Aí o som da Desiree com Live no nosso Moment Love desta quinta-feira. Seja muito bem-vindo ao melhor do romantismo, as músicas mais sentimentais, músicas que fazem o coração bater forte. Chegando agora o som de Sade, Smooth Operator. Essa é clássica, hein?

0: Maria Gadu e Ana Carolina, Mais Que A Mim. Fechando o primeiro bloco do Moment Love desta quinta-feira. A gente volta já já, hein? Não saia da nossa sintonia.
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1: Agora chegando no Moment Love, Daltrey com Home. Versão ao vivo para você aqui no nosso Moment Love. É a nossa quinta-feira mais apaixonante.

0: E o som da Selena no nosso Moment to Love. How I Could Fall in Love. Música que fez muito sucesso em 1995. Essa saudosa cantora, né, que marcou época também com essa linda canção. Rubel, com Medo Bobo, dando sequência aqui no Moment to Love. Daqui a pouco você ouve a nossa tradução no quadro Love in Words.
1: Ah, esse tom de voz eu reconheço.

0: Destiny's Child, Emotion, para fechar muito bem o segundo bloco do Moment Love desta quinta-feira. Você está no programa mais sentimental do rádio. Daqui a pouco a gente volta trazendo mais músicas.
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0: E agora, a Paulinha Esteves traz pra gente a tradução da música de Shania Twain, From This Moment, em mais uma edição do Love in Words.
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Smith aqui no Moment Love. Uma power ballad incrível pra você aqui, hein? Fly Away from Here. E a gente continua agora trazendo mais músicas, trazendo Triton com Anjo Meu.

0: Harry Carmen com Hungry Eyes. Aqui no Moment Love, fechando mais um bloco. Continue ligado, depois do intervalo a gente volta trazendo mais canções especiais para você.
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3: Agora tem Gilsons com Love Love no Moment Love. Desta quinta-feira.

Ítalo Azevedo com Noite Branca no Moment Love desta quinta-feira. Os seus momentos mais especiais através das ondas do rádio. Vem com a gente, continue na nossa sintonia. E agora tem tema do filme 9 Semanas e Meia de Amor, o som de Brian Ferry com Slade Love. Um toque de classe especial e sofisticado para você aqui no nosso Moment Love.

0: Matt Johnson, Rest of My Life, fechando o Moment Love desta quinta-feira. Eu sou Kleber Salles, vou ficando por aqui, mas estarei de volta amanhã na próxima edição aqui do nosso Moment Love. Grande abraço, fique com Deus e até amanhã, se Deus quiser. Tchau, tchau.
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0: 22 horas e 50.
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0: 22 horas e 59 minutos.
4: Alô, você! Os destaques de hoje do programa Maranhão em Debate. Francisco Oliveira fala sobre prisão do blogueiro Marco Silva. A outra manchete: Josimar de Maranhãozinho é considerado cabeça de organização criminosa no Maranhão. Ainda repercute manifestação realizada no pé da ponte por agricultores da região da Trizidela de Codó. E polícia militar prende em Codó suspeitos de envolvimento na morte de vereador de Dom Pedro. Com estas e outras, está no ar o programa Maranhão em Debate, hoje só com Lemos Panchevski. Por motivo de força maior, não está conosco hoje o nosso apresentador Veridiano Souza, mas segunda-feira, com certeza, vai estar conosco aqui apresentando esse programa que já é felicidade para o povo de Codó, do Maranhão, do Brasil e do mundo, porque nós levamos a informação com imparcialidade e respeito aos atores da notícia. Olha, hoje nós vamos comentar sobre a Copa do Mundo edição 2026. Mas eu quero também falar um pouco sobre o que nós comentamos aqui sobre lavagem cerebral. Fazer alguma correção para você, porque é de grande valia você entender como é que funciona a lavagem cerebral. O Veridiano me perguntou se o que eu estava falando para ele aqui seria uma espécie de lavagem cerebral, e eu disse que sim. E na realidade não é. Por que não é? A lavagem cerebral, ela não acontece com uma vez só. Você fala para alguém, você diz alguma coisa, você ouve alguma coisa, você está dentro de um contexto e ali a sua mente já está lavada. Não é assim, não. A lavagem cerebral, ela acontece quando uma coisa é repetida várias vezes. Aí ela vai se acostumando, o cérebro vai se acostumando e de repente você já não domina mais o seu próprio cérebro. Eu vou dar um exemplo para você aqui. Eu sou acostumado a... Olha, acostumado, olha só, a palavra acostumado. Tem um verso na Bíblia que diz que as mulheres eram acostumadas a repousar em um certo dia da semana. E eu sou acostumado a levar a minha esposa e a minha netinha para a escola. Pois é. E aí eu vou levando a minha netinha para a escola pensando que estou levando a esposa. O itinerário, as ruas por onde eu vou com minha esposa para a escola que ela trabalha, é uma. E quando eu vou levar a minha netinha para a escola, as ruas são outras. Pois não é que de vez em quando eu troco as ruas. Eu vou para cá e a minha esposa diz, não, é para cá. Eu vou com a netinha diz, não, é aqui, é por aqui. Você entendeu? Então a mente ela fica cauterizada de tanto eu passar nas mesmas ruas, fazendo o mesmo trajeto, então ela vai se cauterizando. Isso acontece com a mente quando ela está envolvida com a religião, com o futebol e também com a política. Mas nós vamos falar agora é de futebol. A Copa do Mundo faz parte exatamente desse contexto. Todo mundo está esperando a Copa do Mundo de 4 em 4 anos. E se ela não for realizada, aí todo mundo fica naquela ânsia, né? Naquela esperança. Será se a nossa mente foi lavada para a gente está esperando o Campeonato Brasileiro, né? A Série D, o seu time, como é que é isso, né? Então a Copa do Mundo, ela é algo interessante, o futebol é interessante e o comentário que nós fazemos hoje é sobre o Brasil também. O Brasil se classificou em primeiro lugar no seu grupo e agora deve pegar a Suécia, a Holanda ou o Japão, né? Para você, o que seria melhor? Seria o Japão, a Suécia ou o Japão, né? Ou a Holanda, melhor dizendo. Qual seria melhor para você? Eu confesso que para mim seria melhor o Japão. Eu acho a Holanda um time muito liso e também a Suécia. Eu acho que o Japão seria melhor, eles tremeriam com a Canarinho, eu acho que seria bem melhor. Mas eu acho que o time deu uma engrenada aí, o Lancelotti testou o Neymar caiu só uma vez, né? O Endrick também estreou. Então eu acho que a seleção ela terminou por encontrar o seu caminho. Eu acho que o Brasil enfrentando aqui um desses três times, a Holanda, a Suécia ou o Japão, o Brasil tem possibilidade de vencer o jogo. Agora, que eu digo para você que a batata agora é mais funda, né? A batata não está tão rasa como na primeira fase, não, onde o Brasil jogou com a Escócia, com a Suécia e com o Marrocos, tá bom? Eu espero que o Brasil realmente faça uma boa apresentação agora na segunda fase. É mata-mata e eu quero dizer para você que o Equador venceu a Alemanha por 2-1. Quem imaginava? Pois é, venceu por 2-1 e o nosso programa é ao vivo aqui no YouTube. 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Meus amigos, programa Maranhão em Debate, nós começando o programa de hoje, nós vamos chamar logo aqui a matéria que repercutiu, continua repercutindo na cidade de Codó. Foi a manifestação que os agricultores, os fazendeiros, os donos de terras da região da Trizidela fizeram lá no pé da ponte. Pegou muita gente de surpresa, mas valeu a pena. Eu só aplaudo eles pela coragem, porque eles pagam impostos, eles desenvolvem a região, produzem muita coisa para nós, ó, comer, e eles têm que ser respeitados. Vão para a zona rural, quebra o carro na estrada, na hora de escoar a produção tem problemas, principalmente no inverno, e aí é um Deus nos acuda. Essa estrada chamada de MA-123 teve aí vários anos, ela nunca recebeu uma gota de asfalto. Ela liga Codó ao município de Afonso Cunha, mas beneficia meio mundo de produtores que estão nessa região da Trizidela e de Codó. E o olhar do governo estadual tem que ser carinhoso com essas pessoas, com esses trabalhadores que geram emprego, renda e desenvolve o município e desenvolve também o estado do Maranhão. Infelizmente, os governos, ó, Flávio Dino, Brandão, que é o atual, Rosana Sarney, Lobão, entre outros governos, nunca disseram assim, ó, nós vamos fazer. Eu me lembro que um determinado tempo, em uma determinada eleição, eu não sei se foi do governo Lobão, Lobão foi eleito, eles trouxeram para Codó máquinas, várias máquinas, colocaram lá em cima, lá no alto do bode, não é? Era tratores, retroescavadeira, caçamba, e olha, a estrada vai sair. Todo mundo ficou alegre, o pessoal da 13 dela, mas simplesmente a estrada não saiu. Enrolaram e não saiu. E agora é aquela história, água mole em pedra dura, tanto bate até que fura, os agricultores cansaram, desculpem. Eles cansaram de pedir e fizeram a manifestação. Tem todo o nosso respeito, todo o nosso carinho. E continue, que vocês vão conseguir o vosso objetivo. Vamos acompanhar matéria que nós fizemos no Pé da Ponte no dia da manifestação. Acompanhe.
2: Começou às 5 da manhã, causando congestionamento jamais visto na cidade de Codó. Tá certo? Então, aqui ainda tem parte aqui do pessoal. Vamos conversar com algum deles aqui. Fala, meu irmão. Final de protesto. E aí, o protesto, as manifestações alcançaram o objetivo?
5: Hoje foi uma manifestação pacífica, foi respeitado o que as autoridades policial pediu, só era 2 horas de manifestação, e o pessoal aqui obedeceu o que foi pedido pelas autoridades. Agora, nas próximas que vão vir, o horário vai ser mais estendido.
2: E aí? Porque foi 5 horas da manhã, não poderia ser mais tarde essa manifestação?
5: Não, a gente começou combinado que o pessoal da direção da manifestação tinha com a polícia, era de começar às 6 até às 8. Foi concluído tudo certinho.
2: Certo. E aí, já tem uma data para uma outra?
5: No momento, o pessoal da organização da manifestação estão aguardando o posicionamento das autoridades, tanto municipal como o governo, estão aguardando posicionamento deles. Aí daí pra frente aqui vamos tomar o rumo da próxima manifestação.
2: Pra encerrar, o trabalhador da zona rural da Trizidela é forte, tá unido e vai continuar batalhando.
5: Tá todo mundo unido e um propósito só. Queremos a estrada feita, porque não tem...
2: Não pode esperar mais.
5: Estamos aguardando aqui o posicionamento.
2: Aí, minha gente. Falei com o
5: Hélio.
2: Aí, falei com o Hélio, um dos organizadores da manifestação, foi um sucesso e agora vamos esperar a resposta das autoridades, principalmente do governador Carlos Brandão. 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
4: Tá, então, meus amigos e minhas amigas, você aqui do programa Maranhão em Debate, você percebendo que a manifestação realmente foi um sucesso. E a imprensa, ela tem que dar apoio, né? Agora eu pergunto, todos os veículos de comunicação de Codó foram até o pé da ponte, tanto de um lado quanto do outro, mostrar o que nós mostramos, né? É uma pergunta que nós estamos fazendo. Porque, normalmente, quando alguma coisa respinga em alguém, mexe com alguém dos grandões, não, os caciques políticos, então se eles têm, né, o veículo de comunicação, aquilo que não é bem legal para eles, eles nem mandam, nem enviam os repórteres, e aí o povo fica sem saber nada. Aqui na Lemos TV, não, é diferente. Nós estamos mostrando sempre os dois lados. E nós mostramos um lado da ponte, e agora vamos mostrar o outro lado da ponte, a manifestação dos dois lados, naquele dia que acontece essa grande manifestação contra o governador, que a responsabilidade é dele, e de outros políticos também, do prefeito também, de correr atrás para que a estrada possa sair. Vamos acompanhar.
2: Lemos TV, para todo mundo ver, aqui é o pé da ponte, Praça Almirante Tamandaré. Foi realizada uma manifestação do outro lado do rio Itapecuru, no bairro Trizidela. E aqui ainda são os reflexos dessa paralisação, dessa manifestação, onde houve esse acúmulo de veículos aqui. Ó. Nesse instante foi liberada por aqui a polícia militar e é um protesto dos moradores da Trizidela que querem o asfaltamento, a construção da MA-123-123. E isso já vem a luta dos moradores da Trizidela, da região da Trizidela, é longo. E o governo do estado, até hoje, já se passaram vários governos e eles não atendem os reclames da população da Trizidela. Isso aqui, mais do que justo, essa manifestação, hoje pela manhã, aqui na cidade de Codó. Lemos TV, para todo mundo ver o que causou esse mundaréu de motos e carros, porque Codó só tem uma ponte. Brevemente teremos uma outra. Mas está aí, o reflexo da população se manifestando contra o governo do estado do Maranhão, que não constrói a estrada 123. Segundo o deputado da GIB, vão fazer um paliativo. E a população da região rural da Trizela não quer o paliativo, quer a construção da estrada. Está aí o reflexo, como o povo se manifesta, e quando o povo se manifesta, dá nisso aqui. Tá certo? 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
4: Bom demais estar com você aqui na Lemos TV, para todo mundo ver. 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Meus amigos, olha, tá chegando, vai chegar em Codó o pré-candidato ao governo do estado do Maranhão, Eduardo Braz. Diga-se de passagem, fez uma grande administração no município de São Luís, a capital do estado, e isso terminou impulsionando esse momento de Braz ser pré-candidato ao governo do estado do Maranhão. E ele vai estar aqui em Codó. E você vai acompanhar agora o pré-candidato a deputado estadual Yuri Correia, que é o anfitrião desse momento da presença de Braz em Codó. Você vai acompanhar agora ele passando as informações desse momento que está chegando, que vai ser sexta-feira, dia 26. Acompanhe. Yuri Correia, anfitrião da visita do pré-candidato ao governo do estado do Maranhão, Braz. E aí, os preparativos, a expectativa, como é que está?
6: Estamos aqui hoje, reunindo os amigos, conversando, para a gente fazer essa grande mobilização, para recepcionar o nosso próximo governador, Eduardo Braz, governador da mudança e da esperança do Maranhão. 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
4: Alô, você! Aqui do estúdio da Rádio Lemos FM, eu estou te convidando, você meu amigo, você que gosta de mim, você que é parceiro, meu ouvinte, você que me acompanha nas redes sociais, eu estou te convidando para você cair também na onda Braz. O Maranhão todo já caiu e Codó a gente nem fala. E aí, o pré-candidato ao governo do estado do Maranhão, Braz, vai estar na Praça da Bandeira às 6h30 da manhã desta sexta-feira e de lá para o Mercado Central, Rua Afonso Pena, dá aquele giro ali pelo centro da cidade e eu quero te ver lá, tá bom? Às 19 horas temos uma reunião daquelas de você gostar, né? Na casa do pré-candidato a deputado federal, Nonato Sampaio, ali pertinho do CRM, o Conselho Regional de Medicina, por trás do antigo CETECMA, tá bom? Vem, vem, é a Onda Braz, você faz parte da Onda Braz.
2: Yuri Correia, anfitrião da visita do pré-candidato.
4: Aí então, você acompanhando o pré-candidato Yuri Correia, convidando você para fazer parte desta grande onda, que é a presença de Braide aqui na cidade de Codó. Eu entrevistei ele alguns dias, quando ele estava fazendo alguns vídeos, né? E ele prometeu que viria, que voltaria à cidade de Codó para cumprimentar o povo, ter aquele contato direto, tete a tete. E sexta-feira, às 6 da manhã, ele vai estar na Praça da Bandeira e você deve estar lá com a gente, né? Para sentir de perto ali o que esse pré-candidato Braide tem de propostas, né, para o estado do Maranhão. E de lá o Braide vai para o Mercado Central, como eu já falei no vídeo, vai para a Rua Afonso Pena e à noite, só refrescando aí a sua mente, tem uma reunião na casa do pré-candidato Nonato Sampaio, onde lá as lideranças políticas e o povo estarão lá. E você, de qualquer lugar de Codó, você pode ir, a entrada é franca, para você conhecer mais de perto o pré-candidato ao governo do estado do Maranhão, Eduardo Braide, do PSD. Tá bom assim? Tá ligado? Estamos juntos, misturados e abençoados aqui na Lemos TV para todo mundo ver. 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Meus amigos, agora nós vamos ver como é que é a situação do senador, né? O senador no Brasil recebe muito dinheiro. Tem vários penduricalhos, é auxílio gasolina, é auxílio automóvel, é auxílio moradia. Meu irmão, e tem um saláriozão gordo também. E na Suíça, vamos fazer um comparativo aqui para você, que na Suíça eles ganham muito mais do que no Brasil. Um senador no Brasil não chega nem perto do que ganha um senador na Suíça. Ave Maria, meu irmão. Você vai verificar e preste bem atenção nesta matéria que nós vamos apresentar para você, fazendo esse comparativo entre o Senado brasileiro e o Senado da Suíça, que é um país rico, um país lá da Europa. Acompanhe.
7: Senador na Suíça e senador no Brasil. Na Suíça, o salário de um senador equivale a 2 salários mínimos suíços. No Brasil, o salário de um senador equivale a 30 salários mínimos brasileiros. Na Suíça, o senador só tem direito a 1 assessor de gabinete. No Brasil, o senador tem direito a 12 assessores de gabinete. Verba de gabinete e cota parlamentar para um senador suíço equivale a 1 salário mínimo. Para o senador brasileiro, pasmem, equivale a mais ou menos 150 salários mínimos todo mês. Na Suíça, o senador não tem direito a apartamento funcional. No Brasil, tem direito a apartamento funcional. Se não quiser morar no apartamento, recebe um auxílio moradia de R$ 5.500 por mês. Agora vamos ver o resultado do trabalho desses políticos em seus países. No ranking de países com a melhor saúde, a Suíça está entre os 5 primeiros países. Já o Brasil não está sequer entre os 70 primeiros países. Quando a gente fala de educação, a Suíça está entre os 10 primeiros países. Já o Brasil não está sequer entre os 50 primeiros países. Segurança, a Suíça é considerada por muitos um país mais seguro do mundo. Já o Brasil, quando a gente fala de segurança, a gente tá na merda, né, meu? A violência aqui tá tomando de conta geral. Quando a gente fala de IDH, Índice de Desenvolvimento Humano, a Suíça ocupa a segunda ou a terceira posição. O Brasil está na posição de número 84. Isso mostra que esses altos salários que nós pagamos aos nossos políticos não traz boas políticas públicas. Por que que a gente não cria um PL, um abaixo-assinado? Por que que a gente não faz algo para cortar esses benefícios? Para trazer o político para a nossa realidade, do nosso dia a dia? Porque enquanto eles vivem como semideuses, eles não vão fazer nada de benéfico para a gente, eles não vão se preocupar com o nosso bem-estar. O político nem pega ônibus, nem anda de, nem usa SUS, não usa nada. Os caras vivem no luxo, no luxo. Aí vão se preocupar com a gente?
4: Então, meu amigo, você acompanhou que, na realidade, não é como eu falei, né? É o inverso. Na Suíça, o senador ganha pouco e a qualidade de vida do país é muito melhor do que a do Brasil. Aqui os senadores fazem a festa, deitam e rolam com o dinheiro público, e aí você, se não pode fazer nada para mudar isso, pelo menos escolha nessas eleições de 2026 um bom nome para o Senado brasileiro. O Maranhão tem duas vagas. O Maranhão tem direito a duas vagas esse ano. E direito também a 18 vagas para a Câmara Federal. Então seja criterioso, mas não vote em qualquer um. Porque talvez você fazendo assim, abre um precedente para que as coisas mudem nesse país. Quero mandar aqui um abraço para meu amigo João Batista. Obrigado por estar antenado com a gente, ligado, plugado aqui na Lemos TV para todo mundo ver. Veridiano não veio por motivo de força maior, mas vai estar conosco na segunda-feira aqui na bancada do programa Maranhão em Debate. 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Ah, vamos para um comercial e um bloco comercial, nosso break, e a gente volta já já com mais informações. Olha, já já a gente volta com a matéria. Não, eu não sei se já vai dar para a gente, não sei como é que está aí a nossa... produção, né? Nossa redação, eu não sei como é que está, mas nós vamos mostrar como é que está a situação aí de Marco Silva, blogueiro que foi preso, né? Você vai acompanhar já já aqui no programa. Vamos para o nosso break comercial, a gente volta já.
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0: 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Do momento, não é momento, é Moment Love. Aí, rapaz, é bom demais, João Batista. É bom demais, Aécio. Aí você de onde? Anajatuba, né? Meu amigo Manuel de Teresina, no Piauí, Marinalva Lemos, lá no Saviano, em São Luís, todo mundo antenado aqui no programa Maranhão em Debate. 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Meus amigos, olha, o Vigia Topado tem espaço aqui também no programa Maranhão em Debate, mostrando como é que está a realidade do município. Se o município está pagando bem, se está não pagando, como é que está? Como é que está o governo? Fé, trabalho e futuro. Nós precisamos de prefeitos que sejam honestos, corretos e que honre, né? Principalmente com o salário dos trabalhadores. Aliás, os trabalhadores sempre recebem sempre aquele salário merreca, né? E então eles precisam que seja o pago o salário deles em dia, porque já é tão pouquinho e ainda atrasa. Mas será se é isso que o Vigia Topado vai falar? Vamos acompanhar a matéria aqui do Vigia Topado no programa Maranhão em Debate.
1: De bom empresário pagador a prefeito mal pagador da cidade de Codó. É isso mesmo, população de Codó. Dono de carro pequeno, dono de ônibus, dono de caçamba, estão com 3 meses. Parece brincadeira, prefeito. 3 meses, prefeito, é 90 dias sem receber o seu salário. Seus carros são alugados para a prefeitura, então com esses 3 meses sem receber. Além do mais, população de Codó. E quem for na prefeitura cobrar esses pagamentos, são mandados embora. Até que ponto chegou a cidade de Codó? Prefeito, pelo amor de Deus, prefeito, pague o povo, prefeito. Essas pessoas que têm esses ônibus, que tem essas caçambas, que tem carro pequeno, prefeito, eles precisam do salário dele todos os meses, prefeito. São 3 meses, população de Codó, com um salário atrasado. E quem for lá é mandado para a rua. Como é que pode um prefeito desse, um bom pagador como empresário, e quando virou prefeito, ficou mal pagador?
0: Então nós aqui estamos. Nós aqui estamos para reivindicar exatamente que o prefeito pague religiosamente o salário dos seus funcionários ou os salários da viúva, né? É como eu já falei, a pessoa recebe tão pouco e tanto dinheiro que a prefeitura tem e atrasa os salários. Eu não sei se esses trabalhadores estão na terceirizada. Se tiver, é fatal. É fatal. Agora, eu quero que o prefeito diga por que não está pagando, está faltando dinheiro, porque tinha um vereador em Codó que ele falava, né, dinheiro tem, ele dizia, né? Ele não faz porque não quer, porque dinheiro tem. Então nós sabemos dos milhões que a Prefeitura Municipal de Codó recebe, entretanto está dando esse problema aí, como empresário. Nós não temos nada a falar de mal, nada não. É um excelente empresário no estado do Maranhão. Um dos maiores, é um mega empresário. Agora, como prefeito, está pisando na bola. Está pisando na bola como ex-prefeito, doutor José Francisco. A verdade é essa. Nós não podemos esconder. Vamos esconder por quê? Né? Por que vamos esconder? Está pisando na bola com o povo de Codó. Não é para atrasar. E se atrasar, emite uma nota dizendo, minha gente, eu não tenho dinheiro, está acontecendo isso, assim, assado, é por isso que eu não estou pagando. Mas não paga e não diz nada. Os vereadores ficam lá caladinhos lá da situação, não diz nada, não é para ser assim. Vamos tratar o trabalhador com carinho, porque é eles que fazem a máquina girar. É eles que fazem a coisa andar. É o trabalhador da prefeitura. É o gari, é o professor, é o vigia, é a merendeira. Todo mundo, é a máquina. Se eles não estão recebendo dinheiro, eles não trabalham, não produzem, pronto. Aí a máquina para. E se a máquina parar, pronto. Aí o prefeito já está rodado. A verdade é essa. Mas, meus amigos, está rodado mesmo é o povo do Maranhão. O deputado Josimar de Maranhãozinho se entrou, não sei nem se o termo correto é esse, mas ele entrou numa enrolada tão danada no Maranhão que aí, meu amigo, ordem de prisão não foi preso ainda porque está no mandato. Se saísse ou se sair do mandato, o pau canta. Mas vamos acompanhar como é que está a situação do Maranhãozinho. A Polícia Federal, no seu encalço, dinheiro e tanta coisa, esses são os deputados que nós elegemos. Você vai acompanhar agora. Tenha cuidado. Cuidado demais na hora que você for votar. Para não votar em deputados que não prezam pelo eleitor, pelo Maranhão, pela coisa séria. Diz que político é bicho ladrão. Eu não acredito nisso. Tem gente que não é ladrão. Tem político sério, honesto. Eu não sei onde está, mas que tem, tem. Vamos lá, acompanhar.
2: O federal está nas ruas aqui em Brasília, desde as 6 e pouca da manhã, e também no Maranhão, em São Luís, cumprindo, né, mandado de busca e apreensão contra o deputado federal pelo PL, Josimar Maranhãozinho, em locais ligados a ele aqui na capital, também na residência dele no Maranhão, e o escritório dele também numa cidade interior do Maranhão. Isso porque ele é considerado o cabeça num esquema de corrupção. Ele, basicamente, liberava propina em troca de um percentual de cerca de 25% do que era liberado para cidades do interior do Maranhão. E essa não é história nova, tá, gente? O Josimar Maranhãozinho já foi até condenado pela primeira turma do Supremo Tribunal Federal por conta disso, só que ele não perdeu o mandato porque ele ainda pode recorrer, ainda não transitou em julgado essa decisão da primeira turma. E o plenário, né, do Supremo, ou o plenário da Câmara, tem que confirmar essa perda de mandato. Então, no momento, ele segue cumprindo o seu mandato normalmente, é um deputado do PL que é alvo dessa operação. O que a gente tem de informação até agora? Eu e o colega Reinaldo Turolo, do G1, a gente está apurando essas informações desde o início. E, segundo a Polícia Federal, o que nós temos de dados até agora, o Josimar Maranhãozinho, ele assinava emendas próprias e coordenava ocultamente verbas de outros deputados. Ele controlava a divisão dos valores com os comparsas e foi flagrado por câmera escondida contando maços de dinheiro no escritório dele. E ele ainda intimidava tá? Quem não repassasse o percentual que ele cobrava. A informação de que ele comandava a coação e ameaçava diretamente prefeitos que atrasavam ou tentavam resistir ao pagamento das propinas. E essa propina era basicamente um pedágio de 25%. Josimar Maranhãozinho cobrava essa propina sobre o valor total de cada emenda destinada aos municípios. E a Polícia Federal destaca a atuação no município de São José de Ribamar, principal cidade maranhense identificada e que foi o estopim da investigação lá atrás. Segundo a Polícia Federal, o Maranhãozinho e os aliados dele teriam recebido mais de R$1.600.000 em propina, em dinheiro vivo, para liberar cerca de 6 milhões e 600 mil emendas que eles solicitaram ao Ministério da Saúde.
0: Meus amigos e minhas amigas, eu estou triste, né? Dá vontade até de chorar. Por que dá vontade? Porque o Paulo Curió, prefeito de Turilândia, foi preso com todos os vereadores, vice-prefeita e mais cambau foram presos. Tá? E aí uma desembargadora foi lá e solta o menino aí, solta tudo, solta, solta, libera, libera, eles já estão cansados, cansados de estarem na penitenciária de Pedrinhas. Libera, libera. E liberaram, eles foram para casa. Chegando lá, foram recebidos com tapetes vermelhos pela população. É festa! Chegou Paulo Curió com a sua comandita, tal, tal, tal, tal. Aí, festa, motocada, carreata. Foi assim. Aí nós temos aqui o Josimar de Maranhãozinho. Se ele se candidatar, mesmo o povo sabendo de tudo que aconteceu, que está acontecendo, a Polícia Federal desvendando tudo, aí o povo vota de novo. Então o Maranhão não vai sair do atoleiro tão cedo, o atoleiro da corrupção, da bandalheira, da safadeza. Não é possível que um eleitor, sabendo que o seu candidato a prefeito, o seu candidato a governador, candidato ao Senado, sei lá, candidato a ministro. Não existe candidato a ministro, né? Aí o eleitor vai lá e vota. Nós gostamos é da roubalheira, nós gostamos é da safadeza. Não muda não, meu irmão. O Maranhão vai continuar sendo o estado mais pobre da federação, com mais de 40 cidades que têm o pior IDH do Brasil. Ou você muda nessas eleições, ou nós vamos continuar na pior. Continuar lascados, arrebentados. Tenha cuidado. É aqui o programa Maranhão em Debate que vai mostrar mais um negocinho aí para você ver como é que é a corrupção nesse estado aqui. Nós estamos lutando para ver se, pelo menos, a gente ameniza a situação. Se nós não conseguimos estancar a corrupção, pelo menos daí um jeito aí de diminuir. Não é? Porque os caras, 25% que o Josimar de Maranhãozinho pegava aí. Prefeito na mão dele e ele elegeu ainda, sabe quem? A esposa como deputada federal também. Rapaz, é fácil demais no Maranhão. É fácil. Vamos acompanhar a outra reportagem para você ver como é a corrupção no Maranhão. Aí, ó, preste atenção. Te liga, se ligue. Aí, ó. Aí é só dinheiro que a Polícia Federal encontrou. Viu? A Polícia Federal, ela vai pra cima e aí já vai sabendo onde é que estão os maços, viu? Onde é que estão os pacotes. Aí, ó, viu? Aí o eleitor, vendo um negócio desse, ele dá a volta ainda. Meu Deus do céu, ninguém aguenta mais, ninguém aguenta. Olha, nós vamos para um rápido intervalo comercial e a gente volta já já com mais informações. Lembrando de que nós vamos falar aqui sobre a prisão do blogueiro Marco Silva. Nós temos um vídeo, acho que você já teve acesso ao vídeo. Nós vamos rodar esse vídeo aqui com o jornalista Francisco Oliveira, e você vai acompanhar já já aqui no programa Maranhão em Debate.
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0: Alô, você, todo mundo ligado aqui no Maranhão em Debate, programa que não tem medo. Nós não temos medo, não. Nós só temos medo aqui dos cartinhos de Deus, né? A gente tem medo. Mas, meus amigos, você agora vai acompanhar, mas antes eu quero dizer para você que você deve dar uma passadinha, sabe aonde? 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Agora vamos acompanhar uma matéria que nós fizemos ali na Igreja de São Pedro. A igreja está com as missas, né, com o festejo. E nós fomos lá, conversamos com o pároco. E você acompanha agora aqui no programa Maranhão em Debate. Lemos TV, para todo mundo ver a cidade de Codó. E a gente fazendo jornalismo com imparcialidade, respeitando todos os grupos políticos, religiosos, sociais. E nós estamos aqui na Igreja de São Pedro, ó. As missas estão acontecendo, tema Nutridos pelo Pão, Edificamos Nossa Igreja. Ali é o palanque, né, onde está acontecendo a missa. Também aqui no templo, aqui é o templo de São Pedro, festejo de São Pedro. E agora nós vamos conversar com o pároco, e já a gente vai mostrar também a pracinha para você. E agora conversando aqui com o pároco, o padre Jaime Lima. Padre, e a programação? Vai até segunda-feira? Como está andando essa programação bonita aqui da Igreja de São Pedro?
1: Muito bem, todos os dias nós temos a Santa Missa às 19 horas, temos a barraca de lanches, o povo participando, se confraternizando. Temos um momento também muito especial no próximo domingo, dia 28, que é a segunda edição da Corrida de São Pedro, às 6 da manhã, reunindo aí em torno de 700 corredores. E no encerramento, segunda-feira, dia 29, a procissão a partir das 17h30 e logo após a Santa Missa de encerramento.
0: Toda a cidade está convidada.
1: Toda a cidade é convidada a participar conosco e celebrar esse grande momento.
0: Todas as paróquias, né?
1: Exatamente.
0: Ok, festa bonita. Você vai acompanhar, a matéria é longa, você vai acompanhar nos grupos de WhatsApp. Ok, festa bonita, você vai acompanhar, a matéria é longa, você vai acompanhar.

0: você vai acompanhar agora o repórter Francisco Oliveira falando sobre a prisão do repórter, do blogueiro radialista Marcos Silva. Acompanhe.
1: Saiu o resultado do inquérito policial que investiga o blogueiro Marcos Silva. Ele foi preso há 2 semanas na cidade de Codó e está sob custódia na penitenciária aqui do município. O resultado dessa investigação saiu hoje, emitido pela Polícia Civil, mais especificamente pelo Departamento de Combate a Crimes Tecnológicos. Estão investigando o blogueiro Marcos Silva. É importante que você preste atenção no que diz o resultado desse relatório final apresentado pela Polícia Civil lá na cidade de São Luís, portanto, na capital maranhense. Fique atento, então, para o que diz esse relatório. A Polícia Civil diz o seguinte, que constam no relatório de investigação as informações relativas à análise dos dispositivos apreendidos durante a busca e apreensão realizada em 29 de abril deste ano. Conforme consignado no referido relatório, os aparelhos celulares eles estavam protegidos com senha e isso inviabilizou parte do acesso ao material que contém nesses aparelhos. Porém, o notebook da marca Dell, esse notebook que foi encontrado na casa do Marcos Silva e que foi apreendido pela polícia quando houve a primeira fase da busca e apreensão na casa dele, tudo foi acessado pela Polícia Civil para que pudesse fazer a análise desse material. E da análise desse notebook, foi encontrado um material que eu tenho certeza que você que está acompanhando aqui em nosso Instagram vai ficar estarrecido, porque a Polícia Civil descreveu como estarrecedor o conteúdo desse material encontrado no notebook do Marcos Silva. Mas para que você não fique aguardando muito, eu vou listar aqui para vocês o resultado desse indiciamento que foi feito pela Polícia Civil ao Marcos Silva. Ele foi indiciado pelos seguintes crimes: calúnia, pelas reiteradas publicações que foram imputadas, e difamação, pelas reiteradas publicações ofensivas. Ele também foi indiciado por perseguição, está descrito aqui pela polícia como reiterada perseguição à vítima com ameaça à integridade psicológica, perturbação na esfera da privacidade. Também tem extorsão, né? Ele também foi indiciado por crime de extorsão, que é pela exigência de dinheiro de vantagem econômica, né, indevida mediante grave ameaça à reputação da vítima. Ele também foi indiciado pelo crime de posse irregular de arma de fogo de uso permitido. O que quer dizer isso? A arma do Marcos Silva, a pistola Taurus, ela está registrada na Polícia Federal no nome dele. Porém, o endereço em que foi apreendida, que foi no dia que a polícia esteve na primeira vez na casa do Marcos Silva, que levou, inclusive, a esposa dele detida por desacato, a polícia levou essa pistola dele que foi encontrada e na Polícia Federal ela está registrada em outro endereço. Por isso, ele foi indiciado pela posse irregular. Mesmo a arma estando no nome dele, ele não tem porte. Então, ela não deveria estar no local onde foi encontrada, ou seja, nesse endereço atual, que é a casa dele onde ela foi apreendida. Desobediência, pelo crime de desobediência, e é o descumprimento de ordem judicial. O que é que acontece? No dia em que a esposa do Marcos Silva foi levada detida, ele foi notificado de que não podia mais citar o nome do deputado Najib, né, que foi o autor desse processo todo. Porém, a polícia ainda estava lá, a esposa dele estava sendo colocada na viatura e ele aproveitou já para fazer um vídeo para novamente difamar o deputado, o Francisco Najib. Então aí já começou a primeira desobediência, ou seja, ele acabara de receber, de ser notificado e já descumpriu essa ordem judicial ali mesmo na presença dos policiais. E um outro crime, e esse vocês vão ficar estarrecidos também, eu até fiquei, inclusive, pelo armazenamento de pornografia infantil. É isso mesmo.

0: Eu vou procurar para vocês aqui a parte em que está no relatório que fala justamente dessa questão da pornografia. Olha o que diz o relatório da polícia, para que não fique muito extenso esse vídeo para você. A polícia diz o seguinte: impõe-se consignar que os arquivos analisados relacionados à pornografia infantil são estarrecedores, isso quem está dizendo é a polícia em seu relatório, e evidenciam de forma inequívoca que as cenas de natureza sexual neles registradas envolvem crianças e adolescentes submetidos a contexto manifesto de exploração sexual infanto-juvenil. O conjunto do material apreendido, sua expressiva quantidade e a forma deliberada, organizada e persistente de armazenamento demonstram a inequívoca intenção de manter e preservar tais conteúdos ilícitos. Tais circunstâncias revelam elevado grau de envolvimento do investigado, no caso o Marcos Silva, com esse tipo de material, evidenciando interesse sexual por conteúdos que retratam a exploração sexual de crianças e adolescentes. Mais adiante, numa outra página, a polícia, inclusive, diz o seguinte, ela mostra, olha só, esse print aí do celular foi feito de uma conversa do Marcos Silva com a esposa dele, em que o conteúdo dessa comunicação, ele corrobora os achados do exame do notebook, né, que revela tratar-se de um investigado de pervertido sexual. Isso é a polícia quem está dizendo, está o chamando de pervertido sexual com inclinação para a pedofilia, circunstância que agrava de sobremaneira a gravidade concreta da conduta e a periculosidade do agente. Eu volto já para essa questão da pedofilia, mas a polícia também ela encontrou uma conversa do Marcos Silva com Larissa DP, todo mundo conhece, encontrou essa conversa que você está vendo aí na tela do Marcos Silva com a Larissa DP, em que ele admite ter conhecimento da proibição sobre falar sobre o nome do deputado Francisco Najib, no entanto, ele admite que está violando essa ordem judicial. Então, isso foi uma prova cabal também para a justiça. Mas vamos voltar para a questão da pornografia. Portanto, agora, o Marcos Silva passa a ser indiciado. Olha só o que diz, só para finalizar. O exame do computador, notebook, apreendido em poder do investigado, ou seja, em poder do Marcos Silva, formalizado no relatório da investigação policial, revelou armazenamento em equipamento vinculado ao perfil do usuário do próprio investigado, de aproximadamente, olha só, a quantidade de arquivos pornográficos que a polícia encontrou no notebook do Marcos Silva. 2.742 arquivos de natureza pornográfica que eram mantidos permanentemente e organizados nos diretórios, organizava em pastas e mantinha as tudo ali renomeados, era tudo muito organizado, né? O material era todo organizado no computador. Dentre esse acervo, foram identificados e separados para análise individualizada arquivos de vídeo contendo indivíduos com aparente identidade infanto-juvenil em contexto de natureza sexual, com indícios de relação com a exploração sexual infanto-juvenil. A forma deliberada e permanente de armazenamento, aliada à vinculação do equipamento ao investigado, ou seja, ao Marcos Silva, demonstra a materialidade e a autoria do crime de armazenar por qualquer meio registro contendo cena de sexo explícito ou pornográfica envolvendo criança ou adolescente, que está tipificado no artigo 241B do Estatuto da Criança e do Adolescente, permanecendo material original preservado para que possa ser periciado em caso que seja questionado, né? O que acontece agora? Esse inquérito ele é encaminhado para o Ministério Público, que vai fazer ali mais suas investigações, caso ache necessário, e a partir daí vai decidir se denuncia ou não Marcos Silva para a Justiça. Esse vai ser o próximo passo. Vai para o Ministério Público, depois o Ministério Público decide se faz a denúncia ou não, se apresenta a denúncia ou não para a Justiça.
1: Meus amigos e minhas amigas, crianças, O que nós sabemos é que Paulo diz que quem planta, colhe. Né? Nada contra o repórter, o blogueiro Marco Silva. Cada um resolva as suas ações, aquilo que você construiu, que você, se puder desmontar, desconstruir, que desconstrua. Cada um de nós somos responsáveis pelos nossos atos. A verdade é essa. Agora, que o blogueiro terminou pegando em fio pelado. Por que que eu falo assim? Porque tem política pelo meio. Se ele não estivesse envolvido na política, citando nomes de autoridades políticas, com certeza nada teria acontecido. Né? Aí a pergunta é, agora vão falar mais de distorção ou vão falar mais de pedofilia? E é aquilo que eu falei. Quem está trazendo a notícia, eu até agradeço ao repórter Francisco Oliveira por fazer esse furo de reportagem e trazer a informação. Mas ele está ligado ao grupo, a um grupo político. É bom que se diga isso. Quem não está

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1: Alô você, todo mundo ligado com a gente, alegria total aqui na Lemos FM, a rádio do povo, tá todo mundo ligado no Maranhão, no Brasil e o mundo. Alô você do Portuga, alô você de Costa, do Costa do Marfim, tá todo mundo ligado, país de língua portuguesa. É, alguns minutos atrás eu estava ouvindo uma rádio de Portugal, né? Mas a língua deles, quer dizer, o português deles, a gente tem que ficar bem atento, porque a gente termina captando ali muito assim do que eles estão falando, não. O português de Portugal é totalmente diferente do português do Brasil. O português do Brasil é o português mais solto. Eles falam assim com a língua meio travada, né? Pois é. E aí o português de Moçambique também é assim, o português de Guiné-Bissau, o português de Macau, na China, perdão. Então, nós estamos aqui falando para meio mundo de gente, muita gente ligado com a gente. Alô, você da Mirindima, do quilômetro 17 de São Luís do Maranhão, de Imperatriz, de Bacabal. Alô, meu amigo Pádua. É, deve estar em Bacabal acompanhando aqui o programa Coisas do Povo, a maior audiência do rádio, que já começou no seu rádio, no seu celular e no seu coração.
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1: Ok, agora é hora das manchetes, é hora dos destaques, é a escalada do Coisas do Povo.
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1: Vamos para a manchete número 1, polícia policial, polícia prende homem condenado a 21 anos de prisão.
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1: Hoje tem momento o projeto Codó Solidário, falando de solidariedade no seu rádio e no seu celular.
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1: No Pitadinha de Religião, Bispo Renato Cardoso reage à PF e alega perseguição contra a Igreja Universal.
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1: Codó, Câmara de Codó prorroga contrato com distribuidora de combustível de São Paulo em meio a inquérito civil sobre abastecimento da prefeitura.
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1: E no polícia policial, mais uma vez, justiça enquadra a gestão de Fernando Pessoa e dá 15 dias para a prefeitura de Tuntum regularizar o portal da transparência e divulgar folha de pagamento. Eu já vi esse filme em uma outra cidade.
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1: Ok, todo mundo ligado, obrigadão, é o Coisas do Povo que já começou e agora nós vamos detonar muitas informações. E você acompanhando com a gente, a Coqueluche do rádio, tá todo mundo antenado, todo mundo ligado. 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
1: Vamos a Brasília com as informações chegando aqui no estúdio da Lemos FM. Trabalhadores nascidos em julho e agosto podem sacar PIS/PASEP. A reportagem é de Diego Brião, Agência Rádio Web, no programa Coisas do Povo.
2: Os trabalhadores e trabalhadoras que nasceram nos meses de julho e agosto estão habilitados para receber o pagamento do abono salarial PIS/PASEP 2026. De acordo com o que informa o governo federal, tem direito ao benefício aqueles que receberam no ano base de 2024 remuneração média de até R$ 2.766. Também compõe a lista de requisitos a necessidade de o trabalhador estar cadastrado no PIS/PASEP, Programa de Integração Social ou Programa de Formação do Patrimônio do Servidor Público, há pelo menos 5 anos. É necessário ainda ter trabalhado com carteira assinada para empregadores contribuintes por pelo menos 30 dias no ano base, além de ter os dados informados corretamente pelo empregador na Relação Anual de Informações Sociais ou no E-Social. Entre as alternativas de saque está a rede Banco 24 Horas, que é gerida pela empresa Tecban. O gerente de produtos e canais de distribuição da Tecban, Rodrigo Maranini, lembra a data limite para resgatar o valor.
3: Este abono salarial é um benefício no valor de até um salário mínimo, concedido anualmente a trabalhadores da iniciativa privada e também a servidores públicos que atendam aos requisitos do programa. Neste momento, o benefício é destinado a trabalhadores que nasceram nos meses de julho e agosto, e os valores ficarão disponíveis para saque até o encerramento do calendário, que neste ano é 30 de dezembro. Então, é importante as pessoas sacarem esse valor em 2026.
2: Rodrigo Maranini também reforça a abrangência da rede.
3: O Banco 24 Horas, ele consegue, de uma forma muito rápida e prática, auxiliar o beneficiário para verificar se o crédito já está disponível na conta dele. Hoje, a rede Banco 24 Horas está presente em mais de 2.100 municípios espalhados pelo Brasil. São mais de 150 instituições conectadas em um único ponto de atendimento, o que permite ali à população realizar diversas transações, como saque, consulta, pagamentos, recarga de celular, e com muita conveniência e agilidade.
2: O valor pago é proporcional ao tempo de serviço. Ele equivale ao salário mínimo vigente dividido por 12 e multiplicado pela quantidade de meses trabalhados. Vale lembrar, o salário mínimo deste ano é de R$ 1.621. A consulta em relação ao benefício pode ser feita pelo aplicativo Carteira de Trabalho Digital, pelo portal gov.br, pela Central Alô Trabalho no telefone 158 ou diretamente nas instituições financeiras responsáveis pelo pagamento. Agência Rádio Web, produção e reportagem, Diego Brião.
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1: 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Olha, já informações do meio policial, muita informação do submundo do crime aqui no programa Coisas do Povo. Você acompanhando tudo, meu irmão. É aqui. É a Coqueluche do momento. Programa Coisas do Povo. De manhã, a partir das 5 horas da manhã, 9 horas da manhã, às 13 horas. E também você encontra o Maranhão em debate. Às 18 horas, aqui na Rádio Lemos FM. 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Vamos que vamos com você, sempre levando a informação com imparcialidade. Nós não temos compromisso com nenhum grupo político, com nenhum grupo religioso. A nossa missão é levar a informação nua e crua pra você aqui na Lemos FM, a rádio show do Maranhão.
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1: Alô, você, podemos chamar já o... Vamos de momento Projeto Codó Solidário.
6: Momento Projeto Codó Solidário.
1: Alô, você do bem, alô, você da solidariedade, você que estende a mão ao seu irmão, não está fazendo nada errado, você está só ajudando, cumprindo a missão, né, que o mestre repassou para você através de sua palavra. Ele diz que nós devemos ajudar aqueles que precisam, que estão sofrendo, que estão com uma dor muito grande. Você tem que ajudar, tem que estender a mão, é assim que tem que ser. Jesus se preocupou com o ser humano. Se você ler com cuidado a palavra dele, a Bíblia Sagrada, você vai ver que a preocupação central é que os humanos vivam em paz uns com os outros, né? Compartilhando aquilo que ele deu para cada um de nós. Então o Projeto Codó Solidário vem aí trabalhando desde 2019, fazendo um bom trabalho na cidade de Codó. Hoje mesmo foi entregue uma cadeira de rodas, mas antes, vamos ler o que diz Provérbios capítulo 19 e o versículo 17. Olha, a Bíblia descarta a importância, a Bíblia destaca a importância de cuidar e proteger os necessitados. Textos sagrados mostram que ajudar as vítimas é um ato de amor ao próximo e de obediência a Deus, trazendo grandes recompensas espirituais. Provérbios capítulo 19, versículo 17. Quem trata o pobre com segurança. Não, vamos repetir para você. Quem trata o pobre com segurar, empresta ao Senhor e ele o recompensa. Muito bem. Então você está sabendo agora que você que ajuda o pobre é como se você estivesse emprestando a Deus. Na realidade é. Lucas capítulo 12, 33. Vendam os seus bens e considerem aos pobres. Aos pobres. Façam para vocês bolsas que não gastem com o tempo. Um tesouro nos céus que não se acabará. Então você está sabendo através da palavra do Eterno, você que é católico, evangélico, budista, você que é cartomante, você que não tem religião, você deve ajudar os pobres necessitados. Pois bem, o projeto Condor Solidário entregou mais uma cadeira de rodas hoje para a dona Francisca da Travessa Presidente José Sarney, no bairro São Francisco, hoje. Então o vídeo foi postado no grupo do projeto e a gente só tem que agradecer aos doadores. Agradecer primeiro a Deus e agradecer também aos doadores. Que Deus possa abençoar a pessoa que vai usar essa cadeira de rodas e que Deus possa abençoar muito aqueles que doaram a cadeira de rodas. Que Deus possa abençoar a todos e que possamos passar a ser sempre solidários. Momento Projeto Codó Solidário. Fazer o bem sem ver a quem, fica por aqui e volta em uma outra edição do programa Coisas do Povo.
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1: Alô você, meus amigos, olha, são coisas que a gente não quer falar, mas a gente às vezes tem que falar, né? Porque se a gente não falar, as pedras vão clamar. Eu estou extraindo algo aqui da palavra. Olha, a Câmara de Codó prorroga contrato com distribuidora de combustível de São Paulo em meio a inquérito civil sobre abastecimento da prefeitura. Porque essa empresa, a empresa envolvida aí com o PCC, essas organizações criminosas, já está em investigação aí pelo Ministério Público. E a prefeitura compra e agora a Câmara de Vereadores também compra da mesma empresa. Rapaz, eu acho que não é assim, não. Se deu enrolada, se está com as enroladas, era para ir aí para um outro pregão, para uma outra licitação e comprar de uma outra empresa. Essa empresa, qual o posto que ela tem aqui na região do Maranhão? Pelo que se sabe, ela não tem nenhum posto de combustível operando, vendendo na cidade de Codó e nem pertinho aqui. Ela é uma empresa de São Paulo. Olha, a Câmara Municipal de Codó publicou o extrato do segundo termo aditivo ao contrato 0222/2025, prorrogando por mais 12 meses. o vínculo formado com a distribuidora de combustível Rede Sol Fuel Distribuidora S.A., responsável pelo gerenciamento do abastecimento dos veículos oficiais do Poder Legislativo. A empresa, sediada em Ribeirão Preto, São Paulo, também presta serviços relacionados ao abastecimento da frota da Prefeitura de Codó por meio de contratos firmados pela administração municipal que ultrapassam 20 milhões de reais, só com combustível. A prorrogação ocorre em meio ao aprofundamento das apurações conduzidas pelo Ministério Público sobre os contratos milionários celebrados pela Prefeitura de Codó com a Rede Sol Fuel Distribuidora S.A. Então, meus amigos, aqui não era para a Câmara entrar aqui nesse negócio, não. De jeito nenhum. Aí eu queria saber o seguinte, o que que a Câmara tem hoje de veículo para ter um contrato com uma distribuidora de combustível? Qual é o veículo? Porque não precisa, para começar, a Câmara não precisa de veículo. Cada vereador tem carro e tem moto. É, ainda precisa. Ah, mas tem uma picape que o governador Carlos Brandão enviou para todas as prefeituras do Maranhão. Perdão, uma picape enviada para todas as câmaras municipais do Maranhão. É, foi uma doação que o Carlos Brandão, governador do estado, fez aí essa boa ação para as câmaras. O objetivo não seria ou não será, né, eleger o seu sobrinho, não. Olha, aí a prefeitura vai... Ah, perdão, eu só quero chamar a prefeitura. Não é a prefeitura, é a Câmara Municipal. Aí a Câmara Municipal vai fazer um contrato de compra de combustível para abastecer uma picape. Meu irmão, isso aí não tem condição. Eu não aceito um negócio desse. Não tem como aceitar. Mas não tem como aceitar mesmo. Não tem. É, eu não tenho nada contra ninguém. Não tenho nada contra o prefeito. Então, não tenho nada contra o presidente da República. Eu não tenho nada contra Bolsonaro. Eu não tenho nada contra os vereadores. Mas, rapaz, aqui os vereadores não falam nada, não dizem nada. É, meu irmão, o negócio tá bagunçado. O negócio tá esculhambado mesmo, tá esculhambado. Sinceramente, eu fico me perguntando. E aí os representantes do Legislativo Codense é pra vir a público comunicar, dizer diante dessas matérias que são veiculadas, né, nos veículos de comunicação do município. Meu irmão, ninguém aguenta mais. Eu já tô cansado desse negócio. Tô cansado e careca de falar essas coisas aqui no programa Coisas do Povo, agora aqui na Lemos FM.
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3: Alô, você da religião. Obrigadão por estar conosco aqui no Pitadinha de Religião. Todo mundo procurando fazer a vontade do Eterno, fazer a vontade de Jesus para poder se salvar. Porque se não fizer a vontade dele, não ser obediente, vai ficar do lado de fora da cidade santa. E você precisa ser honesto, correto. Você não pode meter a mão no bolso dos outros. Não pode roubar o celular. Você não pode roubar a galinha do vizinho. Você não pode rasgar a Bíblia. Você não pode fazer essas coisas, não. Você não pode meter a mão no erário público, viu? Roubar o dinheiro da prefeitura, não pode. Se fizer isso, vai tudo pro inferno. Porque a Bíblia diz, Paulo diz lá que, ó, quem não vai pro céu, quem é? Ladrão, fornicário, não é assim que diz lá? Os glutões, é Paulo que diz, não é o que eu tô dizendo, não. Os efeminados ou afeminados, não sei qual é a palavra correta aqui, né? Qual é? Efeminados ou afeminados? Não sabe, né? Tanto vai, tá certo. Tô procurando aqui pro meu professor, mas meu professor também não tá sabendo. Mas já a gente fala aqui. Aí eu vou dizer, aquele que não é, ele é de um gênero e quer o outro gênero. Ele tá passando pro outro lado, né? O homem é homem, mas não quer ser homem, ele quer ser mulher. Ou então a mulher é mulher e quer ser macho, né? É o Paulo que diz, não, aí eu não vou me processar, não. Por favor. É o apóstolo Paulo. Esse texto, ele tem, parece que em 2 ou 3 lugares da Bíblia que fala aí, né? E aí, no meio desses aí, tá os ladrões também. Aquele que rouba não vai pro céu, não. Vai pro inferno. Tô avisando. Prefeito ladrão, vereador ladrão, ou tudo pro inferno. É, eu tenho que dizer aqui, rapaz. E quem se acosta com o prefeito ladrão, vereador ladrão, vai pro inferno também, porque é conivente com o negócio. O crente, o católico, tem que chegar lá, ó, meu prefeito, você tá passando a mão na grana do povo, você vai pro inferno e eu não vou ficar com você, viu? Deputado que tá comendo os contratos, aí a metade dos contratos... É, se não largar, se não mudar de posição, vão tudo pro inferno. Tô avisando. Diz que bom é aquele que avisa, né? É o amigo que avisa. Mas, meus amigos, olha, Bispo Renato Cardoso reage à Polícia Federal e alega perseguição contra a Igreja Universal. O religioso grava vídeo em mural de absolvição ou absolvições e afirma que investigações financeiras são inerentes à fé cristã. Mas, minha amiga, não sei nem o que é aqui a matéria, mas vamos ver aqui. Será se eles estão achando ruim porque estão investigando aí o Banco Digimais do Ed Macedo? Será se é isso? Vamos acompanhar aqui. São Paulo. Olha, menos de 24 horas após a Polícia Federal deflagrar a Operação Miragem, a cúpula da Universal do Reino de Deus estruturou sua contra-ofensiva de comunicação. O Bispo Renato Cardoso, genro do fundador Ed Macedo e atual líder da instituição em território nacional, divulgou um vídeo oficial em que rejeita o caráter técnico das investigações contra o Banco Digimais. enquadrando a ação da Polícia Federal dentro de um padrão histórico de suposta perseguição religiosa e midiática. Mas aí a polícia não está lá no Banco Master, é? E nunca falaram, eles nunca se manifestaram que a Polícia Federal está errada, não pode fazer isso, não pode investigar o Banco Master. Agora, quando a PF, que aí já é um indício lá, ó, é um negócio aí já ligado com o Banco Master, e aí a coisa tá feia agora pro Edir Macedo de novo. Olha, passou uns dias aí, a igreja do Edir Macedo sem estar na Berlinda, né? Era mais a Assembleia de Deus aí, falando de um bocado de coisa aí, lá do Pará, né? Lá de Marabá, do Recife. E agora a Igreja Universal voltou de novo à tona. Voltou de novo. E aí nós vamos acompanhar aqui o que o pessoal estão falando nas redes sociais. Olha, o Bispo Renato Cardoso, genro do fundador Edir Macedo, atual líder. Não, isso aqui já foi. Então vamos só aqui para fechar aqui, ó. O mural da Absolvições no Templo de Salomão, gravado no interior do Templo de Salomão, na capital paulista, e o pronunciamento de Renato Cardoso teve forte apelo visual. O bispo posicionou-se estrategicamente em frente a uma parede revestida com dezenas de capas de jornais, revistas e manchetes de décadas passadas que noticiavam escândalos e prisões envolvendo o Edir Macedo. Escute mais essa aqui. Esse aqui, ó. O que esse rapaz fala aqui? Vamos acompanhar? Pode ser? Vamos lá.
1: Federais, estaduais, senadores, como também prefeitos e vereadores, não tem nada a ver com defender a obra de Deus como eles pregam. O Bispo Macedo usa a igreja para eleger esses cães para poder defender a corrupção que acontece nos bastidores. Já não bastavam extorquir os órfãos e as viúvas com falsas promessas de bênção dentro da igreja. Agora a igreja também está envolvida no rombo do INSS. Além de extorquir as pessoas dentro da igreja, agora também está praticando corrupção na política. Vários esquemas de corrupção envolvendo o nome da Igreja Universal. E das outras vezes que eu postei vídeo denunciando os esquemas de pecado e corrupção nos bastidores da igreja, com a ciência do Bispo Macedo, muitos fanáticos religiosos, que por sinal têm a vida derrotada, me chamaram de demoniado, que eu estou perseguindo a obra de Deus, que a Igreja Universal, quanto mais bate, mais cresce. Cresce sim, enrolando as pessoas, enganando através do charlatanismo, vendendo bênçãos que nunca são alcançadas pelo povo. Meu nome é David Bernardo, e para mais verdades como esta, me siga nas redes sociais. Eu quero que você deixe aí nos comentários, a Universal é uma igreja ou é uma seita?
3: Então tá aí, meu irmão, a confusão tá rolando alto agora com o Edir Macedo. Dizem, falam de um rombo aí de 600 milhões. Mas o Edir Macedo sempre é enrolado com essas coisas. Enrolado, foi preso algum tempo atrás. E aí, ele é bom de lábia. O cara é bom de lábia. Aí ele vai lá na igreja e chora e diz que é perseguição e tal. Meu irmão, a Polícia Federal não persegue ninguém, não. A Polícia Federal, quando vai, ela vai em cima mesmo. Onde tem fumaça, ela vai. Polícia Federal não é polícia ostensiva, não, polícia militar. Ela é uma polícia investigativa, é uma polícia judiciária. Ela vai pra cima, tá aí. Mas que Deus abençoe os membros, os fiéis da Igreja Universal. Ele tá falando aqui que a Igreja Universal está sendo perseguida, mas não é. Pode até estar sendo perseguido, é de Macedo, né? A Igreja Universal é o povo não merece isso. O povo da Universal é um povo bom, é um povo que quer ir para o céu. O problema é que os líderes distorcem o negócio e o povo muitas vezes não tem a sensibilidade, o entendimento e termina por aceitar e defender esses larápios da religião. O Pitadinha de Religião vai ficando por aqui e volta em uma outra edição do programa Coisas do Povo.
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3: Meus amigos, olha, dia 26, sexta-feira, o pré-candidato ao governo do estado do Maranhão vai estar em Codó. Começando às 6 horas da manhã, na Praça da Bandeira, de lá para o Mercado Central, depois passando pelo centro da cidade e visitando também o pessoal, os lojistas, os clientes ali da Rua Afonso Pena, tá bom? Então, no centro comercial da cidade, o pré-candidato ao governo do estado do Maranhão, Braide, sexta-feira, vai estar em Codó, né? E ainda na sexta, às 7 horas da noite, 19 horas, uma reunião com toda a população de Codó. Você que está acompanhando aqui, vai lá e diz: eu ouvi na rádio Lemos FM, eu vi o Lemos falando, e aí você participa. O local ainda não está definido. Vai ser ou na Associação Atlética Banco do Brasil, ABB, ou então no Espaço Fama, na Avenida Marechal Castelo Branco, no bairro São Pedro, tá bom? Então fica de butuca aí, porque está chegando, a Onda Braide em Codó. Sexta-feira é a visita do pré-candidato ao governo do estado do Maranhão. Um dia desse aí foi o Laércio Bonfim, que entrou, né, fez uma reunião bonita lá na entrada da cidade, do portal da cidade, onde muita gente esteve recepcionando Laércio Bonfim, que até então era pré-candidato ao governo do estado. Agora não mais, o Laércio agora anunciou a sua desistência e agora é pré-candidato ao Senado da República pelo Maranhão.
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3: Já já tem bloco das polícias aqui no programa Coisas do Povo. Tá todo mundo ligado, todo mundo antenado, plugado na maior audiência do rádio. Vamos chamar a agência Rádio Web. Acordo entre Mercosul e Europa abre oportunidades de investimento. A reportagem é de Virginia Alves. Acompanhe.
6: Energia limpa, indústria verde, tecnologia e infraestrutura estão entre os setores apontados como estratégicos para ampliar os investimentos entre Brasil e União Europeia. Os temas estiveram em debate durante o segundo Fórum de Investimento Brasil-União Europeia, realizado em Brasília pela Agência Brasileira de Promoção de Exportações e Investimentos, Apex Brasil. O encontro reuniu representantes do setor público, investidores e lideranças empresariais para discutir oportunidades de negócio e cooperação entre os dois mercados. O presidente da Apex Brasil, Laudemir Miller, destacou o papel da agência na atração de investimentos internacionais e ressaltou a importância da relação econômica entre Brasil e Europa.
15: Nós queremos cada vez mais facilitar e acelerar os investimentos exteriores aqui no Brasil, destacadamente os investimentos europeus. No passado, né, exportou 348 bilhões de dólares, que foi um recorde de exportação, atraindo 77 bilhões de dólares de investimento. Com a Europa, inclusive, o Brasil tendo um recorde no fluxo de comércio de 100 bilhões de dólares. Com a Europa, inclusive, o Brasil tendo um recorde no fluxo de comércio de 100 bilhões de

0: Europeia e Mercosul.
1: O fórum também abordou temas como transição energética, infraestrutura digital, minerais críticos e cadeias produtivas sustentáveis. A proposta é ampliar a cooperação entre Brasil e União Europeia e estimular investimentos em projetos voltados ao desenvolvimento econômico, à inovação e à sustentabilidade. Agência Rádio Web, produção e reportagem, Virgínia Alves.
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3: Agora é hora do Bloco das Polícias, você acompanhando aqui no programa Coisas do Povo, Submundo do Crime, as notícias. E você só acompanha aqui. Olha, a PRF instala sinalização eletrônica na 222 para reforçar a segurança em Itapecuru Mirim. A Polícia Rodoviária Federal iniciou a instalação de sinalização eletrônica no trecho do Alto do Bebedouro, na BR-222, em Itapecuru Mirim. A iniciativa busca aumentar a segurança viária e reduzir o número de acidentes em uma das áreas de maior fluxo de veículos do município. Segundo dados do Corpo de Bombeiros, apenas no mês de maio foram registrados 23 ocorrências relacionadas a atendimentos pré-hospitalares e sinistros de trânsito com vítimas. Os números reforçam a necessidade de medidas preventivas voltadas à redução dos acidentes e à preservação de vidas. Está aí, bom trabalho da PRF em instalar essas barreiras eletrônicas para reduzir os acidentes e também até mortes, né? Acidentes que têm vítimas fatais. Tá certo? Tá certo, tá certo, tá certo. Meus amigos, vamos agora à Baixada Maranhense. Vamos a Pinheiro com Batista Peixoto aqui no Polícia Policial.
4: Um homem identificado como Diego de Jesus Viegas foi morto a tiros na manhã de ontem na rodovia MA-310 no município de São Bento, aqui na Baixada Maranhense. O crime é investigado pela Polícia Civil. Segundo informações da Polícia Militar, a guarnição que realizava patrulhamento na região foi acionada por populares logo após o ocorrido. Ao chegarem no local, os policiais encontraram a vítima já sem os sinais vitais, apresentando múltiplas perfurações provocadas por disparos de arma de fogo. De acordo com o relato do pai da vítima à polícia, um veículo de cor branca, sem identificação de modelo ou placa, se aproximou de Diego de Jesus Viegas. Em seguida, os ocupantes efetuaram diversos disparos e fugiram em direção desconhecida. Polícia Militar realizou buscas na região e montou um cerco policial, mas até o momento nenhum suspeito foi localizado. O caso foi comunicado à Polícia Civil, que ficará responsável pela investigação. Mais uma tentativa de homicídio foi registrada ontem nesta cidade de Pinheiro e o fato ocorreu na rua João Paulo II, bairro Dona Soares.

0: por volta das 11 horas, uma guarnição da 1ª Companhia do 10º BPM foi acionada para verificar um possível tiroteio, onde, segundo o comunicado, o jovem Tiago Pablo Oliveira Soares teria sido alvejado. Ao chegarem no local, os policiais constataram a veracidade do fato. O SAMU foi acionado e encaminhou a vítima para o Hospital Antenor Abreu, onde foi constatado que o jovem foi atingido na cabeça por um disparo de arma de fogo e foi entubado. Os autores do tiroteio não foram localizados. De Pinheiro, na Baixada Maranhense, Batista Peixoto.
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2: Bloco das Polícias, o submundo do crime, você acompanha aqui no Coisas do Povo. Olha, polícia prende homem condenado a 21 anos de prisão. A Polícia Civil do Maranhão prendeu na manhã da última quarta-feira um homem de 21 anos condenado a 21 anos de prisão pelo crime de latrocínio, roubo seguido de morte. A prisão foi realizada no bairro Parque União, no município de Timó, em cumprimento a mandado de prisão decorrente de sentença condenatória. De acordo com o delegado Cláudio Mendes, titular da Delegacia Regional de Timó, o crime ocorreu no dia 16 de dezembro de 2023, em um bar localizado no bairro Cidade Nova, quando indivíduos armados invadiram o estabelecimento para realizar um assalto. Pois é. Ontem nós falamos das pessoas que foram presas aqui em Codó. Falamos não, né? Falamos? Falamos não. Então vamos para a notícia. Vamos para a notícia. Em Codó foram presas pessoas que mataram, né? Os matadores do vereador lá de Dom Pedro, né? Você vai acompanhar aqui agora, aqui no programa Coisas do Povo. Pois é, você vai acompanhar as informações sobre a prisão desses criminosos que terminaram por matar um vereador em Dom Pedro e foram presos em Codó. Acompanhe a matéria aqui de Gildo Brito. Vamos acompanhar. A autoridade policial falando.
3: Eles têm vários homicídios atribuídos a eles. É um grupo de marginais que não atua só aqui na cidade de Codó. Na verdade, eles são sediados na cidade de Coroatá, mas eles flutuam na cidade de Codó, Timbiras, Coroatá, Capinzal e Dom Pedro. Nós temos notícia de morte deles. Inclusive, até em Santa Rita, nós temos notícia de morte desse pessoal. Ou seja, são um grupo de marginais especializados em crime de mando que, no último mês de abril, culminou na morte do ex-vereador Fares Miguel na cidade de Dom Pedro. Mas, não satisfeitos esses elementos, eles já cometeram vários assassinatos, inclusive aqui na cidade de Codó. Quanto a alguns homicídios aqui da cidade de Codó atribuídos a eles, é a esposa do finado TH, que morreu em confronto com a polícia militar, o Alex da atriz dela e Manuel Ficha. Ou seja, todos esses homicídios atrelados a esse grupo de marginais, que não é só eles dois, volto a frisar, não é só eles dois. Tem vários outros, inclusive já identificados, que a gente já está trabalhando na intenção de prendê-los para acabar esse criminoso que vem sendo executado desde o ano passado aqui na cidade de Codó e Timbiras. Depois que tivemos a informação, compartilhamos informação com o pessoal da Regional de Presidente Dutra sobre a morte do vereador Fares Miguel, identificamos alguns dos elementos logo e, a partir de então, a justiça deferiu o mandado de prisão e ficamos monitorando esse pessoal. Eles não eram muito fáceis de ser preso e a gente volta a agradecer a participação popular que nos informou quando eles chegaram aqui na, no Conjunto Dallas aqui, quando eles estavam, se hospedaram aqui por algum tempo. Eles não ficavam mais de 2 dias em qualquer casa. Aí quando ontem chegou a informação, fomos lá e conseguimos efetuar essa prisão. Mas quanto a eles, tinha vários homicídios, como também no último jogo do Brasil, eles tentaram contar a vida de uma pessoa lá no bairro São Pedro. Inclusive, uma das testemunhas estava dando depoimento lá na delegacia, ontem quando a gente foi apresentar eles, e ficou bem nervoso quando olhou os elementos lá e identificou como os acusados. Então a gente encara como sucesso, tirando esses elementos de circulação, mas ainda tem mais elementos ainda a ser preso. Quanto à questão do vereador Fares Miguel, ainda tem muita coisa a ser esclarecida, como a motivação e os outros elementos que deram apoio a esses dois que fizeram, que cometeram esse homicídio.
4: Na chegada de vocês lá no Dallas, qual foi a reação deles?
3: Ah, eles se entregaram. Eles viram que a ação foi rápida da equipe de Força Tática e se entregaram de imediato, porque eles sabem que nós aqui, a nossa guarnição de Força Tática, são preparados para qualquer tipo de situação. Se eles viessem a reagir, provavelmente tombariam em confronto.
4: Essa arma que foi apreendida com eles, comandante, é utilizada no crime que eles praticam?
3: Inclusive, em vários desses crimes que eu citei aqui, o lote dos estojos coincide com o lote das munições que estavam na arma de fogo lá. Foram apreendidos mais de 20 munições de .40 junto com a arma, e os lotes conferem e coincidem com a munição apreendida ontem lá no conjunto Dala, lá no momento da prisão desses dois elementos.
2: Tá aí, meus amigos, a polícia trabalhando, e esses criminosos do vereador lá, de ex-vereador lá de Dom Pedro, foram presos em Codó. Tá aí, a polícia, parabéns para a Força Tática da Polícia Militar, fazendo um trabalho brioso na cidade de Codó. O Bloco das Polícias vai ficando por aqui e volta em uma outra edição do programa Coisas do Povo.
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2: 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Olha, obras da educação seguem paradas e entram na mira do Ministério Público em Chapadinho e Mata Roma. Meu irmão, olha, obras destinadas à melhoria da educação pública em Chapadinha e Mata Roma voltam ao centro das atenções após o Ministério Público do Maranhão converter uma notícia de fato em procedimento administrativo para acompanhar de perto a situação de empreendimentos que permanecem paralisados ou sem previsão concreta de conclusão. A medida foi adotada pelo promotor de justiça, Carlos Rafael Fernandes Bulhão, titular da 2ª Promotoria de Justiça de Chapadinha, conforme portaria publicada no Diário Eletrônico do Ministério Público do Maranhão em 18 de junho de 2026, referente aos procedimentos SIMP número 851-262/2025. A investigação acompanha obras inseridas no contexto do Pacto Nacional pela a retomada de obras da educação, instituído pela Lei Federal número 14.719 de 2023, cujo objetivo é garantir a retomada de empreendimentos inacabados voltados à educação básica em todo o país. Está aí, ó. O Lula fazendo a parte dele, manda o dinheiro, envia o dinheiro, e aí duas prefeituras, aí o Ministério Público trabalhando O Ministério Público era para estar os juízes, né, os promotores, perdão, os promotores era para estar era na lá em Coisa, rapaz. Como é o nome da cidade balneária lá de a cidade balneária aqui, rapaz, de Morros. Era para estar em Morros banhando, mas os prefeitos, as prefeitas não param de arranjar confusão para o Ministério Público. Eu não sei por quê. Eu não sei por quê, tá aqui. A belezinha de Chapadinha e lá de Mata Roma também. Eu não sei quem é o lá de Mata Roma, né? Pois é. E daí o Ministério Público no encalce dessas obras inacabadas que agora o governo federal quer viabilizar para que as obras sejam retomadas e acabem, né? Sejam entregues à população. Aí o dinheiro vem. E aí, como é que fica? Aí, desviam de novo. Eita, bandido. É um magote. Eu gosto. Gosta? Quem gosta, sabe quem é? É o prefeito lá de Mata Roma. Eu gosto. É o Bezaliel. Olha o nome do homem aqui, é o Bezaliel Freitas Albuquerque, do PDT. E a belezinha de Chapadinha. O Mata Roma é bem pertinho de Chapadinha, ligada lá no município de Chapadinha. Tá aí. O Ministério Público trabalhando pra ver se acaba com essas confusão aí. O dinheiro do povo vem, mas na hora eles comem, botam pra baixa da égua e aí fica por isso mesmo. Meus amigos, olha o esporte aqui. Você quer saber algumas curiosidades da Copa do Mundo de 2026? Vamos lá, esporte, é isso que nós vamos falar. Tem alguma coisa de esporte aí? Se tiver, se não tiver, fica do jeito que está. Tá certo? É aqui o Coisas do Povo, beleza? Vamos lá, o esporte hoje é curiosidade aqui no seu programa.
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2: Olha, vamos a algumas curiosidades da Copa do Mundo, edição 2026, promovido pela FIFA. Vamos lá. Olha, a Copa do Mundo já entrou para a história antes mesmo de conhecermos o campeão. O torneio reúne números inéditos e tecnologias que pareciam ficção científica há poucos anos e marcas que dificilmente serão superadas tão cedo. Além disso, esta edição apresenta mudanças importantes no formato da competição e traz histórias curiosas que ajudam a explicar porque ela já é considerada uma das mais diferentes de todos os tempos. Tá bom? Então vamos lá, olha. A primeira curiosidade. É a primeira Copa do Mundo realizada por três países. Nunca tinha sido. Ainda tinha o Japão e Coreia, né? É agora três países. Estados Unidos, Canadá e México. E México, né? A Copa do Mundo 2023 entrou para a história por ser a primeira organização simultaneamente em três países. Esse que nós já falamos. A segunda curiosidade, pela primeira vez, 48 seleções disputam o torneio. Outra mudança histórica está no número de participantes. Durante décadas, a Copa do Mundo contou com 32 seleções, mas agora em 2026 são 48. Olha, o estádio Azteca alcançou o recorde único. Poucos lugares no futebol carregam tanta história quanto o estádio Azteca, na cidade do México. Foi ali que Pelé conquistou o tricampeonato mundial em 1970. Nesse tempo eu estava em Bom Jardim. Também foi o palco. Nesse tempo eu tinha, acho que 7, 8 anos por aí. É curiosidade pra você. Acho que eu tinha uns 10 anos por aí. Também foi o palco do famoso gol de mão. Mão de Deus. Marcado por quem? Sabe não? Hein? Não, por quem? Exatamente. Pelo baixinho da Argentina. Diego Maradona. Em 1986. A outra curiosidade. A bola oficial é praticamente um computador. Você que gosta de computador, as bolas utilizadas atualmente estão muito longe dos modelos tradicionais. A bola oficial da Copa de 2026 incorpora sensores de movimento capazes de registrar informações em tempo real durante as partidas. Eu acho que o chip falta ficar doido. Não é? É um chip lá dentro da bola, né? Lá dentro, e aí o chip roda demais, o chip fica doido. A quinta curiosidade. A final acontece em um dos estádios mais caros do mundo. A decisão da Copa está marcada para o MetLife Stadium, localizado em Nova Jersey, na região metropolitana de Nova York. O estádio possui capacidade superior a 82 mil espectadores e está entre as arenas esportivas mais caras já construídas. Inaugurou em 2010 e recebeu investimentos superiores a US$1,6 bilhão. Temos tempo ainda? Vamos lá. Olha, o torneio atravessa 4 fusos horários. A outra curiosidade, o México amplia um recorde histórico. Se o estádio Azteca já possui uma marca exclusiva, o México também conquistou um feito especial. O país tornou-se a primeira nação a sediar partidas de 3 Copas do Mundo. Copa do Mundo masculina, porque aí vem aí a Copa Feminina, né? Que vai ser rodada no ano que vem. Mais uma aqui. A premiação bate todos os recordes. É a oitava. A Copa do Mundo sempre movimentou cifras gigantescas. Em 2026, os números atingiram um novo patamar. A FIFA anunciou uma distribuição financeira recorde para as seleções participantes. O valor total supera todas as edições anteriores do torneio. A nona curiosidade, novas seleções fazem sua estreia em Copas do Mundo. A sensação aqui é a Costa do Mar, né? A Costa do Mar, não é? Hein? Não, a sensação dessa Copa não é recorde do Mafim, não. Fala português, só tem 560 mil habitantes a população. E rapaz, esqueci, meu Deus. A décima aqui, para encerrar. Algumas lendas chegaram à sexta Copa do Mundo. A longevidade no futebol profissional é cada vez mais rara. Por isso, alcançar 6 participações em Copas do Mundo representa um feito extraordinário. É Cabo Verde, rapaz. É Cabo Verde, a sensação com vovozinha lá, né? É a sensação da Copa do Mundo, edição 2026. E aí vamos ver se o Brasil ganha, né? Vamos ver se o Brasil ganha. Se ganhar, ganhou, né? Se o Brasil for campeão, é campeão e ganhou. Porque o Brasil é o único, é uma outra curiosidade, é o único país do mundo que participou desde a primeira Copa. Ou seja, em resumo, participou de todas as Copas. É o único. Todo se participou uma Copa, outro não. Por exemplo, a Itália está fora. A Itália não está participando da Copa de 2026. Curiosidade, é esporte aqui no Coisas do Povo.
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2: Olá, você, todo mundo gostando aqui do programa Coisas do Povo. Alô, meu amigo Acélio Trindade. Alô, Cristiano Dias de Coroatá, não, de Itapecurumu, ligado com a gente. Alô, meu amigo Adilson Souza, também de Itapecuru, grande repórter aí da Central de Notícias Brasil, acompanhando o programa Coisas do Povo. Alô, meu amigo Jair Ribeiro, o comunicador companheiro que vai ser entrevistado do quadro aqui da nossa TV. Lemos TV para todo mundo ver. Vai ser entrevistado. Cardozinho também vai ser entrevistado. Bom, vamos entrevistar mais pessoas e você pode ser o próximo a ser entrevistado no programa Maranhão em Debate da Lemos TV para todo mundo ver no YouTube. O endereço é Lemos Codó MA. Meu amigo, olha, a justiça enquadra a gestão de Fernando Pessoa e dá 15 dias para a Prefeitura de Tuntum realizar o portal da transparência e divulgar folha de pagamento. Olha, tá parecendo com o Codó. Tá parecendo com o Codó. A justiça determinou que a Prefeitura de Tuntum sobre gestão de Fernando Pessoa, regularize e atualize integralmente o portal da transparência do município no prazo de 15 dias. A decisão foi proferida no âmbito de uma ação popular movida pela advogada Adriene Caroline de Oliveira Lima, que questiona a transparência da gestão municipal e aponta possíveis irregularidades na divulgação de informações públicas. Está aí. Não é para ser assim. É para as prefeituras que têm o dinheiro do povo, o prefeito, é para fazer a coisa certinha. Para fazer a coisa certinha, tudo direitinho. Porque senão dá errado. A transparência tem que existir. Meus amigos, a corrupção está tomando conta das prefeituras. 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
2: Vamos a Brasília com as informações chegando aqui no estúdio da Lemos FM. Trabalhadores nascidos em julho e agosto podem sacar PIS/PASEP. A reportagem é de Diego Brião, Agência Rádio Web, no programa Coisas do Povo.
7: Os trabalhadores e trabalhadoras que nasceram nos meses de julho e agosto estão habilitados para receber o pagamento do abono salarial PIS/PASEP 2026. De acordo com o que informa o governo federal, tem direito ao benefício aqueles que receberam no ano base de 2024 remuneração média de até R$ 2.766. Também compõe a lista de requisitos a necessidade de o trabalhador estar cadastrado no PIS/PASEP, Programa de Integração Social ou Programa de Formação do Patrimônio do Servidor Público, há pelo menos 5 anos. É necessário ainda ter trabalhado com carteira assinada para empregadores contribuintes por pelo menos 30 dias no ano base, além de ter os dados informados corretamente pelo empregador na Relação Anual de Informações Sociais ou no E-Social. Entre as alternativas de saque está a rede Banco 24 Horas, que é gerida pela empresa Tecban. O gerente de produtos e canais de distribuição da Tecban, Rodrigo Maranini, lembra a data limite para resgatar o valor.
8: Este abono salarial é um benefício no valor de até um salário mínimo, concedido anualmente a trabalhadores da iniciativa privada e também a servidores públicos que atendam aos requisitos do programa. Neste momento, o benefício é destinado a trabalhadores que nasceram nos meses de julho e agosto, e os valores ficarão disponíveis para saque até o encerramento do calendário, que neste ano é 30 de dezembro. Então, é importante as pessoas sacarem esse valor em 2026.
7: Rodrigo Maranini também reforça a abrangência da rede.
8: O Banco 24 Horas, ele consegue, de uma forma muito rápida e prática, auxiliar o beneficiário para verificar se o seu crédito já está disponível na conta dele. Hoje, a rede Banco 24 Horas está presente em mais de 2.100 municípios espalhados pelo Brasil. São mais de 150 instituições conectadas em um único ponto de atendimento, o que permite ali a população realizar diversas transações, como saque, consulta, pagamentos, recarga do celular e com muita conveniência e agilidade.
7: O valor pago é proporcional ao tempo de serviço. Ele equivale ao salário mínimo vigente dividido por 12 e multiplicado pela quantidade de meses trabalhados. Vale lembrar, o salário mínimo deste ano é de R$ 1.621. A consulta em relação ao benefício pode ser feita pelo aplicativo Carteira de Trabalho Digital, pelo portal gov.br, pela central Alô Trabalho no telefone 158 ou diretamente nas instituições financeiras responsáveis pelo pagamento. Agência Rádio Web, produção e reportagem, Diego Abrião.
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2: 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Olha, já informações do meio policial, muita informação do submundo do crime aqui no programa Coisas do Povo. Você acompanhando tudo, meu irmão. É aqui. É a Coqueluche do momento. Programa Coisas do Povo. 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Vamos que vamos com você, sempre levando a informação com imparcialidade. Nós não temos compromisso com nenhum grupo político, com nenhum grupo religioso. A nossa missão é levar a informação nua e crua pra você aqui na Lemos FM, a rádio show do Maranhão.
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2: Alô, você, podemos chamar já o... Vamos de momento Projeto Codó Solidário.
9: Momento Projeto Codó Solidário.
2: Alô, você do bem, alô, você da solidariedade, você que estende a mão ao seu irmão, não está fazendo nada errado, você está só ajudando, cumprindo a missão, né, que o mestre repassou para você através de sua palavra. Ele diz que nós devemos ajudar aqueles que precisam, que estão sofrendo, que estão com uma dor muito grande. Você tem que ajudar, tem que estender a mão, é assim que tem que ser. Jesus se preocupou com o ser humano. Se você ler com cuidado a palavra dele, a Bíblia Sagrada, você vai ver que a preocupação central é que os humanos vivam em paz uns com os outros, né? Compartilhando aquilo que ele deu para cada um de nós. Então o Projeto Codó Solidário vem aí trabalhando desde 2019, fazendo um bom trabalho na cidade de Codó. Hoje mesmo foi entregue uma cadeira de rodas, mas antes, vamos ler o que diz Provérbios capítulo 19 e o versículo 17. Olha, a Bíblia descarta a importância, a Bíblia destaca a importância de cuidar e proteger os necessitados. Textos sagrados mostram que ajudar as vítimas é um ato de amor ao próximo e de obediência a Deus, trazendo grandes recompensas espirituais. Provérbios capítulo 19, versículo 17. Quem trata o pobre com segurança... Não, vamos repetir para você. Quem trata o pobre com segurar, empresta ao Senhor e ele o recompensa. Muito bem. Então você está sabendo agora que você que ajuda o pobre, é como se você estivesse emprestando a Deus. Na realidade é. Lucas capítulo 12, 33. Vendam os seus bens e considerem aos pobres. Aos pobres. Façam para vocês bolsas que não gastem com o tempo. Um tesouro nos céus que não se acabará. Então você está sabendo através da palavra do Eterno, você que é católico, evangélico, budista, você que é cartomante, você que não tem religião, você deve ajudar os pobres necessitados. Pois bem, o projeto Codó Solidário entregou mais uma cadeira de rodas hoje para a dona Francisca da Travessa Presidente José Sarney, no bairro São Francisco, hoje. Então o vídeo foi postado no grupo do projeto e a gente só tem que agradecer aos doadores. Agradecer primeiro a Deus e agradecer também aos doadores. Que Deus possa abençoar a pessoa que vai usar essa cadeira de rodas e que Deus possa abençoar muito aqueles que doaram a cadeira de rodas. Que Deus possa abençoar a todos e que possamos passar a ser sempre solidários. Momento Projeto Codó Solidário. Fazer o bem sem ver a quem, fica por aqui e volta em uma outra edição do programa Coisas do Povo.
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2: Alô você, meus amigos. Olha, são coisas que a gente não quer falar, mas a gente às vezes tem que falar, né? Porque se a gente não falar, as pedras vão clamar. Eu estou extraindo algo aqui da palavra. Olha, a Câmara de Codó prorroga contrato com distribuidora de combustível de São Paulo em meio a inquérito civil sobre abastecimento da prefeitura. Porque essa empresa, a empresa envolvida aí com o PCC, com essas organizações criminosas, já está em investigação aí pelo Ministério Público. E a prefeitura compra e agora a Câmara de Vereadores também compra da mesma empresa. Rapaz, eu acho que não é assim, não. Se deu enrolada, se está com as enroladas, era para ir aí para um outro pregão, para uma outra licitação e comprar de uma outra empresa. Essa empresa, qual o posto que ela tem aqui na região do Maranhão? Pelo que se sabe, ela não tem nenhum posto de combustível operando, vendendo na cidade de Codó e nem pertinho aqui. Ela é uma empresa de São Paulo. Olha, a Câmara Municipal de Codó publicou o extrato do segundo termo aditivo ao contrato 0222/2025, prorrogando por mais 12 meses o vínculo formado com a distribuidora de combustível Rede Sol Fuel Distribuidor S.A., responsável pelo gerenciamento do abastecimento dos veículos oficiais do Poder Legislativo. A empresa, sediada em Ribeirão Preto, São Paulo, também presta serviços relacionados ao abastecimento da frota da Prefeitura de Codó por meio de contratos firmados pela administração municipal que ultrapassam 20 milhões de reais, só com combustível. A prorrogação ocorre em meio ao aprofundamento das apurações conduzidas pelo Ministério Público sobre os contratos milionários celebrados pela Prefeitura de Codó com a rede Sol Fuel Distribuidora S.A. Então, meus amigos, aqui não era para a Câmara entrar aqui nesse negócio, não. De jeito nenhum. Aí eu queria saber o seguinte, o que que a Câmara tem hoje de veículo para ter um contrato com uma distribuidora de combustível? Qual é o veículo? Porque não precisa, para começar, a Câmara não precisa de veículo. Cada vereador tem carro e tem moto. É, ainda precisa. Ah, mas tem uma picape que o governador Carlos Brandão enviou para todas as prefeituras do Maranhão. Perdão, uma picape enviada para todas as câmaras municipais do Maranhão. É, foi uma doação que o Carlos Brandão, governador do estado, fez aí essa boa ação para as câmaras. O objetivo não seria ou não será, né, eleger o seu sobrinho, não. Olha, aí a prefeitura vai... Ah, perdão, eu só quero chamar a prefeitura. Não é a prefeitura, é a Câmara Municipal. Aí a Câmara Municipal vai fazer um contrato de compra de combustível para abastecer uma picape. Meu irmão, isso aí não tem condição. Eu não aceito um negócio desse. Não tem como aceitar. Mas não tem como aceitar mesmo. Não tem. É, eu não tenho nada contra ninguém. Não tenho nada contra o prefeito. Então, não tenho nada contra o presidente da República. Eu não tenho nada contra Bolsonaro. Eu não tenho nada contra os vereadores. Mas, rapaz, aqui os vereadores não falam nada, não dizem nada. É, meu irmão, o negócio tá bagunçado. O negócio tá esculhambado mesmo. Tá esculhambado. Sinceramente, eu fico me perguntando. E aí os representantes do Legislativo, Codense, é para vir a público comunicar, dizer, diante dessas matérias que são veiculadas, né, nos veículos de comunicação do município. Meu irmão, ninguém aguenta mais. Eu já tô cansado desse negócio. Tô cansado e careca de falar essas coisas aqui no programa Coisas do Povo, agora aqui na Lemos FM.
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3: Alô, você da religião. Brigadão por estar conosco aqui no Pitadinha de Religião. Todo mundo procurando fazer a vontade do Eterno, fazer a vontade de Jesus para poder se salvar. Porque se não fizer a vontade dele, não ser obediente, vai ficar do lado de fora da cidade santa. E você precisa ser honesto, correto. Você não pode meter a mão no bolso dos outros. Não pode roubar o celular. Você não pode roubar a galinha do vizinho. Você não pode rasgar a Bíblia. Você não pode fazer essas coisas, não. Você não pode meter a mão no erário público, viu? Roubar o dinheiro da prefeitura, não pode. Se fizer isso, vai tudo pro inferno. Porque a Bíblia diz, Paulo diz lá que, ó, quem não vai pro céu, quem é? Ladrão, fornicário, não é assim que diz lá? Os glutões, é Paulo que diz, não é o que eu tô dizendo, não. Os efeminados ou afeminados, não sei qual é a palavra correta aqui, né? Qual é? Efeminados ou afeminados? Não sabe, né? Tanto vai, tá certo. Tô procurando aqui pro meu professor, mas meu professor também não tá sabendo. Mas já a gente fala aqui. Aí eu vou dizer, aquele que não é, ele é de um gênero e quer o outro gênero. Ele tá passando pro outro lado, né? O homem é homem, mas não quer ser homem, ele quer ser mulher. Ou então a mulher é mulher e quer ser macho, né? É o Paulo que diz, não, aí eu não vou me processar, não. Por favor. É o apóstolo Paulo. Esse texto, ele tem, parece que em 2 ou 3 lugares da Bíblia que fala aí, né? E aí, no meio desses aí, tá os ladrões também. Aquele que rouba não vai pro céu, não. Vai pro inferno. Tô avisando. Prefeito ladrão, vereador ladrão, vão tudo pro inferno. É, eu tenho que dizer aqui, rapaz. E quem se acosta com o prefeito ladrão, vereador ladrão, vai pro inferno também, porque é conivente com o negócio. O crente, o católico, tem que chegar lá, ó, meu prefeito, você tá passando a mão na grana do povo, você vai pro inferno e eu não vou ficar com você, viu? Deputado que tá comendo os contratos, aí a metade dos contratos... É, se não largar, se não mudar de posição, vão tudo pro inferno. Tô avisando. Diz que bom é aquele que avisa, né? É o amigo que avisa. Mas, meus amigos, olha, Bispo Renato Cardoso reage à Polícia Federal e alega perseguição contra a Igreja Universal. O religioso grava vídeo em mural de absolvição ou absolvições e afirma que investigações financeiras são inerentes à fé cristã. Mas, minha amiga, não sei nem o que é aqui a matéria, mas vamos ver aqui. Será se eles estão achando ruim porque estão investigando aí o Banco Digimais do Ed Macedo? Será se é isso? Vamos acompanhar aqui. São Paulo. Olha, menos de 24 horas após a Polícia Federal deflagrar a Operação Miragem, a cúpula da Universal do Reino de Deus estruturou sua contra-ofensiva de comunicação. O Bispo Renato Cardoso, genro do fundador Ed Macedo e atual líder da instituição em território nacional, divulgou um vídeo oficial em que rejeita o caráter técnico das investigações contra o Banco Digimais, enquadrando a ação da Polícia Federal dentro de um padrão histórico de suposta perseguição religiosa e midiática. Mas aí a polícia não está lá no Banco Master, é? E nunca falaram, eles nunca se manifestaram que a Polícia Federal está errada, não pode fazer isso, não pode investigar o Banco Master. Agora, quando a PF, que aí já é um indício lá, ó, é um negócio aí já ligado com o Banco Master, e aí a coisa tá feia agora pro Edir Macedo de novo. Olha, passou uns dias aí, a igreja do Edir Macedo sem estar na Berlinda, né? Era mais a Assembleia de Deus aí, falando de um bocado de coisa aí, lá do Pará, né? Lá de Marabá, do Recife. E agora a Igreja Universal voltou de novo à tona. Voltou de novo. E aí nós vamos acompanhar aqui o que pessoal estão falando nas redes sociais. Olha, o bispo Renato Cardoso, genro do fundador Edir Macedo, atual líder, não, isso aqui já foi. Então vamos só aqui para fechar aqui, ó. O mural da Absolvições no Templo de Salomão, gravado no interior do Templo de Salomão, na capital paulista, e o pronunciamento de Renato Cardoso teve forte apelo visual. O bispo posicionou-se estrategicamente em frente a uma parede revestida com dezenas de capas de jornais, revistas e manchetes de décadas passadas que noticiavam escândalos e prisões envolvendo o Edir Macedo. Escute mais essa aqui. Esse aqui, ó. O que esse rapaz fala aqui? Vamos acompanhar? Pode ser? Vamos lá.
1: Federais, estaduais, senadores, como também prefeitos e vereadores, não tem nada a ver com defender a obra de Deus como eles pregam. O bispo Macedo usa a igreja para eleger esses cães para poder defender a corrupção que acontece nos bastidores. Já não bastavam extorquir os órfãos e as viúvas com falsas promessas de bênção dentro da igreja. Agora a igreja também está envolvida no rombo do INSS. Além de extorquir as pessoas dentro da igreja, agora também está praticando corrupção na política. Vários esquemas de corrupção envolvendo o nome da Igreja Universal. E das outras vezes que eu postei vídeo denunciando os esquemas de pecado e corrupção nos bastidores da igreja, com a ciência do bicho Macedo, muitos fanáticos religiosos, que por sinal têm a vida derrotada, me chamaram de demoniado, que eu tô perseguindo a obra de Deus, que a Igreja Universal, quanto mais bate, mais cresce. Cresce sim, enrolando as pessoas, enganando através do charlatanismo, vendendo bênçãos que nunca são alcançadas pelo povo. Meu nome é David Bernardo, e para mais verdades como esta, me siga nas redes sociais. Eu quero que você deixe aí nos comentários, a Universal é uma igreja ou é uma seita?
3: Então tá aí, meu irmão, a confusão tá rolando alto agora com o Edir Macedo. Dizem, falam de um rombo aí de 600 milhões. Mas o Edir Macedo sempre é enrolado com essas coisas. Enrolado, foi preso algum tempo atrás. E aí, ele é bom de lábia. O cara é bom de lábia. Aí ele vai lá na igreja e chora e diz que é perseguição e tal. Meu irmão, a Polícia Federal não persegue ninguém, não. A Polícia Federal, quando vai, ela vai em cima mesmo. Onde tem fumaça, ela vai. Polícia Federal não é polícia ostensiva, não, polícia militar. Ela é uma polícia investigativa, é uma polícia judiciária. Ela vai pra cima, tá aí. Mas que Deus abençoe os membros, os fiéis da Igreja Universal. Ele tá falando aqui que a Igreja Universal está sendo perseguida, mas não é. Pode até estar sendo perseguido, é de Macedo, né? A Igreja Universal é o povo não merece isso. O povo da Universal é um povo bom, é um povo que quer ir para o céu. O problema é que os líderes distorcem o negócio e o povo muitas vezes não tem a sensibilidade, o entendimento e termina por aceitar e defender esses larápios da religião. O Pitadinha de Religião vai ficando por aqui e volta em uma outra edição do programa Coisas do Povo.
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3: Meus amigos, olha, dia 26, sexta-feira, o pré-candidato ao governo do estado do Maranhão vai estar em Codó. Começando às 6 horas da manhã, na Praça da Bandeira, de lá para o Mercado Central, depois passando pelo centro da cidade e visitando também o pessoal, os lojistas, os clientes ali da rua Afonso Pena, tá bom? Então, no centro comercial da cidade, o pré-candidato ao governo do estado do Maranhão, Braide, sexta-feira, vai estar em Codó, né? E ainda na sexta, às 7 horas da noite, 19 horas, é uma reunião com toda a população de Codó. Você que está acompanhando aqui, vai lá e diz: eu vi na rádio Lemos FM, eu vi o Lemos falando, e aí você participa. O local ainda não está definido. Vai ser ou na Associação Atlética Banco do Brasil, ABB, ou então no Espaço Fama, na Avenida Marechal Castelo Branco, no bairro São Pedro, no bairro São Pedro, tá bom? Então fica de butuca aí, porque está chegando a onda Braide em Codó. Sexta-feira é a visita do pré-candidato ao governo do estado do Maranhão. Um dia desse aí foi o Laércio Bonfim, que entrou, né, fez uma reunião bonita lá na entrada da cidade, do portal da cidade, onde muita gente esteve recepcionando Laércio Bonfim, que até então era pré-candidato ao governo do estado. Agora não mais, o Laércio agora anunciou a sua desistência e agora é pré-candidato ao Senado da República pelo Maranhão.
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3: Já já tem bloco das polícias aqui no programa Coisas do Povo. Tá todo mundo ligado, todo mundo antenado, plugado na maior audiência do rádio. Vamos chamar a agência Rádio Web. Acordo entre Mercosul e Europa abre oportunidades de investimento. A reportagem é de Virginia Alves. Acompanhe.
4: Energia limpa, indústria verde, tecnologia e infraestrutura estão entre os setores apontados como estratégicos para ampliar os investimentos entre Brasil e União Europeia. Os temas estiveram em debate durante o segundo Fórum de Investimento Brasil-União Europeia entre Brasil e União Europeia. Os temas estiveram em debate durante o segundo Fórum de

0: Nós queremos cada vez mais facilitar e acelerar os investimentos exteriores aqui no Brasil, destacadamente os investimentos europeus. No passado, né, ele exportou 348 bilhões de dólares, que foi um recorde de exportação, atraindo 77 bilhões de dólares de investimento. Com a Europa, inclusive, o Brasil tem um recorde no fluxo de comércio de 100 bilhões de dólares.
1: Durante o encontro, também foram debatidas oportunidades ligadas ao acordo entre Mercosul e União Europeia e seus impactos para o comércio e os investimentos. O ministro do Desenvolvimento, Indústria, Comércio e Serviços, Márcio Fernando Elias Rosa, destacou a dimensão econômica de parcerias entre os dois blocos.
2: Essa formação desse grande bloco, maior bloco econômico, 22 trilhões de PIB, 750 milhões de pessoas, esse novo bloco econômico que se forma com a União Europeia e Mercosul.
1: O fórum também abordou temas como transição energética, infraestrutura digital, minerais críticos e cadeias produtivas sustentáveis. A proposta é ampliar a cooperação entre Brasil e União Europeia e estimular investimentos em projetos voltados ao desenvolvimento econômico, à inovação e à sustentabilidade. Agência Rádio Web, produção e reportagem, Virgínia Alves.
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4: Agora é hora do Bloco das Polícias, você acompanhando aqui no programa Coisas do Povo, Submundo do Crime, as notícias. E você só acompanha aqui. Olha, a PRF instala sinalização eletrônica na 222 para reforçar a segurança em Itapecurumirim. A Polícia Rodoviária Federal iniciou a instalação de sinalização eletrônica no trecho do Alto do Bebedouro, na BR-222, em Itapecurumirim. A iniciativa busca aumentar a segurança viária e reduzir o número de acidentes em uma das áreas de maior fluxo de veículos do município. Segundo dados do Corpo de Bombeiros, apenas no mês de maio foram registrados 23 ocorrências relacionadas a atendimentos pré-hospitalares e sinistros de trânsito com vítimas. Os números reforçam a necessidade de medidas preventivas voltadas à redução dos acidentes e à preservação de vidas. Está aí, bom trabalho da PRF em instalar essas barreiras eletrônicas para reduzir os acidentes e também até mortes, né? Acidentes que têm vítimas fatais. Tá certo? Tá certo, tá certo, tá certo. Meus amigos, vamos agora à Baixada Maranhense. Vamos a Pinheiro com Batista Peixoto aqui no Polícia Policial.
5: Um homem identificado como Diego de Jesus Viegas foi morto a tiros na manhã de ontem na rodovia MA-310 no município de São Bento, aqui na Baixada Maranhense. O crime é investigado pela Polícia Civil. Segundo informações da Polícia Militar, a guarnição que realizava patrulhamento na região foi acionada por populares logo após o ocorrido. Ao chegar

0: chegarem no local, os policiais encontraram a vítima já sem os sinais vitais, apresentando múltiplas perfurações provocadas por disparos de arma de fogo. De acordo com o relato do pai da vítima à polícia, um veículo de cor branca, sem identificação de modelo ou placa, se aproximou de Diego de Jesus Viegas. Em seguida, os ocupantes efetuaram diversos disparos e fugiram em direção desconhecida. Polícia Militar realizou buscas na região e montou um cerco policial, mas até o momento nenhum suspeito foi localizado. O caso foi comunicado à Polícia Civil, que ficará responsável pela investigação. Mais uma tentativa de homicídio foi registrada ontem nesta cidade de Pinheiro, e o fato ocorreu na rua João Paulo II, bairro Dondona Soares. Por volta das 11 horas, uma guarnição da 1ª Companhia do 10º BPM foi acionada para verificar um possível tiroteio, onde, segundo o comunicado, o jovem Tiago Pablo Oliveira Soares teria sido alvejado. Ao chegarem no local, os policiais constataram a veracidade do fato. O SAMU foi acionado e encaminhou a vítima para o Hospital Antenor Abreu, onde foi constatado que o jovem foi atingido na cabeça por um disparo de arma de fogo e foi entubado. Os autores do tiroteio não foram localizados. De Pinheiro, na Baixada Maranhense, Batista Peixoto.
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2: Bloco das Polícias, o submundo do crime, você acompanha aqui no Coisas do Povo. Olha, polícia prende homem condenado a 21 anos de prisão. A Polícia Civil do Maranhão prendeu na manhã da última quarta-feira um homem de 21 anos condenado. Por 21 anos, condenado a 21 anos de prisão pelo crime de latrocínio, roubo seguido de morte. A prisão foi realizada no bairro Parque União, no município de Timon, em cumprimento a mandado de prisão decorrente de sentença condenatória. De acordo com o delegado Cláudio Mendes, titular da Delegacia Regional de Timon, o crime ocorreu no dia 16 de dezembro de 2023. Em um bar localizado no bairro Cidade Nova, quando indivíduos armados invadiram o estabelecimento para realizar um assalto. Pois é. Ontem nós falamos das pessoas que foram presas aqui em Codó. Falamos não, né? Falamos? Falamos não. Então vamos para a notícia. Vamos para a notícia. Em Codó foram presas pessoas que mataram, né, os matadores do vereador lá de Dom Pedro, né? Você vai acompanhar aqui agora, aqui no programa Coisas do Povo. Pois é, você vai acompanhar as informações sobre a prisão desses criminosos que terminaram por matar um vereador em Dom Pedro e foram presos em Codó. Acompanhe a matéria aqui de Gildo Brito. Vamos acompanhar. Autoridade policial falando.
3: Eles têm vários homicídios atribuídos a eles. É um grupo de marginais que não atua só aqui na cidade de Codó. Na verdade, eles são sediados na cidade de Coroatá, mas eles flutuam na cidade de Codó, Timbiras, Coroatá, Capinzal e Dom Pedro. Nós temos notícia de morte deles. Inclusive até em Santa Rita nós temos notícia de morte desse pessoal. Ou seja, são um grupo de marginais especializados em crime de mando que no último mês de abril culminou na morte do ex-vereador Fares Miguel na cidade de Dom Pedro. Mas não satisfeitos esses elementos, eles já cometeram vários assassinatos, inclusive aqui na cidade de Codó. Quanto a alguns homicídios aqui da cidade de Codó atribuídos a eles, é a esposa do finado TH, que morreu em confronto com a polícia militar, o Alex da atriz dela, e Manuel Ficha. Ou seja, todos esses homicídios atrelados a esse grupo de marginais, que não é só eles dois, volto a frisar, não é só eles dois. Tem vários outros, inclusive já identificados, que a gente já está trabalhando na intenção de prendê-los para acabar esse ciclo criminoso que vem sendo executado desde o ano passado aqui na cidade.
4: Uma hora e 59 minutos.
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6: Pois é, quinta-feira, véspera de fim de semana e a gente já tá naquela expectativa, né? E sempre contando com você, com essa audiência maravilhosa. Senhoras e senhores, Retro Hits está no ar. Sinta-se à vontade, aumentando o volume do seu rádio, viu? Obrigado por receber a gente aí na sua casa, pegando essa carona maravilhosa com você, trabalhando com você, com certeza, num ritmo maravilhoso.

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1: Obrigado por todo o carinho da audiência. Os hits que marcaram a época não param por aqui.
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1: Calma, tá curtindo aí? O programa só está começando, hein? Vamos voltando mais um pouquinho.
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1: Calma, tá curtindo aí? O programa só está começando, hein? Vamos voltando mais um pouquinho.
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E bom, gente, Retro Hits vai ficando por aqui. Obrigado a você pelo... E bom, gente, Retro...

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4: Cadê você? Ah, tá aí, é, eu também estou aqui, eu mesmo, seu amigo Jardim Amaral, chegando por aqui mais um Conexão Sertaneja. Já tava com saudade, viu? É um dia que se passa, a gente já fica com aquela saudade danada de você. Então bora, juntinhos nessa aqui então, com muita música sertaneja gostosa e especial pra você, aqui no nosso Conexão, que tá no ar!
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0: Valeu demais.
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2: Daqui a pouco a gente volta, hein, com muito mais moda sertaneja aqui no nosso Conexão.
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1: Já voltei por aqui sempre rápido, seu amigo Jorginho Amaral. Continua todo vapor aqui no Conexão Sertaneja.
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1: Conexão na sua rádio preferida e assim só música boa, né, gente? Não saia daí que já já tem mais.
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1: Já voltei por aqui sempre rápido, seu amigo Jorginho Amaral. Continua todo vapor aqui no Conexão Sertaneja.
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7: Aquela pessoa?
6: Tem. 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
1: Ah, daqui a pouquinho eu volto com muito mais música pra você no nosso Conexão Sertaneja.
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1: Já voltando por aqui no Conexão Sertaneja, de muita música sertaneja pra você no nosso Conexão, é só sucesso, turma!
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0: Salva de palmas.
1: Quem gostou, bate palma aí.
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3: Daqui a pouco a gente volta, hein, com muito mais moda sertaneja aqui no nosso Conexão.
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3: Já voltando, sou eu, seu amigo Jorginho Amaral, te fazendo companhia aqui no Conexão Sertaneja. E tem mais sucesso pra você, bora curtir!
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Obrigado, gente. Essa eu gravei em outra oportunidade da minha vida. Se chama De Tanto Que Eu Te Amei. Vambora!

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1: Já voltando por aqui no Conexão Sertaneja, de muita música sertaneja pra você no nosso Conexão. É só sucesso, turma!
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0: Ai, meu Deus.
1: Parabéns, Fortaleza, Fortaleza, muito obrigado.
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1: Alô você, todo mundo ligado com a gente, alegria total aqui na Lemos FM, a rádio do povo, tá todo mundo ligado no Maranhão, no Brasil e o mundo. Alô você do Portuga, alô você de Costa, do Costa do Marfim, tá todo mundo ligado, país de língua portuguesa. É, alguns minutos atrás eu estava ouvindo uma rádio de Portugal, né? Mas a língua deles, quer dizer, o português deles, a gente tem que ficar bem atento, porque a gente termina captando ali muito assim do que eles estão falando, não. O português de Portugal é totalmente diferente do português do Brasil. O português do Brasil é um português mais solto, eles falam assim com a língua meio travada, né? Pois é, e aí o português de Moçambique também é assim, o português de Guiné-Bissau, o português de Macau, na China, perdão. Então, nós estamos aqui falando para meio mundo de gente, muita gente ligada com a gente. Alô, você da Mirindima, do quilômetro 17 de São Luís do Maranhão, de Imperatriz, de Bacabal. Alô, meu amigo Pádua. É, deve estar em Bacabal acompanhando aqui o programa Coisas do Povo, a maior audiência do rádio, que já começou no seu rádio, no seu celular e no seu coração.

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2: Ok, agora é hora das manchetes, é hora dos destaques, é a escalada do Coisas do Povo.
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2: Vamos para a manchete número 1, polícia policial, polícia prende homem condenado a 21 anos de prisão.
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2: Hoje tem momento o projeto Codó Solidário, falando de solidariedade no seu rádio e no seu celular.
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2: No Pitadinha de Religião, Bispo Renato Cardoso reage à PF e alega perseguição contra a Igreja Universal.
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2: Codó, Câmara de Codó prorroga contrato com distribuidora de combustível de São Paulo em meio a inquérito civil sobre abastecimento da prefeitura.
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2: E no polícia policial, mais uma vez, justiça enquadra a gestão de Fernando Pessoa e dá 15 dias para a prefeitura de Tuntum regularizar o portal da transparência e divulgar folha de pagamento. Eu já vi esse filme em uma outra cidade.
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1: Ok, todo mundo ligado, obrigadão, é o Coisas do Povo que já começou e agora nós vamos detonar muitas informações e você acompanhando com a gente a Coqueluche do rádio, tá todo mundo antenado, todo mundo ligado e aqui nós temos o oferecimento, né, aqui no nosso programa, obrigadão você por estar com a gente.
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1: Vamos a Brasília com as informações chegando aqui no estúdio da Lemos FM. Trabalhadores nascidos em julho e agosto podem sacar PIS/PASEP. A reportagem é de Diego Brião, Agência Rádio Web, no programa Coisas do Povo.
2: Os trabalhadores e trabalhadoras que nasceram nos meses de julho e agosto estão habilitados para receber o pagamento do abono salarial PIS/PASEP 2026. De acordo com o que informa o governo federal, tem direito ao benefício aqueles que receberam no ano base de 2024 remuneração média de até R$ 2.766. Também compõe a lista de requisitos a necessidade de o trabalhador estar cadastrado no PIS/PASEP, Programa de Integração Social ou Programa de Formação do Patrimônio do Servidor Público, há pelo menos 5 anos. É necessário ainda ter trabalhado com carteira assinada para empregadores contribuintes por pelo menos 30 dias no ano base, além de ter os dados informados corretamente pelo empregador na Relação Anual de Informações Sociais ou no E-Social. Entre as alternativas de saque está a rede Banco 24 Horas, que é gerida pela empresa Tecban. O gerente de produtos e canais de distribuição da Tecban, Rodrigo Maranini, lembra a data limite para resgatar o valor.
3: Este abono salarial é um benefício no valor de até um salário mínimo, concedido anualmente a trabalhadores da iniciativa privada e também a servidores públicos que atendam aos requisitos do programa. Neste momento, o benefício é destinado a trabalhadores que nasceram nos meses de julho e agosto, e os valores ficarão disponíveis para saque até o encerramento do calendário, que neste ano é 30 de dezembro. Então, é importante as pessoas sacarem esse valor em 2026.
2: Rodrigo Maranini também reforça a abrangência da rede.
3: O Banco 24 Horas, ele consegue, de uma forma muito rápida e prática, auxiliar o beneficiário para verificar se o seu crédito já está disponível na conta dele. Hoje, a rede Banco 24 Horas está presente em mais de 2.100 municípios espalhados pelo Brasil. São mais de 150 instituições conectadas em um único ponto de atendimento, o que permite ali a população realizar diversas transações, como saque, consulta, pagamentos, recarga de celular, e com muita conveniência e agilidade.
2: O valor pago é proporcional ao tempo de serviço. Ele equivale ao salário mínimo vigente dividido por 12 e multiplicado pela quantidade de meses trabalhados. Vale lembrar, o salário mínimo deste ano é de R$ 1.621. A consulta em relação ao benefício pode ser feita pelo aplicativo Carteira de Trabalho Digital, pelo portal gov.br, pela Central Alô Trabalho no telefone 158 ou diretamente nas instituições financeiras responsáveis pelo pagamento. Agência Rádio Web, produção e reportagem, Diego Brião.
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1: 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Olha, já informações do meio policial, muita informação do submundo do crime aqui no programa Coisas do Povo. Você acompanhando tudo, meu irmão. É aqui. É a Coqueluche do momento. Programa Coisas do Povo. De manhã, a partir das 5 horas da manhã, 9 horas da manhã, às 13 horas. E também você encontra o Maranhão em Debate, às 18 horas, aqui na Rádio Lemos FM. 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Vamos que vamos com você, sempre levando a informação com imparcialidade. Nós não temos compromisso com nenhum grupo político, com nenhum grupo religioso. A nossa missão é levar a informação nua e crua pra você aqui na Lemos FM, a rádio show do Maranhão.
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1: Alô, você, podemos chamar já o... Vamos de Momento Projeto Codó Solidário.
5: Momento Projeto Codó Solidário.
1: Alô, você do bem, alô, você da solidariedade, você que estende a mão ao seu irmão, não está fazendo nada errado, você está só ajudando, cumprindo a missão, né, que o mestre repassou para você através de sua palavra. Ele diz que nós devemos ajudar aqueles que precisam, que estão sofrendo, estão com uma dor muito grande. Você tem que ajudar, tem que estender a mão, é assim que tem que ser. Jesus se preocupou com o ser humano. Se você ler com cuidado a palavra dele, a Bíblia Sagrada, você vai ver que a preocupação central é que os humanos vivam em paz uns com os outros, né? Compartilhando aquilo que ele deu para cada um de nós. Então o projeto Codó Solidário vem aí trabalhando desde 2019, fazendo um bom trabalho na cidade de Codó. Hoje mesmo foi entregue uma cadeira de rodas, mas antes, vamos ler o que diz Provérbios capítulo 19 e o versículo 17. Olha, a Bíblia descarta a importância, a Bíblia destaca a importância de cuidar e proteger os necessitados. Textos sagrados mostram que ajudar as vítimas é um ato de amor ao próximo e de obediência a Deus, trazendo grandes recompensas espirituais. Provérbios capítulo 19, versículo 17. Quem trata o pobre com segurança. Não, vamos repetir para você. Quem trata o pobre com segurar, empresta ao Senhor e ele o recompensa. Muito bem. Então você está sabendo agora que você que ajuda o pobre é como se você estivesse emprestando a Deus. Na realidade é. Lucas capítulo 12, 33. Vendam os seus bens e considerem aos pobres. Aos pobres. Façam para vocês bolsas que não gastem com o tempo. Um tesouro nos céus que não se acabará. Então você está sabendo através da palavra do Eterno, você que é católico, evangélico, budista, você que é cartomante, você que não tem religião, você deve ajudar os pobres necessitados. Pois bem, o projeto Cordão Solidário entregou mais uma cadeira de rodas hoje para a dona Francisca da Travessa Presidente José Sarney, no bairro São Francisco hoje. Então o vídeo foi postado no grupo do projeto e a gente só tem que agradecer aos doadores. Agradecer primeiro a Deus e agradecer também aos doadores. Que Deus possa abençoar a pessoa que vai usar essa cadeira de rodas e que Deus possa abençoar muito aqueles que doaram a cadeira de rodas. Que Deus possa abençoar a todos e que possamos passar a ser sempre solidários. Momento Projeto Codó Solidário. Fazer o bem sem ver a quem, fica por aqui e volta em uma outra edição do programa Coisas do Povo.
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1: 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Todo mundo está sabendo que o Sinticerme é um sindicato que trabalha, que luta e que vem dando resultado. Graças ao trabalho honesto e sério de todas as diretorias. E agora a diretoria atual, comandada aí pelo professor Celso, presidente, e Marcos Antônio, secretário-geral do Sinticerme. Parabéns aí ao Sinticerme pelo bom trabalho que faz em prol da coletividade codoense. 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
1: Alô você, meus amigos, olha, são coisas que a gente não quer falar, mas a gente às vezes tem que falar, né? Porque se a gente não falar, as pedras vão clamar. Eu estou extraindo algo aqui da palavra. Olha, a Câmara de Codó prorroga contrato com distribuidora de combustível de São Paulo em meio a inquérito civil sobre abastecimento da prefeitura. Porque essa empresa, a empresa envolvida aí com o PCC, essas organizações criminosas, já está em investigação aí pelo Ministério Público. E a prefeitura compra e agora a Câmara de Vereadores também compra da mesma empresa. Rapaz, eu acho que não é assim, não. Se deu enrolada, se está com as enroladas, era para ir aí para um outro pregão, para uma outra licitação e comprar de uma outra empresa. Essa empresa, qual o posto que ela tem aqui na região do Maranhão? Pelo que se sabe, ela não tem nenhum posto de combustível operando, vendendo na cidade de Codó e nem pertinho aqui. Ela é uma empresa de São Paulo. Olha, a Câmara Municipal de Codó publicou o extrato do segundo termo aditivo ao contrato 0222/2025, prorrogando por mais 12 meses. o vínculo formado com a distribuidora de combustível Rede Sol Fuel Distribuidora S.A., responsável pelo gerenciamento do abastecimento dos veículos oficiais do Poder Legislativo. A empresa, sediada em Ribeirão Preto, São Paulo, também presta serviços relacionados ao abastecimento da frota da Prefeitura de Codó por meio de contratos firmados pela administração municipal que ultrapassam 20 milhões de reais, só com combustível. A prorrogação ocorre em meio ao aprofundamento das apurações conduzidas pelo Ministério Público sobre os contratos milionários celebrados pela Prefeitura de Codó com a Rede Sol Fuel Distribuidora S.A. Então, meus amigos, aqui não era para a Câmara entrar aqui nesse negócio, não. De jeito nenhum. Aí eu queria saber o seguinte, o que que a Câmara tem hoje de veículo para ter um contrato com uma distribuidora de combustível? Qual é o veículo? Porque não precisa, para começar, a Câmara não precisa de veículo. Cada vereador tem carro e tem moto. É, ainda precisa. Ah, mas tem uma picape que o governador Carlos Brandão enviou para todas as prefeituras do Maranhão. Perdão, uma picape enviada para todas as câmaras municipais do Maranhão. É, foi uma doação que o Carlos Brandão, governador do estado, fez aí essa boa ação para as câmaras. O objetivo não seria ou não será, né, eleger o seu sobrinho, não. Olha, aí a prefeitura vai... Ah, perdão, eu só quero chamar a prefeitura. Não é a prefeitura, é a Câmara Municipal. Aí a Câmara Municipal vai fazer um contrato de compra de combustível para abastecer uma picape. Meu irmão, isso aí não tem condição. Eu não aceito um negócio desse. Não tem como aceitar. Mas não tem como aceitar mesmo. Não tem. É, eu não tenho nada contra ninguém. Não tenho nada contra o prefeito. Então, não tenho nada contra o presidente da República. Eu não tenho nada contra Bolsonaro. Eu não tenho nada contra os vereadores. Mas, rapaz, aqui os vereadores não falam nada, não dizem nada. É, meu irmão, o negócio tá bagunçado. O negócio tá esculhambado mesmo, tá esculhambado. Sinceramente, eu fico me perguntando. E aí os representantes do Legislativo, Codense, é pra vir a público comunicar, dizer, diante dessas matérias que são veiculadas, né, nos veículos de comunicação do município. Meu irmão, ninguém aguenta mais. Eu já tô cansado desse negócio. Tô cansado e careca de falar essas coisas aqui no programa Coisas do Povo, agora aqui na Lemos FM.
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3: Alô, você da religião. Obrigadão por estar conosco aqui no Pitadinha de Religião. Todo mundo procurando fazer a vontade do Eterno, fazer a vontade de Jesus para poder se salvar. Porque se não fizer a vontade dele, não ser obediente, vai ficar do lado de fora da cidade santa. E você precisa ser honesto, correto. Você não pode meter a mão no bolso dos outros. Não pode roubar o celular. Você não pode roubar a galinha do vizinho. Você não pode rasgar a Bíblia. Você não pode fazer essas coisas, não. Você não pode meter a mão no erário público, viu? Roubar o dinheiro da prefeitura, não pode. Se fizer isso, vai tudo pro inferno. Porque a Bíblia diz, Paulo diz lá que, ó, quem não vai pro céu, quem é? Ladrão, fornicário, não é assim que diz lá? Os glutões, é Paulo que diz, não é o que eu tô dizendo, não. Os efeminados ou afeminados, não sei qual é a palavra correta aqui, né? Qual é? Efeminados ou afeminados? Não sabe, né? Tanto vai, tá certo. Tô procurando aqui pro meu professor. Mas meu professor também não tá sabendo. Mas já a gente fala aqui. Aí eu vou dizer, aquele que não é... Ele é de um gênero e quer o outro gênero. Ele tá passando pro outro lado, né? O homem é homem, mas não quer ser homem. Ele quer ser a mulher. Ou então a mulher é mulher e quer ser macho, né? É o Paulo que diz, não, aí eu não vou me processar, não. Por favor. É o apóstolo Paulo. Esse texto, ele tem, parece que em 2 ou 3 lugares da Bíblia que fala aí, né? E aí, no meio desses aí, tá os ladrões também. Aquele que rouba não vai pro céu, não. Vai pro inferno. Tô avisando. Prefeito ladrão, vereador ladrão, vão tudo pro inferno. É, eu tenho que dizer aqui, rapaz. E quem se acosta com o prefeito ladrão, vereador ladrão, vai pro inferno também, porque é conivente com o negócio. O crente, o católico, tem que chegar lá, ó, meu prefeito, você tá passando a mão na grana do povo, você vai pro inferno e eu não vou ficar com você, viu? Deputado que tá comendo os contratos, aí a metade dos contratos... É, se não largar, se não mudar de posição, vão tudo pro inferno. Tô avisando. Diz que bom é aquele que avisa, né? É o amigo que avisa. Mas, meus amigos, olha, Bispo Renato Cardoso reage à Polícia Federal e alega perseguição contra a Igreja Universal. O religioso grava vídeo em mural de absolvição ou absolvições e afirma que investigações financeiras são inerentes à fé cristã. Mas, minha amiga, não sei nem o que é aqui a matéria, mas vamos ver aqui. Será se eles estão achando ruim porque estão investigando aí o Banco Digimais do Ed Macedo? Será se é isso? Vamos acompanhar aqui. São Paulo. Olha, menos de 24 horas após a Polícia Federal deflagrar a Operação Miragem, a cúpula da Universal do Reino de Deus estruturou sua contra-ofensiva de comunicação. O Bispo Renato Cardoso, genro do fundador Ed Macedo e atual líder da instituição em território nacional, divulgou um vídeo oficial em que rejeita o caráter técnico das investigações contra o Banco Digimais, enquadrando a ação da Polícia Federal dentro de um padrão histórico de suposta perseguição religiosa e midiática. Mas aí a polícia não está lá no Banco Master, é? E nunca falaram, eles nunca se manifestaram que a Polícia Federal está errada, não pode fazer isso, não pode investigar o Banco Master. Agora, quando a PF, que aí já é um indício lá, ó, é um negócio aí já ligado com o Banco Master, e aí a coisa tá feia agora pro Ed Macedo de novo. Olha, passou uns dias aí, a igreja do Ed Macedo sem estar... É, na Berlinda, né? Era mais a Assembleia de Deus aí, falando de um bocado de coisa aí, lá do Pará, né? Lá de Marabá, do Recife. E agora a Igreja Universal voltou de novo à tona. Voltou de novo. E aí nós vamos acompanhar aqui o que... Pessoal, estão falando nas redes sociais. Olha, o Bispo Renato Cardoso, genro do fundador Ed Macedo, atual líder. Não, isso aqui já foi. É. Então vamos só aqui para fechar aqui, ó. O mural da Absolvições no Templo de Salomão, gravado no interior do Templo de Salomão, na capital paulista. E o pronunciamento de Renato Cardoso teve forte apelo visual. O bispo posicionou-se estrategicamente em frente a uma parede revestida com dezenas de capas de jornais, revistas e manchetes de décadas passadas que noticiavam escândalos e prisões envolvendo o Ed Macedo. Escute mais essa aqui. Esse aqui, ó. O que esse rapaz fala aqui? Vamos acompanhar? Pode ser? Vamos lá.
1: Federais, estaduais, senadores, como também prefeitos e vereadores. Não tem nada a ver com defender a obra de Deus como eles pregam. O Bispo Macedo usa a igreja para eleger esses cães para poder defender a corrupção que acontece nos bastidores. Já não bastavam extorquir os órfãos e as viúvas com falsas promessas de bênção dentro da igreja. Agora a igreja também está envolvida no rombo do INSS. Além de extorquir as pessoas dentro da igreja, agora também está praticando corrupção na política. Vários esquemas de corrupção envolvendo o nome da Igreja Universal. E das outras vezes que eu postei vídeo denunciando os esquemas de pecado e corrupção nos bastidores da igreja, com a ciência do Bicho Macedo, muitos fanáticos religiosos, que por sinal têm a vida derrotada, me chamaram de demoniado, que eu estou perseguindo a obra de Deus, que a Igreja Universal, quanto mais bate, mais cresce. Cresce sim, enrolando as pessoas, enganando através do charlatanismo, vendendo bênçãos que nunca são alcançadas pelo povo. Meu nome é David Bernardo e para mais verdades como esta, me siga nas redes sociais. Eu quero que você deixe aí nos comentários, a Universal é uma igreja ou é uma seita?
3: Então tá aí, meu irmão, a confusão tá rolando alto agora com o Ed Macedo. Dizem, falam de um rombo aí de 600 milhões. Mas o Ed Macedo sempre é enrolado com essas coisas. Enrolado, foi preso algum tempo atrás. E aí, ele é bom de lábia. O cara é bom de lábia. Aí ele vai lá na igreja e chora e diz que é perseguição e tal. Meu irmão, a Polícia Federal não persegue ninguém, não. A Polícia Federal, quando vai, ela vai em cima mesmo. Onde tem fumaça, ela vai. Polícia Federal não é polícia ostensiva, não, polícia militar. Ela é uma polícia investigativa, é uma polícia judiciária. Ela vai pra cima, tá aí. Mas que Deus abençoe os membros, os fiéis da Igreja Universal. Ele tá falando aqui que a Igreja Universal está sendo perseguida, mas não é. Pode até estar sendo perseguido o Ed Macedo, né? A Igreja Universal é o povo não merece isso. O povo da Universal é um povo bom, é um povo que quer ir para o céu. O problema é que os líderes distorcem o negócio e o povo muitas vezes não tem a sensibilidade, o entendimento e termina por aceitar e defender esses larápios da religião. O Pitadinha de Religião vai ficando por aqui e volta em uma outra edição do programa Coisas do Povo.
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3: Meus amigos, olha, dia 26, sexta-feira, o pré-candidato ao governo do estado do Maranhão vai estar em Codó. Começando às 6 horas da manhã, na Praça da Bandeira, de lá para o Mercado Central, depois passando pelo centro da cidade e visitando também o pessoal, os lojistas, os clientes ali da Rua Afonso Pena, tá bom? Então, no centro comercial da cidade, o pré-candidato ao governo do estado do Maranhão, Braide, sexta-feira, vai estar em Codó, né? E ainda na sexta, às 7 horas da noite, 19 horas, é uma reunião com toda a população de Codó. Você que está acompanhando aqui, vai lá e diz: eu ouvi na rádio Lemos FM, eu ouvi o Lemos falando, e aí você participa. O local ainda não está definido. Vai ser ou na Associação Atlética Banco do Brasil, ABB, ou então no Espaço Fama, na Avenida Marechal Castelo Branco, no bairro São Pedro, no bairro São Pedro, tá bom? Então fica de butuca aí, porque está chegando a onda Braide em Codó. Sexta-feira é a visita do pré-candidato ao governo do estado do Maranhão. Um dia desse aí foi o Laércio Bonfim, que entrou, né, fez uma reunião bonita lá na entrada da cidade, do portal da cidade, onde muita gente esteve recepcionando Laércio Bonfim, que até então era pré-candidato ao governo do estado. Agora não mais, o Laércio agora anunciou a sua desistência e agora é pré-candidato ao Senado da República pelo Maranhão.
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3: Já já tem bloco das polícias aqui no programa Coisas do Povo. Tá todo mundo ligado, todo mundo antenado, plugado na maior audiência do rádio. Vamos chamar a agência Rádio Web. Acordo entre Mercosul e Europa abre oportunidades de investimento. A reportagem é de Virginia Alves. Acompanhe.
4: Energia limpa, indústria verde, tecnologia e infraestrutura estão entre os setores apontados como estratégicos para ampliar os investimentos entre Brasil e União Europeia. Os temas estiveram em debate durante o segundo Fórum de Investimento Brasil-União Europeia, realizado em Brasília pela Agência Brasileira de Promoção de Exportações e Investimentos, Apex Brasil. O encontro reuniu representantes do setor público, investidores e lideranças empresariais para discutir oportunidades de negócio e cooperação entre os dois mercados. O presidente da Apex Brasil, Laudemir Miller, destacou o papel da agência na atração de investimentos internacionais e ressaltou a importância da relação econômica entre Brasil e Europa.
11: Nós queremos cada vez mais facilitar e acelerar os investimentos exteriores aqui no Brasil, desmarcadamente os investimentos europeus. No passado, né, a gente exportou 348 bilhões de dólares, que foi um recorde de exportação, atraindo 77 bilhões de dólares de investimento. Com a Europa, inclusive, o Brasil tendo um recorde no fluxo de comércio de 100 bilhões de dólares.
4: Durante o encontro, também foram debatidas oportunidades ligadas ao acordo entre Mercosul e União Europeia e seus impactos para o comércio e os investimentos. O ministro do Desenvolvimento, Indústria, Comércio e Serviços, Márcio Fernando Elias Rosa, destacou a dimensão econômica de parcerias entre os dois blocos.
12: Essa formação desse grande bloco, o maior bloco econômico, 22 trilhões de PIB, 750 milhões de pessoas, esse novo bloco econômico que se forma com a União Europeia e Mercosul.
4: O fórum também abordou temas como transição energética, infraestrutura digital, minerais críticos e cadeias produtivas sustentáveis. A proposta é ampliar a cooperação entre Brasil e União Europeia e estimular investimentos em projetos voltados ao desenvolvimento econômico, à inovação e à sustentabilidade. Agência Rádio Web, produção e reportagem, Virgínia Alves.
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3: Agora é hora do Bloco das Polícias, você acompanhando aqui no programa Coisas do Povo, Submundo do Crime, as notícias que você só acompanha aqui. Olha, a PRF instala sinalização eletrônica na 222 para reforçar a segurança em Itapecurumirim. A Polícia Rodoviária Federal iniciou a instalação de sinalização eletrônica no trecho do Alto do Bebedouro, na BR-222, em Itapecurumirim. A iniciativa busca aumentar a segurança viária e reduzir o número de acidentes em uma das áreas de maior fluxo de veículos do município. Segundo dados do número de acidentes em uma das áreas de maior fluxo de veículos do município. Segundo

0: em instalar essas barreiras eletrônicas para reduzir os acidentes e também até mortes, né? Acidentes que têm vítimas fatais. Tá certo? Tá certo, tá certo, tá certo. Meus amigos, vamos agora à Baixada Maranhense. Vamos a Pinheiro com Batista Peixoto aqui no Polícia Policial.
1: Um homem identificado como Diego de Jesus Viegas foi morto a tiros na manhã de ontem na rodovia MA-310 no município de São Bento, aqui na Baixada Maranhense. O crime é investigado pela Polícia Civil. Segundo informações da Polícia Militar, a guarnição que realizava patrulhamento na região foi acionada por populares logo após o ocorrido. Ao chegarem no local, os policiais encontraram a vítima já sem os sinais vitais, apresentando múltiplas perfurações provocadas por disparos de arma de fogo. De acordo com o relato do pai da vítima à polícia, um veículo de cor branca, sem identificação de modelo ou placa, se aproximou de Diego de Jesus Viegas. Em seguida, os ocupantes efetuaram diversos disparos e fugiram em direção desconhecida. Polícia Militar realizou buscas na região e montou um cerco policial, mas até o momento nenhum suspeito foi localizado. O caso foi comunicado à Polícia Civil, que ficará responsável pela investigação. Mais uma tentativa de homicídio foi registrada ontem nesta cidade de Pinheiro e o fato ocorreu na rua João Paulo II, bairro Dondona Soares. Por volta das 11 horas, uma guarnição da 1ª Companhia do 10º BPM foi acionada para verificar um possível tiroteio, onde, segundo o comunicado, o jovem Tiago Pablo Oliveira Soares teria sido alvejado. Ao chegarem no local, os policiais constataram a veracidade do fato. O SAMU foi acionado e encaminhou a vítima para o Hospital Antenor Abreu, onde foi constatado que o jovem foi atingido na cabeça por um disparo de arma de fogo e foi entubado. Os autores do tiroteio não foram localizados. De Pinheiro, na Baixada Maranhense, Batista Peixoto.
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0: Bloco das Polícia, o submundo do crime, você acompanha aqui no Coisas do Povo. Olha, polícia prende homem condenado a 21 anos de prisão. A Polícia Civil do Maranhão prendeu na manhã da última quarta-feira um homem de 21 anos condenado a 21 anos de prisão pelo crime de latrocínio, roubo seguido de morte. A prisão foi realizada no bairro Parque União, no município de Timon, em cumprimento a mandado de prisão decorrente de sentença condenatória. De acordo com o delegado Cláudio Mendes, titular da Delegacia Regional de Timon, o crime ocorreu no dia 16 de dezembro de 2023, em um bar localizado no bairro Cidade Nova, quando indivíduos armados invadiram o estabelecimento para realizar um assalto. Pois é. Ontem nós falamos das pessoas que foram presas aqui em Codó. Falamos não, né? Falamos? Falamos não. Então vamos para a notícia. Vamos para a notícia. Em Codó foram presas pessoas que mataram, né, os matadores do vereador lá de Dom Pedro, né? Você vai acompanhar aqui agora, aqui no programa Coisas do Povo. Pois é, você vai acompanhar as informações sobre a prisão desses criminosos que terminaram por matar um vereador em Dom Pedro e foram presos em Codó. Acompanhe a matéria aqui de Gildo Brito. Vamos acompanhar. Autoridade policial falando.
3: Eles têm vários homicídios atribuídos a eles. É um grupo de marginais que não atua só aqui na cidade de Codó. Na verdade, eles são sediados na cidade de Coroatá, mas eles flutuam na cidade de Codó, Timbiras, Coroatá, Capinzal e Dom Pedro. Nós temos notícia

0: de morte deles. Inclusive até em Santa Rita nós temos notícias de morte desse pessoal. Ou seja, são um grupo de marginais especializados em crime de mando que no último mês de abril culminou na morte do ex-vereador Fares Miguel na cidade de Dom Pedro. Mas não satisfeitos esses elementos, eles já cometeram vários assassinatos, inclusive aqui na cidade de Codó. Quanto a alguns homicídios aqui da cidade de Codó atribuídos a eles, é a esposa do finado TH, que morreu em confronto com a polícia militar, o Alex da atriz dela e Manuel Ficha. Ou seja, todos esses homicídios atrelados a esse grupo de marginais, que não é só eles dois, volto a frisar, não é só eles dois. Tem vários outros, inclusive já identificados, que a gente já está trabalhando na intenção de prendê-los para acabar esse criminoso que vem sendo executado desde o ano passado aqui na cidade de Codó e Timbiras. Depois que tivemos a informação, compartilhamos informação com o pessoal da Regional de Presidente Dutra sobre a morte do vereador Fares Miguel, identificamos alguns dos elementos logo e a partir de então a justiça deferiu o mandado de prisão e ficamos monitorando esse pessoal. Eles não eram muito fáceis de ser presos e a gente volta a agradecer a participação popular que nos informou quando eles chegaram aqui no conjunto Dallas, aqui quando eles estavam se hospedaram aqui por algum tempo. Eles não ficavam mais de 2 dias em qualquer casa. Aí quando ontem chegou a informação, fomos lá e conseguimos efetuar essa prisão. Mas quanto a eles, tinha vários homicídios, como também no último jogo do Brasil eles tentaram contar a vida de uma pessoa lá no bairro São Pedro. Inclusive, uma das testemunhas estava dando depoimento lá na delegacia ontem quando a gente foi apresentar eles e ficou bem nervoso quando olhou os elementos lá e identificou como os acusados. Então a gente encara como sucesso, tirando esses elementos de circulação, mas ainda tem mais elementos ainda a ser preso. Quanto à questão do vereador Fares Miguel, ainda tem muita coisa a ser esclarecida, como a motivação e os outros elementos que deram apoio a esses dois que fizeram que cometeram esse homicídio.
1: Na chegada de vocês lá no Dallas, qual foi a reação deles?
0: Ah, eles se entregaram. Eles viram que a ação foi rápida da equipe de Força Tática e se entregaram de imediato. Porque eles sabem que nós aqui, nossas guarnições de Força Tática são preparadas para qualquer tipo de situação. Se eles viessem a reagir, provavelmente tombariam em confronto.
1: Essa arma que foi apreendida com eles, comandante, é utilizada no crime que eles praticam?
0: Inclusive, em vários desses crimes que eu citei aqui, o lote dos estojos coincide com o lote das munições que estavam na arma de fogo lá. Foram apreendidos mais de 20 munições de .40 junto com a arma. E os lotes conferem e coincidem com a munição apreendida ontem lá no conjunto Dala, lá no momento da prisão desses dois elementos.
2: Tá aí, meus amigos, a polícia trabalhando e esses criminosos do vereador lá, de ex-vereador lá de Dom Pedro, foram presos em Codó. Tá aí, a polícia, parabéns para a Força Tática da Polícia Militar, fazendo um trabalho brioso na cidade de Codó. O Bloco das Polícias vai ficando por aqui e volta em uma outra edição do programa Coisas do Povo.
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2: 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Olha, obras da educação seguem paradas e entram na mira do Ministério Público em Chapadinho e Mata Roma. Meu irmão, olha, obras destinadas à melhoria da educação pública em Chapadinha e Mata Roma voltam ao centro das atenções após o Ministério Público do Maranhão converter uma notícia de fato em procedimento administrativo para acompanhar de perto a situação de empreendimentos que permanecem paralisados ou sem previsão concreta de conclusão. A medida foi adotada pelo promotor de justiça Carlos Rafael Fernandes Bulhão, titular da 2ª Promotoria de Justiça de Chapadinha, conforme portaria publicada no Diário Eletrônico do Ministério Público do Maranhão em 18 de junho de 2026, referente aos procedimentos SIMP número 851-262/2025. A investigação acompanha obras inseridas no contexto do Pacto Nacional pela a retomada de obras da educação, instituído pela Lei Federal número 14.719 de 2023, cujo objetivo é garantir a retomada de empreendimentos inacabados voltados à educação básica em todo o país. Está aí, ó. O Lula fazendo a parte dele, manda o dinheiro, envia o dinheiro, e aí duas prefeituras, aí o Ministério Público trabalhando. O Ministério Público era para estar, os promotores, lá em Coisa, rapaz, como é o nome da cidade balneária lá de a cidade balneária aqui, rapaz, de Morros. Era para estar era em Morros, banhando. Mas os prefeitos, as prefeitas, não param de arranjar confusão para o Ministério Público. Eu não sei por quê. Tá aqui. A belezinha de Chapadinha e lá de Mata Roma também. Eu não sei quem é o lá de Mata Roma, né? Pois é. E daí o Ministério Público no encalce dessas obras inacabadas que agora o governo federal quer viabilizar para que as obras sejam retomadas e acabem, né? Sejam entregues à população. Aí o dinheiro vem. E aí, como é que fica? Aí, desviam de novo. Eita, bandido. É um magote. Gosta. Quem gosta, sabe quem é? É o prefeito lá de Mata Roma. O Bezaliel. Olha o nome do homem aqui. É o Bezaliel Freitas Albuquerque, do PDT. E a belezinha de Chapadinha. O Mata Roma é bem pertinho de Chapadinha, ligada lá no município de Chapadinha. Tá aí. O Ministério Público trabalhando pra ver se acaba com essas confusão aí. O dinheiro do povo vem, mas na hora eles comem, botam pra baixa da égua e aí fica por isso mesmo. Meus amigos, olha o esporte aqui. Você quer saber algumas curiosidades da Copa do Mundo de 2026? Vamos lá, esporte, é isso que nós vamos falar. Tem alguma coisa de esporte aí? Se tiver, se não tiver, fica do jeito que está. Tá certo? É aqui o Coisas do Povo, beleza? Vamos lá, o esporte hoje é curiosidades aqui no seu programa.
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2: Olha, vamos a algumas curiosidades da Copa do Mundo, edição 2026, promovido pela FIFA. Vamos lá. Olha, a Copa do Mundo já entrou para a história antes mesmo de conhecermos o campeão. O torneio reúne números inéditos, tecnologias que pareciam ficção científica há poucos anos e marcas que dificilmente serão superadas tão cedo. Além disso, esta edição apresenta mudanças importantes no formato da competição e traz histórias curiosas que ajudam a explicar porque ela já é considerada uma das mais diferentes de todos os tempos. Tá bom? Então vamos lá, olha. A primeira curiosidade. É a primeira Copa do Mundo realizada por 3 países. Nunca tinha sido. Já tinha o Japão e Coreia, né? É agora 3 países. Estados Unidos, Canadá e México. E México, né? A Copa do Mundo 2023 entrou para a história por ser a primeira organização simultaneamente em três países. Esse que nós já falamos. A segunda curiosidade, pela primeira vez, 48 seleções disputam o torneio. Outra mudança histórica está no número de participantes. Durante décadas, a Copa do Mundo contou com 32 seleções, mas agora em 2026 são 48. Olha, o estádio Azteca alcançou o recorde único. Poucos lugares no futebol carregam tanta história quanto o estádio Azteca, na cidade do México. Foi ali que Pelé conquistou o tricampeonato mundial em 1970. Nesse tempo eu estava em Bom Jardim. Também foi o palco. Nesse tempo eu tinha acho que 7, 8 anos por aí. É curiosidade para você. Acho que eu tinha uns 10 anos por aí. Também foi o palco do famoso gol de mão. Mão de Deus. Marcado por quem? Sabe não? Hein? Não, por quem? Exatamente, pelo baixinho da Argentina. Diego Maradona, em 1986. Outra curiosidade, a bola oficial é praticamente um computador. Você que gosta de computador, as bolas utilizadas atualmente estão muito longe dos modelos tradicionais. A bola oficial da Copa de 2026 incorpora sensores de movimento capazes de registrar informações em tempo real durante as partidas. Eu acho que o chip falta ficar doido. Não é? É um chip lá dentro da bola, né? Lá dentro, e aí o chip roda demais, o chip fica doido. A quinta curiosidade. A final acontece em um dos estádios mais caros do mundo. A decisão da Copa está marcada para o MetLife Stadium, localizado em Nova Jersey, na região metropolitana de Nova York. O estádio possui capacidade superior a 82 mil espectadores e está entre as arenas esportivas mais caras já construídas. Inaugurou em 2010 e recebeu investimentos superiores a US$1,6 bilhão. Temos tempo ainda? Vamos lá. Olha, o torneio atravessa 4 fusos horários. A outra curiosidade, o México amplia um recorde histórico. Se o estádio Azteca já possui uma marca exclusiva, o México também conquistou um feito especial. O país tornou-se a primeira nação a sediar partidas de 3 Copas do Mundo. Copa do Mundo masculina, porque aí vem aí a Copa Feminina, né? Que vai ser rodada no ano que vem. Mais uma aqui. A premiação bate todos os recordes. É a oitava. A Copa do Mundo sempre movimentou cifras gigantescas. Em 2026, os números atingiram um novo patamar. A FIFA anunciou uma distribuição financeira recorde para as seleções participantes. O valor total supera todas as edições anteriores do torneio. A nona curiosidade, novas seleções fazem sua estreia em Copas do Mundo. A sensação aqui é a Costa do Marfim, né? A Costa do Marfim não, é? Hein? Não, a sensação dessa Copa não é a Costa do Marfim não. Fala português, só tem 560 mil habitantes a população e rapaz, esqueci, meu Deus. A décima aqui, para encerrar. Algumas lendas chegaram à sexta Copa do Mundo. A longevidade no futebol profissional é cada vez mais rara. Por isso, alcançar 6 participações em Copas do Mundo representa um feito extraordinário. É Cabo Verde, rapaz. É Cabo Verde, a sensação com vovozinha lá. Né? É a sensação da Copa do Mundo, edição 2026. E aí vamos ver se o Brasil ganha, né? Vamos ver se o Brasil ganha. Se ganhar, ganhou. Né? Se o Brasil for campeão, é campeão e ganhou. Porque o Brasil é o único, é uma outra curiosidade, é o único país do mundo que participou desde a primeira Copa. Ou seja, em resumo, participou de todas as Copas. É o único. Todos participou uma Copa, outro não. Por exemplo, a Itália está fora. a Itália não está participando da Copa de 2026. Curiosidade, é esporte aqui no Coisas do Povo.
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2: Olá você, todo mundo gostando aqui do programa Coisas do Povo. Alô, meu amigo Acélio Trindade. Alô, Cristiano Dias de Coroatá, não, de Itapecurumu, ligado com a gente. Alô, meu amigo Adilson Souza, também de Itapecuru, grande repórter aí da Central de Notícias Brasil, acompanhando o programa Coisas do Povo. Alô, meu amigo Jair Ribeiro, o comunicador companheiro que vai ser entrevistado do quadro aqui da nossa TV. Lemos TV para todo mundo ver. Vai ser entrevistado. Carlosinho também vai ser entrevistado. Bom, vamos entrevistar mais pessoas e você pode ser o próximo a ser entrevistado no programa Maranhão em Debate da Lemos TV para todo mundo ver no YouTube. O endereço é Lemos Codó MA. Meu amigo, olha, a justiça enquadra a gestão de Fernando Pessoa e dá 15 dias para a Prefeitura de Tuntum realizar o portal da transferência e divulgar folha de pagamento. Olha, tá aparecendo com Codó. A justiça determinou que a Prefeitura de Tuntum, sob gestão de Fernando Pessoa, regularize e atualize integralmente o portal da transparência do município no prazo de 15 dias. A decisão foi proferida no âmbito de uma ação popular movida pela advogada Adriene Caroline de Oliveira Lima, que questiona a transparência da gestão municipal e aponta possíveis irregularidades na divulgação de informações públicas. Está aí. Não é para ser assim. É para as prefeituras que têm o dinheiro do povo, o prefeito, é para fazer a coisa certinha. Para fazer a coisa certinha, tudo direitinho, porque senão dá errado. A transparência tem que existir. Meus amigos, a corrupção está tomando conta das prefeituras. 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
2: Vamos a Brasília com as informações chegando aqui no estúdio da Lemos FM. Trabalhadores nascidos em julho e agosto podem sacar PIS/PASEP. A reportagem é de Diego Brião, Agência Rádio Web, no programa Coisas do Povo.
5: Os trabalhadores e trabalhadoras que nasceram nos meses de julho e agosto estão habilitados para receber o pagamento do abono salarial PIS/PASEP 2026. De acordo com o que informa o governo federal, tem direito ao benefício aqueles que receberam no ano base de 2024 remuneração média de até R$ 2.766. Também compõe a lista de requisitos a necessidade de o trabalhador estar cadastrado no PIS/PASEP, Programa de Integração Social ou Programa de Formação do Patrimônio do Servidor Público, há pelo menos 5 anos. É necessário ainda ter trabalhado com carteira assinada para empregadores contribuintes por pelo menos 30 dias no ano base, além de ter os dados informados corretamente pelo empregador na relação anual de informações sociais ou no e-social. Entre as alternativas de saque está a rede Banco 24 Horas, que é gerida pela empresa Tecban. O gerente de produtos e canais de distribuição da Tecban, Rodrigo Maranini, lembra a data limite para resgatar o valor.
6: Este abono salarial é um benefício no valor de até um salário mínimo, concedido anualmente a trabalhadores da iniciativa privada e também a servidores públicos que atendam aos requisitos do programa. Neste momento, o benefício é destinado a trabalhadores que nasceram nos meses de julho e agosto, e os valores ficarão disponíveis para saque até o encerramento do calendário, que neste ano é 30 de dezembro. Então, é importante as pessoas sacarem esse valor em 2026.
5: Rodrigo Maranini também reforça a abrangência da rede.
6: O Banco 24 Horas, ele consegue, de uma forma muito rápida e prática, auxiliar o beneficiário para verificar se o seu crédito já está disponível na conta dele. Hoje, a rede Banco 24 Horas está presente em mais de 2.100 municípios espalhados pelo Brasil. São mais de 150 instituições conectadas em um único ponto de atendimento, o que permite ali a população realizar diversas transações, como saque, consulta, pagamentos, recarga de celular, e com muita conveniência e agilidade.
5: O valor pago é proporcional ao tempo de serviço. Ele equivale ao salário mínimo vigente dividido por 12 e multiplicado pela quantidade de meses trabalhados. Vale lembrar, o salário mínimo deste ano é de R$ 1.621. A consulta em relação ao benefício pode ser feita pelo aplicativo Carteira de Trabalho Digital, pelo portal gov.br, pela Central Alô Trabalho no telefone 158 ou diretamente nas instituições financeiras responsáveis pelo pagamento. Agência Rádio Web, produção e reportagem, Diego Abrião.
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2: 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Olha, já informações do meio policial, muita informação do submundo do crime aqui no programa Coisas do Povo. Você acompanhando tudo, meu irmão. É aqui, é a coqueluche do momento, programa Coisas do Povo. De manhã, a partir das 5 horas da manhã, 9 horas da manhã, às 13 horas. E também você encontra o Maranhão em debate, às 18 horas. Aqui na Rádio Lemos FM. 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Vamos que vamos com você, sempre levando a informação com imparcialidade. Nós não temos compromisso com nenhum grupo político, com nenhum grupo religioso. A nossa missão é levar informação nua e crua pra você aqui na Lemos FM, a Rádio Show do Maranhão.
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2: Alô, você, podemos chamar já o... Vamos de Momento Projeto Codó Solidário.
7: Momento Projeto Codó Solidário.
2: Alô, você do bem, alô, você da solidariedade, você que estende a mão ao seu irmão, não está fazendo nada errado, você está só ajudando, cumprindo a missão, né, que o mestre repassou para você através de sua palavra. Ele diz que nós devemos ajudar aqueles que precisam, que estão sofrendo, estão com uma dor muito grande. Você tem que ajudar, tem que estender a mão É assim que tem que ser. Jesus se preocupou com o ser humano. Se você ler com cuidado a palavra dele, a Bíblia Sagrada, você vai ver que a preocupação central é que os humanos vivam em paz uns com os outros, né? Compartilhando aquilo que ele deu para cada um de nós. Então o projeto Codó Solidário vem aí trabalhando desde 2019, fazendo um bom trabalho na cidade de Codó. Hoje mesmo foi entregue uma cadeira de rodas, mas antes vamos ler o que diz Provérbios capítulo 19 e o versículo 17. Olha, a Bíblia descarta a importância, ou melhor, a Bíblia destaca a importância de cuidar e proteger os necessitados. Textos sagrados mostram que ajudar as vítimas é um ato de amor ao próximo e de obediência a Deus, trazendo grandes recompensas espirituais. Provérbios capítulo 19, versículo 17. Quem trata o pobre com segurança... Não, vamos repetir para você. Quem trata o pobre com segurar, empresta ao Senhor e ele o recompensa. Muito bem. Então você está sabendo agora que você que ajuda o pobre é como se você estivesse emprestando a Deus. Na realidade é. Lucas capítulo 12, 33. Vendam os seus bens e considerem aos pobres. Aos pobres. Façam para vocês bolsas que não gastem com o tempo. Um tesouro nos céus que não se acabará. Então você está sabendo através da palavra do Eterno, você que é católico, evangélico, budista, você que é cartomante, você que não tem religião, você deve ajudar os pobres necessitados. Pois bem, o projeto Codó Solidário entregou mais uma cadeira de rodas hoje para a dona Francisca da Travessa Presidente José Sarney, no bairro São Francisco hoje. Então o vídeo foi postado no grupo do projeto e a gente só tem que agradecer aos doadores. Agradecer primeiro a Deus e agradecer também aos doadores. Que Deus possa abençoar a pessoa que vai usar essa cadeira de rodas e que Deus possa abençoar muito aqueles que doaram a cadeira de rodas. Que Deus possa abençoar a todos e que possamos passar a ser sempre solidários. Momento Projeto Codó Solidário. Fazer o bem sem ver a quem fica por aqui e volta em uma outra edição do programa Coisas do Povo.
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2: Alô você, meus amigos. Olha, são coisas que a gente não quer falar, mas a gente às vezes tem que falar, né? Porque se a gente não falar, as pedras vão clamar. Eu estou extraindo algo aqui da palavra. Olha, a Câmara de Codó prorroga contrato com distribuidora de combustível de São Paulo em meio a inquérito civil sobre abastecimento da prefeitura. Porque essa empresa, a empresa envolvida aí com o PCC, essas organizações criminosas, já está em investigação aí pelo Ministério Público, e a prefeitura compra, e agora a Câmara de Vereadores também compra da mesma empresa. Rapaz, eu acho que não é assim, não. Se deu enrolada, se está com as enroladas, era para ir aí para um outro pregão, para uma outra licitação e comprar de uma outra empresa. Essa empresa, qual o posto que ela tem aqui na região do Maranhão? Pelo que se sabe, ela não tem nenhum posto de combustível operando, vendendo na cidade de Codó e nem pertinho aqui. Ela é uma empresa de São Paulo. Olha, a Câmara Municipal de Codó publicou o extrato do segundo termo aditivo ao contrato 0222/2025, prorrogando por mais 12 meses o vínculo formado com a distribuidora de combustível Rede Sol Fuel Distribuidora S.A., responsável pelo gerenciamento do abastecimento dos veículos oficiais do Poder Legislativo. A empresa, sediada em Ribeirão Preto, São Paulo, também presta serviços relacionados ao abastecimento da frota da Prefeitura de Codó por meio de contratos firmados pela administração municipal que ultrapassam 20 milhões de reais, só com combustível. A prorrogação ocorre em meio ao aprofundamento das apurações conduzidas pelo Ministério Público sobre os contratos milionários celebrados pela Prefeitura de Codó com a Rede Sol Fuel Distribuidora S.A. Então, meus amigos, aqui não era para a Câmara entrar aqui nesse negócio, não. De jeito nenhum. Aí eu queria saber o seguinte, o que que a Câmara tem hoje de veículo para ter um contrato com uma distribuidora de combustível? Qual é o veículo? Porque não precisa, para começar, a Câmara não precisa de veículo. Cada vereador tem carro e tem moto. Ainda precisa. Ah, mas tem uma picape que o governador Carlos Brandão enviou para todas as prefeituras do Maranhão. Perdão. Uma picape enviada para todas as câmaras municipais do Maranhão. Foi uma doação que o Carlos Brandão, governador do estado, fez aí essa boa ação para as câmaras. O objetivo não seria ou não será, né, eleger o seu sobrinho, não. Aí a prefeitura vai... perdão, eu só quero chamar a prefeitura. Não é a prefeitura, é a Câmara Municipal. Aí a Câmara Municipal vai fazer um contrato de compra de combustível para abastecer uma picape. Meu irmão, isso aí não tem condição. Eu não aceito um negócio desse. Não tem como aceitar. Mas não tem como aceitar mesmo. Não tem. Eu não tenho nada contra ninguém. Não tenho nada contra o prefeito. Então, não tenho nada contra o presidente da República. Eu não tenho nada contra Bolsonaro. Eu não tenho nada contra os vereadores. Mas, rapaz, aqui os vereadores não falam nada, não dizem nada. Meu irmão, o negócio tá bagunçado. O negócio tá esculhambado mesmo, tá esculhambado. Sinceramente, eu fico me perguntando. E aí os representantes do Legislativo Codense é pra vir a público comunicar, dizer diante dessas matérias que são veiculadas, né, nos veículos de comunicação do município. Meu irmão, ninguém aguenta mais. Eu já tô cansado desse negócio. Tô cansado e careca de falar essas coisas aqui no programa Coisas do Povo, agora aqui na Lemos FM.
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3: Alô você da religião, brigadão por estar conosco aqui no Pitadinha de Religião, todo mundo procurando fazer a vontade do Eterno, fazer a vontade de Jesus para poder se salvar. Porque se não fizer a vontade dele, não ser obediente, vai ficar do lado de fora da cidade santa. E você precisa ser honesto, correto, você não pode meter a mão no bolso dos outros, não pode roubar o celular, você não pode roubar a galinha do vizinho, você não pode rasgar a Bíblia. Você não pode fazer essas coisas, não. Você não pode meter a mão no erário público, viu? Roubar o dinheiro da prefeitura, não pode. Se fizer isso, vai tudo pro inferno. Porque a Bíblia diz, Paulo diz lá que, ó, quem não vai pro céu, quem é? Ladrão, fornicário, não é assim que diz lá? Os glutões, é Paulo que diz, não é o que eu tô dizendo, não. Os efeminados ou afeminados, não sei qual é a palavra correta aqui, né? Qual é? Efeminados ou afeminados? Não sabe, né? Tanto vai, tá certo. Tô procurando aqui pro meu professor, mas meu professor também não tá sabendo. Mas já a gente fala aqui. Aí eu vou dizer, aquele que não é, que ele é de um gênero e quer o outro gênero. Ele tá passando pro outro lado, né? O homem é homem, mas não quer ser homem, ele quer ser mulher. Ou então a mulher é mulher e quer ser macho. É o Paulo que diz, não, aí eu não vou me processar, não. Por favor. É o apóstolo Paulo. Esse texto, ele tem, parece que em 2 ou 3 lugares da Bíblia que fala aí, né? E aí no meio desses aí tá os ladrões também. Aquele que rouba não vai pro céu, não. Vai pro inferno. Tô avisando. Prefeito ladrão, vereador ladrão, vão tudo pro inferno. É, eu tenho que dizer aqui, rapaz. E quem se acosta com o prefeito ladrão, vereador ladrão, vai pro inferno também, porque é conivente com o negócio. O crente, o católico, tem que chegar lá, ó, meu prefeito, você tá passando a mão na grana do povo, você vai pro inferno e eu não vou ficar com você, viu? Deputado que tá comendo os contratos, aí a metade dos contratos. É, se não largar, se não mudar de posição, vão tudo pro inferno. Tô avisando. Diz que bom é aquele que avisa, né? É o amigo que avisa. Mas, meus amigos, olha, Bispo Renato Cardoso reage à Polícia Federal e alega perseguição contra a Igreja Universal. O religioso grava vídeo em mural de absolvição ou absolvições e afirma que investigações financeiras são inerentes à fé cristã. Mas, minha amiga, não sei nem o que é aqui a matéria, mas vamos ver aqui. Será se eles estão achando ruim porque estão investigando aí o Banco Digimais do Ed Macedo? Será se é isso? Vamos acompanhar aqui. São Paulo. Olha, menos de 24 horas após a Polícia Federal deflagrar a Operação Miragem, a cúpula da Universal do Reino de Deus estruturou sua contra-ofensiva de comunicação. O Bispo Renato Cardoso, genro do fundador Ed Macedo e atual líder da instituição em território nacional, divulgou um vídeo oficial em que rejeita o caráter técnico das investigações contra o Banco Digimais, enquadrando a ação da Polícia Federal dentro de um padrão histórico de suposta perseguição religiosa e midiática. Mas aí a polícia não está lá no Banco Master, é? E nunca falaram, eles nunca se manifestaram que a Polícia Federal está errada, não pode fazer isso, não pode investigar o Banco Master. Agora, quando a PF, que aí já é um indício lá, ó, é um negócio aí já ligado com o Banco Master, e aí a coisa tá feia agora pro Ed Macedo de novo. Olha, passou uns dias aí, a igreja do Ed Macedo sem estar na Berlinda, né? Era mais a Assembleia de Deus aí, falando de um bocado de coisa aí, lá do Pará, né? Lá de Marabá, do Recife. E agora a Igreja Universal voltou de novo à tona. Voltou de novo. E aí nós vamos acompanhar aqui o que o pessoal está falando nas redes sociais. Olha, o Bispo Renato Cardoso, genro do fundador Ed Macedo, atual líder. Não, isso aqui já foi. Então vamos só aqui para fechar aqui, ó. O mural da Absolvições no Templo de Salomão, gravado no interior do Templo de Salomão, na capital paulista, e o pronunciamento de Renato Cardoso teve forte apelo visual. O bispo posicionou-se estrategicamente em frente a uma parede revestida com dezenas de capas de jornais, revistas e manchetes de décadas passadas que noticiavam escândalos e prisões envolvendo o Ed Macedo. Escute mais essa aqui. Esse aqui, olha, o que esse rapaz fala aqui? Vamos acompanhar? Pode ser? Vamos lá.
1: Federais, estaduais, senadores, como também prefeitos e vereadores. Não tem nada a ver com defender a obra de Deus como eles pregam. O Bispo Macedo usa a igreja para eleger esses cães para poder defender a corrupção que acontece nos bastidores. Já não bastavam extorquir os órfãos e as viúvas com falsas promessas de bênção dentro da igreja. Agora a igreja também está envolvida no rombo do INSS. Além de extorquir as pessoas dentro da igreja, agora também está praticando corrupção na política. Vários esquemas de corrupção envolvendo o nome da Igreja Universal. E das outras vezes que eu postei vídeo denunciando os esquemas de pecado e corrupção nos bastidores da igreja, com a ciência do Bispo Macedo, muitos fanáticos religiosos, que por sinal têm a vida derrotada, me chamaram de demoniado, que eu estou perseguindo a obra de Deus, que a Igreja Universal, quanto mais bate, mais cresce. Cresce sim, enrolando as pessoas, enganando através do charlatanismo, vendendo bênçãos que nunca são alcançadas pelo povo. Meu nome é David Bernardo, e para mais verdades como esta, me siga nas redes sociais. Eu quero que você deixe aí nos comentários, a Universal é uma igreja ou é uma seita?
3: Então tá aí, meu irmão, a confusão tá rolando alto agora com o Ed Macedo. Dizem, falam de um rombo aí de 600 milhões. Mas o Ed Macedo sempre é enrolado com essas coisas. Enrolado, foi preso algum tempo atrás. E aí, ele é bom de lábia. O cara é bom de lábia. Aí ele vai lá na igreja e chora e diz que é perseguição e tal. Meu irmão, a Polícia Federal não persegue ninguém, não. A Polícia Federal, quando vai, ela vai em cima mesmo. Onde tem fumaça, ela vai. Polícia Federal não é polícia ostensiva, não, polícia militar. Ela é uma polícia investigativa, é uma polícia judiciária. Ela vai pra cima, tá aí. Mas que Deus abençoe os membros, os fiéis da Igreja Universal. Ele tá falando aqui que a Igreja Universal está sendo perseguida, mas não é. Pode até estar sendo perseguido, é de Macedo, né? A Igreja Universal é o povo não merece isso. O povo da Universal é um povo bom, é um povo que quer ir para o céu. O problema é que os líderes distorcem o negócio e o povo muitas vezes não tem a sensibilidade, o entendimento e termina por aceitar e defender esses larápios da religião. O Pitadinha de Religião vai ficando por aqui e volta em uma outra edição do programa Coisas do Povo.
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3: Meus amigos, olha, dia 26, sexta-feira, o pré-candidato ao governo do estado do Maranhão vai estar em Codó. Começando às 6 horas da manhã, na Praça da Bandeira, de lá para o Mercado Central, depois passando pelo centro da cidade e visitando também o pessoal, os lojistas, os clientes ali da Rua Afonso Pena, tá bom? Então, no centro comercial da cidade, o pré-candidato ao governo do estado do Maranhão, Braide, sexta-feira vai estar em Codó, né? E ainda na sexta, às 7 horas da noite, 19 horas, uma reunião com toda a população de Codó. Você que está acompanhando aqui, vai lá e diz: eu ouvi na rádio Lemos FM, eu vi o Lemos falando, e aí você participa. O local ainda não está definido. Vai ser ou na Associação Atlética Banco do Brasil, ABB, ou então no Espaço Fama, na Avenida Marechal Castelo Branco, no bairro São Pedro. No bairro São Pedro, tá bom? Então fica de butuca aí, porque está chegando a onda Braide em Codó. Sexta-feira é a visita do pré-candidato ao governo do estado do Maranhão. Um dia desse aí foi o Laércio Bonfim, que entrou, né, fez uma reunião bonita lá na entrada da cidade, do portal da cidade, onde muita gente esteve recepcionando Laércio Bonfim, que até então era pré-candidato ao governo do estado. Agora não mais, o Laércio agora anunciou a sua desistência e agora é pré-candidato ao Senado da República pelo Maranhão.
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3: Já já tem bloco das polícias aqui no programa Coisas do Povo. Tá todo mundo ligado, todo mundo antenado, plugado na maior audiência do rádio. Vamos chamar a agência Rádio Web. Acordo entre Mercosul e Europa abre oportunidades de investimento. A reportagem é de Virgínia Alves. Acompanhe.
9: Energia limpa, indústria verde, tecnologia e infraestrutura estão entre os setores apontados como estratégicos para ampliar os investimentos entre Brasil e União Europeia. Os temas estiveram em debate durante o segundo Fórum de Investimento Brasil-União Europeia, realizado em Brasília pela Agência Brasileira de Promoção de Exportações e Investimentos, Apex Brasil. O encontro reuniu representantes do setor público, investidores e lideranças empresariais para discutir oportunidades de negócio e cooperação entre os dois mercados. O presidente da Apex Brasil, Laudemir Miller, destacou o papel da agência na atração de investimentos internacionais e ressaltou a importância da relação econômica entre Brasil e Europa.
10: Nós queremos cada vez mais facilitar e acelerar os investimentos exteriores aqui no Brasil, desmarcadamente os investimentos europeus. No passado, né, a gente exportou 348 bilhões de dólares, que foi um recorde de exportação, atraímos 77 bilhões de dólares de investimento, com a Europa, inclusive o Brasil, tendo um recorde no fluxo de comércio de 100 bilhões de dólares.
9: Durante o encontro, também foram debatidas oportunidades ligadas ao acordo entre Mercosul e União Europeia e seus impactos para o comércio e os investimentos. O ministro do Desenvolvimento, Indústria, Comércio e Serviços, Márcio Fernando Elias Rosa, destacou a dimensão econômica de parcerias entre os dois blocos.
11: Essa formação desse grande bloco, o maior bloco econômico, 22 trilhões de PIB, 750 milhões de pessoas, esse novo bloco econômico que se forma com a União Europeia e Mercosul.
9: O fórum também abordou temas como transição energética, infraestrutura digital, minerais críticos e cadeias produtivas sustentáveis. A proposta é ampliar a cooperação entre Brasil e União Europeia e estimular investimentos em projetos voltados ao desenvolvimento econômico, à inovação e à sustentabilidade. Agência Rádio Web, produção e reportagem, Virgínia Alves.
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0: no trecho do Alto do Bebedouro, na BR-222, em Itapecurumirim. A iniciativa busca aumentar a segurança viária e reduzir o número de acidentes em uma das áreas de maior fluxo de veículos do município. Segundo dados do Corpo de Bombeiros, apenas no mês de maio foram registrados 23 ocorrências relacionadas a atendimentos pré-hospitalares e sinistros de trânsito com vítimas. Os números reforçam a necessidade de medidas preventivas voltadas à redução dos acidentes e à preservação de vidas. Está aí, bom trabalho da PRF em instalar essas barreiras eletrônicas para reduzir os acidentes e também até mortes, né? Acidentes que têm vítimas fatais. Tá certo, tá certo, tá certo, tá certo. Meus amigos, vamos agora à Baixada Maranhense. Vamos a Pinheiro com Batista Peixoto aqui no Polícia Policial.
1: Um homem identificado como Diego de Jesus Viegas foi morto a tiros na manhã de ontem na rodovia MA-310 no município de São Bento, aqui na Baixada Maranhense. O crime é investigado pela Polícia Civil. Segundo informações da Polícia Militar, a guarnição que realizava patrulhamento na região foi acionada por populares logo após o ocorrido. Ao chegarem no local, os policiais encontraram a vítima já sem os sinais vitais, apresentando múltiplas perfurações provocadas por disparos de arma de fogo. De acordo com o relato do pai da vítima à polícia, um veículo de cor branca, sem identificação de modelo ou placa, se aproximou de Diego de Jesus Viegas. Em seguida, os ocupantes efetuaram diversos disparos e fugiram em direção desconhecida. Polícia Militar realizou buscas na região e montou um cerco policial, mas até o momento nenhum suspeito foi localizado. O caso foi comunicado à Polícia Civil, que ficará responsável pela investigação. Mais uma tentativa de homicídio foi registrada ontem nesta cidade de Pinheiro e o fato ocorreu na rua João Paulo II, bairro Dondona Soares. Por volta das 11 horas, uma guarnição da 1ª Companhia do 10º BPM foi acionada para verificar um possível tiroteio, onde, segundo o comunicado, o jovem Tiago Pablo Oliveira Soares teria sido alvejado. Ao chegarem no local, os policiais constataram a veracidade do fato. O SAMU foi acionado e encaminhou a vítima para o Hospital Antenor Abreu, onde foi constatado que o jovem foi atingido na cabeça por um disparo de arma de fogo e foi entubado. Os autores do tiroteio não foram localizados. De Pinheiro, na Baixada Maranhense, Batista Peixoto.
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0: Bloco das Polícia, o submundo do crime, você acompanha aqui no Coisas do Povo. Olha, polícia prende homem condenado a 21 anos de prisão. A Polícia Civil do Maranhão prendeu na manhã da última quarta-feira um homem de 21 anos condenado a 21 anos de prisão pelo crime de latrocínio, roubo seguido de morte. A prisão foi realizada no bairro Parque União, no município de Timó, em cumprimento a mandado de prisão decorrente de sentença condenatória. De acordo com o delegado Cláudio Mendes, titular da Delegacia Regional de Timó, o crime ocorreu no dia 16 de dezembro de 2023, em um bar localizado no bairro Cidade Nova, quando indivíduos armados invadiram o estabelecimento para realizar um assalto. Pois é. Ontem nós falamos das pessoas que foram presas aqui em Codó. Falamos não, né? Falamos? Falamos não. Então vamos para a notícia. Vamos para a notícia. Em Codó foram presas pessoas que mataram, né, os matadores do vereador lá de Dom Pedro, né? Você vai acompanhar

0: aqui no programa Coisas do Povo. Pois é, você vai acompanhar as informações sobre a prisão desses criminosos que terminaram por matar um vereador em Dom Pedro e foram presos em Codó. Acompanhe a matéria aqui de Gildo Brito. Vamos acompanhar. Autoridade policial falando.
1: Eles têm vários homicídios atribuídos a eles. É um grupo de marginais que não atua só aqui na cidade de Codó. Na verdade, eles são sediados na cidade de Coroatá, mas eles flutuam na cidade de Codó, Timbiras, Coroatá, Capinzal e Dom Pedro. Nós temos notícia de morte deles. Inclusive, até em Santa Rita, nós temos notícia de morte desse pessoal. Ou seja, são um grupo de marginais especializados em crime de mando que, no último mês de abril, culminou na morte do ex-vereador Fares Miguel na cidade de Dom Pedro. Mas, não satisfeitos esses elementos, eles já cometeram vários assassinatos, inclusive aqui na cidade de Codó. Quanto a alguns homicídios aqui da cidade de Codó atribuídos a eles, é a esposa do finado TH, que morreu em confronto com a polícia militar, o Alex da atriz dela, e Manuel Ficha. Ou seja, todos esses homicídios atrelados a esse grupo de marginais, que não é só eles dois, volto a frisar, não é só eles dois. Tem vários outros, inclusive já identificados, que a gente já está trabalhando na intenção de prendê-los para acabar esse criminoso que vem sendo executado desde o ano passado aqui na cidade de Codó.
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5: 6:59.
0: Alô, você! Os destaques de hoje do programa Maranhão em Debate. Francisco Oliveira fala sobre prisão do blogueiro Marco Silva. A outra manchete: Josimar de Maranhãozinho é considerado cabeça de organização criminosa no Maranhão. Ainda repercute manifestação realizada no pé da ponte por agricultores da região da Trizidela de Codó. E polícia militar prende em Codó suspeitos de envolvimento na morte de vereador de Dom Pedro. Com estas e outras, está no ar o programa Maranhão em Debate, hoje só com Lemos Panchevski. Por motivo de força maior, não está conosco hoje o nosso apresentador Veridiano Souza, mas segunda-feira, com certeza, vai estar conosco aqui apresentando esse programa que já é felicidade para o povo de Codó, do Maranhão, do Brasil e do mundo, porque nós levamos a informação com imparcialidade e respeito aos atores da notícia. Olha, hoje nós vamos comentar sobre a Copa do Mundo edição 2026. Mas eu quero também falar um pouco sobre o que nós comentamos aqui sobre lavagem cerebral. Fazer alguma correção para você, porque é de grande valia você entender como é que funciona a lavagem cerebral. O Veridiano me perguntou se o que eu estava falando para ele aqui seria uma espécie de lavagem cerebral, e eu disse que sim. E na realidade não é. Por que não é? A lavagem cerebral, ela não acontece com uma vez só. Você fala para alguém, você diz alguma coisa, você ouve alguma coisa, você está dentro de um contexto e ali a sua mente já está lavada. Não é assim, não. A lavagem cerebral, ela acontece quando uma coisa é repetida várias vezes, aí ela vai se acostumando, o cérebro vai se acostumando e de repente você já não domina mais o seu próprio cérebro. Eu vou dar um exemplo para você aqui. Eu sou acostumado a... Olha, acostumado, olha só a palavra acostumado. Tem um verso na Bíblia que diz que as mulheres eram acostumadas a repousar em um certo dia da semana. E eu sou acostumado a levar a minha esposa e a minha netinha para a escola. Pois é. E aí eu vou levando a minha netinha para a escola pensando que estou levando a esposa. O itinerário, as ruas por onde eu vou com minha esposa para a escola que ela trabalha, é uma. E quando eu vou levar a minha netinha para a escola, as ruas são outras. Pois não é que de vez em quando eu troco as ruas. Eu vou para cá e a minha esposa diz, não, é para cá. Eu vou com a netinha diz, não, é aqui, é por aqui. Você entendeu? Então a mente ela fica cauterizada de tanto eu passar nas mesmas ruas, fazendo o mesmo trajeto, então ela vai se cauterizando. Isso acontece com a mente quando ela está envolvida com a religião, com o futebol e também com a política. Mas nós vamos falar agora é de futebol. A Copa do Mundo faz parte exatamente desse contexto. Todo mundo está esperando a Copa do Mundo de 4 em 4 anos. E se ela não for realizada, aí todo mundo fica naquela ânsia, né? Naquela esperança. Será se a nossa mente foi lavada para a gente estar esperando o Campeonato Brasileiro, né? A Série D, o seu time, como é que é isso, né? Então a Copa do Mundo ela é algo interessante, o futebol é interessante e o comentário que nós fazemos hoje é sobre o Brasil também. O Brasil se classificou em primeiro lugar no seu grupo e agora deve pegar a Suécia, a Holanda ou o Japão, né? Para você, o que seria melhor? Seria o Japão, a Suécia ou o Japão, né? Ou a Holanda, melhor dizendo. Qual seria melhor para você? Eu confesso que para mim seria melhor o Japão. Eu acho a Holanda um time muito liso e também a Suécia. Eu acho que o Japão seria melhor, eles tremeriam com a Canarinho, eu acho que seria bem melhor. Mas eu acho que o time deu uma engrenada aí, o Lancelotti testou o Neymar caiu só uma vez, né? O Endrick também estreou. Então eu acho que a seleção ela terminou por encontrar o seu caminho. Eu acho que o Brasil enfrentando aqui um desses três times, a Holanda, a Suécia ou o Japão, o Brasil tem possibilidade de vencer o jogo. Agora, que eu digo para você que a batata agora é mais funda, né? A batata não está tão rasa como na primeira fase, não, onde o Brasil jogou com a Escócia, com a Suécia e com o Marrocos, tá bom? Eu espero que o Brasil realmente faça uma boa apresentação agora na segunda fase, é mata-mata, e eu quero dizer para você que o Equador venceu a Alemanha por 2-1, quem imaginava? Pois é, venceu por 2-1, e o nosso programa é ao vivo aqui no YouTube, e você acessa o nosso canal pelo endereço Lemos Codó MA. 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Principalmente do lado da imparcialidade e da verdade. Meus amigos, programa Maranhão em Debate, nós começando o programa de hoje, nós vamos chamar logo aqui a matéria que repercutiu, continua repercutindo na cidade de Codó. Foi a manifestação que os agricultores, os fazendeiros, os donos de terras da região da Trizidela fizeram lá no pé da ponte. Pegou muita gente de surpresa, mas valeu a pena. Eu só aplaudo eles pela coragem, porque eles pagam impostos, eles desenvolvem a região, produz muita coisa para nós, ó, comer, e eles têm que ser respeitados. Vão para a zona rural, quebra o carro na estrada, na hora de escoar a produção tem problemas, principalmente no inverno, e aí é um Deus nos acuda. Essa estrada chamada de MA-123 teve aí vários anos. Ela nunca recebeu uma gota de asfalto. Ela liga Codó ao município de Afonso Cunha, mas beneficia meio mundo de produtores que estão nessa região da Trizidela e de Codó. E o olhar do governo estadual tem que ser carinhoso com essas pessoas, com esses trabalhadores que geram emprego, renda e desenvolve o município e desenvolve também o estado do Maranhão. Infelizmente, os governos, ó, Flávio Dino, Brandão, que é o atual, Rosana Sarney, Lobão, entre outros governos, nunca disseram assim, ó, nós vamos fazer. Eu me lembro que um determinado tempo, em uma determinada eleição, eu não sei se foi do governo Lobão foi eleito, eles trouxeram para Codó máquinas, várias máquinas, colocaram lá em cima, lá no alto do bode, não é? Era tratores, retroescavadeira, caçamba, e olha, a estrada vai sair. Todo mundo ficou alegre, o pessoal da Trizidela, mas simplesmente a estrada não saiu. Enrolaram e não saiu. E agora é aquela história, água mole em pedra dura, tanto bate até que fura. Os agricultores cansaram, desculpem. Eles cansaram de pedir e fizeram a manifestação. Tem todo o nosso respeito, todo o nosso carinho. E continue, que vocês vão conseguir o vosso objetivo. Vamos acompanhar matéria que nós fizemos no pé da ponte no dia da manifestação. Acompanhe.
3: Começou às 5 da manhã, causando congestionamento jamais visto na cidade de Codó. Tá certo? Então, aqui ainda tem parte aqui do pessoal. Vamos conversar com algum deles aqui. Fala, meu irmão. Final de protesto. E aí, o protesto, as manifestações alcançaram o objetivo?
5: Hoje foi uma manifestação pacífica. Foi respeitado o que as autoridades policial pediu. Só era 2 horas de manifestação. E o pessoal aqui obedeceu o que foi pedido pelas autoridades. Agora, nas próximas que vão vir, o horário vai ser mais estendido.
3: E aí? Por que foi 5 horas da manhã? Não poderia ser mais tarde? Essa manifestação?
5: Não, a gente começou combinado que o pessoal da direção da manifestação tinha com a polícia, era de começar às 6 até às 8. Foi concluído tudo certinho.
3: Certo. E aí, já tem uma data para uma outra?
5: No momento, o pessoal da organização da manifestação estão aguardando o posicionamento das autoridades, tanto municipal como o governo, estão aguardando o posicionamento deles. Aí daí para frente aqui vamos tomar o rumo da próxima manifestação.
3: Para encerrar, o trabalhador da zona rural da Trizidela é forte, está unido e vai continuar batalhando.
5: Está todo mundo unido e um propósito só. Queremos a estrada feita, porque não tem.
3: Não pode esperar mais.
5: Estamos aguardando aqui o posicionamento.
3: Aí, minha gente. Falei com o
5: Hélio.
3: Aí, falei com o Hélio, um dos organizadores da manifestação. Foi um sucesso. E agora vamos esperar a resposta das autoridades, principalmente do governador Carlos Brandão. 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
0: Então, meus amigos e minhas amigas, você aqui do programa Maranhão em Debate, você percebendo que A manifestação realmente foi um sucesso e a imprensa ela tem que dar apoio, né? Agora eu pergunto, todos os veículos de comunicação de Codó foram até o pé da ponte, tanto de um lado quanto do outro, mostrar o que nós mostramos, né? É uma pergunta que nós estamos fazendo. Porque, normalmente, quando alguma coisa respinga em alguém, mexe com alguém dos grandões, não, os caciques políticos, então, se eles têm, né, o veículo de comunicação, aquilo que não é bem legal para eles, eles nem mandam, nem enviam os repórteres, e aí o povo fica sem saber nada. Aqui na Lemos TV, não, é diferente. Nós estamos mostrando sempre os dois lados. E nós mostramos um lado da ponte. E agora vamos mostrar o outro lado da ponte, a manifestação dos dois lados, naquele dia que acontece essa grande manifestação contra o governador, que a responsabilidade é dele. E de outros políticos também, do prefeito também, de correr atrás para que a estrada possa sair. Vamos acompanhar. Lemos TV para todo mundo ver, aqui é o pé da ponte, Praça Almirante Tamandaré. Foi realizada uma manifestação do outro lado do rio Itapecuru, no bairro Trizidela. E aqui ainda são os reflexos dessa paralisação, dessa manifestação, onde houve esse acúmulo de veículos aqui, ó. Nesse instante foi liberada por aqui a polícia militar e é um protesto dos moradores da Trizidela que querem o asfaltamento, a construção da MA-123-123. E isso já vem a luta dos moradores da Trizidela, da região da Trizidela, é longo e o governo do estado até hoje, já se passaram vários governos e eles não atende os reclames da população da Trizidela. Isso aqui, mais do que justo, essa manifestação, hoje pela manhã, aqui na cidade de Codó. Lemos TV para todo mundo ver o que causou esse mundaréu de motos e carros, porque Codó só tem uma ponte. Brevemente teremos uma outra. Mas está aí, o reflexo da população se manifestando contra o governo do estado do Maranhão, que não constrói a estrada 123. Segundo o deputado da GIB, vão fazer um paliativo. E a população da região rural da Trizela não quer o paliativo, quer a construção da estrada. Está aí o reflexo, como o povo se manifesta, e quando o povo se manifesta, dá nisso aqui. Tá certo? 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Bom demais estar com você aqui na Lemos TV para todo mundo ver. 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Meus amigos, olha, tá chegando, vai chegar em Codó o pré-candidato ao governo do estado do Maranhão, Eduardo Braz. Diga-se de passagem, fez uma grande administração no município de São Luís, a capital do estado, e isso terminou impulsionando esse momento de Braz ser pré-candidato ao governo do estado do Maranhão. E ele vai estar aqui em Codó. E você vai acompanhar agora o pré-candidato a deputado estadual Yuri Correia, que é o anfitrião desse momento da presença de Braz em Codó. Você vai acompanhar agora ele passando as informações desse momento que está chegando, que vai ser sexta-feira, dia 26. Acompanhe.
6: Yuri Corrêa, anfitrião da visita do pré-candidato ao governo do estado do Maranhão, Braz. E aí, os preparativos, a expectativa, como é que está?
7: Estamos aqui hoje, reunindo os amigos, conversando, para a gente fazer essa grande mobilização, para recepcionar o nosso próximo governador, Eduardo Braz, governador da mudança e da esperança do Maranhão. Venha você também fazer parte dessa mudança. Codó é Braz.
0: Alô você, aqui do estúdio da Rádio Lemos FM, eu estou te convidando, você meu amigo, você que gosta de mim, você que é parceiro, meu ouvinte, você que me acompanha nas redes sociais, eu estou te convidando para você cair também na onda Braide, o Maranhão todo já caiu e Codó a gente nem fala. E aí o pré-candidato ao governo do estado do Maranhão, o Braide, vai estar na Praça da Bandeira às 6:30 da manhã desta sexta-feira e de lá para o Mercado Central, Rua Afonso Pena, dá aquele giro ali pelo centro da cidade e eu quero te ver lá, tá bom? Às 19 horas temos uma reunião daquelas de você gostar, né? Na casa do pré-candidato a deputado federal, Nonato Sampaio, ali pertinho do CRM, o Conselho Regional de Medicina, por trás do antigo CETECMA, tá bom? Vem, vem, é a Onda Braide, você faz parte da Onda Braide.
6: Yuri Corrêa, anfitrião da visita do pré-candidato.
0: Aí então, você acompanhando o pré-candidato Yuri Corrêa, convidando você para fazer parte desta grande onda, e a presença de Braide aqui na cidade de Codó. Eu entrevistei ele alguns dias, quando ele estava fazendo alguns vídeos, né? E ele prometeu que viria, que voltaria à cidade de Codó para cumprimentar o povo, né? Ter aquele contato direto, tete a tete. E sexta-feira, às 6:00 da manhã, ele vai estar na Praça da Bandeira, e você deve estar lá com a gente, né? Para sentir de perto ali o que esse pré-candidato Braz tem de propostas, né? Para o estado do Maranhão. E de lá o Braz vai para o Mercado Central, como eu já falei no vídeo, vai para a Rua Afonso Pena e à noite, só refrescando aí a sua mente, tem uma reunião na casa do pré-candidato Nonato Sampaio, onde lá as lideranças políticas e o povo estarão lá. E você, de qualquer lugar de Codó, você pode ir, a entrada é franca, para você conhecer mais de perto o pré-candidato ao governo do estado do Maranhão, Eduardo Braz, do PSD. Tá bom assim? Tá ligado? Estamos juntos, misturados e abençoados aqui na Lemos TV para todo mundo ver. 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Meus amigos, agora nós vamos ver como é que é a situação do senador, né? O senador no Brasil recebe muito dinheiro, muito dinheiro. Tem vários penduricalhos,
6: é auxílio gasolina, é auxílio automóvel, é auxílio moradia. Meu irmão, e tem um saláriozão gordo também. E na Suíça, vamos fazer um comparativo aqui para você, que na Suíça eles ganham muito mais do que no Brasil. É. Um senador no Brasil não chega nem perto do que ganha um senador na Suíça. Ave Maria, meu irmão. Você vai verificar e preste bem atenção nesta matéria que nós vamos apresentar para você, fazendo esse comparativo entre o Senado brasileiro e o Senado da Suíça, que é um país rico, um país lá da Europa. Acompanhe.
8: Senador na Suíça e senador no Brasil. Na Suíça, o salário de um senador equivale a 2 salários mínimos suíços. No Brasil, o salário de um senador equivale a 30 salários mínimos brasileiros. Na Suíça, o senador só tem direito a 1 assessor de gabinete. No Brasil, o senador tem direito a 12 assessores de gabinete. Verba de gabinete e cota parlamentar para um senador suíço equivale a 1 salário mínimo. Para o senador brasileiro, pasmem, equivale a mais ou menos 150 salários mínimos todo mês. Na Suíça, o senador não tem direito a apartamento funcional. No Brasil, tem direito a apartamento funcional. Se não quiser morar no apartamento, recebe um auxílio moradia de R$ 5.500 por mês. Agora vamos ver o resultado do trabalho desses políticos em seus países. No ranking de países com a melhor saúde, a Suíça está entre os 5 primeiros países. Já o Brasil não está sequer entre os 70 primeiros países. Quando a gente fala de educação, a Suíça está entre os 10 primeiros países. Já o Brasil não está sequer entre os 50 primeiros países. Segurança, a Suíça é considerada por muitos um país mais seguro do mundo. Já o Brasil, quando a gente fala de segurança, a gente tá na merda, né, meu? A violência aqui tá tomando de conta geral. Quando a gente fala de IDH, Índice de Desenvolvimento Humano, a Suíça ocupa a segunda ou a terceira posição. O Brasil está na posição de número 84. Isso mostra que esses altos salários que nós pagamos aos nossos políticos não traz boas políticas públicas. Por que que a gente não cria um PL, uma baixa assinada? Por que que a gente não faz algo para cortar esses benefícios? Para trazer o político para a nossa realidade, do nosso dia a dia? Porque enquanto eles vivem como semideuses, eles não vão fazer nada de benéfico para a gente, eles não vão se preocupar com o nosso bem-estar. O político nem pega ônibus, nem anda de... Nem usa SUS, não usa nada. Os caras vivem no luxo, no luxo. Aí vão se preocupar com a gente?
6: Então, meu amigo, você acompanhou que, na realidade, não é como eu falei, né? É o inverso. Na Suíça, o senador ganha pouco. E a qualidade de vida do país é muito melhor do que a do Brasil. Aqui os senadores fazem a festa, deitam e rolam com o dinheiro público, e aí você, se não pode fazer nada para mudar isso, pelo menos escolha nessas eleições de 2026 um bom nome para o Senado brasileiro. O Maranhão tem 2 vagas. O Maranhão tem direito a 2 vagas esse ano. E direito também a 18 vagas para a Câmara Federal. Então, seja criterioso, mas não vote em qualquer um. Porque, talvez, você fazendo assim, abre um precedente para que as coisas mudem nesse país. Quero mandar aqui um abraço para meu amigo João Batista. Obrigado por estar antenado com a gente, ligado, plugado aqui na Lemos TV para todo mundo ver. Veridiano não veio por motivo de força maior, mas vai estar conosco na segunda-feira aqui na bancada do programa Maranhão em Debate. 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Ah, vamos para um comercial e um bloco comercial, nosso break, e a gente volta já já com mais informações. Olha, já já a gente volta com a matéria. Não, eu não sei se já vai dar para a gente, não sei como é que está aí a nossa... produção, né? Nossa redação, eu não sei como é que está, mas nós vamos mostrar como é que está a situação aí de Marco Silva, blogueiro que foi preso, né? Você vai acompanhar já já aqui no programa. Vamos para o nosso break comercial, a gente volta já.
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0: 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Aí, rapaz, é bom demais, João Batista, é bom demais, Aécio. Aí você de onde? Anajatuba, né? Meu amigo Manuel de Teresina, no Piauí, Marinalva Lemos, lá no Saviano, em São Luís, todo mundo antenado aqui no programa Maranhão em Debate. 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Meus amigos, olha, o Vigia Topado tem espaço aqui também no programa Maranhão em Debate, mostrando como é que está a realidade do município. Se o município está pagando bem, se está não pagando, como é que está? Como é que está o governo? Fé, trabalho e futuro. Nós precisamos de prefeitos que sejam honestos, corretos e que honrem, né? Principalmente com o salário dos trabalhadores. Aliás, os trabalhadores sempre recebem sempre aquele salário merreca, né? E então, eles precisam que seja, eu pago o salário deles em dia, porque já é tão pouquinho e ainda atrasa. Mas será se é isso que o Vigia Topado vai falar? Vamos acompanhar a matéria aqui do Vigia Topado no programa Maranhão em Debate.
1: De bom empresário pagador a prefeito mal pagador da cidade de Codó. É isso mesmo, população de Codó. Dono de carro pequeno, dono de ônibus, dono de caçamba, estão com 3 meses. Parece brincadeira, prefeito. 3 meses, prefeito, é 90 dias sem receber o seu salário. Seus carros são alugados para a prefeitura, então com esses 3 meses sem receber. Além do mais, população de Codó. E quem for na prefeitura cobrar esses pagamentos, são mandados embora. Até que ponto chegou a cidade de Codó? Prefeito, pelo amor de Deus, prefeito, pague o povo, prefeito. Essas pessoas que têm esses nomes, que têm essas caçambas, que têm carro pequeno, prefeito, eles precisam do salário deles todos os meses, prefeito. São 3 meses, população de Codó, com salário atrasado. E quem for lá é mandado para a rua. Como é que pode um prefeito desse, um bom pagador como empresário, que quando virou prefeito ficou mal pagador?
0: Então nós aqui estamos para reivindicar exatamente que o prefeito pague religiosamente o salário dos seus funcionários, ou os salários da viúva, né? É como eu já falei, a pessoa recebe tão pouco e tanto dinheiro que a prefeitura tem e atrasam salários. Eu não sei se esses trabalhadores estão na terceirizada. Se tiver, é fatal. É fatal. Agora, eu quero que o prefeito diga por que não está pagando. Está faltando dinheiro? Porque tinha um vereador em Codó que ele falava, né, dinheiro tem. Dinheiro tem, ele dizia, né? Ela não faz porque não quer, porque dinheiro tem. Então, nós sabemos dos milhões que a Prefeitura Municipal de Codó recebe. Entretanto, está dando esse problema aí. Como empresário, nós não temos nada a falar de mal, nada não. É um excelente empresário do estado do Maranhão. Um dos maiores, é um mega empresário. Agora, como prefeito, está pisando na bola. Está pisando na bola como ex-prefeito doutor José Francisco. A verdade é essa. Nós não podemos esconder. Vamos esconder por quê? Né? Por que que vamos esconder? Está pisando na bola com o povo de Codó. Não é para atrasar. E se atrasar, emite uma nota dizendo, minha gente, eu não tenho dinheiro. Está acontecendo isso, assim, assado. É por isso que eu não estou pagando. Mas não paga e não diz nada. Os vereadores ficam lá caladinhos lá da situação, não diz nada, não é para ser assim. Vamos tratar o trabalhador com carinho, porque é eles que fazem a máquina girar. É eles que fazem a coisa andar. É o trabalhador da prefeitura, é o gari, é o professor, é o vigia, é a merendeira, todo mundo, é a máquina. Se eles não estão recebendo dinheiro, eles não trabalham, não produzem, pronto, aí a máquina para. E se a máquina parar, pronto, aí o prefeito já está rodado, a verdade é essa. Mas, meus amigos, está rodado mesmo é o povo do Maranhão. O deputado Josimar de Maranhãozinho se entrou, não sei nem se o termo correto é isso, mas ele entrou numa enrolada tão danada no Maranhão. E aí, meu amigo, ordem de prisão não foi preso ainda porque está no mandato. Se saísse ou se sair do mandato, o pau canta. Mas vamos acompanhar como é que está a situação do Maranhãozinho, a Polícia Federal no seu encalço, dinheiro e tanta coisa. Esses são os deputados que nós elegemos. Mas você vai acompanhar agora. Tenha cuidado, cuidado demais na hora que você for votar. Para não votar em deputados que não prezam pelo eleitor, pelo Maranhão, pela coisa séria. Diz que político é bicho ladrão. Eu não acredito nisso. Tem gente que não é ladrão. Tem político sério, honesto. Eu não sei onde está, mas que tem, tem. Vamos lá, acompanhar.
2: O federal está nas ruas aqui em Brasília, desde as 6 e pouca da manhã, e também no Maranhão, em São Luís, cumprindo, né, mandado de busca e apreensão contra o deputado federal pelo PL, Josimar Maranhãozinho, em locais ligados a ele aqui na capital, também na residência dele no Maranhão, e o escritório dele também numa cidade interior do Maranhão. Isso porque ele é considerado o cabeça num esquema de corrupção. Ele, basicamente, liberava propina em troca de um percentual de cerca de 25% do que era liberado para cidades do interior do Maranhão. E essa não é história nova, tá, gente? O Josimar Maranhãozinho já foi até condenado pela primeira turma do Supremo Tribunal Federal por conta disso, só que ele não perdeu o mandato porque ele ainda pode recorrer, ainda não transitou em julgado essa decisão da primeira turma. E o plenário, né, do Supremo, ou o plenário da Câmara, tem que confirmar essa perda de mandato. Então, no momento, ele segue cumprindo o seu mandato normalmente, é um deputado do PL que é alvo dessa operação. O que a gente tem de informação até agora? Eu e o colega Reinaldo Turolo, do G1, a gente está apurando essas informações desde o início. E, segundo a Polícia Federal, o que nós temos de dados até agora, o Josimar Maranhãozinho, ele assinava emendas próprias e coordenava ocultamente verbas de outros deputados. Ele controlava a divisão dos valores com os comparsas e foi flagrado por câmera escondida contando maços de dinheiro no escritório dele. E ele ainda intimidava tá? Quem não repassasse o percentual que ele cobrava. A informação de que ele comandava a coação e ameaçava diretamente prefeitos que atrasavam ou tentavam resistir ao pagamento das propinas. E essa propina era basicamente um pedágio de 25%. Josimar Maranhãozinho cobrava essa propina sobre o valor total de cada emenda destinada aos municípios. E a Polícia Federal destaca a atuação no município de São José de Ribamar, principal cidade maranhense identificada e que foi o estopim da investigação lá atrás. Segundo a Polícia Federal, o Maranhãozinho e os aliados dele teriam recebido mais de R$1.600.000 em propina, em dinheiro vivo, para liberar cerca de 6 milhões e 600 mil emendas que eles solicitaram ao Ministério da Saúde.
0: Meus amigos e minhas amigas, eu estou triste, né? Dá vontade até de chorar. Por que que dá vontade? Porque o Paulo Curió, prefeito de Turilândia, foi preso com todos os vereadores, vice-prefeita e mais cambau foram presos, tá? E aí uma desembargadora foi lá e solta os meninos aí, solta tudo, solta, solta, libera, libera, eles já estão cansados de estarem na penitenciária de Pedrinhas, libera, libera, e liberaram, eles foram para casa. Chegando lá, foram recebidos com tapetes vermelhos pela população. É festa! Chegou Paulo Curió com a sua comandita, tal, tal, tal, tal. Aí, festa, motocada, carreata. Foi assim. Aí nós temos aqui o Josimar de Maranhãozinho. Se ele se candidatar, mesmo o povo sabendo de tudo que aconteceu, que está acontecendo, a Polícia Federal desvendando tudo, aí o povo vota de novo. Então o Maranhão não vai sair do atoleiro tão cedo, do atoleiro da corrupção, da bandalheira, da safadeza. Não é possível que um eleitor, sabendo que o seu candidato a prefeito, o seu candidato a governador, candidato ao Senado, sei lá, candidato a ministro. Não existe candidato a ministro, né? Aí o eleitor vai lá e vota. Nós gostamos é da roubalheira, nós gostamos é da safadeza. Não muda não, meu irmão. O Maranhão vai continuar sendo o estado mais pobre da federação, com mais de 40 cidades que têm o pior IDH do Brasil. Ou você muda nessas eleições, ou nós vamos continuar na pior. Continuar lascados, arrebentados. Tenha cuidado. É aqui o programa Maranhão em Debate, que vai mostrar mais um negocinho aí para você ver como é que é a corrupção nesse estado aqui. Nós estamos lutando para ver se, pelo menos, a gente ameniza a situação. Se nós não conseguimos estancar a corrupção, pelo menos daí um jeito aí de diminuir. Não é? Porque os caras que 25% que o Josimar de Maranhãozinho pegava aí. Prefeito na mão dele, e ele elegeu ainda, sabe quem? A esposa como deputada federal também. Rapaz, é fácil demais no Maranhão. É fácil. Vamos acompanhar a outra reportagem para você ver como é a corrupção no Maranhão. Olha, ó, preste atenção, te liga, se ligue, olha, ó. Aí é só dinheiro que a Polícia Federal encontrou, viu? A Polícia Federal, ela vai pra cima e aí já vai sabendo onde é que está os maços, viu? Onde é que está os pacotes, aí ó, viu? Aí o eleitor, vendo um negócio desse, ele dá a volta ainda. Meu Deus do céu, ninguém aguenta mais, ninguém aguenta. Olha, nós vamos para um rápido intervalo comercial e a gente volta já já com mais informações, lembrando de que nós vamos falar aqui sobre a prisão do blogueiro Marco Silva. Nós temos um vídeo, acho que você já teve acesso ao vídeo. Nós vamos rodar esse vídeo aqui com o jornalista Francisco Oliveira, e você vai acompanhar já já aqui no programa Maranhão em Debate.
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0: você, todo mundo ligado aqui no Maranhão em Debate, programa que não tem medo. Nós não temos medo, não. Nós só temos medo aqui dos castigos de Deus. Né? A gente tem medo. Mas, meus amigos, você agora vai acompanhar, mas antes eu quero dizer para você que você deve dar uma passadinha, sabe aonde? 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Agora vamos acompanhar uma matéria que nós fizemos ali na Igreja de São Pedro. A igreja está com as missas, né, com o festejo. E nós fomos lá, conversamos com o pároco. E você acompanha agora aqui no programa Maranhão em Debate. Lemos TV, para todo mundo ver a cidade de Codó. E a gente fazendo jornalismo com imparcialidade, respeitando todos os grupos políticos, religiosos, sociais. E nós estamos aqui na Igreja de São Pedro. As missas estão acontecendo, tema Nutridos pelo Pão, Edificamos Nossa Igreja. Ali é o palanque, né, onde está acontecendo a missa. Também aqui no templo, aqui é o templo de São Pedro, festejo de São Pedro. E agora nós vamos conversar com o pároco, e já a gente vai mostrar também a pracinha para você. E agora conversando aqui com o pároco, o padre Jaime Lima. Padre, e a programação? Vai até segunda-feira? Como está andando essa programação bonita aqui da Igreja de São Pedro?
1: Muito bem, todos os dias nós temos a Santa Missa às 19 horas, temos a barraca de lanches, o povo participando, se confraternizando. Temos um momento também muito especial no próximo domingo, dia 28, que é a segunda edição da Corrida de São Pedro, às 6 da manhã, reunindo aí em torno de 700 corredores. E no encerramento, segunda-feira, dia 29, a procissão a partir das 17h30 e logo após a Santa Missa de encerramento.
0: Toda a cidade está convidada.
1: Toda a cidade é convidada a participar conosco e celebrar esse grande momento.
0: Todas as paróquias, né?
1: Exatamente.
0: Ok, festa bonita. Você vai acompanhar, a matéria é longa. Você vai acompanhar nos grupos e o WhatsApp. E depois nós vamos reprisar para você, tá bom? Na segunda-feira nós vamos ter mais tempo, nós vamos reprisar essa matéria aqui no programa Maranhão em Debate. Mas, meus amigos, está chamando a atenção muito mesmo, está circulando as informações da cidade, é a prisão do blogueiro Marco Silva. E o repórter que trabalha no governo Fé, Trabalho e Futuro, ele gravou um vídeo e postou nas redes sociais, e você vai acompanhar agora o repórter Francisco Oliveira falando sobre a prisão do repórter, do blogueiro radialista Marco Silva. Acompanhe.
2: Saiu o resultado do inquérito policial que investiga o blogueiro Marco Silva. Ele foi preso há 2 semanas na cidade de Codó e está sob custódia na penitenciária aqui do município. O resultado dessa investigação saiu hoje, emitido pela Polícia Civil, mais especificamente pelo Departamento de Combate a Crimes Tecnológicos. Estão investigando o blogueiro Marco Silva. É importante que você preste atenção no que diz o resultado desse relatório final apresentado pela Polícia Civil lá na cidade de São Luís, portanto, na capital maranhense. Fique atento, então, para o que diz esse relatório. A Polícia Civil diz o seguinte, que constam no relatório de investigação as informações relativas à análise dos dispositivos apreendidos durante a busca e apreensão realizada em 29 de abril deste ano. Conforme consignado no referido relatório, os aparelhos celulares eles estavam protegidos com senha e isso inviabilizou parte do acesso ao material que contém nesses aparelhos. Porém, o notebook da marca Dell Esse notebook que foi encontrado na casa do Marco Silva e que foi apreendido pela polícia quando houve a primeira fase da busca e apreensão na casa dele, tudo foi acessado pela Polícia Civil para que pudesse fazer a análise desse material. E da análise desse notebook, foi encontrado um material que eu tenho certeza que você que está acompanhando aqui em nosso Instagram vai ficar estarrecido, porque a Polícia Civil descreveu como estarrecedor o conteúdo desse material encontrado no notebook do Marco Silva. Mas para que você não fique aguardando muito, eu vou listar aqui para vocês o resultado desse indiciamento que foi feito pela Polícia Civil ao Marco Silva. Ele foi indiciado pelos seguintes crimes: calúnia, pelas reiteradas publicações que foram imputadas, e difamação, pelas reiteradas publicações ofensivas. Ele também foi indiciado por perseguição, está descrito aqui pela polícia como reiterada perseguição à vítima com ameaça à integridade psicológica, perturbação na esfera da privacidade. Também tem extorsão, né? Ele também foi indiciado por crime de extorsão, que é pela exigência de dinheiro de vantagem econômica, né, indevida mediante grave ameaça à reputação da vítima. Ele também foi indiciado pelo crime de posse irregular de arma de fogo de uso permitido. O que quer dizer isso? A arma do Marco Silva, a pistola Taurus, ela está registrada na Polícia Federal no nome dele. Porém, o endereço em que foi apreendida, que foi no dia que a polícia esteve na primeira vez na casa do Marco Silva, que levou, inclusive, a esposa dele detida por desacato, a polícia levou essa pistola dele que foi encontrada e na Polícia Federal ela está registrada em outro endereço. Por isso, ele foi indiciado pela posse irregular. Mesmo a arma estando no nome dele, ele não tem porte. Então, ela não deveria estar no local onde foi encontrada, ou seja, nesse endereço atual, que é a casa dele onde ela foi apreendida. Desobediência, pelo crime de desobediência, e é o descumprimento de ordem judicial. O que é que acontece? No dia em que a esposa do Marco Silva foi levada detida, ele foi notificado de que não podia mais citar o nome do deputado Najib, né, que foi o autor desse processo todo. Porém, a polícia ainda estava lá, a esposa dele estava sendo colocada na viatura e ele aproveitou já para fazer um vídeo para novamente difamar o deputado, o Francisco Najib. Então aí já começou a primeira desobediência, ou seja, ele aqui difamar o deputado, o Francisco Najib. Então aí já começou a primeira desobediência.

0: pornografia. Olha o que diz o relatório da polícia, para que não fique muito extenso esse vídeo para você. A polícia diz o seguinte: impõe-se consignar que os arquivos analisados relacionados à pornografia infantil são estarrecedores, isso quem está dizendo é a polícia em seu relatório, e evidenciam de forma inequívoca que as cenas de natureza sexual neles registradas envolvem crianças e adolescentes submetidos a contexto manifesto de exploração sexual infanto-juvenil. O conjunto do material apreendido, sua expressiva quantidade e a forma deliberada, organizada e persistente de armazenamento demonstram a inequívoca intenção de manter e preservar tais conteúdos ilícitos. Tais circunstâncias revelam elevado grau de envolvimento do investigado, no caso o Marcos Silva, com esse tipo de material, evidenciando interesse sexual por conteúdos que retratam a exploração sexual de crianças e adolescentes. Mais adiante, numa outra página, a polícia, inclusive, diz o seguinte, ela mostra, olha só, esse print aí do celular foi feito de uma conversa do Marcos Silva com a esposa dele, em que o conteúdo dessa comunicação, ele corrobora os achados do exame do notebook, né, que revela tratar-se um investigado de pervertido sexual, isso é a polícia quem está dizendo, está o chamando de pervertido sexual com inclinação para a pedofilia, circunstância que agrava de sobremaneira a gravidade concreta da conduta e a periculosidade do agente. Eu volto já para essa questão da pedofilia, mas a polícia também ela encontrou uma conversa do Marcos Silva com Larissa DP, todo mundo conhece, encontrou essa conversa que você está vendo aí na tela do Marcos Silva com a Larissa DP, em que ele admite ter conhecimento da proibição sobre falar sobre o nome do deputado Francisco Najib, no entanto, ele admite que está violando essa ordem judicial, então isso foi uma prova cabal também para a justiça. Mas vamos voltar para a questão da pornografia, portanto agora o Marcos Silva passa a ser indiciado. Olha só o que diz, só para finalizar, o exame do computador, notebook, apreendido em poder do investigado, ou seja, em poder do Marcos Silva, formalizado no relatório da investigação policial, revelou armazenamento e equipamento vinculado ao perfil do usuário do próprio investigado, de aproximadamente, olha só, a quantidade de arquivos pornográficos que a polícia encontrou no notebook do Marcos Silva. 2.742 arquivos de natureza pornográfica que eram mantidos permanentemente e organizados nos diretórios, organizava em pastas e mantinha tudo ali renomeado, era tudo muito organizado, né? O material era todo organizado no computador. Dentre esse acervo, foram identificados e separados para análise individualizada arquivos de vídeo contendo indivíduos com aparente identidade infanto-juvenil em contexto de natureza sexual, com indícios de relação com a exploração sexual infanto-juvenil. A forma deliberada e permanente de armazenamento, aliada à vinculação do equipamento ao investigado, ou seja, ao Marcos Silva, demonstra a materialidade e a autoria do crime de armazenar por qualquer meio registro contendo cena de sexo explícito ou pornográfica envolvendo criança ou adolescente, que está tipificado no artigo 241B do Estatuto da Criança e do Adolescente, permanecendo material original preservado para que possa ser periciado em caso que seja questionado. Né? O que acontece agora? Esse inquérito ele é encaminhado para o Ministério Público, que vai fazer ali mais suas investigações, caso ache necessário, e a partir daí vai decidir se denuncia ou não Marcos Silva para a Justiça. Esse vai ser o próximo passo. Vai para o Ministério Público, depois o Ministério Público decide se faz a denúncia ou não, se apresenta a denúncia ou não para a Justiça.
1: Meus amigos e minhas amigas, crianças, o que nós sabemos é que Paulo diz que quem planta, colhe. Não é?

0: Nada contra o repórter, o blogueiro Marco Silva. Cada um resolva as suas ações, aquilo que você construiu, que você, se puder desmontar, desconstruir, que desconstrua. Cada um de nós somos responsáveis pelos nossos atos. A verdade é essa. Agora, que o blogueiro terminou pegando em fio pelado. Por que que eu falo assim? Porque tem política pelo meio. Se ele não estivesse envolvido na política, citando nomes de autoridades políticas, com certeza nada teria acontecido. Né? Aí a pergunta é, agora vão falar mais de distorção ou vão falar mais de pedofilia? E aquilo que eu falei. Quem está trazendo a notícia, eu até agradeço ao repórter Francisco Oliveira por fazer esse furo de reportagem e trazer a informação. Mas ele está ligado ao grupo, a um grupo político. É bom que se diga isso.
1: 7:59.
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1: Previsão do tempo para sexta-feira, 26 de junho de 2026. O Instituto Nacional de Meteorologia, o INMET, emitiu alertas para esta sexta-feira, 26 de junho. No sul do país, há risco de geada entre a madrugada e o início da manhã, com temperaturas próximas de zero grau e possibilidade de prejuízos às plantações em áreas do Rio Grande do Sul, Santa Catarina e Paraná. Já entre São Paulo, Rio de Janeiro e sul de Minas Gerais, a previsão é de chuva persistente, com risco de alagamentos pontuais e pequenos deslizamentos. No Nordeste, o alerta é para chuvas intensas, acompanhadas de ventos de até 60 km por hora. O INMET orienta que, em caso de emergência, acione a Defesa Civil pelo telefone 199. Região Centro-Oeste. Em Goiânia, céu encoberto nesta sexta-feira. Os termômetros da capital goiana marcam mínima de 17 e máxima de 29 graus. Umidade relativa do ar gira em torno de 80 a 30%. Campo Grande, Mato Grosso do Sul, tem céu claro, temperatura mínima de 12 e máxima de 24 graus. A umidade relativa do ar vai de 95 a 60%. Região Nordeste. O céu de Natal amanhece encoberto com chuvisco o dia todo. Temperatura mínima na capital potiguar é de 24 e máxima de 28 graus. A umidade do ar é de 100 a 70%. Catu, na Bahia, comemora aniversário com céu encoberto com chuvisco. Temperatura mínima é de 21 e máxima de 27 graus. Umidade do ar varia de 100 a 60%. Região Norte. Rio Branco, no Acre, amanhece com céu nublado nesta sexta-feira. À tarde, as nuvens se dissipam e deixam o céu claro. Temperatura mínima de 18 e máxima 29 graus nas horas mais quentes do dia. A umidade do ar é de 90 a 50%. Em Palmas, Tocantins, céu claro o dia todo. Temperatura mínima é de 21 e a máxima de 34 graus. A umidade relativa do ar é de 70 a 30%. Região Sudeste. Vitória, no Espírito Santo, tem previsão de céu encoberto com chuvisco nesta sexta-feira. Os termômetros registram mínima de 19 e máxima de 26 graus. Umidade relativa do ar vai de 100 a 60%. Monte Santo de Minas, em Minas Gerais, completa mais um ano com céu encoberto, podendo chuviscar pela manhã. Temperatura mínima de 15 graus e máxima de 22. Umidade relativa do ar é de 100 a 60%. Região Sul. Porto Alegre, Rio Grande do Sul, tem previsão de céu claro. O dia amanhece frio, com termômetros registrando mínima de 5 e máxima de 18 graus. Umidade relativa do ar fica entre 95 e 40%. Umuarama, no Paraná. Aniversário com tempo aberto pela manhã e dia frio também, com acúmulo de nuvens à tarde. Os termômetros registram mínima de 8 e máxima de 21 graus. A umidade relativa do ar oscila entre 100 e 60%. Você ouviu a previsão do tempo para esta sexta-feira, 26 de junho de 2026, com informações do IBGE Cidades e do Instituto Nacional de Meteorologia, INMET.
2: Um estudo da UFRJ, Universidade Federal do Rio de Janeiro, encontrou sertralina, um antidepressivo, no cérebro de tubarões-martelo, espécie criticamente ameaçada de extinção. A descoberta aconteceu após a captura acidental destes animais em redes de pesca no Recreio, Barra da Tijuca e Copacabana, no Rio de Janeiro. De acordo com a pesquisa, a substância chega aos mares devido à remoção incompleta de contaminantes pela rede de esgoto. A professora do Instituto de Biofísica da UFRJ, Mariana Alonso, uma das responsáveis pelo estudo, explica que ainda não é possível afirmar que essa contaminação pode gerar alterações no comportamento dos tubarões e aumentar os ataques a humanos.
0: Quanto a incidentes, né, de tubarões com seres humanos, a gente não pode afirmar nada, porque não tem como saber, não no momento. A gente está fazendo outros tipos de estudos, né, que a gente está tentando verificar um efeito fisiológico da sertralina nesses animais, mas os estudos ainda estão em andamento. E não teria como a gente comprovar, né, se eles ficariam ou não tendo um comportamento mais agressivo ou de predação.
2: A pesquisadora destaca, no entanto, que essa contaminação gera desequilíbrio para a vida marinha.
0: Com certeza pode prejudicar o equilíbrio marinho, porque para chegar nos tubarões, significa que os peixes que eles ingeriram também tinham sertralina. E os peixes desses peixes, né, as presas menores, hein? E o problema não é só um contaminante, que aqui a gente está falando só da sertralina, mas são analisados diversos contaminantes nos animais marinhos. Então a gente fala que pode ser um coquetel, né, que pode estar gerando sim algum efeito a longo prazo na fauna marinha.
2: Entre as conclusões do estudo estão necessidade de maior financiamento e de políticas públicas voltadas para o reconhecimento de medicamentos como poluentes emergentes e a modernização das estações de tratamento de esgoto do país.
3: Pelo menos 164 pessoas morreram e quase 1.000 ficaram feridas no desabamento de prédios após os dois terremotos que atingiram a Venezuela no início da noite dessa quarta-feira. Um de magnitude 7.2 na escala Richter, a cerca de 160 quilômetros a oeste da capital Caracas. Menos de um minuto depois, outro de magnitude 7.5, segundo dados do Serviço Geológico Norte-Americano. Tudo isso pouco depois das 7 da noite no horário de Brasília. Em seguida, foram pelo menos 30 réplicas de menor intensidade. Segundo a Telesur, emissora estatal venezuelana, esses tremores foram os mais fortes em mais de um século. Todos os esforços estão sendo para o resgate das vítimas nas dezenas de escombros em várias cidades. A agência norte-americana fala em maior probabilidade no número de vítimas na faixa entre 10 mil e 100 mil pessoas e perdas equivalentes de até 7% do PIB do país. Segundo a agência Reuters, um site de grupos de oposição ao governo registrava mais de 10 mil desaparecidos. Horas depois dos dois terremotos, a conexão pela internet ainda permanecia reduzida por causa dos cortes de energia e os danos à infraestrutura. A presidenta interina da Venezuela, Delcy Rodríguez, decretou o estado de emergência. As regiões mais afetadas ficam no centro-norte do país, inclusive a capital Caracas. Rodríguez pediu mobilização dos profissionais de saúde, suspendeu as aulas nos próximos dias e anunciou a criação de um fundo de US$ 200 milhões com recursos da Venezuela que estão no FMI. Moradores de Roraima, Amazonas, Amapá e Pará relataram terem sentido os tremores. Alguns prédios foram evacuados em cidades como Belém, Santarém e Macapá. O governo brasileiro manifestou pesar pelas perdas em decorrência dos terremotos e solidariedade ao governo e ao povo da Venezuela. Segundo o Itamaraty, não foram identificados brasileiros entre as vítimas. Líderes da América Latina e líderes mundiais ofereceram apoio. O presidente Lula pediu para o Ministério de Relações Exteriores avaliar as medidas de assistência. Foi estabelecido um plantão consular, tanto na Embaixada do Brasil em Caracas, quanto em Brasília, para atendimento sobre a situação na Venezuela.
4: Depois de quase 3 semanas da eleição no Peru, a candidata de direita Keiko Fujimori passou a ter uma vantagem irreversível e já pode ser considerada eleita. Foram apurados até agora 99,8% dos votos, mas a contagem segue lenta e, segundo a mídia local, pode durar até meados de julho. Só aí Fujimori poderá ser declarada oficialmente vencedora. A diferença entre os concorrentes é mínima, de cerca de 43 mil votos. O candidato derrotado, Roberto Sanches, afirmou que não reconhecerá o resultado da apuração. A Europa enfrenta uma forte onda de calor. Imagens de satélite mostram temperaturas na França e na Espanha acima de 50 graus ao nível do solo. Medição que difere da temperatura do ar, mas ajuda a indicar a intensidade do calor. Ontem, a França registrou o dia mais quente do ano, com 29,8 graus no ar. Escolas foram fechadas e até a Torre Eiffel teve acesso restrito. Segundo o governo, 48 pessoas morreram afogadas no país enquanto tentavam se refrescar. Duas crianças morreram vítimas de insolação. A Espanha também registrou 2 mortes por insolação em idosos. Irã e Omã afirmaram em comunicado que os dois países pretendem administrar no futuro o Estreito de Hormuz de forma conjunta, com cobrança por serviços prestados. O presidente dos Estados Unidos, Donald Trump, afirmou, porém, que o Irã garantiu que não haverá pedágio no Estreito de Hormuz, condição que, segundo ele, seria necessária para a manutenção de um acordo.
5: A Polícia Federal deflagrou a segunda fase da operação que investiga as fraudes contábeis nas lojas americanas, executivos e o empresário Jorge Paulo Leman, um dos acionistas de referência da varejista, estão entre os alvos da ação. As investigações buscam aprofundar as apurações sobre o escândalo contábil que levou a varejista a uma grave crise financeira. A operação visa coletar mais provas e esclarecer a participação dos envolvidos no esquema. As lojas americanas, por sua vez, afirmaram que a empresa não foi alvo de buscas nesta fase da operação. O caso continua a repercutir no mercado financeiro e no cenário corporativo brasileiro.
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7: Estamos de volta com o Jornal Conexão Notícias. Agora tem as informações do esporte.
16: O Grêmio acertou a venda do zagueiro Vieri para a Fiorentina, encerrando uma negociação que já vinha sendo discutida há alguns meses. O defensor, revelado nas categorias de base do tricolor e destaque da equipe no primeiro semestre de 2026, despertou o interesse de vários clubes europeus, mas a equipe italiana levou a melhor e garantiu a contratação do jogador. A negociação foi fechada por cerca de 20 milhões de euros, valor que pode aumentar com metas previstas em contrato. O Grêmio ficará com parte dos direitos econômicos para lucrar em uma futura transferência do atleta. Aos 21 anos, Vieri deixa o clube após se firmar como titular e se tornar uma das principais promessas da defesa gremista, em uma das maiores vendas recentes do tricolor.
17: O Palestra Novo Itu foi eliminado de um campeonato de várzea em Itu, interior de São Paulo, após escalar o atacante Léo Jabá, ex-Corinthians e ex-Vasco, que está suspenso do futebol por doping. O jogador foi punido com 4 anos de suspensão depois de testar positivo para duas substâncias proibidas em um exame realizado após uma partida do Campeonato Paulista de 2025. A participação irregular do atleta levou a organização do torneio a retirar 12 pontos da equipe, causando sua eliminação. A decisão gerou revolta no clube, que divulgou uma nota oficial alegando estar sendo tratado de forma injusta e afirmando que seguiu todas as regras e prazos previstos no regulamento. Apesar da polêmica, a competição segue normalmente, com as semifinais marcadas para julho. Léo Jabá, de 27 anos, foi revelado pelo Corinthians, onde atuou entre 2016 e 2017, e também teve passagem pelo Vasco. o Los Angeles Lakers chegou a um acordo para renovar o contrato de Austin Reaves por 4 temporadas e US$185 milhões. O valor faz do ala armador de 28 anos o jogador não selecionado no draft mais bem pago da história da NBA. O novo vínculo ainda conta com uma opção para o atleta na última temporada, em 2029/30. A renovação era uma das prioridades da franquia, que viu Reaves recusar uma opção anterior de contrato para abrir caminho para o acordo milionário. Revelado ao basquete profissional após não ser escolhido no draft de 2021, Reaves se transformou em uma das principais peças dos Lakers. Na temporada 2025/26, ele registrou médias de 23,3 pontos, 5,5 assistências e 4,7 rebotes por jogo. O interesse de equipes como Brooklyn Nets e Detroit Pistons ajudou a valorizar o atleta no mercado, mas os Lakers decidiram mantê-lo como parte fundamental do projeto, ao lado de estrelas como Luka Doncic e LeBron James.
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5: A capital francesa, Paris, está sufocada por uma onda de calor extremo, levando as autoridades a tomar medidas drásticas. O chefe de polícia da cidade, Patrice Faure, anunciou a proibição do consumo de álcool em público. A medida emergencial visa proteger a saúde da população, já que o Ministério da Saúde francês registrou um aumento alarmante de paradas cardíacas em Paris nas últimas 24 horas, com os termômetros ultrapassando os 41 graus. A proibição entra em vigor a partir das 12 horas de sexta-feira até às 7 horas de sábado e novamente das 12 horas de sábado às 7 horas de domingo. Essa é mais uma demonstração dos impactos das mudanças climáticas, que tem provocado eventos extremos em diversas partes do mundo. A restrição busca evitar aglomerações e incidentes relacionados ao calor excessivo, garantindo a segurança dos cidadãos.
11: Os exames práticos para obtenção da carteira de motorista cresceram 23,5% de janeiro a maio de 2026. Foram cerca de 2 milhões e 300 mil. No mesmo período de 2025, o número foi de cerca de 1 milhão e 800 mil. O índice é o melhor já registrado na série histórica, considerando os 5 primeiros meses do ano. Os dados do Ministério dos Transportes, divulgados nesta quarta-feira, destacam que as mudanças promovidas pelo programa CNH do Brasil ampliaram o acesso ao processo de habilitação e a capacidade de atendimento dos órgãos estaduais responsáveis pela aplicação dos exames. De acordo com informações dos DETRANS, também houve um aumento na realização de cursos práticos de direção veicular. Entre janeiro e maio de 2026, foram realizadas mais de 2 milhões e 300 mil instruções, um crescimento de 20% em relação ao ano anterior. Além disso, o país emitiu mais de 1 milhão e 100 mil CNHs no período, outro recorde apontado pelo governo federal. A plataforma CNH do Brasil barateou a obtenção da carteira de motorista em até 80% para as categorias A, motocicletas, e B, veículos de passeio. Essa mudança foi possível com a oferta do curso teórico gratuitamente em formato digital, mudança na carga horária mínima obrigatória de 20 horas aula práticas e a possibilidade de contratar instrutores autônomos credenciados. A abertura do processo acontece diretamente no site do Ministério dos Transportes ou pelo aplicativo CNH do Brasil.
18: Em apenas 2 anos, o número de empresas e outras organizações em funcionamento no Brasil aumentou em cerca de 1 milhão e 200 mil. Em 2022, eram 9 milhões e 400 mil, passando para 10 milhões e 600 mil em 2024, um aumento de 12,5%. Nesse mesmo período, o número de empregados nas empresas e outras organizações cresceu 8,4%, chegando a 68 milhões, enquanto o número de assalariados teve aumento de 7,9%, chegando a 54 milhões e 200 mil. Os dados são do SEMPRE, as estatísticas do Cadastro Central de Empresas 2024, e foram divulgados nesta quinta-feira pelo IBGE. O estudo aponta que as pequenas empresas com até 9 empregados predominam no país, representando 93,4% do total, mas são as grandes entidades com 250 ou mais funcionários que concentram mais da metade do pessoal assalariado. Entre as atividades com maior número de funcionários, destacam-se a administração pública, o comércio e as indústrias de transformação. Em 2024, os maiores salários médios foram pagos pela administração pública, tanto para homens quanto para mulheres. Já em relação ao nível de escolaridade, os maiores salários foram pagos pelas entidades empresariais e os menores pelas entidades sem fins lucrativos. De acordo com a pesquisa, as maiores desigualdades salariais foram verificadas nas entidades empresariais, onde o valor dos salários médios das mulheres corresponde a 78,1% dos salários médios dos homens. A diferença também é grande entre os trabalhadores com ou sem nível superior, chegando a 31,5%. Regionalmente, o Sudeste concentrou quase a metade, 49%, do pessoal ocupado e também pagou a maior massa de salários e outras remunerações, 52,3%.
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7: Conexão Notícias fica por aqui. Voltaremos na próxima edição.
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22: 8:22.
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0: Previsão do tempo para sexta-feira, 26 de junho de 2026. O Instituto Nacional de Meteorologia, o INMET, emitiu alertas para esta sexta-feira, 26 de junho. No sul do país, há risco de geada entre a madrugada e o início da manhã, com temperaturas próximas de zero grau e possibilidade de prejuízos às plantações em áreas do Rio Grande do Sul, Santa Catarina e Paraná. Já entre São Paulo, Rio de Janeiro e sul de Minas Gerais, a previsão é de chuva persistente, com risco de alagamentos pontuais e pequenos deslizamentos. No Nordeste, o alerta é para chuvas intensas, acompanhadas de ventos de até 60 km por hora. O INMET orienta que, em caso de emergência, acione a Defesa Civil pelo telefone 199. Região Centro-Oeste. Em Goiânia, céu encoberto nesta sexta-feira. Os termômetros da capital goiana marcam mínima de 17 e máxima de 29 graus. Umidade relativa do ar gira em torno de 80 a 30%. Campo Grande, Mato Grosso do Sul, tem céu claro, temperatura mínima de 12 e máxima de 24 graus. A umidade relativa do ar vai de 95 a 60%. Região Nordeste. O céu de Natal amanhece encoberto com chuvisco o dia todo. Temperatura mínima na capital potiguar é de 24 e máxima de 28 graus. A umidade do ar é de 100 a 70%. Catu, na Bahia, comemora aniversário com céu encoberto com chuvisco. Temperatura mínima é de 21 e máxima de 27 graus. Umidade do ar varia de 100 a 60%. Região Norte. Rio Branco, no Acre, amanhece com céu nublado nesta sexta-feira. À tarde, as nuvens se dissipam e deixam o céu claro. Temperatura mínima de 18 e máxima 29 graus nas horas mais quentes do dia. A umidade do ar é de 90 a 50%. Em Palmas, Tocantins, céu claro o dia todo. Temperatura mínima é de 21 e a máxima de 34 graus. A umidade relativa do ar é de 70 a 30%. Região Sudeste. Vitória, no Espírito Santo, tem previsão de céu encoberto com chuvisco nesta sexta-feira. Os termômetros registram mínima de 19 e máxima de 26 graus. Umidade relativa do ar vai de 100 a 60%. Monte Santo de Minas, em Minas Gerais, completa mais um ano com céu encoberto, podendo chuviscar pela manhã. Temperatura mínima de 15 graus e máxima de 22. Umidade relativa do ar é de 100 a 60%. Região Sul. Porto Alegre, Rio Grande do Sul, tem previsão de céu claro. O dia amanhece frio, com termômetros registrando mínima de 5 e máxima de 18 graus. Umidade relativa do ar fica entre 95 e 40%. Umuarama, no Paraná. Aniversário com tempo aberto pela manhã e dia frio também, com acúmulo de nuvens à tarde. Os termômetros registram mínima de 8 e máxima de 21 graus. A umidade relativa do ar oscila entre 100 e 60%. Você ouviu a previsão do tempo para esta sexta-feira, 26 de junho de 2026, com informações do IBGE Cidades e do Instituto Nacional de Meteorologia, INMET.
1: Um estudo da UFRJ, Universidade Federal do Rio de Janeiro, encontrou sertralina, um antidepressivo, no cérebro de tubarões-martelo, espécie criticamente ameaçada de extinção. A descoberta aconteceu após a captura acidental destes animais em redes de pesca no Recreio, Barra da Tijuca e Copacabana, no Rio de Janeiro. De acordo com a pesquisa, a substância chega aos mares devido à remoção incompleta de contaminantes pela rede de esgoto. A professora do Instituto de Biofísica da UFRJ, Mariana Alonso, uma das responsáveis pelo estudo, explica que ainda não é possível afirmar que essa contaminação pode gerar alterações no comportamento dos tubarões e aumentar os ataques a humanos.
2: Quanto a incidentes, né, de tubarões com seres humanos, a gente não pode afirmar nada, porque...
3: 8 horas e 29 minutos.

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0: As notícias do esporte em destaque para você. Sejam bem-vindos.
2: Sejam bem-vindos. Olá para você. Sejam muito bem-vindos ao Central do Esporte. Aqui o esporte é do começo ao fim. Notícias do seu time do coração, contratações e muito mais a partir de agora. Vem comigo.
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3: O Real Betis, da Espanha, apresentou uma proposta oficial de 10 milhões de dólares, cerca de 52 milhões de reais, para contratar o volante Facundo Bernal, do Fluminense. O clube espanhol saiu na frente na disputa pelo uruguaio, que também desperta interesse do Torino, da Itália. Mas os italianos ainda não formalizaram uma oferta. O Fluminense possui 60% dos direitos econômicos de Bernal e negocia com o Defensor Sporting, do Uruguai, dono dos outros 40%, para aumentar sua participação em uma possível venda. Contratado em agosto de 2024 por cerca de 20 milhões de reais, o volante tem contrato até 2028 e vem sendo monitorado por clubes europeus desde a última temporada. O staff do jogador vê com bons olhos uma transferência para o futebol europeu, mas a diretoria tricolor ainda avalia a proposta antes de tomar uma decisão.
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3: O Amazonas oficializou a saída de Gabriel Domingos. A rescisão contratual do volante foi publicada no Boletim Informativo Diário, BID, da CBF, encerrando sua passagem pela Onça Pintada. Com isso, o jogador não defenderá mais o clube na sequência da temporada. Gabriel Domingos já negociava sua saída nas últimas semanas, após receber propostas de equipes da Série B. O destino mais provável é o América Mineiro, que avançou nas conversas para contratar o atleta sem custos de transferência. Aos 25 anos, o meio-campista deixa o Amazonas após disputar 39 partidas, marcar 4 gols e distribuir 2 assistências, sendo um dos destaques da equipe desde sua chegada ao clube em 2024.
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3: O Brasil confirmou a liderança do Grupo C da Copa do Mundo ao vencer a Escócia por 3-0 em Miami. Vinícius Júnior foi o grande destaque da partida ao marcar 2 gols, enquanto Matheus Cunha completou o placar. A seleção comandada por Carlo Ancelotti dominou o confronto do início ao fim e garantiu a classificação para o mata-mata com 7 pontos. Além da boa atuação coletiva, a partida marcou o retorno de Neymar à seleção brasileira após um longo período afastado. Com a vitória, o Brasil avançou em primeiro lugar do grupo e agora aguarda a definição do seu próximo adversário na fase eliminatória. Já a Escócia terminou a fase de grupos na terceira posição e depende dos demais resultados para saber se seguirá viva na competição.
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3: O Corinthians conseguiu quitar os salários atrasados do elenco e da comissão técnica, que estavam pendentes desde o quinto dia útil de junho. A diretoria tratou o pagamento como prioridade para evitar um desgaste ainda maior com os jogadores em meio à delicada situação financeira vivida pelo clube. Apesar da regularização dos salários em carteira, o Timão ainda não conseguiu colocar em dia os direitos de imagem dos atletas. A dívida segue em aberto e continua sendo uma preocupação interna, já que os direitos de imagem representam uma parte importante da remuneração dos jogadores. A diretoria trabalha para encontrar recursos e solucionar a pendência nos próximos dias, enquanto tenta reorganizar as finanças e evitar novos problemas fora de campo.
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3: O Cruzeiro segue firme na tentativa de contratar Gabriel Peck, atualmente no LA Galaxy, dos Estados Unidos. A primeira proposta da Raposa foi recusada pelo clube americano por estar abaixo dos 10 milhões de dólares, cerca de 50 milhões de reais. Mesmo assim, a diretoria Celeste mantém confiança no negócio e prepara uma nova oferta, que deve ser apresentada nos próximos dias. As conversas com os representantes do atacante acontecem desde o início de junho e o empresário do jogador participa das negociações para tentar facilitar uma liberação. Gabriel Peck, de 26 anos, tem contrato com o LA Galaxy até 2028 e vive boa fase na temporada, com 11 gols e 4 assistências em 20 partidas. Revelado pelo Vasco, ele foi vendido ao futebol americano em 2024 e se tornou um dos principais destaques da equipe de Los Angeles.
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3: Thiago Silva usou as redes sociais para agradecer o carinho recebido da torcida do Fluminense após o anúncio de seu retorno ao clube. Em uma mensagem emocionante, o zagueiro afirmou estar comovido pelas manifestações de apoio, pelas orações e pelas mensagens enviadas pelos torcedores. O defensor destacou que esse carinho lhe dá ainda mais força para seguir em frente e enfrentar os desafios da nova etapa da carreira. O ídolo tricolor também declarou que se sente privilegiado por contar com o apoio da torcida e afirmou que sua gratidão é imensa. Thiago assinou contrato com o Fluminense até dezembro de 2026 e deve se apresentar ao CT Carlos Castilho nos próximos dias para iniciar os treinamentos. Aos 41 anos, ele retorna ao clube para mais uma passagem, reforçando a equipe na disputa do Campeonato Brasileiro, da Libertadores e da Copa do Brasil.
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11: Estamos de volta com o Central do Esporte.
12: A Red Bull vive um dos momentos mais difíceis dos últimos anos e chega ao Grande Prêmio da Áustria, sua corrida em casa, com o pior desempenho desde 2015. A equipe ocupa apenas a quarta colocação no Mundial de Construtores e ainda não conquistou nenhuma vitória na temporada 2026 da Fórmula 1. Nem mesmo Max Verstappen conseguiu repetir o domínio das últimas temporadas. O holandês enfrenta seu início de ano mais complicado desde que se tornou piloto principal da equipe, resultado das dificuldades de adaptação ao novo regulamento técnico e dos problemas de desempenho do carro. Para tentar reagir diante da torcida austríaca, a Red Bull levará atualizações importantes para o RB22 no fim de semana do GP da Áustria. A expectativa é que as mudanças possam reduzir a diferença para Ferrari e Mercedes, que vivem momentos mais consistentes nesta temporada e lideram a disputa pelas primeiras posições.
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13: O Grêmio acertou a venda do zagueiro Vieri para a Fiorentina, encerrando uma negociação que já vinha sendo discutida há alguns meses. O defensor, revelado nas categorias de base do tricolor e destaque da equipe no primeiro semestre de 2026, despertou o interesse de vários clubes europeus, mas a equipe italiana levou a melhor e garantiu a contratação do jogador. A negociação foi fechada por cerca de 20 milhões de euros, valor que pode aumentar com metas previstas em contrato. O Grêmio ficará com parte dos direitos econômicos para lucrar em uma futura transferência do atleta. Aos 21 anos, Vieri deixa o clube após se firmar como titular e se tornar uma das principais promessas da defesa gremista, em uma das maiores vendas recentes do tricolor.
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13: O Palestra Novo Itu foi eliminado de um campeonato de várzea em Itu, interior de São Paulo, após escalar o atacante Léo Jabá, ex-Corinthians e ex-Vasco, que está suspenso do futebol por doping. O jogador foi punido com 4 anos de suspensão depois de testar positivo para 2 substâncias proibidas em um exame realizado após uma partida do Campeonato Paulista de 2025. A participação irregular do atleta levou a organização do torneio a retirar 12 pontos da equipe, causando sua eliminação. A decisão gerou revolta no clube, que divulgou uma nota oficial alegando estar sendo tratado de forma injusta e afirmando que seguiu todas as regras e prazos previstos no regulamento. Apesar da polêmica, a competição segue normalmente, com as semifinais marcadas para julho. Léo Jabá, de 27 anos, foi revelado pelo Corinthians, onde atuou entre 2016 e 2017, e também teve passagem pelo Vasco.
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13: O Los Angeles Lakers chegou a um acordo para renovar o contrato de Austin Reaves por 4 temporadas e US$ 185 milhões. O valor faz do ala-armador de 28 anos o jogador não selecionado no draft mais bem pago da história da NBA. O novo vínculo ainda conta com uma opção para o atleta na última temporada, em 2029/30. A renovação era uma das prioridades da franquia, que viu Reaves recusar uma opção anterior de contrato para abrir caminho para o acordo milionário. Revelado ao basquete profissional após não ser escolhido no draft de 2021, Reaves se transformou em uma das principais peças dos Lakers. Na temporada 2025/26, ele registrou médias de 23,3 pontos, 5,5 assistências e 4,7 rebotes por jogo. O interesse de equipes como Brooklyn Nets e Detroit Pistons ajudou a valorizar o atleta no mercado, mas os Lakers decidiram mantê-lo como parte fundamental do projeto, ao lado de estrelas como Luka Doncic e LeBron James.
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10: Icônico goleiro do México, Guillermo Ochoa viveu uma noite mágica. Aos 40 anos, ele entrou em campo no decorrer da vitória da seleção mexicana sobre a Tchequia por 3-0, se emocionou e ostentou um patch especial criado pela FIFA para esta Copa do Mundo. Ele esteve presente nas últimas 6 edições. Ochoa entrou ovacionado pela torcida e recebeu a faixa de capitão. Com bola rolando, o México não teve muito trabalho e viu sua seleção vencer com tranquilidade. Entre lágrimas e sorrisos, ele foi jogado para o alto pelos companheiros após o apito final e teve o nome gritado pela torcida no Estádio Azteca.
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10: E a Senacom, Secretaria Nacional do Consumidor, órgão público federal vinculado ao Ministério da Justiça e Segurança Pública, abriu uma investigação para verificar possíveis irregularidades nos anúncios de apostas esportivas feitas pela Cazé TV durante a Copa. As investigações começaram após a análise de vídeos com ações promocionais de diversas casas de apostas durante as transmissões da Cazé TV. As ações serão analisadas pela Senacom, que vai verificar se as normas têm sido seguidas. As normas exigem publicidade responsável, transparente e com informações claras sobre os riscos envolvidos nas apostas. Mensagens que incentivem apostas impulsivas, sugiram ganhos fáceis ou minimizem os riscos são consideradas ilegais.
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10: E o atacante Neymar disse que foi para o vestiário e chorou sozinho com seu retorno à seleção brasileira após um intervalo de 981 dias. Entrando em campo no segundo tempo durante a vitória por 3-0 sobre a Escócia.
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17: 8 horas e 44 minutos.

0: Estamos chegando com o Jornal é Notícia. A partir de agora, tem informação no seu rádio. Sejam bem-vindos.
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2: A arrecadação do governo federal atingiu um novo recorde para o mês de maio, somando 266,8 bilhões de reais. Este valor representa um aumento real de 10,7% em comparação com o mesmo período do ano passado, marcando o maior resultado desde o início da série histórica da Receita Federal em 1995. Segundo a Receita Federal, o desempenho recorde está diretamente ligado ao crescimento da economia brasileira e aos aumentos de impostos implementados nos últimos anos pelo governo. A disparada do preço do petróleo, influenciada por conflitos no Oriente Médio, também foi um fator crucial. O incremento na arrecadação foi impulsionado por receitas de royalties, extração e taxação de exportações, demonstrando a forte influência do cenário global e das políticas econômicas internas no balanço financeiro do país.
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3: Uma disputa interna pelo comando do bolsonarismo veio a público após a ex-primeira-dama Michele Bolsonaro divulgar vídeos expondo um desentendimento com Flávio Bolsonaro, filho do ex-presidente. O conflito, que antes era restrito ao âmbito familiar, agora ganha contornos políticos. Aliados de Flávio Bolsonaro interpretam as publicações de Michele como uma estratégia para enfraquecer o senador no presente e fortalecer a própria posição da ex-primeira-dama no futuro. A leitura é de que Michele atua na lógica do perder-perdendo, preferindo expor as divisões a ver Flávio se beneficiar. A crise, que tem o Ceará como um de seus pontos centrais desde o ano passado, é vista como uma batalha antecipada pelo espólio político do bolsonarismo no cenário pós-Lula, mirando o protagonismo nacional em 2030.
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2: Um estudo recente apresentado em Campo Grande revela que a universalização do saneamento básico em Mato Grosso do Sul tem o potencial de gerar ganhos líquidos superiores a 25,9 bilhões de reais entre 2025 e 2040. Os benefícios abrangem saúde pública, produtividade do trabalho, valorização imobiliária, turismo e preservação ambiental. Os dados divulgados indicam que para cada um real investido em saneamento a partir de 2024, as 79 cidades sul-mato-grossenses podem obter R$ 5,90 em ganhos sociais. Este retorno é significativamente maior do que a média estimada para o Brasil, que é de R$ 4,10 para cada um real investido. O governador Eduardo Riedel destacou que o saneamento é uma política pública essencial para integrar desenvolvimento, saúde, preservação ambiental e qualidade de vida, reforçando o impacto positivo dos investimentos na área.
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4: Uma forte onda de frio está impactando diversas regiões do Brasil, levando 5 capitais a registrarem as menores temperaturas máximas de 2026. Além disso, 3 capitais bateram recordes de mínima para o ano. Florianópolis, Curitiba e Rio Branco amanheceram com as temperaturas mais baixas já registradas em 2026. Em São Paulo, a Climatempo informou que a capital teve a menor máxima para junho em 30 anos, com 13,5 graus Celsius. A massa de ar polar continua a provocar geada e temperaturas negativas no sul do país, mas a previsão é que comece a perder força na sexta-feira. No sudeste, a chuva deve diminuir, embora instabilidades ainda atinjam algumas áreas nos próximos dias.
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5: O presidente Luiz Inácio Lula da Silva confirmou ter conversado com a vice-presidente da Venezuela, Delcy Rodrigues, e anunciou o envio de ajuda humanitária ao país vizinho. A Venezuela foi atingida por 2 terremotos devastadores na quarta-feira, que deixaram um rastro de destruição. Os tremores, de magnitude 7,5 e 7,2, ocorreram em sequência na região norte da Venezuela, incluindo a capital Caracas, resultando em mais de 100 mortos e centenas de feridos. O Brasil, juntamente com Estados Unidos e Europa, está enviando equipes de resgate e suprimentos essenciais. Líderes de diversos países da América Latina também prometeram apoio à Venezuela, que enfrenta uma corrida contra o tempo para resgatar vítimas e prestar assistência à população afetada.
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5: A Holanda confirmou a realização da primeira eutanásia em uma criança no país. um dia após o procedimento. A lei que permite a eutanásia em menores de 12 anos com doenças incuráveis em estágio terminal foi aprovada em 2024 e o caso foi notificado ao Comitê Regulador no final de 2025. Este é um marco significativo na legislação holandesa, que já permitia a eutanásia para adultos e adolescentes acima de 12 anos, sob condições rigorosas. A decisão de estender a permissão para crianças menores de 12 anos gerou debates intensos. O procedimento foi realizado em conformidade com as diretrizes estabelecidas, que exigem que a criança esteja sofrendo de forma insuportável e sem perspectiva de melhora, além do consentimento dos pais e da equipe médica.
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5: A empresa de chips de memória Micron Technology superou gigantes como Meta e Tesla em valor de mercado. O feito é atribuído à crescente demanda por infraestrutura de inteligência artificial, que impulsiona o setor de semicondutores. A Micron divulgou projeções financeiras robustas, ampliando o otimismo do mercado em relação ao futuro da inteligência artificial e à necessidade de componentes de hardware avançados. A empresa se posiciona como um player-chave nesse cenário tecnológico. Este movimento reflete a rápida evolução do mercado de tecnologia, onde empresas focadas em soluções para IA estão ganhando destaque e redefinindo o panorama dos maiores valores de mercado globalmente.
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6: O Tribunal Superior Eleitoral decidiu por unanimidade barrar o registro do prefeito eleito do município de Itaguaí, na Baixada Fluminense, Rubem Vieira de Souza, do Podemos, e determinou nova eleição para os cargos de prefeito e vice-prefeito da cidade. A decisão atendeu a pedido do Ministério Público Eleitoral, que contestou a validade da candidatura, apontando que Dr. Rubão, como é conhecido, estaria exercendo um terceiro mandato consecutivo, o que é proibido pela Constituição Federal. Dr. Rubão foi reeleito nas eleições municipais de 2024, mas em 2020, quando era presidente da Câmara de Vereadores de Itaguaí, acabou exercendo o comando da prefeitura, de julho a dezembro, após o prefeito e o vice terem sido afastados da função. Dr. Rubão foi reeleito nas eleições de 2020 e comandou a cidade até o final de 2024, quando disputou novamente o cargo e obteve maioria de votos. No entendimento do TSE, o político que exerce o mandato de prefeito por 6 meses antes das eleições municipais só tem o direito de concorrer ao mesmo cargo por uma única vez na eleição seguinte. Desde o início deste ano, Itaguaí está sendo administrada interinamente pelo presidente da Câmara Municipal. Agora, com a decisão do TSE, novas eleições deverão ser convocadas pelo Tribunal Regional Eleitoral do Rio de Janeiro. Por sugestão dos ministros do TSE, o novo pleito deve ocorrer no dia 4 de outubro, simultaneamente às eleições gerais deste ano.
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6: O pleito deve ocorrer no dia 4 de outubro, simultaneamente às eleições

0: 6 dos 104 jogos, ou seja, um quarto do torneio, estão sendo e serão disputados em condições térmicas consideradas perigosas. A partida final em Nova York, duas quartas de final e a disputa pelo terceiro lugar estão entre os confrontos que ocorrem nos Estados Unidos e onde os termômetros podem ultrapassar os limites seguros para a prática esportiva. Uma pesquisa liderada pela Queen's University Belfast, na Irlanda do Norte, com base em 20 anos de dados meteorológicos, indica que 14 das 16 cidades-sedes da Copa podem registrar nas tardes de verão níveis de calor considerados de alto risco para a saúde dos atletas. O preparador físico de futebol Renan Capra explica o que acontece com o corpo do atleta sob condições de forte calor e desidratação.
1: As altas temperaturas, elas impactam diretamente no desempenho dos jogadores. Com o aumento da sudorese, ocorre uma perda ali de líquidos e eletrólitos, que aumenta a fadiga e reduz a capacidade do atleta de realizar ações ali de alta intensidade, que são justamente aquelas que definem o jogo, né? Além disso, assim, um aspecto importante, assim, é que a desidratação, ela também afeta a parte cognitiva do atleta, né? A tomada de decisão numa jogada, ela é intimamente ligada à percepção de cansaço.
0: Condições de temperatura extrema também aumentam de forma significativa o risco de cãibras, insolação e exaustão. Para preservar a saúde e o desempenho dos jogadores, as equipes adotam estratégias como redução do ritmo de jogo, maior rotatividade de atletas com substituições mais frequentes e até o uso de coletes de gelo. As pausas para hidratação, por exemplo, são uma imposição da FIFA baseada em evidências científicas de que isso ajuda a reduzir não só a temperatura corporal, mas também a aceleração cardiovascular. Para Renan Capra, essas paradas são fundamentais para a recuperação física dos atletas.
1: Eu vejo a pausa para hidratação hoje como uma coisa necessária e fundamental para a manutenção do futebol moderno. Se você não propiciar esses momentos onde ele possa ter uma parada durante o jogo, você acaba tendo uma perda muito grande no espetáculo e até gera muitas lesões ali, que a gente até tem visto na Copa aí, várias lesões.
0: Já para os torcedores que sofrem nos estádios lotados, os sinais de alerta são dor de cabeça intensa, tonteira, fraqueza ou enjoo, confusão mental e sensação de mal-estar. A médica da Subsecretaria de Vigilância e Atenção Primária à Saúde do Rio de Janeiro, Daniela Vidal, explica o que fazer para evitar a desidratação ou a piora do quadro.
2: Se esses sintomas surgirem, a gente pede que se procure, né, um lugar fresco, que se ingira líquidos e que se busque um atendimento médico na piora dos sintomas ou se esses sintomas mesmo persistirem. Então, assim, a dica é, em eventos de grande porte, realizados sob um calor intenso, ter sempre disponível pontos de hidratação, áreas de sombra, um horário adequado e equipes de atendimento médico.
0: Por isso, fique atento às dicas dos especialistas e evite o sol prolongado, use roupas leves, filtro solar e água sem moderação. Também é recomendado evitar o consumo de bebidas alcoólicas.
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A Polícia Federal deflagrou a segunda fase da operação que investiga as fraudes contábeis nas lojas americanas, executivos e o empresário Jorge Paulo Leman, um dos acionistas de referência da varejista, estão entre os alvos da ação. As investigações buscam aprofundar as apurações sobre o escândalo contábil que levou a varejista a uma grave crise financeira. A operação visa coletar mais provas e esclarecer a participação dos envolvidos no esquema. As lojas americanas, por sua vez, afirmaram que a empresa não foi alvo de buscas nesta fase da operação. O caso continua a repercutir no mercado financeiro e no cenário corporativo brasileiro. 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
1: A capital francesa, Paris, está sufocada por uma onda de calor extremo, levando as autoridades a tomar medidas drásticas. O chefe de polícia da cidade, Patrice Faure, anunciou a proibição do consumo de álcool em público. A medida emergencial visa proteger a saúde da população, já que o Ministério da Saúde francês registrou um aumento alarmante de paradas cardíacas em Paris nas últimas 24 horas, com os termômetros ultrapassando os 41 graus. A proibição entra em vigor a partir das 12 horas de sexta-feira até às 7 horas de sábado e novamente das 12 horas de sábado às 7 horas de domingo. Essa é mais uma demonstração dos impactos das mudanças climáticas, que têm provocado eventos extremos em diversas partes do mundo. A restrição busca evitar aglomerações e incidentes relacionados.
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5: 8 horas e 59 minutos.
6: Alô você! Os destaques de hoje do programa Maranhão em Debate. Francisco Oliveira fala sobre prisão do blogueiro Marco Silva. A outra manchete: Josimar de Maranhãozinho é considerado cabeça de organização criminosa no Maranhão. Ainda repercute manifestação realizada no pé da ponte por agricultores da região da Trizidela de Codó. E polícia militar prende em Codó suspeitos de envolvimento na morte de vereador de Dom Pedro. Com estas e outras, está no ar o programa Maranhão em Debate, hoje só com Lemos Panchevski. Por motivo de força maior, não está conosco hoje o nosso apresentador Veridiano Souza, mas segunda-feira, com certeza, vai estar conosco aqui apresentando esse programa que já é felicidade para o povo de Codó, do Maranhão, do Brasil e do mundo, porque nós levamos a informação com imparcialidade e respeito aos atores da notícia. Olha, hoje nós vamos comentar sobre a Copa do Mundo edição 2026. Mas eu quero também falar um pouco sobre o que nós comentamos aqui sobre lavagem cerebral. Fazer alguma correção para você, porque é de grande valia você entender como é que funciona a lavagem cerebral. O Veridiano me perguntou se o que eu estava falando para ele aqui seria uma espécie de lavagem cerebral, e eu disse que sim. E na realidade não é. Por que não é? A lavagem cerebral, ela não acontece com uma vez só. Você fala para alguém, você diz alguma coisa, você ouve alguma coisa, você está dentro de um contexto e ali a sua mente já está lavada. Não é assim não. A lavagem cerebral, ela acontece quando uma coisa é repetida várias vezes. Aí ela vai se acostumando, o cérebro vai se acostumando e de repente você já não domina mais o seu próprio cérebro. Eu vou dar um exemplo para você aqui. Eu sou acostumado a... Olha, acostumado, olha só, a palavra acostumado. Tem um verso na Bíblia que diz que as mulheres eram acostumadas a repousar em um certo dia da semana. E eu sou acostumado a levar a minha esposa e a minha netinha para a escola. Pois é. E aí eu vou levando a minha netinha para a escola pensando que estou levando a esposa. O itinerário, as ruas por onde eu vou com minha esposa para a escola que ela trabalha, é uma. E quando eu vou levar a minha netinha para a escola, as ruas são outras. Pois não é que de vez em quando eu troco as ruas. Eu vou para cá e a minha esposa diz, não, é para cá. Eu vou com a netinha diz, não, é aqui, é por aqui. Você entendeu? Então, a mente ela fica cauterizada de tanto eu passar nas mesmas ruas, fazendo o mesmo trajeto, então ela vai se cauterizando. Isso acontece com a mente quando ela está envolvida com a religião, com o futebol e também com a política. Mas nós vamos falar agora é de futebol. A Copa do Mundo faz parte exatamente desse contexto. Todo mundo está esperando a Copa do Mundo de 4 em 4 anos. E se ela não for realizada, aí todo mundo fica naquela ânsia, né? Naquela esperança. Será se a nossa mente foi lavada para a gente estar esperando o Campeonato Brasileiro, né? A Série D, o seu time, como é que é isso, né? Então a Copa do Mundo ela é algo interessante, o futebol é interessante e o comentário que nós fazemos hoje é sobre o Brasil também. O Brasil se classificou em primeiro lugar no seu grupo e agora deve pegar a Suécia, a Holanda ou o Japão, né? Para você, o que seria melhor? Seria o Japão, a Suécia ou o Japão, né? Ou a Holanda, melhor dizendo. Qual seria melhor para você? Eu confesso que para mim seria melhor o Japão. Eu acho a Holanda um time muito liso e também a Suécia. Eu acho que o Japão seria melhor, eles tremeriam com a Canarinho, eu acho que seria bem melhor. Mas eu acho que o time deu uma engrenada aí, o Lancelotti testou o Neymar caiu só uma vez, né? O Endrick também estreou. Então eu acho que a seleção ela terminou por encontrar o seu caminho. Eu acho que o Brasil enfrentando aqui um desses três times, a Holanda, a Suécia ou o Japão, o Brasil tem possibilidade de vencer o jogo. Agora, que eu digo para você que a batata agora é mais funda, né? A batata não está tão rasa como na primeira fase, não, onde o Brasil jogou com a Escócia, com a Suécia e com o Marrocos, tá bom? Eu espero que o Brasil realmente faça uma boa apresentação agora na segunda fase. É mata-mata e eu quero dizer para você que o Equador venceu a Alemanha por 2-1. Quem imaginava? Pois é, venceu por 2-1 e o nosso programa é ao vivo aqui no YouTube. 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Principalmente do lado da imparcialidade e da verdade. Meus amigos, programa Maranhão em Debate, nós começando o programa de hoje, nós vamos chamar logo aqui a matéria que repercutiu, continua repercutindo na cidade de Codó. Foi a manifestação que os agricultores, os fazendeiros, os donos de terras da região da Trizidela fizeram lá no pé da ponte. Pegou muita gente de surpresa, mas valeu a pena. Eu só aplaudo eles pela coragem, porque eles pagam impostos, eles desenvolvem a região, produz muita coisa para nós, ó, comer, e eles têm que ser respeitados. Vão para a zona rural, quebra o carro na estrada, na hora de escoar a produção tem problemas, principalmente no inverno, e aí é um Deus nos acuda. Essa estrada chamada de MA-123 teve aí vários anos, ela nunca recebeu uma gota de asfalto. Ela liga Codó ao município de Afonso Cunha. mas beneficia meio mundo de produtores que estão nessa região da Trizidela e de Codó. E o olhar do governo estadual tem que ser carinhoso com essas pessoas, com esses trabalhadores que geram emprego, renda e desenvolve o município e desenvolve também o estado do Maranhão. Infelizmente, os governos, ó, Flávio Dino, Brandão, que é o atual, Rosana Sarney, Lobão, entre outros governos, nunca disseram assim, ó, nós vamos fazer. Eu me lembro que um determinado tempo, em uma determinada eleição, eu não sei se foi do governo Lobão foi eleito, eles trouxeram para Codó máquinas, várias máquinas, colocaram lá em cima, lá no alto do bode, não é? Era tratores, retroescavadeira, caçamba, e olha, a estrada vai sair. Todo mundo ficou alegre, o pessoal da Trizidela, mas simplesmente a estrada não saiu. Enrolaram e não saiu. E agora é aquela história, água mole em pedra dura, tanto bate até que fura, os agricultores cansaram, desculpem. Eles cansaram de pedir e fizeram a manifestação. Tem todo o nosso respeito, todo o nosso carinho. E continue, que vocês vão conseguir os vossos objetivos. Vamos acompanhar matéria que nós fizemos no Pé da Ponte no dia da manifestação. Acompanhe.
0: Começou às 5 da manhã, causando um congestionamento jamais visto na cidade de Codó. Tá certo? Então, aqui ainda tem parte aqui do pessoal. Vamos conversar com algum deles aqui. Fala, meu irmão. Final de protesto. E aí, o protesto, as manifestações alcançaram o objetivo?
3: Hoje foi uma manifestação pacífica, foi respeitado o que as autoridades policiais pediram, só era 2 horas de manifestação, e o pessoal aqui obedeceu o que foi pedido pelas autoridades. Agora, nas próximas que vão vir, o horário vai ser mais estendido.
0: E aí? Porque por 5 horas da manhã, não poderia ser mais tarde essa manifestação?
3: Não, a gente começou combinado que o pessoal da direção da manifestação tinha com a polícia, era de começar às 6 até às 8. Foi concluído tudo certinho.
0: Certo. E aí, já tem uma data para uma outra?
3: No momento, o pessoal da organização da manifestação estão aguardando o posicionamento das autoridades, tanto municipal como o governo, estão aguardando posicionamento deles. Aí daí pra frente que vamos tomar o rumo da próxima manifestação.
0: Pra encerrar, o trabalhador da zona rural da Trizidela é forte, tá unido e vai continuar batalhando.
3: Tá todo mundo unido num propósito só. Queremos a estrada feita, porque não tem...
0: Não pode esperar mais.
3: Estamos aguardando aqui o posicionamento.
0: Aí, minha gente. Falei com o
3: Hélio.
0: Aí, falei com o Hélio, um dos organizadores da manifestação, foi um sucesso e agora vamos esperar a resposta das autoridades, principalmente do governador Carlos Brandão. 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
6: Então, meus amigos e minhas amigas, você aqui do programa Maranhão em Debate, você percebendo que a manifestação realmente foi um sucesso. E a imprensa, ela tem que dar apoio, né? Agora eu pergunto, todos os veículos de comunicação de Codó foram até o pé da ponte, tanto de um lado quanto do outro, mostrar o que nós mostramos, né? É uma pergunta que nós estamos fazendo. Porque, normalmente, quando alguma coisa respinga em alguém, mexe com alguém dos grandões, não, os caciques políticos, então se eles têm, né, o veículo de comunicação, aquilo que não é bem legal para eles, eles nem mandam, nem enviam os repórteres, e aí o povo fica sem saber nada. Aqui na Lemos TV, não, é diferente. Nós estamos mostrando sempre os dois lados. E nós mostramos um lado da ponte, e agora vamos mostrar o outro lado da ponte, a manifestação dos dois lados, naquele dia que acontece essa grande manifestação contra o governador, que a responsabilidade é dele, e de outros políticos também, do prefeito também, de correr atrás para que a estrada possa sair. Vamos acompanhar.
0: Lemos TV para todo mundo ver, aqui é o pé da ponte, Praça Almirante Tamandaré. Foi realizada uma manifestação do outro lado do rio Itapecuru, no bairro Trizidela, e aqui ainda são os reflexos dessa paralisação, dessa manifestação, onde houve esse acúmulo de veículos aqui, ó. Nesse instante foi liberada por aqui a polícia militar e é um protesto dos moradores da Trizidela que querem o asfaltamento, a construção da MA 123, 123. E isso já vem a luta dos moradores da Trizidela, da região da Trizidela, é longo, e o governo do estado até hoje, já se passaram vários governos e eles não atendem os reclames da população da Trizidela. Isso aqui, mais do que justo, essa manifestação hoje pela manhã aqui na cidade de Codó. Lemos TV para todo mundo ver o que causou esse mundaréu de motos e carros, porque Codó só tem uma ponte. Brevemente teremos uma outra. Mas está aí o reflexo da população se manifestando contra o governo do estado do Maranhão, que não constrói a estrada 123. Segundo o deputado da GIB, vão fazer um paliativo. E a população da região rural da Trizidela não quer o paliativo, quer a construção da estrada. Está aí o reflexo, como o povo se manifesta, e quando o povo se manifesta, dá nisso aqui. Tá certo? 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
6: Bom demais estar com você aqui na Lemos TV para todo mundo ver. 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Meus amigos, olha, tá chegando, vai chegar em Codó o pré-candidato ao governo do estado do Maranhão, Eduardo Braz. Diga-se de passagem, fez uma grande administração no município de São Luís, a capital do estado, e isso terminou impulsionando esse momento de Braz ser pré-candidato ao governo do estado do Maranhão. E ele vai estar aqui em Codó. E você vai acompanhar agora o pré-candidato a deputado estadual Yuri Correia, que é o anfitrião desse momento da presença de Braz em Codó. Você vai acompanhar agora ele passando as informações desse momento que está chegando, que vai ser sexta-feira, dia 26. Acompanhe. Yuri Correia, anfitrião da visita do pré-candidato ao governo do estado do Maranhão, Braz. E aí, os preparativos, a expectativa, como é que está?
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6: Alô, você! Aqui do estúdio da Rádio Lemos FM, eu estou te convidando, você meu amigo, você que gosta de mim, você que é parceiro, meu ouvinte, você que me acompanha nas redes sociais, eu estou te convidando para você cair também na onda Braz. O Maranhão todo já caiu e Codó a gente nem fala. E aí, o pré-candidato ao governo do estado do Maranhão, Braz, vai estar na Praça da Bandeira às 6:30 da manhã desta sexta-feira,
8: e de lá para o Mercado Central, Rua Afonso Pena, daquele giro ali pelo centro da cidade, e eu quero te ver lá, tá bom? Às 19 horas, temos uma reunião daquelas de você gostar, né? Na casa do pré-candidato a deputado federal, Nonato Sampaio, ali pertinho do CRM, o Conselho Regional de Medicina, por trás do antigo CETECMA, tá bom? Vem, vem, é a Onda Braide. Você faz parte da Onda Braide.
6: Yuri Corrêa, anfitrião da visita do pré... Aí, então, você acompanhando o pré-candidato Yuri Corrêa, convidando você para fazer parte desta grande onda, que é a presença de Braide aqui na cidade de Codó. Eu entrevistei ele alguns dias, quando ele estava fazendo alguns vídeos, né? E ele prometeu que viria, que voltaria à cidade de Codó para cumprimentar o povo, né? Ter aquele contato direto, tete a tete. E sexta-feira, às 6 da manhã, ele vai estar na Praça da Bandeira e você deve estar lá com a gente, né? Para sentir de perto ali o que esse pré-candidato Braz tem de propostas, né, para o estado do Maranhão. E de lá o Braz vai para o Mercado Central, como eu já falei no vídeo, vai para a Rua Afonso Pena e à noite, só refrescando aí a sua mente, tem uma reunião na casa do pré-candidato Nonato Sampaio, onde lá as lideranças políticas e o povo estarão lá. E você, de qualquer lugar de Codó, você pode ir, a entrada é franca, para você conhecer mais de perto o pré-candidato ao governo do estado do Maranhão, Eduardo Braide, do PSD. Tá bom assim? Tá ligado? Estamos juntos, misturados e abençoados aqui na Lemos TV para todo mundo ver. 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Meus amigos, agora nós vamos ver como é que é a situação do senador, né? O senador no Brasil recebe muito dinheiro. Tem vários penduricalhos, é auxílio gasolina, é auxílio automóvel, é auxílio... moradia, meu irmão, e tem um saláriozão gordo também. E na Suíça, vamos fazer um comparativo aqui para você, que na Suíça eles ganham muito mais do que no Brasil. É. Um senador no Brasil não chega nem perto do que ganha um senador na Suíça. Ave Maria, meu irmão. Você vai verificar e preste bem atenção nesta matéria que nós vamos apresentar para você, fazendo esse comparativo entre o Senado brasileiro e o Senado da Suíça, que é um país rico, um país lá da Europa. Acompanhe.
9: Senador na Suíça e senador no Brasil. Na Suíça, o salário de um senador equivale a 2 salários mínimos suíços. No Brasil, o salário de um senador equivale a 30 salários mínimos brasileiros. Na Suíça, o senador só tem direito a 1 assessor de gabinete. No Brasil, o senador tem direito a 12 assessores de gabinete. Verba de gabinete e cota parlamentar para um senador suíço equivale a 1 salário mínimo. Para o senador brasileiro, pasmem, equivale a mais ou menos 150 salários mínimos todo mês. Na Suíça, o senador não tem direito a apartamento funcional. No Brasil, tem direito a apartamento funcional. Se não quiser morar no apartamento, recebe um auxílio moradia de R$ 5.500 por mês. Agora vamos ver o resultado do trabalho desses políticos em seus países. No ranking de países com a melhor saúde, a Suíça está entre os 5 primeiros países. Já o Brasil não está sequer entre os 70 primeiros países. Quando a gente fala de educação, a Suíça está entre os 10 primeiros países. Já o Brasil não está sequer entre os 50 primeiros países. Segurança, a Suíça é considerada por muitos um país mais seguro do mundo. Já o Brasil, quando a gente fala de segurança, a gente está na merda, né, meu? Violência aqui está tomando de conta geral. Quando a gente fala de IDH, Índice de Desenvolvimento Humano, a Suíça ocupa a segunda ou a terceira posição. O Brasil está na posição de número 84. Isso mostra que esses altos salários que nós pagamos aos nossos políticos não traz boas políticas públicas. Por que que a gente não cria um PL, um abaixo-assinado? Por que que a gente não faz algo para cortar esses benefícios? Para trazer o político para a nossa realidade, do nosso dia a dia? Porque enquanto eles vivem como semideuses, eles não vão fazer nada de benéfico para a gente, eles não vão se preocupar com o nosso bem-estar. O político nem pega ônibus, nem anda de... Nem usa SUS, não usa nada. Os caras vivem no luxo, no luxo. Aí vão se preocupar com a gente?
6: Então, meu amigo, você acompanhou que, na realidade, não é como eu falei, né? É o inverso. Na Suíça, o senador ganha pouco. E a qualidade de vida do país é muito melhor do que a do Brasil. Aqui os senadores fazem a festa. Deitam e rolam com o dinheiro público. E aí você, se não pode fazer nada para mudar isso, pelo menos escolha nessas eleições de 2026 um bom nome para o Senado brasileiro. O Maranhão tem duas vagas. O Maranhão tem direito a duas vagas esse ano. E direito também a 18 vagas para a Câmara Federal. Então seja criterioso. Mas não vote em qualquer um. Porque... talvez você fazendo assim, abre um precedente para que as coisas mudem nesse país. Quero mandar aqui um abraço para meu amigo João Batista. Obrigado por estar antenado com a gente, ligado, plugado aqui na Lemos TV para todo mundo ver. Veridiano não veio por motivo de força maior, mas vai estar conosco na segunda-feira aqui na bancada do programa Maranhão em Debate. 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Ah, vamos para um comercial e um bloco comercial, nosso break, e a gente volta já já com mais informações. Olha, já já a gente volta com a matéria. Não, eu não sei se já vai dar para a gente, não sei como é que está aí a nossa produção, né? Nossa redação, eu não sei como é que está, mas... nós vamos mostrar como é que está a situação aí de Marco Silva, blogueiro que foi preso, né? Você vai acompanhar já já aqui no programa. Vamos para o nosso break comercial, a gente volta já.
10: Graças a Deus. 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

0: 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Do Momento, não é Momento, é Moment Love. Aí, rapaz, é bom demais, João Batista, é bom demais, Aécio. Aí você de onde? Anajatuba, né? Meu amigo Manuel de Teresina, no Piauí, Marinalva Lemos, lá no Saviano, em São Luís, todo mundo antenado aqui no programa Maranhão em Debate. 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Meus amigos, olha, o Vigia Topado tem espaço aqui também no programa Maranhão em Debate, mostrando como é que está a realidade do município. Se o município está pagando bem, se está não pagando, como é que está? Como é que está o governo? Fé, trabalho e futuro. Nós precisamos de prefeitos que sejam honestos, corretos e que honrem, né? Principalmente com o salário dos trabalhadores. Aliás, os trabalhadores sempre recebem sempre aquele salário merreca, né? E então, eles precisam que seja o pago o salário deles em dia, porque já é tão pouquinho e ainda atrasa. Mas será se é isso que o Vigia Topado vai falar? Vamos acompanhar a matéria aqui do Vigia Topado no programa Maranhão em Debate.
1: De bom empresário pagador a prefeito mal pagador da cidade de Codó. É isso mesmo, população de Codó. Dono de carro pequeno, dono de ônibus, dono de caçamba, estão com 3 meses. Parece brincadeira, prefeito. 3 meses, prefeito, é 90 dias sem receber o seu salário. Seus carros são alugados para a prefeitura, então com esses 3 meses sem receber. Além do mais, população de Codó. E quem for na prefeitura cobrar esses pagamentos, são mandados embora. Até que ponto chegou a cidade de Codó? Prefeito, pelo amor de Deus, prefeito, pague o povo, prefeito. Essas pessoas que têm esses nomes, que tem essas caçambas, que tem carro pequeno, prefeito, eles precisam do salário dele todos os meses, prefeito. São 3 meses, população de Codó, com salário atrasado. E quem for lá é mandado para a rua. Como é que pode um prefeito desse, um bom pagador como empresário, e quando virou prefeito, ficou mal pagador?
0: Então nós aqui estamos. Nós aqui estamos para reivindicar exatamente que o prefeito pague religiosamente o salário dos seus funcionários, ou os salários da viúva, né? É como eu já falei, a pessoa recebe tão pouco e tanto dinheiro que a prefeitura tem e atrasam salários. Eu não sei se esses trabalhadores estão na terceirizada. Se tiver, é fatal. É fatal. Agora, eu quero que o prefeito diga por que não está pagando. Está faltando dinheiro? Porque tinha um vereador em Codó que ele falava, né, dinheiro tem. Dinheiro tem, ele dizia, né? Ela não faz porque não quer, porque dinheiro tem. Então, nós sabemos dos milhões que a Prefeitura Municipal de Codó recebe. Entretanto, está dando esse problema aí. Como empresário, nós não temos nada a falar de mal, nada não. É um excelente empresário do estado do Maranhão. Um dos maiores, é um mega empresário. Agora, como prefeito, está pisando na bola. Está pisando na bola como ex-prefeito doutor José Francisco. A verdade é essa. Nós não podemos esconder. Vamos esconder por quê? Né? Por que que vamos esconder? Está pisando na bola com o povo de Codó. Não é para atrasar. E se atrasar, emite uma nota dizendo, minha gente, eu não tenho dinheiro. Está acontecendo isso, assim, assado. É por isso que eu não estou pagando. Mas não paga e não diz nada. Os vereadores ficam lá caladinhos lá da situação, não diz nada, não é para ser assim. Vamos tratar o trabalhador com carinho, porque é eles que fazem a máquina girar. É eles que fazem a coisa andar. É o trabalhador da prefeitura, é o gari, é o professor, é o vigia, é a merendeira, todo mundo, é a máquina. Se eles não estão recebendo dinheiro, eles não trabalham, não produzem, pronto, aí a máquina para. E se a máquina parar, pronto, aí o prefeito já está rodado, a verdade é essa. Mas, meus amigos, está rodado mesmo é o povo do Maranhão. O deputado Josimar de Maranhãozinho se entrou, não sei nem se o termo correto é isso, mas ele entrou numa enrolada tão danada no Maranhão. Que aí, meu amigo, ordem de prisão não foi preso ainda porque está no mandato. Se saísse ou se sair do mandato, o pau canta. Mas vamos acompanhar como é que está a situação do Maranhãozinho. A Polícia Federal no seu encalço, dinheiro e tanta coisa. Esses são os deputados que nós elegemos. Mas você vai acompanhar agora. Tenha cuidado. Cuidado demais na hora que você for votar. Para não votar em deputados que não prezam pelo eleitor, pelo Maranhão, pela coisa séria. Diz que político é bicho ladrão. Eu não acredito nisso. Tem gente que não é ladrão. Tem político sério, honesto. Eu não sei onde está, mas que tem, tem. Vamos lá, acompanhar.
2: O federal está nas ruas aqui em Brasília, desde as 6 e pouca da manhã, e também no Maranhão, em São Luís, cumprindo, né, mandado de busca e apreensão contra o deputado federal pelo PL, Josimar Maranhãozinho, em locais ligados a ele aqui na capital, também na residência dele no Maranhão e o escritório dele também numa cidade interior do Maranhão. Isso porque ele é considerado o cabeça num esquema de corrupção. Ele basicamente liberava propina em troca de um percentual de cerca de 25% do que era liberado para as cidades do interior do Maranhão. E essa não é história nova, tá, gente? O Josimar Maranhãozinho já foi até condenado pela primeira turma do Supremo Tribunal Federal por conta disso, só que ele não perdeu o mandato porque ele ainda pode recorrer, ainda não transitou em julgado essa decisão da primeira turma. E o plenário, né, do Supremo, ou o plenário da Câmara, tem que confirmar essa perda de mandato. Então, no momento, ele segue cumprindo o seu mandato normalmente, é um deputado do PL que é alvo dessa operação. O que a gente tem de informação até agora? Eu e o colega Reinaldo Turolo, do G1, a gente está apurando essas informações desde o início. E, segundo a Polícia Federal, o que nós temos de dados até agora, o Josimar Maranhãozinho, ele assinava emendas próprias e coordenava ocultamente verbas de outros deputados. Ele controlava a divisão dos valores com os comparsas e foi flagrado por câmera escondida contando maços de dinheiro no escritório dele. E ele ainda intimidava tá? Quem não repassasse o percentual que ele cobrava. A informação de que ele comandava a coação e ameaçava diretamente prefeitos que atrasavam ou tentavam resistir ao pagamento das propinas. E essa propina era basicamente um pedágio de 25%. Josimar Maranhãozinho cobrava essa propina sobre o valor total de cada emenda destinada aos municípios. E a Polícia Federal destaca a atuação no município de São José de Ribamar, principal cidade maranhense identificada e que foi o estopim da investigação lá atrás. Segundo a Polícia Federal, o Maranhãozinho e os aliados dele teriam recebido mais de R$1.600.000 em propina, em dinheiro vivo, para liberar cerca de 6 milhões e 600 mil emendas que eles solicitaram ao Ministério da Saúde.
0: Meus amigos e minhas amigas, eu estou triste, né? Dá vontade até de chorar. Por que que dá vontade? Porque o Paulo Curió, prefeito de Turilândia, foi preso com todos os vereadores, vice-prefeita e mais cambau foram presos. Tá? E aí uma desembargadora foi lá e solta os meninos aí, solta tudo, solta, solta, libera, libera, eles já estão cansados, cansados de estarem na penitenciária de Pedrinhas. Libera, libera. E liberaram, eles foram para casa. Chegando lá, foram recebidos com tapetes vermelhos pela população. É festa! Chegou Paulo Curió com a sua comandita, tal, tal, tal, tal. Aí, festa, motocada, carreata. Foi assim. Aí nós temos aqui o Josimar de Maranhãozinho. Se ele se candidatar, mesmo o povo sabendo de tudo que aconteceu, que está acontecendo, a Polícia Federal desvendando tudo, aí o povo vota de novo. Então o Maranhão não vai sair do atoleiro tão cedo, o atoleiro da corrupção, da bandalheira, da safadeza. Não é possível que um eleitor, sabendo que o seu candidato a prefeito, o seu candidato a governador, candidato ao Senado, sei lá, candidato a ministro. Não existe candidato a ministro, né? Aí o eleitor vai lá e vota. Nós gostamos é da roubalheira, nós gostamos é da safadeza. Não muda não, meu irmão. O Maranhão vai continuar sendo o estado mais pobre da federação, com mais de 40 cidades que têm o pior IDH do Brasil. Ou você muda nessas eleições, ou nós vamos continuar na pior. Continuar lascados, arrebentados. Tenha cuidado. É aqui o programa Maranhão em Debate, que vai mostrar mais um negocinho aí para você ver como é que é a corrupção nesse estado aqui. Nós estamos lutando para ver se, pelo menos, a gente ameniza a situação. Se nós não conseguimos estancar a corrupção, pelo menos daí um jeito aí de diminuir. Não é? Porque os caras, 25% que o Josimar de Maranhãozinho pegava aí. Prefeito, na mão dele, ele elegeu ainda, sabe quem? A esposa como deputada federal também. Rapaz, é fácil demais no Maranhão. É fácil. Vamos acompanhar a outra reportagem para você ver como é a corrupção no Maranhão. Aí, ó, preste atenção. Te liga, se ligue. Aí, ó. Aí é só dinheiro que a Polícia Federal encontrou. Viu? A Polícia Federal, ela vai pra cima e aí já vai sabendo onde é que estão os maços, viu? Onde é que estão os pacotes. Aí, ó, viu? Aí o eleitor, vendo um negócio desse, ele dá a volta ainda. Meu Deus do céu, ninguém aguenta mais, ninguém aguenta. Olha, nós vamos para um rápido intervalo comercial e a gente volta já já com mais informações. Lembrando de que nós vamos falar aqui sobre a prisão do blogueiro Marco Silva. Nós temos um vídeo, acho que você já teve acesso ao vídeo. Nós vamos rodar esse vídeo aqui com o jornalista Francisco Oliveira, e você vai acompanhar já já aqui no programa Maranhão em Debate.
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0: você, todo mundo ligado aqui no Maranhão em Debate, programa que não tem medo. Nós não temos medo, não. Nós só temos medo aqui dos castigos de Deus. Né? A gente tem medo. 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Agora vamos acompanhar uma matéria que nós fizemos ali na Igreja de São Pedro. A igreja está com as missas, né, com o festejo, e nós fomos lá, conversamos com o pároco, e você acompanha agora aqui no programa Maranhão em Debate. Lemos TV, para todo mundo ver a cidade de Codó, e a gente fazendo jornalismo com imparcialidade, respeitando todos os grupos políticos, religiosos, sociais, e nós estamos aqui na Igreja de São Pedro, ó. As missas estão acontecendo, tema Nutridos pelo Pão, edificamos nossa igreja. Ali é o palanque, né, onde está acontecendo a missa, também aqui no templo, aqui é o templo de São Pedro, festejo de São Pedro. E agora nós vamos conversar com o pároco, e já a gente vai mostrar também a pracinha para você. E agora conversando aqui com o pároco, o padre Jaime Lima. Padre, e a programação? Vai até segunda-feira? Como está andando essa programação bonita aqui da Igreja de São Pedro?
1: Muito bem, todos os dias nós temos a Santa Missa às 19 horas, temos a barraca de lanches, o povo participando, se confraternizando. Temos um momento também muito especial no próximo domingo, dia 28, que é a segunda edição da Corrida de São Pedro, às 6 da manhã, reunindo aí em torno de 700 corredores. E no encerramento, segunda-feira, dia 29, a procissão a partir das 17h30 e logo após a Santa Missa de encerramento.
0: Toda a cidade está convidada?
1: Toda a cidade é convidada a participar conosco e celebrar esse grande momento.
0: Todas as paróquias, né?
1: Exatamente.
0: Ok, festa bonita! Você vai acompanhar, a matéria é longa, você vai acompanhar nos grupos de WhatsApp e depois nós vamos reprisar para você, tá bom? Na segunda-feira nós vamos ter mais tempo, nós vamos reprisar essa matéria aqui no programa Maranhão em Debate. Mas, meus amigos, está chamando a atenção muito mesmo, está circulando as informações da cidade, é a prisão do blogueiro Marcos Silva. E o repórter que trabalha no governo Fé, Trabalho e Futuro, ele gravou um vídeo e postou nas redes sociais e você vai acompanhar agora o repórter Francisco Oliveira falando sobre a prisão do repórter, do blogueiro radialista Marcos Silva. Acompanhe.
2: Saiu o resultado do inquérito policial que investiga o blogueiro Marcos Silva. Ele foi preso há 2 semanas na cidade de Codó e está sob custódia na penitenciária aqui do município. O resultado dessa investigação saiu hoje, emitido pela Polícia Civil, mais especificamente pelo Departamento de Combate a Crimes Tecnológicos. Estão investigando o blogueiro Marcos Silva. É importante que você preste atenção no que diz o resultado desse relatório final apresentado pela Polícia Civil lá na cidade de São Luís, portanto, na capital maranhense. Fique atento, então, para o que diz esse relatório. A Polícia Civil diz o seguinte, que constam no relatório de investigação as informações relativas à análise dos dispositivos apreendidos durante a busca e apreensão realizada em 29 de abril deste ano. Conforme consignado no referido relatório, os aparelhos celulares eles estavam protegidos com senha e isso inviabilizou parte do acesso ao material que contém nesses aparelhos. Porém, o notebook da marca Dell, Esse notebook que foi encontrado na casa do Marco Silva e que foi apreendido pela polícia quando houve, né, a primeira fase da busca e apreensão na casa dele, tudo foi acessado pela Polícia Civil para que pudesse fazer a análise desse material. E da análise desse notebook, foi encontrada um material que eu tenho certeza que você que está acompanhando aqui em nosso Instagram vai ficar estarrecido, porque a Polícia Civil descreveu como estarrecedor o conteúdo desse material encontrado no notebook do Marco Silva. Mas para que você não fique aguardando muito, eu vou listar aqui para vocês o resultado desse indiciamento que foi feito pela Polícia Civil ao Marco Silva. Ele foi indiciado pelos seguintes crimes: calúnia, pelas reiteradas publicações que foram imputadas, e difamação, pelas reiteradas publicações ofensivas. Ele também foi indiciado por perseguição, está descrito aqui pela polícia como reiterada perseguição à vítima com ameaça à integridade psicológica, perturbação na esfera da privacidade. Também tem extorsão, né? Ele também foi indiciado por crime de extorsão, que é pela exigência de dinheiro de vantagem econômica, né, indevida mediante grave ameaça à reputação da vítima. Ele também foi indiciado pelo crime de posse irregular de arma de fogo de uso permitido. O que quer dizer isso? A arma do Marco Silva, a pistola Taurus, ela está registrada na Polícia Federal no nome dele. Porém, o endereço em que foi apreendida, que foi no dia que a polícia esteve na primeira vez na casa do Marco Silva, que levou, inclusive, a esposa dele detida por desacato, a polícia levou essa pistola dele que foi encontrada e na Polícia Federal ela está registrada em outro endereço. Por isso, ele foi indiciado pela posse irregular. Mesmo a arma estando no nome dele, ele não tem porte. Então, ela não deveria estar no local onde foi encontrada, ou seja, nesse endereço atual, que é a casa dele onde ela foi apreendida. Desobediência, pelo crime de desobediência, e é o descumprimento de ordem judicial. O que acontece? No dia em que a esposa do Marco Silva foi levada detida, ele foi notificado de que não podia mais citar o nome do deputado Najib, né, que foi o autor desse processo todo. Porém, a polícia ainda estava lá, a esposa dele estava sendo colocada na viatura e ele aproveitou já para fazer um vídeo para novamente difamar o deputado, o Francisco Najib. Então aí já começou a primeira desobediência, ou seja, ele acabara de receber, de ser notificado, e já descumpriu essa ordem judicial ali mesmo na presença dos policiais. E um outro crime, e esse vocês vão ficar estarrecidos também, eu até fiquei inclusive, pelo armazenamento de pornografia infantil. É isso mesmo. Eu vou procurar para vocês aqui a parte em que está no relatório que fala justamente dessa questão da pornografia. Olha o que diz o relatório da polícia, para que não fique muito extenso esse vídeo para você. A polícia diz o seguinte: impõe-se consignar que os arquivos analisados relacionados à pornografia infantil são estarrecedores, isso quem está dizendo é a polícia em seu relatório, e evidenciam de forma inequívoca que as cenas de natureza sexual neles registradas envolvem crianças e adolescentes submetidos a contexto manifesto de exploração sexual infanto-juvenil. O conjunto do material apreendido, sua expressiva quantidade e a forma deliberada, organizada e persistente de armazenamento. Sua expressiva quantidade e a forma deliberada, organizada

0: adolescentes. Mais adiante, numa outra página, a polícia, inclusive, diz o seguinte, ela mostra, olha só, esse print aí do celular foi feito de uma conversa do Marco Silva com a esposa dele, em que o conteúdo dessa comunicação, ele corrobora os achados do exame do notebook, né, que revela tratar-se um investigado de pervertido sexual. Isso é a polícia quem está dizendo, está o chamando de pervertido sexual com inclinação para a pedofilia, circunstância que agrava de sobremaneira a gravidade concreta da conduta e a periculosidade do agente. Eu volto já para essa questão da pedofilia, mas a polícia também ela encontrou uma conversa do Marco Silva com Larissa DP, todo mundo conhece, encontrou essa conversa que você está vendo aí na tela do Marco Silva com a Larissa DP, em que ele admite ter conhecimento da proibição sobre falar sobre o nome do deputado Francisco Najib, no entanto, ele admite que está violando essa ordem judicial. Então, isso foi uma prova cabal também para a justiça. Mas vamos voltar para a questão da pornografia. Portanto, agora o Marco Silva passa a ser indiciado. Olha só o que diz, só para finalizar. O exame do computador, notebook, apreendido em poder do investigado, ou seja, em poder do Marco Silva, formalizado no relatório da investigação policial, revelou armazenamento e equipamento vinculado ao perfil do usuário do próprio investigado, de aproximadamente, olha só a quantidade de arquivos pornográficos que a polícia encontrou no notebook do Marco Silva. 2.742 arquivos de natureza pornográfica que eram mantidos permanentemente e organizados no diretório, organizava em pastas e mantinha tudo ali renomeado. Era tudo muito organizado, né? O material era todo organizado no computador. Dentre esse acervo, foram identificados e separados para análise individualizada arquivos de vídeo contendo indivíduos com aparente identidade infanto-juvenil em contexto de natureza sexual, com indícios de relação com a exploração sexual infanto-juvenil. A forma deliberada e permanente de armazenamento, aliada à vinculação do equipamento ao investigado, ou seja, ao Marco Silva, demonstra a materialidade e a autoria do crime de armazenar por qualquer meio registro contendo cena de sexo explícito ou pornográfica envolvendo criança ou adolescente, que está tipificado no artigo 241B do Estatuto da Criança e do Adolescente, permanecendo material original preservado para que possa ser periciado em caso que seja questionado, né? O que acontece agora? Esse inquérito ele é encaminhado para o Ministério Público, que vai fazer ali mais suas investigações, caso ache necessário, e a partir daí vai decidir se denuncia ou não Marco Silva para a Justiça. Esse vai ser o próximo passo. Vai para o Ministério Público, depois o Ministério Público decide se faz a denúncia ou não, se apresenta a denúncia ou não para a Justiça.
1: Meus amigos e minhas amigas, crianças, o que nós sabemos é que Paulo diz que quem planta, colhe, né? Nada contra o repórter, o blogueiro Marco Silva. Cada um resolva as suas ações, aquilo que você construiu, que você, se puder desmontar, desconstruir, que desconstrua. Cada um de nós somos responsáveis pelos nossos atos. A verdade é essa. Agora, que o blogueiro terminou pegando em fio pelado. Por que que eu falo assim? Porque tem política pelo meio. Se ele não estivesse envolvido na política, citando nomes de autoridades políticas, com certeza nada teria acontecido, né? Aí a pergunta é, agora vão falar mais de distorção ou vão falar mais de pedofilia? E é aquilo que eu falei. quem está trazendo a notícia, eu até agradeço

ao repórter Francisco Oliveira por fazer esse furo de reportagem e trazer a informação. Mas ele está ligado ao grupo, a um grupo político. É bom que se diga isso. Quem não está

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1: Alô você, todo mundo ligado com a gente, alegria total aqui na Lemos FM, a rádio do povo, tá todo mundo ligado no Maranhão, no Brasil e o mundo. Alô você do Portuga, alô você de Costa, do Costa do Marfim, tá todo mundo ligado, país de língua portuguesa. É, alguns minutos atrás eu estava ouvindo uma rádio de Portugal, né? Mas a língua deles, quer dizer, o português deles, a gente tem que ficar bem atento, porque a gente termina captando ali muito assim do que eles estão falando, não. O português de Portugal é totalmente diferente do português do Brasil. O português do Brasil é o português mais solto, eles falam assim com a língua meio travada, né? Pois é, e aí o português de Moçambique também é assim, o português de Guiné-Bissau, o português de Macau, na China, perdão. Então, nós estamos aqui falando para meio mundo de gente, muita gente ligado com a gente. Alô, você da Mirindima, do quilômetro 17 de São Luís do Maranhão, de Imperatriz, de Bacabal. Alô, meu amigo Pádua. É, deve estar em Bacabal acompanhando aqui o programa Coisas do Povo, a maior audiência do rádio, que já começou no seu rádio, no seu celular e no seu coração.

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2: Ok, agora é hora das manchetes, é hora dos destaques, é a escalada do Coisas do Povo.
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2: Vamos para a manchete número 1, polícia policial, polícia prende homem condenado a 21 anos de prisão.
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2: Hoje tem momento o projeto Codó Solidário, falando de solidariedade no seu rádio e no seu celular.
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2: No Pitadinha de Religião, Bispo Renato Cardoso reage à PF e alega perseguição contra a Igreja Universal.
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2: Codó, Câmara de Codó prorroga contrato com distribuidora de combustível de São Paulo em meio a inquérito civil sobre abastecimento da prefeitura.
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2: E no polícia policial, mais uma vez, justiça enquadra a gestão de Fernando Pessoa e dá 15 dias para a prefeitura de Tuntum regularizar o portal da transparência e divulgar folha de pagamento. Eu já vi esse filme em uma outra cidade.
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1: Ok, todo mundo ligado, obrigadão, é o Coisas do Povo que já começou e agora nós vamos detonar muitas informações. E você acompanhando com a gente, a Coqueluche do rádio, tá todo mundo antenado, todo mundo ligado. 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Obrigadão você por estar com a gente.
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1: Vamos a Brasília com as informações chegando aqui no estúdio da Lemos FM. Trabalhadores nascidos em julho e agosto podem sacar PIS/PASEP. A reportagem é de Diego Brião, Agência Rádio Web, no programa Coisas do Povo.
2: Os trabalhadores e trabalhadoras que nasceram nos meses de julho e agosto estão habilitados para receber o pagamento do abono salarial PIS/PASEP 2026. De acordo com o que informa o governo federal, tem direito ao benefício aqueles que receberam no ano base de 2024 remuneração média de até R$ 2.766. Também compõe a lista de requisitos a necessidade de o trabalhador estar cadastrado no PIS/PASEP, Programa de Integração Social ou Programa de Formação do Patrimônio do Servidor Público, há pelo menos 5 anos. É necessário ainda ter trabalhado com carteira assinada para empregadores contribuintes por pelo menos 30 dias no ano base, além de ter os dados informados corretamente pelo empregador na Relação Anual de Informações Sociais ou no E-Social. Entre as alternativas de saque está a rede Banco 24 Horas, que é gerida pela empresa Tecban. O gerente de produtos e canais de distribuição da Tecban, Rodrigo Maranini, lembra a data limite para resgatar o valor.
3: Este abono salarial é um benefício no valor de até um salário mínimo, concedido anualmente a trabalhadores da iniciativa privada e também a servidores públicos que atendam aos requisitos do programa. Neste momento, o benefício é destinado a trabalhadores que nasceram nos meses de julho e agosto, e os valores ficarão disponíveis para saque até o encerramento do calendário, que neste ano é 30 de dezembro. Então, é importante as pessoas sacarem esse valor em 2026.
2: Rodrigo Maranini também reforça a abrangência da rede.
3: O Banco 24 Horas, ele consegue, de uma forma muito rápida e prática, auxiliar o beneficiário para verificar se o crédito já está disponível na conta dele. Hoje, a rede Banco 24 Horas está presente em mais de 2.100 municípios espalhados pelo Brasil. São mais de 150 instituições conectadas em um único ponto de atendimento, o que permite ali a população realizar diversas transações, como saque, consulta, pagamentos, recarga de celular, e com muita conveniência e agilidade.
2: O valor pago é proporcional ao tempo de serviço. Ele equivale ao salário mínimo vigente dividido por 12 e multiplicado pela quantidade de meses trabalhados. Vale lembrar, o salário mínimo deste ano é de R$ 1.621. A consulta em relação ao benefício pode ser feita pelo aplicativo Carteira de Trabalho Digital, pelo portal gov.br, pela central Alô Trabalho no telefone 158 ou diretamente nas instituições financeiras responsáveis pelo pagamento. Agência Rádio Web, produção e reportagem, Diego Brião.
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1: 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Olha, já informações do meio policial, muita informação do submundo do crime aqui no programa Coisas do Povo. Você acompanhando tudo, meu irmão. É aqui. É a Coqueluche do momento. 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Vamos que vamos com você, sempre levando a informação com imparcialidade. Nós não temos compromisso com nenhum grupo político, com nenhum grupo religioso. A nossa missão é levar a informação nua e crua pra você aqui na Lemos FM, a rádio show do Maranhão.
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1: Alô, você, podemos chamar já o... Vamos de momento Projeto Codó Solidário.
5: Momento Projeto Codó Solidário.
1: Alô, você do bem, alô, você da solidariedade, você que estende a mão ao seu irmão, não está fazendo nada errado, você está só ajudando, cumprindo a missão, né, que o mestre repassou para você através de sua palavra. Ele diz que nós devemos ajudar aqueles que precisam, que estão sofrendo, que estão com uma dor muito grande. Você tem que ajudar, tem que estender a mão, é assim que tem que ser. Jesus se preocupou com o ser humano. Se você ler com cuidado a palavra dele, a Bíblia Sagrada, você vai ver que a preocupação central é que os humanos vivam em paz uns com os outros, né? Compartilhando aquilo que ele deu para cada um de nós. Então o Projeto Codó Solidário vem aí trabalhando desde 2019, fazendo um bom trabalho na cidade de Codó. Hoje mesmo foi entregue uma cadeira de rodas, mas antes, vamos ler o que diz Provérbios capítulo 19 e o versículo 17. Olha, a Bíblia descarta a importância, a Bíblia destaca a importância de cuidar e proteger os necessitados. Textos sagrados mostram que ajudar as vítimas é um ato de amor ao próximo e de obediência a Deus, trazendo grandes recompensas espirituais. Provérbios capítulo 19, versículo 17. Quem trata o pobre com segurança. Não, vamos repetir para você. Quem trata o pobre com segurar, empresta ao Senhor e ele o recompensa. Muito bem. Então você está sabendo agora que você que ajuda o pobre é como se você estivesse emprestando a Deus. Na realidade é. Lucas capítulo 12, 33. Vendam os seus bens e considerem aos pobres. Aos pobres. Façam para vocês bolsas que não gastem com o tempo. Um tesouro nos céus que não se acabará. Então você está sabendo através da palavra do Eterno, você que é católico, evangélico, budista, você que é cartomante, você que não tem religião, você deve ajudar os pobres necessitados. Pois bem, o projeto Condor Solidário entregou mais uma cadeira de rodas hoje para a dona Francisca da Travessa Presidente José Sarney, no bairro São Francisco, hoje. Então o vídeo foi postado no grupo do projeto e a gente só tem que agradecer aos doadores. Agradecer primeiro a Deus e agradecer também aos doadores. Que Deus possa abençoar a pessoa que vai usar essa cadeira de rodas e que Deus possa abençoar muito aqueles que doaram a cadeira de rodas. Que Deus possa abençoar a todos e que possamos passar a ser sempre solidários. Momento Projeto Codó Solidário. Fazer o bem sem ver a quem, fica por aqui e volta em uma outra edição do programa Coisas do Povo.
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1: Alô você, meus amigos, olha, são coisas que a gente não quer falar, mas a gente às vezes tem que falar, né? Porque se a gente não falar, as pedras vão clamar. Eu estou extraindo algo aqui da palavra. Olha, a Câmara de Codó prorroga contrato com distribuidora de combustível de São Paulo em meio a inquérito civil sobre abastecimento da prefeitura. Porque essa empresa, a empresa envolvida aí com o PCC, essas organizações criminosas, já está em investigação aí pelo Ministério Público. E a prefeitura compra e agora a Câmara de Vereadores também compra da mesma empresa. Rapaz, eu acho que não é assim, não. Se deu enrolada, se está com as enroladas, era para ir aí para um outro pregão, para uma outra licitação e comprar de uma outra empresa. Essa empresa, qual o posto que ela tem aqui na região do Maranhão? Pelo que se sabe, ela não tem nenhum posto de combustível operando, vendendo na cidade de Codó e nem pertinho aqui. Ela é uma empresa de São Paulo. Olha, a Câmara Municipal de Codó publicou o extrato do segundo termo aditivo ao contrato 0222/2025, prorrogando por mais 12 meses. o vínculo formado com a distribuidora de combustível Rede Sol Fuel Distribuidora S.A., responsável pelo gerenciamento do abastecimento dos veículos oficiais do Poder Legislativo. A empresa, sediada em Ribeirão Preto, São Paulo, também presta serviços relacionados ao abastecimento da frota da Prefeitura de Codó por meio de contratos firmados pela administração municipal que ultrapassam 20 milhões de reais, só com combustível. A prorrogação ocorre em meio ao aprofundamento das apurações conduzidas pelo Ministério Público sobre os contratos milionários celebrados pela Prefeitura de Codó com a Rede Sol Fuel Distribuidora S.A. Então, meus amigos, aqui não era para a Câmara entrar aqui nesse negócio, não. De jeito nenhum. Aí eu queria saber o seguinte, o que que a Câmara tem hoje de veículo para ter um contrato com uma distribuidora de combustível? Qual é o veículo? Porque não precisa, para começar, a Câmara não precisa de veículo. Cada vereador tem carro e tem moto. É, ainda precisa. Ah, mas tem uma picape que o governador Carlos Brandão enviou para todas as prefeituras do Maranhão. Perdão, uma picape enviada para todas as câmaras municipais do Maranhão. É, foi uma doação que o Carlos Brandão, governador do estado, fez aí essa boa ação para as câmaras. O objetivo não seria ou não será, né, eleger o seu sobrinho, não. Olha, aí a prefeitura vai... Ah, perdão, eu só quero chamar a prefeitura. Não é a prefeitura, é a Câmara Municipal. Aí a Câmara Municipal vai fazer um contrato de compra de combustível para abastecer uma picape. Meu irmão, isso aí não tem condição. Eu não aceito um negócio desse. Não tem como aceitar. Mas não tem como aceitar mesmo. Não tem. É, eu não tenho nada contra ninguém. Não tenho nada contra o prefeito. Então, não tenho nada contra o presidente da República. Eu não tenho nada contra Bolsonaro. Eu não tenho nada contra os vereadores. Mas, rapaz, aqui os vereadores não falam nada, não dizem nada. É, meu irmão, o negócio tá bagunçado. O negócio tá esculhambado mesmo, tá esculhambado. Sinceramente, eu fico me perguntando. E aí os representantes do Legislativo Codense é pra vir a público comunicar, dizer diante dessas matérias que são veiculadas, né, nos veículos de comunicação do município. Meu irmão, ninguém aguenta mais. Eu já tô cansado desse negócio. Tô cansado e careca de falar essas coisas aqui no programa Coisas do Povo, agora aqui na Lemos FM.
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3: Alô, você da religião, brigadão por estar conosco aqui no Pitadinha de Religião, todo mundo procurando fazer a vontade do Eterno, fazer a vontade de Jesus para poder se salvar. Porque se não fizer a vontade dele, não ser obediente, vai ficar do lado de fora da cidade santa. E você precisa ser honesto, correto, você não pode meter a mão no bolso dos outros, não pode roubar o celular, você não pode roubar a galinha do vizinho, você não pode rasgar a Bíblia, você não pode fazer essas coisas não. Você não pode meter a mão no erário público, viu? Roubar o dinheiro da prefeitura, não pode. Se fizer isso, vai tudo pro inferno. Porque a Bíblia diz, Paulo diz lá que, ó, quem não vai pro céu, quem é? Ladrão, fornicário, não é assim que diz lá? Os glutões, é Paulo que diz, não é o que eu tô dizendo, não. Os efeminados ou afeminados, não sei qual é a palavra correta aqui, né? Qual é? Efeminados ou afeminados? Não sabe, né? Tanto vai, tá certo. Tô procurando aqui pro meu professor, mas meu professor também não tá sabendo. Mas já a gente fala aqui. Aí eu vou dizer, aquele que não é, que ele é de um gênero e quer o outro gênero. Ele tá passando pro outro lado, né? O homem é homem, mas não quer ser homem, ele quer ser mulher. Ou então a mulher é mulher e quer ser macho, né? É o Paulo que diz, não, aí eu não vou me processar, não. Por favor. É o apóstolo Paulo. Esse texto, ele tem, parece que em 2 ou 3 lugares da Bíblia que fala aí, né? E aí, no meio desses aí, tá os ladrões também. Aquele que rouba não vai pro céu, não. Vai pro inferno. Tô avisando. Prefeito ladrão, vereador ladrão, vão tudo pro inferno. É, eu tenho que dizer aqui, rapaz. E quem se acosta com o prefeito ladrão, vereador ladrão, vai pro inferno também, porque é conivente com o negócio. O crente, o católico, tem que chegar lá, ó, meu prefeito, você tá passando a mão na grana do povo, você vai pro inferno e eu não vou ficar com você, viu? Deputado que tá comendo os contratos, aí a metade dos contratos... É, se não largar, se não mudar de posição, vão tudo pro inferno. Tô avisando. Diz que bom é aquele que avisa, né? É o amigo que avisa. Mas, meus amigos, olha, Bispo Renato Cardoso reage à Polícia Federal e alega perseguição contra a Igreja Universal. O religioso grava vídeo em mural de absolvição ou absolvições e afirma que investigações financeiras são inerentes à fé cristã. Mas, minha amiga, não sei nem o que é aqui a matéria, mas vamos ver aqui. Será se eles estão achando ruim porque estão investigando aí o Banco Digimais do Ed Macedo? Será se é isso? Vamos acompanhar aqui. São Paulo. Olha, menos de 24 horas após a Polícia Federal deflagrar a Operação Miragem, a cúpula da Universal do Reino de Deus estruturou sua contra-ofensiva de comunicação. O Bispo Renato Cardoso, genro do fundador Ed Macedo e atual líder da instituição em território nacional, divulgou um vídeo oficial em que rejeita o caráter técnico das investigações contra o Banco Digimais, enquadrando a ação da Polícia Federal dentro de um padrão histórico de suposta perseguição religiosa e midiática. Mas daí a polícia não está lá no Banco Master, é? E nunca falaram, eles nunca se manifestaram que a Polícia Federal está errada, não pode fazer isso, não pode investigar o Banco Master. Agora, quando a PF, que aí já é um indício lá, ó, é um negócio aí já ligado com o Banco Master, e aí a coisa tá feia agora pro Edmar Macedo de novo. Olha, passou uns dias aí, a igreja do Edmar Macedo sem estar na Berlinda, né? Era mais a Assembleia de Deus aí, falando de um bocado de coisa aí, lá do Pará, né? Lá de Marabá, do Recife. E agora a Igreja Universal voltou de novo à tona. Voltou de novo. E aí nós vamos acompanhar aqui o que o pessoal estão falando nas redes sociais. Olha, o Bispo Renato Cardoso, genro do fundador Edmar Macedo, atual líder. Não, isso aqui já foi. Então vamos só aqui para fechar aqui, ó. O mural da Absolvições no Templo de Salomão, gravado no interior do Templo de Salomão, na capital paulista, e o pronunciamento de Renato Cardoso teve forte apelo visual. O bispo posicionou-se estrategicamente em frente a uma parede revestida com dezenas de capas de jornais, revistas e manchetes de décadas passadas que noticiavam escândalos e prisões envolvendo o Edmar Macedo. Escute mais essa aqui. Esse aqui, ó. O que esse rapaz fala aqui? Vamos acompanhar? Pode ser? Vamos lá.
1: Federais, estaduais, senadores, como também prefeitos e vereadores. Não tem nada a ver com defender a obra de Deus como eles pregam. O Bispo Macedo usa a igreja para eleger esses cães para poder defender a corrupção que acontece nos bastidores. Já não bastavam extorquir os órfãos e as viúvas com falsas promessas de bênção dentro da igreja. Agora a igreja também está envolvida no rombo do INSS. Além de extorquir as pessoas dentro da igreja, agora também está praticando corrupção na política. Vários esquemas de corrupção envolvendo o nome da Igreja Universal. E das outras vezes que eu postei vídeo denunciando os esquemas de pecado e corrupção nos bastidores da igreja, com a ciência do Bispo Macedo, muitos fanáticos religiosos, que por sinal têm a vida derrotada, me chamaram de demoniado, que eu estou perseguindo a obra de Deus, que a Igreja Universal, quanto mais bate, mais cresce. Cresce sim, enrolando as pessoas, enganando através do charlatanismo, vendendo bênçãos que nunca são alcançadas pelo povo. Meu nome é David Bernardo, e para mais verdades como esta, me siga nas redes sociais. Eu quero que você deixe aí nos comentários, a Universal é uma igreja ou é uma seita?
3: Então tá aí, meu irmão, a confusão tá rolando alto agora com o Edmar Macedo. Dizem, falam de um rombo aí de 600 milhões. Mas o Edmar Macedo sempre é enrolado com essas coisas. Enrolado, foi preso algum tempo atrás. E aí, ele é bom de lábia. O cara é bom de lábia. Aí ele vai lá na igreja e chora e diz que é perseguição e tal. Meu irmão, a Polícia Federal não persegue ninguém, não. A Polícia Federal, quando vai, ela vai em cima mesmo. Onde tem fumaça, ela vai. Polícia Federal não é polícia ostensiva, não. Polícia militar. Ela é uma polícia investigativa. É uma polícia judiciária. Ela vai pra cima. Tá aí. Mas que Deus abençoe os membros, os fiéis da Igreja Universal. Ele está falando aqui que a Igreja Universal está sendo perseguida, mas não é. Pode até estar sendo perseguido, é de Macedo, né? A Igreja Universal é o povo não merece isso. O povo da Universal é um povo bom, é um povo que quer ir para o céu. O problema é que os líderes distorcem o negócio. E o povo muitas vezes não tem a sensibilidade, o entendimento e termina por aceitar e defender esses larápios da religião. O Pitadinha de Religião vai ficando por aqui e volta em uma outra edição do programa Coisas do Povo.
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3: Meus amigos, olha, dia 26, sexta-feira, o pré-candidato ao governo do estado do Maranhão vai estar em Codó. Começando às 6 horas da manhã, na Praça da Bandeira, de lá para o Mercado Central, depois passando pelo centro da cidade e visitando também o pessoal, os lojistas, os clientes ali da Rua Afonso Pena, tá bom? Então, no centro comercial da cidade, o pré-candidato ao governo do estado do Maranhão, Braide, sexta-feira vai estar em Codó, né? E ainda na sexta, às 7 horas da noite, 19 horas, uma reunião com toda a população de Codó. Você que está acompanhando aqui, vai lá e diz: eu ouvi na rádio Lemos FM, eu vi o Lemos falando, e aí você participa. O local ainda não está definido. Vai ser ou na Associação Atlética Banco do Brasil, ABB, ou então no Espaço Fama, na Avenida Marechal Castelo Branco, no bairro São Pedro. No bairro São Pedro, tá bom? Então fica de butuca aí, porque está chegando a onda Braide em Codó. Sexta-feira é a visita do pré-candidato ao governo do estado do Maranhão. Um dia desse aí foi o Laércio Bonfim, que entrou, né, fez uma reunião bonita lá na entrada da cidade, do portal da cidade, onde muita gente esteve recepcionando Laércio Bonfim, que até então era pré-candidato ao governo do estado. Agora não mais, o Laércio agora anunciou a sua desistência e agora é pré-candidato ao Senado da República pelo Maranhão.
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3: Já já tem bloco das polícias aqui no programa Coisas do Povo. Tá todo mundo ligado, todo mundo antenado, plugado na maior audiência do rádio. Vamos chamar a agência Rádio Web. Acordo entre Mercosul e Europa abre oportunidades de investimento. A reportagem é de Virgínia Alves. Acompanhe.
11: Energia limpa, indústria verde, tecnologia e infraestrutura estão entre os setores apontados como estratégicos para ampliar os investimentos entre Brasil e União Europeia. Os temas estiveram em debate durante o segundo Fórum de Investimento Brasil-União Europeia, realizado em Brasília pela Agência Brasileira de Promoção de Exportações e Investimentos, Apex Brasil. O encontro reuniu representantes do setor público, investidores e lideranças empresariais para discutir oportunidades de negócio e cooperação entre os dois mercados. O presidente da Apex Brasil, Laudemir Miller, destacou o papel da agência na atração de investimentos internacionais e ressaltou a importância da relação econômica entre Brasil e Europa.
12: Nós queremos cada vez mais facilitar e acelerar os investimentos exteriores aqui no Brasil, desmarcadamente os investimentos europeus. No passado, né, a gente exportou 348 bilhões de dólares, que foi um recorde de exportação, atraímos 77 bilhões de dólares de investimento, com a Europa, inclusive o Brasil, tendo um recorde no fluxo de comércio de 100 bilhões de dólares.
11: Durante o encontro, também foram debatidas oportunidades ligadas ao acordo entre Mercosul e União Europeia e seus impactos para o comércio e os investimentos. O ministro do Desenvolvimento, Indústria, Comércio e Serviços, Márcio Fernando Elias Rosa, destacou a dimensão econômica de parcerias entre os dois blocos.
13: Essa formação desse grande bloco, o maior bloco econômico, 22 trilhões de PIB, 750 milhões de pessoas, esse novo bloco econômico que se forma com a União Europeia e Mercosul.
11: O fórum também abordou temas como transição energética, infraestrutura digital, minerais críticos e cadeias produtivas sustentáveis. A proposta é ampliar a cooperação entre Brasil e União Europeia e estimular investimentos em projetos voltados ao desenvolvimento econômico, à inovação e à sustentabilidade. Agência Rádio Web, produção e reportagem, Virgínia Alves.
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3: Agora é hora do Bloco das Polícias, você acompanhando aqui no programa Coisas do Povo, Submundo do Crime, as notícias. E você só acompanha aqui. Olha, a PRF instala sinalização eletrônica na 222 para reforçar a segurança em Itapecuru Mirim. A Polícia Rodoviária Federal iniciou a instalação de sinalização eletrônica no trecho do Alto do Bebedouro, na BR-222, em Itapecuru Mirim. A iniciativa busca aumentar a segurança viária e reduzir o número de acidentes em uma das áreas de maior fluxo de veículos do município. Segundo dados do Corpo de Bombeiros, apenas no mês de maio foram registrados 23 ocorrências relacionadas a atendimentos pré-hospitalares e sinistros de trânsito com vítimas. Os números reforçam a necessidade de medidas preventivas voltadas à redução dos acidentes e à preservação de vidas. Está aí, bom trabalho da PRF em instalar essas barreiras eletrônicas para reduzir os acidentes e também até mortes, né? Acidentes que têm vítimas fatais. Tá certo, tá certo, tá certo, tá certo. Meus amigos, vamos agora à Baixada Maranhense. Vamos a Pinheiro com Batista Peixoto aqui no Polícia Policial.
14: Um homem identificado como Diego de Jesus Viegas foi morto a tiros na manhã de ontem na rodovia MA-310 no município de São Bento, aqui na Baixada Maranhense. O crime é investigado pela Polícia Civil. Segundo informações da Polícia Militar, a guarnição que realizava patrulhamento na região foi acionada por populares logo após o ocorrido. Ao chegarem no local, os policiais encontraram a vítima já sem os sinais vitais, apresentando múltiplas perfurações provocadas por disparos de arma de fogo. De acordo com o relato do pai da vítima à polícia, um veículo de cor branca, sem identificação de modelo ou placa, se aproximou de Diego de Jesus Viegas. Em seguida, os ocupantes efetuaram diversos disparos e fugiram em direção desconhecida. Polícia Militar realizou buscas na região e montou um cerco policial, mas até o momento nenhum suspeito foi localizado. O caso foi comunicado à Polícia Civil, que ficará responsável pela investigação. Mais uma tentativa de homicídio foi registrada ontem nesta cidade de Pinheiro e o fato ocorreu na rua João Paulo II, bairro Dondona Soares. Por volta das 11 horas, uma guarnição da 1ª Companhia do 10º BPM foi acionada para verificar um possível tiroteio, onde, segundo o comunicado, o jovem Tiago Pablo Oliveira Soares teria sido alvejado. Ao chegarem no local, os policiais constataram a veracidade do fato. O SAMU foi acionado e encaminhou a vítima para o Hospital Antenor Abreu, onde foi constatado que o jovem foi atingido na cabeça por um disparo de arma de fogo e foi entubado. Os autores do tiroteio não foram localizados. De Pinheiro, na Baixada Maranhense, Batista Peixoto.
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14: Maranhense, Batista.

0: foi realizada no bairro Parque União, no município de Timó, em cumprimento a mandado de prisão decorrente de sentença condenatória. De acordo com o delegado Cláudio Mendes, titular da Delegacia Regional de Timó, o crime ocorreu no dia 16 de dezembro de 2023, em um bar localizado no bairro Cidade Nova, quando indivíduos armados invadiram o estabelecimento para realizar um assalto. Pois é. Ontem nós falamos das pessoas que foram presas aqui em Codó. Falamos não, né? Falamos? Falamos não. Então vamos para a notícia. Vamos para a notícia. Em Codó foram presas pessoas que mataram, né? Os matadores do vereador lá de Dom Pedro, né? Você vai acompanhar aqui agora, aqui no programa Coisas do Povo. Pois é, você vai acompanhar as informações sobre a prisão desses criminosos que terminaram por matar um vereador em Dom Pedro e foram presos em Codó. Acompanhe a matéria aqui de Gildo Brito. Vamos acompanhar. Autoridade policial falando.
1: Eles têm vários homicídios atribuídos a eles. É um grupo de marginais que não atua só aqui na cidade de Codó. Na verdade, eles são sediados na cidade de Coroatá, mas eles flutuam na cidade de Codó, Timbiras, Coroatá, Capinzal e Dom Pedro. Nós temos notícia de morte deles. Inclusive, até em Santa Rita, nós temos notícia de morte desse pessoal. Ou seja, são um grupo de marginais especializados em crime de mando que, no último mês de abril, culminou na morte do ex-vereador Fares Miguel na cidade de Dom Pedro. Mas, não satisfeitos esses elementos, eles já cometeram vários assassinatos, inclusive aqui na cidade de Codó. Quanto a alguns homicídios aqui da cidade de Codó atribuídos a eles, é a esposa do finado TH, que morreu em confronto com a polícia militar, o Alex da atriz dela e Manuel Ficha. Ou seja, todos esses homicídios atrelados a esse grupo de marginais, que não é só eles dois, volto a frisar, não é só eles dois, tem vários outros, inclusive já identificados, que a gente já está trabalhando na intenção de prendê-los para acabar esse criminoso que vem sendo executado desde o ano passado aqui na cidade de Codó e Timbiras. Depois que tivemos a informação, compartilhamos informação com o pessoal da Regional de Presidente Dutra sobre a morte do vereador Fares Miguel, identificamos alguns dos elementos logo e a partir de então a justiça deferiu o mandado de prisão e ficamos monitorando esse pessoal. Eles não eram muito fáceis de ser presos e a gente volta a agradecer a participação popular que nos informou quando eles chegaram aqui no Conjunto Dallas, aqui quando eles estavam, se hospedaram aqui por algum tempo. Eles não ficavam mais de 2 dias em qualquer casa. Aí quando ontem chegou a informação, fomos lá e conseguimos efetuar essa prisão. Mas quanto a eles, tinha vários homicídios, como também no último jogo do Brasil, eles tentaram contar a vida de uma pessoa lá no bairro São Pedro. Inclusive, uma das testemunhas estava dando depoimento lá na delegacia, ontem quando a gente foi apresentar eles, e ficou bem nervoso quando olhou os elementos lá e identificou como os acusados. Então a gente encara como sucesso, tirando esses elementos de circulação, mas ainda tem mais elementos ainda a ser preso. Quanto à questão do vereador Fares Miguel, ainda tem muita coisa a ser esclarecida, como a motivação e os outros elementos que deram apoio a esses dois que fizeram, que cometeram esse homicídio.
2: Na chegada de vocês lá no Dallas, qual foi a reação deles?
1: Ah, eles se entregaram. Eles viram que a ação foi rápida da equipe de Força Tática e se entregaram de imediato, porque eles sabem que nós aqui, a nossa guarnição de Força Tática, são preparados para qualquer tipo de situação. Se eles viessem a reagir.

0: provavelmente tombariam em confronto.
1: Essa arma que foi apreendida com eles, comandante, é utilizada no crime que eles praticam?
0: Inclusive, em vários desses crimes que eu citei aqui, o lote dos estojos coincide com o lote das munições que estavam na arma de fogo lá. Foram apreendidos mais de 20 munições de .40 junto com a arma, e os lotes conferem e coincidem com a munição apreendida ontem lá no conjunto Dala, lá no momento da prisão desses dois elementos.
2: Tá aí, meus amigos, a polícia trabalhando, e esses criminosos do vereador lá, de ex-vereador lá de Dom Pedro, foram presos em Codó. Tá aí, a polícia, parabéns para a força tática da Polícia Militar, fazendo um trabalho brioso na cidade de Codó. O Bloco das Polícias vai ficando por aqui e volta em uma outra edição do programa Coisas do Povo.
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2: 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Olha, obras da educação seguem paradas e entram na mira do Ministério Público em Chapadinho e Mata Roma. Meu irmão, olha, obras destinadas à melhoria da educação pública em Chapadinha e Mata Roma voltam ao centro das atenções após o Ministério Público do Maranhão converter uma notícia de fato em procedimento administrativo para acompanhar de perto a situação de empreendimentos que permanecem paralisados ou sem previsão concreta de conclusão. A medida foi adotada pelo promotor de justiça, Carlos Rafael Fernandes Bulhão, titular da 2ª Promotoria de Justiça de Chapadinha, conforme portaria publicada no Diário Eletrônico do Ministério Público do Maranhão em 18 de junho de 2026, referente aos procedimentos SIMP número 851-262/2025. A investigação acompanha obras inseridas no contexto do Pacto Nacional pela a retomada de obras da educação, instituído pela Lei Federal número 14.719 de 2023, cujo objetivo é garantir a retomada de empreendimentos inacabados voltados à educação básica em todo o país. Está aí, ó. O Lula fazendo a parte dele, manda o dinheiro, envia o dinheiro, e aí duas prefeituras, aí o Ministério Público trabalhando. O Ministério Público era para estar, os promotores, lá em Coisa, rapaz, como é o nome da cidade balneária lá de a cidade balneária aqui, rapaz, de Morros. Era para estar em Morros, banhando. Mas os prefeitos, as prefeitas, não param de arranjar confusão para o Ministério Público. Eu não sei por quê. Eu não sei por quê. Tá aqui. A belezinha de Chapadinha e lá de Mata Roma também. Eu não sei quem é o lá de Mata Roma, né? Pois é. E daí o Ministério Público no encalce dessas obras inacabadas que agora o governo federal quer viabilizar para que as obras sejam retomadas e acabem, né, sejam entregues à população. Aí o dinheiro vem, e aí, como é que fica? Aí desviam de novo. Eita, bandido. É um magote. Gosta? Quem gosta, sabe quem é? É o prefeito lá de Mata Roma. O Bezaliel. Olha o nome do homem aqui, é o Bezaliel Freitas Albuquerque, do PDT. E E a belezinha de Chapadinha. O Matarrombo é bem pertinho de Chapadinha, ligada lá no município de Chapadinha. Tá aí. O Ministério Público trabalhando para ver se acaba com essas confusão aí. O dinheiro do povo vem, mas na hora eles comem, botam para baixa da égua e aí fica por isso mesmo. Meus amigos, olha o esporte aqui. Você quer saber algumas curiosidades da Copa do Mundo de 2026? Vamos lá, esporte aí, senão vamos falar. Tem alguma coisa de esporte aí? Se tiver, se não tiver, fica do jeito que está. Tá? Tá certo? É aqui o Coisas do Povo. Beleza? Vamos lá, o esporte hoje é curiosidade aqui no seu programa.
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2: Olha, vamos a algumas curiosidades da Copa do Mundo, edição 2026, promovido pela FIFA. Vamos lá. Olha, a Copa do Mundo já entrou para a história antes mesmo de conhecermos o campeão. O torneio reúne números inéditos e tecnologias que pareciam ficção científica há poucos anos e marcas que dificilmente serão superadas tão cedo. Além disso, esta edição apresenta mudanças importantes no formato da competição e traz histórias curiosas que ajudam a explicar porque ela já é considerada uma das mais diferentes de todos os tempos. Tá bom? Então vamos lá, olha. A primeira curiosidade é a primeira Copa do Mundo realizada por três países. Nunca tinha sido. Já tinha, ainda tinha o Japão e Coreia, né? É agora três países, Estados Unidos, Canadá e México. E México, né? A Copa do Mundo 2023 entrou para a história por ser a primeira organização simultaneamente em três países. Esse que nós já falamos. A segunda curiosidade, pela primeira vez 48 seleções disputam o torneio. Outra mudança histórica está no número de participantes. Durante décadas, a Copa do Mundo contou com 32 seleções, mas agora em 2026 são 48. Olha, o estádio Azteca alcançou o recorde único. Poucos lugares no futebol carregam tanta história quanto o estádio Azteca, na cidade do México. Foi ali que Pelé conquistou o tricampeonato mundial em 1970. Nesse tempo eu estava em Bom Jardim. Também foi o palco. Nesse tempo eu tinha acho que 7, 8 anos por aí. É curiosidade pra você. Acho que eu tinha uns 10 anos por aí. Também foi o palco do famoso gol de mão. Mão de Deus. Marcado por quem? Sabe não? Hein? Não, por quem? Exatamente, pelo baixinho da Argentina, Diego Maradona, em 1986. A outra curiosidade, a bola oficial é praticamente um computador. Você que gosta de computador, as bolas utilizadas atualmente estão muito longe dos modelos tradicionais. A bola oficial da Copa de 2026 incorpora sensores de movimento capazes de registrar informações em tempo real durante as partidas. Eu acho que o chip falta ficar doido. É um chip lá dentro da bola, né? Lá dentro. E aí o chip roda demais. O chip fica doido. A quinta curiosidade. A final acontece em um dos estádios mais caros do mundo. A decisão da Copa está marcada para o MetLife Stadium, localizado em Nova Jersey, na região metropolitana de Nova York. O estádio possui capacidade superior a 82 mil espectadores e está entre as arenas esportivas mais caras já construídas. Inaugurou em 2010 e recebeu investimentos superiores a US$1,6 bilhão. Temos tempo ainda? Vamos lá. Olha, o torneio atravessa quatro fusos horários. A outra curiosidade, o México amplia um recorde histórico. Se o estádio Azteca já possui uma marca exclusiva, o México também conquistou um feito especial. O país tornou-se a primeira nação a sediar partidas de três Copas do Mundo Copa do Mundo masculina, porque aí vem aí a Copa Feminina, né? Que vai ser rodada no ano que vem. Mais uma aqui. A premiação bate todos os recordes. É a oitava. A Copa do Mundo sempre movimentou cifras gigantescas. Em 2026, os números atingiram um novo patamar. A FIFA anunciou uma distribuição financeira recorde para as seleções participantes. O valor total supera todas as edições anteriores do torneio. A nona curiosidade: novas seleções fazem sua estreia em Copas do Mundo. A sensação aqui é a Costa do Marfim, né? A Costa do Marfim não, é? É. Hein? Não, a sensação dessa Copa não é a Costa do Marfim, não. Fala português, só tem 560 mil habitantes a população. E é. Rapaz, esqueci, meu Deus. A décima aqui, para encerrar. Algumas lendas chegaram à sexta Copa do Mundo. A longevidade no futebol profissional é cada vez mais rara. Por isso, alcançar 6 participações em Copas do Mundo representa um feito extraordinário. É Cabo Verde, rapaz. É Cabo Verde, a sensação com vovozinha lá. Né? É a sensação da Copa do Mundo, edição 2026. E aí vamos ver se o Brasil ganha, né? Vamos ver se o Brasil ganha. Se ganhar, ganhou. Né? Se o Brasil for campeão, é campeão e ganhou. Porque o Brasil é o único... É uma outra curiosidade. É o único país do mundo que participou desde a primeira Copa. Ou seja, em resumo, participou de todas as Copas. É o único. Todo se participou uma Copa, outra. Não, por exemplo, a Itália está fora. A Itália não está participando da Copa de 2026. Curiosidade, é esporte aqui no Coisas do Povo.
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2: Olá, você, todo mundo gostando aqui do programa Coisas do Povo. Alô, meu amigo Acélio Trindade. Alô, Cristiano Dias de Coroatá, não, de Itapecurumo, ligado com a gente. Alô, meu amigo Adilson Souza, também de Itapecuru, grande repórter aí da Central de Notícias Brasil, acompanhando o programa Coisas do Povo. Alô, meu amigo Jair Ribeiro, o comunicador companheiro que vai ser entrevistado do quadro aqui da nossa TV. Lemos TV para todo mundo ver. Vai ser entrevistado. Carlosinho também vai ser entrevistado. Bom, vamos entrevistar mais pessoas e você pode ser o próximo a ser entrevistado no programa Maranhão em Debate da Lemos TV para todo mundo ver no YouTube. O endereço é Lemos Codó MA. Meu amigo, olha, a justiça enquadra a gestão de Fernando Pessoa e dá 15 dias para a Prefeitura de Tuntum realizar o portal da transparência e divulgar folha de pagamento. Olha, tá aparecendo com Codó. Tá aparecendo com Codó. A justiça determinou que a Prefeitura de Tuntum, sob gestão de Fernando Pessoa, regularize e atualize integralmente o portal da transparência do município no prazo de 15 dias. A decisão foi proferida no âmbito de uma ação popular movida pela advogada Adriene Caroline de Oliveira Lima, que questiona a transparência da gestão municipal e aponta possíveis irregularidades na divulgação de informações públicas. Está aí. Não é para ser assim. É para as prefeituras que têm o dinheiro do povo, o prefeito, é para fazer a coisa certinha. Para fazer a coisa certinha, tudo direitinho, porque senão dá errado. A transparência tem que existir. Meus amigos, a corrupção está tomando conta das prefeituras. 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
2: Vamos a Brasília com as informações chegando aqui no estúdio da Lemos FM. Trabalhadores nascidos em julho e agosto podem sacar PIS/PASEP. A reportagem é de Diego Brião, Agência Rádio Web, no programa Coisas do Povo.
5: Os trabalhadores e trabalhadoras que nasceram nos meses de julho e agosto estão habilitados para receber o pagamento do abono salarial PIS/PASEP 2026. De acordo com o que informa o governo federal, tem direito ao benefício aqueles que receberam no ano base de 2024 remuneração média de até R$ 2.766. Também compõe a lista de requisitos a necessidade de o trabalhador estar cadastrado no PIS/PASEP, Programa de Integração Social ou Programa de Formação do Patrimônio do Servidor Público, há pelo menos 5 anos. É necessário ainda ter trabalhado com carteira assinada para empregadores contribuintes por pelo menos 30 dias no ano base, além de ter os dados informados corretamente pelo empregador na relação anual de informações sociais ou no e-social. Entre as alternativas de saque está a rede Banco 24 Horas, que é gerida pela empresa Tecban. O gerente de produtos e canais de distribuição da Tecban, Rodrigo Maranini, lembra a data limite para resgatar o valor.
6: Este abono salarial é um benefício no valor de até um salário mínimo, concedido anualmente a trabalhadores da iniciativa privada e também a servidores públicos que atendam aos requisitos do programa. Neste momento, o benefício é destinado a trabalhadores que nasceram nos meses de julho e agosto, e os valores ficarão disponíveis para saque até o encerramento do calendário, que neste ano é 30 de dezembro. Então, é importante as pessoas sacarem esse valor em 2026.
5: Rodrigo Maranini também reforça a abrangência da rede.
6: O Banco 24 Horas, ele consegue, de uma forma muito rápida e prática, auxiliar o beneficiário para verificar se o seu crédito já está disponível na conta dele. Hoje, a rede Banco 24 Horas está presente em mais de 2.100 municípios espalhados pelo Brasil. São mais de 150 instituições conectadas em um único ponto de atendimento, o que permite ali a população realizar diversas transações, como saque, consulta, pagamentos, recarga de celular e com muita conveniência e agilidade.
5: O valor pago é proporcional ao tempo de serviço. Ele equivale ao salário mínimo vigente dividido por 12 e multiplicado pela quantidade de meses trabalhados. Vale lembrar, o salário mínimo deste ano é de R$ 1.621. A consulta em relação ao benefício pode ser feita pelo aplicativo Carteira de Trabalho Digital, pelo portal gov.br, pela central Alô Trabalho no telefone 158 ou diretamente nas instituições financeiras responsáveis pelo pagamento. Agência Rádio Web, produção e reportagem, Diego Brião.
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2: 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Olha, já já informações do meio policial, muita informação do submundo do crime aqui no programa Coisas do Povo. Você acompanhando tudo, meu irmão. É aqui, é a coqueluche do momento, programa Coisas do Povo. De manhã, a partir das 5 horas da manhã, 9 horas da manhã, às 13 horas. E também você encontra o Maranhão em debate às 18 horas aqui na Rádio Lemos FM. Você tem que lembrar também que você assiste o programa Maranhão em Debate na Lemos TV para todo mundo ver às 7 horas da noite ao vivo no YouTube. 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Vamos que vamos com você, sempre levando a informação com imparcialidade. Nós não temos compromisso com nenhum grupo político, com nenhum grupo religioso. A nossa missão é levar a informação nua e crua pra você aqui na Lemos FM, a Rádio Show do Maranhão.
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2: Alô, você, podemos chamar já o... vamos, então vamos de Momento Projeto Codó Solidário.
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2: Alô, você do bem, alô, você da solidariedade, você que estende a mão ao seu irmão, não está fazendo nada errado, você está só ajudando, cumprindo a missão, né, que o mestre repassou para você através de sua palavra. Ele diz que nós devemos ajudar aqueles que precisam, que estão sofrendo, que estão com uma dor muito grande. Você tem que ajudar, tem que estender a mão, é assim que tem que ser. Jesus se preocupou com o ser humano. Se você ler com cuidado a palavra dele, a Bíblia Sagrada, você vai ver que a preocupação central é que os humanos vivam em paz uns com os outros, né? Compartilhando aquilo que ele deu para cada um de nós. Então o projeto Codó Solidário vem aí trabalhando desde 2019, fazendo um bom trabalho na cidade de Codó. Hoje mesmo foi entregue uma cadeira de rodas, mas antes, vamos ler o que diz Provérbios capítulo 19 e o versículo 17. Olha, a Bíblia descarta a importância, a Bíblia destaca a importância de cuidar e proteger os necessitados. Textos sagrados mostram que ajudar as vítimas é um ato de amor ao próximo e de obediência a Deus, trazendo grandes recompensas espirituais. Provérbios capítulo 19, versículo 17. Quem trata o pobre com segurança... Não, vamos repetir para você. Quem trata o pobre com segurar, empresta ao Senhor e ele o recompensa. Muito bem. Então você está sabendo agora que você que ajuda o pobre é como se você estivesse emprestando a Deus. Na realidade é. Lucas capítulo 12, 33. Vendam os seus bens e considerem aos pobres. Aos pobres. Façam para vocês bolsas que não gastem com o tempo, um tesouro nos céus que não se acabará. Então você está sabendo através da palavra do Eterno, você que é católico, evangélico, budista, você que é cartomante, você que não tem religião, você deve ajudar os pobres necessitados. Pois bem, o projeto Codó Solidário entregou mais uma cadeira de rodas hoje para a dona Francisca da Travessa Presidente José Sarney, no bairro São Francisco, hoje. Então o vídeo foi postado no grupo do projeto e a gente só tem que agradecer aos doadores. Agradecer primeiro a Deus e agradecer também aos doadores. Que Deus possa abençoar a pessoa que vai usar essa cadeira de rodas e que Deus possa abençoar muito aqueles que doaram a cadeira de rodas. Que Deus possa abençoar a todos e que possamos passar a ser sempre solidários. Momento Projeto Codó Solidário. Fazer o bem sem ver a quem, fica por aqui e volta em uma outra edição do programa Coisas do Povo.
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2: Alô você, meus amigos, olha, são coisas que a gente não quer falar, mas a gente às vezes tem que falar, né? Porque se a gente não falar, as pedras vão clamar. Eu estou extraindo algo aqui da palavra. Olha, a Câmara de Codó prorroga contrato com distribuidora de combustível de São Paulo em meio a inquérito civil sobre abastecimento da prefeitura. Porque essa empresa, a empresa envolvida aí com o PCC, essas organizações criminosas, já está em investigação aí pelo Ministério Público, e a prefeitura compra, e agora a Câmara de Vereadores também compra da mesma empresa. Rapaz, eu acho que não é assim, não. Se deu enrolada, se está com as enroladas, era para ir aí para um outro pregão, para uma outra licitação e comprar de uma outra empresa. Essa empresa, qual o posto que ela tem aqui na região, no Maranhão? Pelo que se sabe, ela não tem nenhum posto de combustível operando, vendendo na cidade de Codó e nem pertinho aqui. Ela é uma empresa de São Paulo. Olha, a Câmara Municipal de Codó publicou o extrato do segundo termo aditivo ao contrato 0222/2025, prorrogando por mais 12 meses o vínculo formado com a distribuidora de combustível Rede Sol Fuel Distribuidor SA, responsável pelo gerenciamento do abastecimento dos veículos oficiais do Poder Legislativo. A empresa, sediada em Ribeirão Preto, São Paulo, também presta serviços relacionados ao abastecimento da frota da Prefeitura de Codó por meio de contratos firmados pela administração municipal que ultrapassam 20 milhões de reais, só com combustível. A prorrogação ocorre em meio ao aprofundamento das apurações conduzidas pelo Ministério Público sobre os contratos milionários celebrados pela Prefeitura de Codó com a Rede Sol Fuel Distribuidora SA. Então, meus amigos, aqui não era para a Câmara entrar aqui nesse negócio, não. De jeito nenhum. Aí eu queria saber o seguinte, o que que a Câmara tem hoje de veículo para ter um contrato com uma distribuidora de combustível? Qual é o veículo? Porque não precisa, para começar, a Câmara não precisa de veículo. Cada vereador tem carro e tem moto. Como é, amigo? É, ainda precisa. Ah, mas tem uma picape que o governador Carlos Brandão enviou para todas as prefeituras do Maranhão. Perdão, uma picape enviada para todas as câmaras municipais do Maranhão. É, foi uma doação que o Carlos Brandão, governador do estado, fez aí essa boa ação para as câmaras. O objetivo não seria ou não será, né, eleger o seu sobrinho, não. Olha, aí a prefeitura vai... perdão, eu só quero chamar a prefeitura. Não é a prefeitura, é a Câmara Municipal. Aí a Câmara Municipal vai fazer um contrato de compra de combustível para abastecer uma picape. Meu irmão, isso aí não tem condição. Eu não aceito um negócio desse. Não tem como aceitar. Mas não tem como aceitar mesmo. Não tem. Eu não tenho nada contra ninguém. Não tenho nada contra o prefeito. Não tenho nada contra o presidente da República. Eu não tenho nada contra Bolsonaro. Eu não tenho nada contra os vereadores. Mas, rapaz, aqui os vereadores não falam nada, não dizem nada. Meu irmão, o negócio tá bagunçado. O negócio tá esculhambado mesmo. Tá esculhambado. Sinceramente, eu fico me perguntando. E aí os representantes do Legislativo Caldense é para vir a público comunicar, dizer diante dessas matérias que são veiculadas, né, nos veículos de comunicação do município. Meu irmão, ninguém aguenta mais. Eu já tô cansado desse negócio. Tô cansado e careca de falar essas coisas aqui no programa Coisas do Povo, agora aqui na Lemos FM.
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3: Alô, você da religião, brigadão por estar conosco aqui no Pitadinha de Religião, todo mundo procurando fazer a vontade do Eterno, fazer a vontade de Jesus para poder se salvar. Porque se não fizer a vontade dele, não ser obediente, vai ficar do lado de fora da cidade santa. E você precisa ser honesto, correto, você não pode meter a mão no bolso dos outros, não pode roubar o celular, você não pode roubar a galinha do vizinho, você não pode rasgar a Bíblia, você não pode fazer essas coisas não. Você não pode meter a mão no erário público, viu? Roubar o dinheiro da prefeitura, não pode. Se fizer isso, vai tudo pro inferno. Porque a Bíblia diz, Paulo diz lá aqui, ó, quem não vai pro céu, quem é? Ladrão, fornicário, não é assim que diz lá? Os glutões, é Paulo que diz, não é o que eu tô dizendo não. Os efeminados ou afeminados, não sei qual é a palavra correta aqui, né? Qual é? Efeminados ou afeminados? Não sabe, né? Tanto vai, tá certo. Tô procurando aqui pro meu professor, mas meu professor também não tá sabendo. Mas já a gente fala aqui. Aí eu vou dizer, aquele que não é, que ele é de um gênero e quer o outro gênero. Ele tá passando pro outro lado, né? O homem é homem, mas não quer ser homem, ele quer ser a mulher. Ou então a mulher é mulher e quer ser macho, né? É o Paulo que diz, não, aí eu não vou me processar não, por favor, é o apóstolo Paulo. Esse texto ele tem, parece que em 2 ou 3 lugares da Bíblia que fala aí, né? E aí no meio desses aí tá os ladrões também. Aquele que rouba não vai pro céu não, vai pro inferno. Tô avisando, prefeito ladrão, vereador ladrão, vão tudo pro inferno. É, eu tenho que dizer aqui, rapaz. E quem se acosta com o prefeito ladrão, vereador ladrão, vai pro inferno também, porque é conivente com o negócio. O crente, o católico, tem que chegar lá, ó, meu prefeito, você tá passando a mão na grana do povo, você vai pro inferno e eu não vou ficar com você, viu? Deputado que tá comendo os contratos, aí a metade dos contratos. É, se não largar, se não mudar de posição, vão tudo pro inferno. Tô avisando. Diz que bom é aquele que avisa, né? É o amigo que avisa. Mas, meus amigos, olha, Bispo Renato Cardoso reage à Polícia Federal e alega perseguição contra a Igreja Universal. O religioso grava vídeo em mural de absolvição ou absolvições e afirma que investigações financeiras são inerentes à fé cristã. Mas, minha amiga, eu não sei nem o que é aqui a matéria, mas vamos ver aqui. Será se eles estão achando ruim porque estão investigando aí o Banco Digimais do Ed Macedo? Será se é isso? Vamos acompanhar aqui. São Paulo. Olha, menos de 24 horas após a Polícia Federal deflagrar a Operação Miragem, a cúpula da Universal do Reino de Deus estruturou sua contra-ofensiva de comunicação. O Bispo Renato Cardoso, genro do fundador Ed Macedo e atual líder da instituição em território nacional, divulgou um vídeo oficial em que rejeita o caráter técnico das investigações contra o Banco Digimais, enquadrando a ação da Polícia Federal dentro de um padrão histórico de suposta perseguição religiosa e midiática. Mas aí a polícia não está lá no Banco Master, é? E nunca falaram, eles nunca se manifestaram que a Polícia Federal está errada, não pode fazer isso, não pode investigar o Banco Master. Agora, quando a PF, que aí já é um indício lá, ó, é um negócio aí já ligado com o Banco Master, e aí a coisa tá feia agora pro Edir Macedo de novo. Olha, passou uns dias aí, a igreja do Edir Macedo sem estar... na Berlinda, né? Era mais a Assembleia de Deus aí, falando de um bocado de coisa aí, lá do Pará, né? Lá de Marabá, do Recife. E agora a Igreja Universal voltou de novo à tona. Voltou de novo. E aí nós vamos acompanhar aqui o que... pessoal, estão falando nas redes sociais. Olha, o bispo Renato Cardoso, genro do fundador Edir Macedo, atual líder, não, isso aqui já foi. Então vamos só aqui para fechar aqui, ó. O mural da Absolvições no Templo de Salomão, gravado no interior do Templo de Salomão, na capital paulista, e o pronunciamento de Renato Cardoso teve forte apelo visual. O bispo posicionou-se estrategicamente em frente a uma parede revestida com dezenas de capas de jornais, revistas e manchetes de décadas passadas que noticiavam escândalos e prisões envolvendo o Edir Macedo. Escute mais essa aqui. Esse aqui, ó. O que esse rapaz fala aqui? Vamos acompanhar? Pode ser? Vamos lá.
1: Federais, estaduais, senadores, como também prefeitos e vereadores. Não tem nada a ver com defender a obra de Deus como eles pregam. O bispo Macedo usa a igreja para eleger esses cães para poder defender a corrupção que acontece nos bastidores. Já não bastavam extorquir os órfãos e as viúvas com falsas promessas de bênção dentro da igreja. Agora a igreja também está envolvida no rombo do INSS. Além de extorquir as pessoas dentro da igreja, agora também está praticando corrupção na política. Vários esquemas de corrupção envolvendo o nome da Igreja Universal. E das outras vezes que eu postei vídeo denunciando os esquemas de pecado e corrupção nos bastidores da igreja, com a ciência do bicho Macedo, muitos fanáticos religiosos que, por sinal, têm a vida derrotada, me chamaram de demoniado, que eu estou perseguindo a obra de Deus, que a Igreja Universal, quanto mais bate, mais cresce. Cresce sim, enrolando as pessoas, enganando através do charlatanismo, vendendo bênçãos que nunca são alcançadas pelo povo. Meu nome é David Bernardo e para mais verdades como esta, me siga nas redes sociais. Eu quero que você deixe aí nos comentários, a Universal é uma igreja ou é uma seita?
3: Então tá aí, meu irmão, a confusão tá rolando alto agora com o Edir Macedo. Dizem, falam de um rombo aí de 600 milhões. Mas o Edir Macedo sempre é enrolado com essas coisas. Enrolado, foi preso algum tempo atrás. E aí, ele é bom de lábia. O cara é bom de lábia. Aí ele vai lá na igreja e chora e diz que é perseguição e tal. Meu irmão, a Polícia Federal não persegue ninguém, não. A Polícia Federal, quando vai, ela vai em cima mesmo. Onde tem fumaça, ela vai. Polícia Federal não é polícia ostensiva, não, polícia militar. Ela é uma polícia investigativa, é uma polícia judiciária. Ela vai pra cima, tá aí. Mas que Deus abençoe os membros, os fiéis da Igreja Universal. Ele tá falando aqui que a Igreja Universal está sendo perseguida, mas não é. Pode até estar sendo perseguido o Edir Macedo, né? A Igreja Universal é o povo não merece isso. O povo da Universal é um povo bom, é um povo que quer ir para o céu. O problema é que os líderes distorcem o negócio e o povo muitas vezes não tem a sensibilidade, o entendimento e termina por aceitar e defender esses larápios da religião. O Pitadinha de Religião vai ficando por aqui e volta em uma outra edição do programa Coisas do Povo.
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3: Meus amigos, olha, dia 26, sexta-feira, o pré-candidato ao governo do estado do Maranhão vai estar em Codó. Começando às 6 horas da manhã, na Praça da Bandeira, de lá para o Mercado Central, depois passando pelo centro da cidade e visitando também o pessoal, os lojistas, os clientes ali da rua Afonso Pena, tá bom? Então, no centro comercial da cidade, o pré-candidato ao governo do estado do Maranhão, Braide, sexta-feira, vai estar em Codó, né? E ainda na sexta, às 7 horas da noite, 19 horas, uma reunião com toda a população de Codó. Você que está acompanhando aqui, vai lá e diz: eu vi na rádio Lemos FM, eu vi o Lemos falando, e aí você participa. O local ainda não está definido. Vai ser ou na Associação Atlética Banco do Brasil, ABB, ou então no Espaço Fama, na Avenida Marechal Castelo Branco, no bairro São Pedro, tá bom? Então fica de butuca aí, porque está chegando a Onda Braide em Codó. Sexta-feira é a visita do pré-candidato ao governo do estado do Maranhão. Um dia desse aí foi o Laércio Bonfim, que entrou, né, fez uma reunião bonita lá na entrada da cidade, do portal da cidade, onde muita gente esteve recepcionando Laércio Bonfim, que até então era pré-candidato ao governo do estado. Agora não mais, o Laércio agora anunciou a sua desistência e agora é pré-candidato ao Senado da República pelo Maranhão.
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3: Já já tem bloco das polícias aqui no programa Coisas do Povo. Tá todo mundo ligado, todo mundo antenado, plugado na maior audiência do rádio. Vamos chamar a agência Rádio Web. Acordo entre Mercosul e Europa abre oportunidades de investimento. A reportagem é de Virginia Alves. Acompanhe.
6: Energia limpa, indústria verde, tecnologia e infraestrutura estão entre os setores apontados como estratégicos para ampliar os investimentos entre Brasil e União Europeia. Os temas estiveram em debate durante o segundo Fórum de Investimento Brasil-União Europeia, realizado em Brasília pela Agência Brasileira de Promoção de Exportações e Investimentos, Apex Brasil. O encontro reuniu representantes do setor público, investidores e lideranças empresariais para discutir oportunidades de negócio e cooperação entre os dois mercados. O presidente da Apex Brasil, Laudemir Miller, destacou o papel da agência na atração de investimentos internacionais e ressaltou a importância da relação econômica entre Brasil e Europa.
16: Nós queremos cada vez mais facilitar e acelerar os investimentos exteriores aqui no Brasil, desmarcadamente os investimentos europeus. No passado, né, a gente exportou 348 bilhões de dólares, que foi um recorde de exportação, atraindo 77 bilhões de dólares de investimento. Com a Europa, inclusive, o Brasil tendo um recorde no fluxo de comércio de 100 bilhões de dólares.
6: Durante o encontro, também foram debatidas oportunidades ligadas ao acordo entre Mercosul e União Europeia e seus impactos para o comércio e os investimentos. O ministro do Desenvolvimento, Indústria, Comércio e Serviços, Márcio Fernando Elias Rosa, destacou a dimensão econômica de parcerias entre os dois blocos.
18: Essa formação desse grande bloco, o maior bloco econômico, 22 trilhões de PIB, 750 milhões de pessoas, esse novo bloco econômico que se forma com a União Europeia e Mercosul.
6: O fórum também abordou temas como transição energética, infraestrutura digital, minerais críticos e cadeias produtivas sustentáveis. A proposta é ampliar a cooperação entre Brasil e União Europeia e estimular investimentos em projetos voltados ao desenvolvimento econômico, à inovação e à sustentabilidade. Agência Rádio Web, produção e reportagem, Virgínia Alves.
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3: Agora é hora do Bloco das Polícias, você acompanhando aqui no programa Coisas do Povo, Submundo do Crime, as notícias, e você só acompanha aqui. Olha, A PRF instala sinalização eletrônica na 222 para reforçar a segurança em Itapecuru Mirim. A Polícia Rodoviária Federal iniciou a instalação de sinalização eletrônica no trecho do Alto do Bebedouro, na BR-222, em Itapecuru Mirim. A iniciativa busca aumentar a segurança viária e reduzir o número de acidentes em uma das áreas de maior fluxo de veículos do município. Segundo dados do Corpo de Bombeiros, apenas no mês de maio foram registrados 23 ocorrências relacionadas a atendimentos pré-hospitalares e sinistros de trânsito com vítimas. Os números reforçam a necessidade de medidas preventivas voltadas à redução dos acidentes e à preservação de vidas. Está aí, bom trabalho da PRF em instalar essas barreiras eletrônicas para reduzir os acidentes e também até mortes, né? Acidentes que têm vítimas fatais. Tá certo? Tá certo, tá certo, tá certo. Meus amigos, vamos agora à Baixada Maranhense. Vamos a Pinheiro com Batista Peixoto aqui no Polícia Policial.
19: Um homem identificado como Diego de Jesus Viegas foi morto a tiros na manhã de ontem na rodovia MA-310, no município de São Bento, aqui na Baixada Maranhense. O crime é investigado pela Polícia Civil. Segundo informações da Polícia Militar, a guarnição que realizava patrulhamento na região foi acionada por populares logo após o ocorrido. Ao chegarem no local, os policiais encontraram a vítima já sem os sinais vitais, apresentando múltiplas perfurações provocadas por disparos de arma de fogo. De acordo com o relato do pai da vítima à polícia, um veículo de cor branca, sem identificação de modelo ou placa, se aproximou de Diego de Jesus Viegas. Em seguida, os ocupantes efetuaram diversos disparos e fugiram em direção desconhecida. Polícia Militar realizou buscas na região e montou um cerco policial, mas até o momento nenhum suspeito foi localizado. O caso foi comunicado à Polícia Civil, que ficará responsável pela investigação. Mais uma tentativa de homicídio foi registrada à Civil, que ficará responsável pela investigação. Mais uma tentativa de

0: no Abreu, onde foi constatado que o jovem foi atingido na cabeça por um disparo de arma de fogo e foi entubado. Os autores do tiroteio não foram localizados. De Pinheiro, na Baixada Maranhense, Batista Peixoto.
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2: Bloco das Polícia, o submundo do crime, você acompanha aqui no Coisas do Povo. Olha, polícia prende homem condenado a 21 anos de prisão. A Polícia Civil do Maranhão prendeu na manhã da última quarta-feira um homem de 21 anos condenado a 21 anos de prisão pelo crime de latrocínio, roubo seguido de morte. A prisão foi realizada no bairro Parque União, no município de Timó, em cumprimento a mandado de prisão decorrente de sentença condenatória. De acordo com o delegado Cláudio Mendes, titular da Delegacia Regional de Timó, o crime ocorreu no dia 16 de dezembro de 2023, em um bar localizado no bairro Cidade Nova, quando indivíduos armados invadiram o estabelecimento para realizar um assalto. Pois é. Ontem nós falamos das pessoas que foram presas aqui em Codó. Falamos não, né? Falamos? Falamos não. Então vamos para a notícia. Vamos para a notícia. Em Codó foram presos pessoas que mataram, né, os matadores do vereador lá de Dom Pedro, né? Você vai acompanhar aqui agora, aqui no programa Coisas do Povo. Pois é, você vai acompanhar as informações sobre a prisão desses criminosos que terminaram por matar um vereador em Dom Pedro e foram presos em Codó. Acompanhe a matéria aqui de Gildo Brito. Vamos acompanhar. Autoridade policial falando.
3: Eles têm vários homicídios atribuídos a eles. É um grupo de marginais que não atua só aqui na cidade de Codó. Na verdade, eles são sediados na cidade de Coroatá, mas eles flutuam na cidade de Codó, Timbiras, Coroatá, Capinzal e Dom Pedro. Nós temos notícia de morte deles. Inclusive, até em Santa Rita, nós temos notícia de morte desse pessoal. Ou seja, são um grupo de marginais especializados em crime de mando que, no último mês de abril, culminou na morte do ex-vereador Fares Miguel na cidade de Dom Pedro. Mas, não satisfeitos esses elementos, eles já cometeram vários assassinatos, inclusive aqui na cidade de Codó. Quanto a alguns homicídios aqui da cidade de Codó atribuídos a eles, é a esposa do finado TH, que morreu em confronto com a polícia militar, o Alex da atriz dela e Manuel Ficha. Ou seja, todos esses homicídios atrelados a esse grupo de marginais, que não é só eles dois, volto a frisar, não é só eles dois. Tem vários outros, inclusive já identificados, que a gente já está trabalhando na intenção de prendê-los para acabar esse criminoso que vem sendo executado desde o ano passado aqui na cidade de Codó e Timbiras.
4: 11 horas e 59 minutos.
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0: Previsão do tempo para sexta-feira, 26 de junho de 2026. O Instituto Nacional de Meteorologia, o INMET, emitiu alertas para esta sexta-feira, 26 de junho. No sul do país, há risco de geada entre a madrugada e o início da manhã, com temperaturas próximas de zero grau e possibilidade de prejuízos às plantações em áreas do Rio Grande do Sul, Santa Catarina e Paraná. Já entre São Paulo, Rio de Janeiro e sul de Minas Gerais, a previsão é de chuva persistente, com risco de alagamentos pontuais e pequenos deslizamentos. No Nordeste, o alerta é para chuvas intensas, acompanhadas de ventos de até 60 km por hora. O INMET orienta que, em caso de emergência, acione a Defesa Civil pelo telefone 199. Região Centro-Oeste. Em Goiânia, céu encoberto nesta sexta-feira. Os termômetros da capital goiana marcam mínima de 17 e máxima de 29 graus. Umidade relativa do ar gira em torno de 80 a 30%. Campo Grande, Mato Grosso do Sul, tem céu claro, temperatura mínima de 12 e máxima de 24 graus. A umidade relativa do ar vai de 95 a 60%. Região Nordeste. O céu de Natal amanhece encoberto com chuvisco o dia todo. Temperatura mínima na capital potiguar é de 24 e máxima de 28 graus. A umidade do ar é de 100 a 70%. Catu, na Bahia, comemora aniversário com céu encoberto com chuvisco. Temperatura mínima é de 21 e máxima de 27 graus. Umidade do ar varia de 100 a 60%. Região Norte. Rio Branco, no Acre, amanhece com céu nublado nesta sexta-feira. À tarde, as nuvens se dissipam e deixam o céu claro. Temperatura mínima de 18 e máxima 29 graus nas horas mais quentes do dia. A umidade do ar é de 90 a 50%. Em Palmas, Tocantins, céu claro o dia todo. Temperatura mínima é de 21 e a máxima de 34 graus. A umidade relativa do ar é de 70 a 30%. Região Sudeste. Vitória, no Espírito Santo, tem previsão de céu encoberto com chuvisco nesta sexta-feira. Os termômetros registram mínima de 19 e máxima de 26 graus. Umidade relativa do ar vai de 100 a 60%. Monte Santo de Minas, em Minas Gerais, completa mais um ano com céu encoberto, podendo chuviscar pela manhã. Temperatura mínima de 15 graus e máxima de 22. Umidade relativa do ar é de 100 a 60%. Região Sul. Porto Alegre, Rio Grande do Sul, tem previsão de céu claro. O dia amanhece frio, com termômetros registrando mínima de 5 e máxima de 18 graus. Umidade relativa do ar fica entre 95 e 40%. Umuarama, no Paraná. Aniversário com tempo aberto pela manhã e dia frio também, com acúmulo de nuvens à tarde. Os termômetros registram mínima de 8 e máxima de 21 graus. A umidade relativa do ar oscila entre 100 e 60%. Você ouviu a previsão do tempo para esta sexta-feira, 26 de junho de 2026, com informações do IBGE Cidades e do Instituto Nacional de Meteorologia, INMET.
1: Um estudo da UFRJ, Universidade Federal do Rio de Janeiro, encontrou sertralina, um antidepressivo, no cérebro de tubarões-martelo, espécie criticamente ameaçada de extinção. A descoberta aconteceu após a captura acidental destes animais em redes de pesca no Recreio, Barra da Tijuca e Copacabana, no Rio de Janeiro. De acordo com a pesquisa, a substância chega aos mares devido à remoção incompleta de contaminantes pela rede de esgoto. A professora do Instituto de Biofísica da UFRJ, Mariana Alonso, uma das responsáveis pelo estudo, explica que ainda não é possível afirmar que essa contaminação pode gerar alterações no comportamento dos tubarões e aumentar os ataques a humanos.
2: Quanto a incidentes, né, de tubarões com seres humanos, a gente não pode afirmar nada, porque não tem como saber, não no momento. A gente está fazendo outros tipos de estudos, né, que a gente está tentando verificar o efeito fisiológico da sertralina nesses animais, mas os estudos ainda estão em andamento. E não teria como a gente comprovar, né, se eles ficariam ou não tendo um comportamento mais agressivo ou de predação.
1: A pesquisadora destaca, no entanto, que essa contaminação gera desequilíbrio para a vida marinha.
2: Com certeza pode prejudicar o equilíbrio marinho, porque para chegar nos tubarões, significa que os peixes que eles ingeriram também tinham sertralina. E os peixes desses peixes, né, as presas menores, hein? E o problema não é só um contaminante, que aqui a gente está falando só da sertralina, mas são analisados diversos contaminantes nos animais marinhos. Então a gente fala que pode ser um coquetel, né, que pode estar gerando sim algum efeito a longo prazo na fauna marinha.
1: Entre as conclusões do estudo estão necessidade de maior financiamento e de políticas públicas voltadas para o reconhecimento de medicamentos como poluentes emergentes e a modernização das estações de tratamento de esgoto do país.
3: Pelo menos 164 pessoas morreram e quase 1.000 ficaram feridas no desabamento de prédios após os dois terremotos que atingiram a Venezuela no início da noite dessa quarta-feira. Um de magnitude 7.2 na escala Richter, a cerca de 160 quilômetros a oeste da capital Caracas. Menos de um minuto depois, outro de magnitude 7.5, segundo dados do Serviço Geológico Norte-Americano. Tudo isso pouco depois das 7 da noite no horário de Brasília. Em seguida, foram pelo menos 30 réplicas de menor intensidade. Segundo a Telesur, emissora estatal venezuelana, esses tremores foram os mais fortes em mais de um século. Todos os esforços estão sendo para o resgate das vítimas nas dezenas de escombros em várias cidades. A agência norte-americana fala em maior probabilidade no número de vítimas na faixa entre 10 mil e 100 mil pessoas e perdas equivalentes de até 7% do PIB do país. Segundo a agência Reuters, um site de grupos de oposição ao governo registrava mais de 10 mil desaparecidos. Horas depois dos dois terremotos, a conexão pela internet ainda permanecia reduzida por causa dos cortes de energia e os danos à infraestrutura. A presidenta interina da Venezuela, Delcy Rodrigues, decretou o estado de emergência. As regiões mais afetadas ficam no centro-norte do país, inclusive a capital Caracas. Rodrigues pediu mobilização dos profissionais de saúde, suspendeu as aulas nos próximos dias e anunciou a criação de um fundo de 200 milhões de dólares com recursos da Venezuela que estão no FMI. Moradores de Roraima, Amazonas, Amapá e Pará relataram terem sentido os tremores. Alguns prédios foram evacuados em cidades como Belém, Santarém e Macapá. O governo brasileiro manifestou pesar pelas perdas em decorrência dos terremotos e solidariedade ao governo e ao povo da Venezuela. Segundo o Itamaraty, não foram identificados brasileiros entre as vítimas. Líderes da América Latina e líderes mundiais ofereceram apoio. O presidente Lula pediu para o Ministério de Relações Exteriores avaliar as medidas de assistência. Foi estabelecido um plantão consular tanto na Embaixada do Brasil em Caracas quanto em Brasília para atendimento sobre a situação na Venezuela.
4: Depois de quase 3 semanas da eleição no Peru, a candidata de direita Keiko Fujimori passou a ter uma vantagem irreversível e já pode ser considerada eleita. Foram apurados até agora 99,8% dos votos, mas a contagem segue lenta e, segundo a mídia local, pode durar até meados de julho. Só aí Fujimori poderá ser declarada oficialmente vencedora. A diferença entre os concorrentes é mínima, de cerca de 43 mil votos. O candidato derrotado, Roberto Sanches, afirmou que não reconhecerá o resultado da apuração. A Europa enfrenta uma forte onda de calor. Imagens de satélite mostram temperaturas na França e na Espanha acima de 50 graus ao nível do solo. Medição que difere da temperatura do ar, mas ajuda a indicar a intensidade do calor. Ontem, a França registrou o dia mais quente do ano, com 29,8 graus no ar. Escolas foram fechadas e até a Torre Eiffel teve acesso restrito. Segundo o governo, 48 pessoas morreram afogadas no país enquanto tentavam se refrescar. 2 crianças morreram vítimas de insolação. A Espanha também registrou 2 mortes por insolação em idosos. Irã e Omã afirmaram em comunicado que os dois países pretendem administrar no futuro o Estreito de Hormuz de forma conjunta, com cobrança por serviços prestados. O presidente dos Estados Unidos, Donald Trump, afirmou, porém, que o Irã garantiu que não haverá pedágio no Estreito de Hormuz, condição que, segundo ele, seria necessária para a manutenção de um acordo.
5: A Polícia Federal deflagrou a segunda fase da operação que investiga as fraudes contábeis nas lojas americanas, executivos e o empresário Jorge Paulo Leman, um dos acionistas de referência da varejista, estão entre os alvos da ação. As investigações buscam aprofundar as apurações sobre o escândalo contábil que levou a varejista a uma grave crise financeira. A operação visa coletar mais provas e esclarecer a participação dos envolvidos no esquema. As lojas americanas, por sua vez, afirmaram que a empresa não foi alvo de buscas nesta fase da operação. O caso continua a repercutir no mercado financeiro e no cenário corporativo brasileiro.
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7: Estamos de volta com o Jornal Conexão Notícias. Agora tem as informações do esporte.
14: O Grêmio acertou a venda do zagueiro Vieri para a Fiorentina, encerrando uma negociação que já vinha sendo discutida há alguns meses. O defensor, revelado nas categorias de base do tricolor e destaque da equipe no primeiro semestre de 2026, despertou o interesse de vários clubes europeus, mas a equipe italiana levou a melhor e garantiu a contratação do jogador. A negociação foi fechada por cerca de 20 milhões de euros, valor que pode aumentar com metas previstas em contrato. O Grêmio ficará com parte dos direitos econômicos para lucrar em uma futura transferência do atleta. Aos 21 anos, Vieri deixa o clube após se firmar como titular e se tornar uma das principais promessas da defesa gremista, em uma das maiores vendas recentes do tricolor.
15: O Palestra Novo Itu foi eliminado de um campeonato de várzea em Itu, interior de São Paulo, após escalar o atacante Léo Jabá, ex-Corinthians e ex-Vasco, que está suspenso do futebol por doping. O jogador foi punido com 4 anos de suspensão depois de testar positivo para 2 substâncias proibidas em um exame realizado após uma partida do Campeonato Paulista de 2025. A participação irregular do atleta levou a organização do torneio a retirar 12 pontos da equipe, causando sua eliminação. A decisão gerou revolta no clube, que divulgou uma nota oficial alegando estar sendo tratado de forma injusta e afirmando que seguiu todas as regras e prazos previstos no regulamento. Apesar da polêmica, a competição segue normalmente, com as semifinais marcadas para julho. Léo Jabá, de 27 anos, foi revelado pelo Corinthians, onde atuou entre 2016 e 2017, e também teve passagem pelo Vasco. o Los Angeles Lakers chegou a um acordo para renovar o contrato de Austin Reaves por 4 temporadas e US$185 milhões. O valor faz do ala armador de 28 anos o jogador não selecionado no draft mais bem pago da história da NBA. O novo vínculo ainda conta com uma opção para o atleta na última temporada, em 2029/30. A renovação era uma das prioridades da franquia, que viu Reaves recusar uma opção anterior de contrato para abrir caminho para o acordo milionário. Revelado ao basquete profissional após não ser escolhido no draft de 2021, Reaves se transformou em uma das principais peças dos Lakers. Na temporada 2025/26, ele registrou médias de 23,3 pontos, 5,5 assistências e 4,7 rebotes por jogo. O interesse de equipes como Brooklyn Nets e Detroit Pistons ajudou a valorizar o atleta no mercado, mas os Lakers decidiram mantê-lo como parte fundamental do projeto, ao lado de estrelas como Luka Doncic e LeBron James.
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5: A capital francesa, Paris, está sufocada por uma onda de calor extremo, levando as autoridades a tomar medidas drásticas. O chefe de polícia da cidade, Patrice Faure, anunciou a proibição do consumo de álcool em público. A medida emergencial visa proteger a saúde da população, já que o Ministério da Saúde francês registrou um aumento alarmante de paradas cardíacas em Paris nas últimas 24 horas, com os termômetros ultrapassando os 41 graus. A proibição entra em vigor a partir das 12 horas de sexta-feira até às 7 horas de sábado e, novamente, das 12 horas de sábado às 7 horas de domingo. Essa é mais uma demonstração dos impactos das mudanças climáticas, que têm provocado eventos extremos em diversas partes do mundo. A restrição busca evitar aglomerações e incidentes relacionados ao calor excessivo, garantindo a segurança dos cidadãos.
16: Os exames práticos para obtenção da carteira de motorista cresceram 23,5% de janeiro a maio de 2026. Foram cerca de 2 milhões e 300 mil. No mesmo período de 2025, o número foi de cerca de 1 milhão e 800 mil. O índice é o melhor já registrado na série histórica, considerando os 5 primeiros meses do ano. Os dados do Ministério dos Transportes, divulgados nesta quarta-feira, destacam que as mudanças promovidas pelo programa CNH do Brasil ampliaram o acesso ao processo de habilitação e a capacidade de atendimento dos órgãos estaduais responsáveis pela aplicação dos exames. De acordo com informações dos Detrans, também houve um aumento na realização de cursos práticos de direção veicular. Entre janeiro e maio de 2026, foram realizadas mais de 2 milhões e 300 mil instruções, um crescimento de 20% em relação ao ano anterior. Além disso, o país emitiu mais de 1 milhão e 100 mil CNHs no período, outro recorde apontado pelo governo federal. A plataforma CNH do Brasil barateou a obtenção da carteira de motorista em até 80% para as categorias A, motocicletas, e B, veículos de passeio. Essa mudança foi possível com a oferta do curso teórico gratuitamente em formato digital, mudança na carga horária mínima obrigatória de 20 horas aula práticas e a possibilidade de contratar instrutores autônomos credenciados. A abertura do processo acontece diretamente no site do Ministério dos Transportes ou pelo aplicativo CNH do Brasil.
17: Em apenas 2 anos, o número de empresas e outras organizações em funcionamento no Brasil aumentou em cerca de 1 milhão e 200 mil. Em 2022, eram 9 milhões e 400 mil, passando para 10 milhões e 600 mil em 2024, um aumento de 12,5%. Nesse mesmo período, o número de empregados nas empresas e outras organizações cresceu 8,4%. Chegando a 68 milhões, enquanto o número de assalariados teve aumento de 7,9%, chegando a 54 milhões e 200 mil. Os dados são do Sempre, as estatísticas do Cadastro Central de Empresas 2024, e foram divulgados nesta quinta-feira pelo IBGE. O estudo aponta que as pequenas empresas com até 9 empregados predominam no país, representando 93,4% do total. Mas são as grandes entidades, com 250 ou mais funcionários, que concentram mais da metade do pessoal assalariado. Entre as atividades com maior número de funcionários, destacam-se a administração pública, o comércio e as indústrias de transformação. Em 2024, os maiores salários médios foram pagos pela administração pública, tanto para homens quanto para mulheres. Já em relação ao nível de escolaridade, os maiores salários foram pagos pelas entidades empresariais e os menores pelas entidades sem fins lucrativos. De acordo com a pesquisa, as maiores desigualdades salariais foram verificadas nas entidades empresariais, onde o valor dos salários médios das mulheres corresponde a 78,1% dos salários médios dos homens. A diferença também é grande entre os trabalhadores com ou sem nível superior, chegando a 31,5%. Regionalmente, o Sudeste concentrou quase a metade, 49%, do pessoal ocupado e também pagou a maior massa de salários e outras remunerações, 52,3%.
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22: 12:22.
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0: Previsão do tempo para sexta-feira, 26 de junho de 2026. O Instituto Nacional de Meteorologia, o INMET, emitiu alertas para esta sexta-feira, 26 de junho. No sul do país, há risco de geada entre a madrugada e o início da manhã, com temperaturas próximas de zero grau e possibilidade de prejuízos às plantações em áreas do Rio Grande do Sul, Santa Catarina e Paraná. Já entre São Paulo, Rio de Janeiro e sul de Minas Gerais, a previsão é de chuva persistente, com risco de alagamentos pontuais e pequenos deslizamentos. No Nordeste, o alerta é para chuvas intensas acompanhadas de ventos de até 60 km por hora. O INMET orienta que, em caso de emergência, acione a Defesa Civil pelo telefone 199. Região Centro-Oeste. Em Goiânia, céu encoberto nesta sexta-feira. Os termômetros da capital goiana marcam mínima de 17 e máxima de 29 graus. Umidade relativa do ar gira em torno de 80 a 30%. Campo Grande, Mato Grosso do Sul, tem céu claro, temperatura mínima de 12 e máxima de 24 graus. A umidade relativa do ar vai de 95 a 60%. Região Nordeste. O céu de Natal amanhece encoberto com chuvisco o dia todo. Temperatura mínima na capital potiguar é de 24 e máxima de 28 graus. A umidade do ar é de 100 a 70%. Catu, na Bahia, comemora aniversário com céu encoberto com chuvisco. Temperatura mínima é de 21 e máxima de 27 graus. Umidade do ar varia de 100 a 60%. Região Norte. Rio Branco, no Acre, amanhece com céu nublado nesta sexta-feira. À tarde, as nuvens se dissipam e deixam o céu claro. Temperatura mínima de 18 e máxima 29 graus nas horas mais quentes do dia. A umidade do ar é de 90 a 50%. Em Palmas, Tocantins, céu claro o dia todo. Temperatura mínima é de 21 e a máxima de 34 graus. A umidade relativa do ar é de 70 a 30%. Região Sudeste. Vitória, no Espírito Santo, tem previsão de céu encoberto com chuvisco nesta sexta-feira. Os termômetros registram mínima de 19 e máxima de 26 graus. Umidade relativa do ar vai de 100 a 60%. Monte Santo de Minas, em Minas Gerais, completa mais um ano com céu encoberto, podendo chuviscar pela manhã. Temperatura mínima de 15 graus e máxima de 22. Umidade relativa do ar é de 100 a 60%. Região Sul. Porto Alegre, Rio Grande do Sul, tem previsão de céu claro. O dia amanhece frio, com termômetros registrando mínima de 5 e máxima de 18 graus. Umidade relativa do ar fica entre 95 e 40%. Umuarama, no Paraná. Aniversário com tempo aberto pela manhã e dia frio também, com acúmulo de nuvens à tarde. Os termômetros registram mínima de 8 e máxima de 21 graus. A umidade relativa do ar oscila entre 100 e 60%. Você ouviu a previsão do tempo para esta sexta-feira, 26 de junho de 2026, com informações do IBGE Cidades e do Instituto Nacional de Meteorologia, INMET.
1: Um estudo da UFRJ, Universidade Federal do Rio de Janeiro, encontrou sertralina, um antidepressivo, no cérebro de tubarões martelo, espécie criticamente ameaçada de extinção. A descoberta aconteceu após a captura acidental destes animais em redes de pesca no Recreio, Barra da Tijuca e Copacabana, no Rio de Janeiro. De acordo com a pesquisa, a substância chega aos mares devido à remoção incompleta de contaminantes pela rede de esgoto. A professora do Instituto de Biofísica da UFRJ, Mariana Alonso, uma das responsáveis pelo estudo, explica que ainda não é possível afirmar que essa contaminação pode gerar alterações no comportamento dos tubarões e aumentar os ataques a humanos.
2: Quanto a incidentes, né, de tubarões com seres humanos, a gente não pode...
3: Meio-dia e 29 minutos.

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0: As notícias do esporte em destaque para você. Sejam bem-vindos.
2: Sejam bem-vindos. Olá para você. Sejam muito bem-vindos ao Central do Esporte. Aqui o esporte é do começo ao fim. Notícias do seu time do coração, contratações e muito mais a partir de agora. Vem comigo.
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3: O Real Betis, da Espanha, apresentou uma proposta oficial de 10 milhões de dólares, cerca de 52 milhões de reais, para contratar o volante Facundo Bernal, do Fluminense. O clube espanhol saiu na frente na disputa pelo uruguaio, que também desperta interesse do Torino, da Itália. Mas os italianos ainda não formalizaram uma oferta. O Fluminense possui 60% dos direitos econômicos de Bernal e negocia com o Defensor Sporting, do Uruguai, dono dos outros 40%, para aumentar sua participação em uma possível venda. Contratado em agosto de 2024 por cerca de 20 milhões de reais, o volante tem contrato até 2028 e vem sendo monitorado por clubes europeus desde a última temporada. O staff do jogador vê com bons olhos uma transferência para o futebol europeu, mas a diretoria tricolor ainda avalia a proposta antes de tomar uma decisão.
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4: O Amazonas oficializou a saída de Gabriel Domingos. A rescisão contratual do volante foi publicada no Boletim Informativo Diário, BID, da CBF, encerrando sua passagem pela Onça Pintada. Com isso, o jogador não defenderá mais o clube na sequência da temporada. Gabriel Domingos já negociava sua saída nas últimas semanas, após receber propostas de equipes da Série B. O destino mais provável é o América Mineiro, que avançou nas conversas para contratar o atleta sem custos de transferência. Aos 25 anos, o meio-campista deixa o Amazonas após disputar 39 partidas, marcar 4 gols e distribuir 2 assistências, sendo um dos destaques da equipe desde sua chegada ao clube em 2024.
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3: O Brasil confirmou a liderança do Grupo C da Copa do Mundo ao vencer a Escócia por 3-0 em Miami. Vinícius Júnior foi o grande destaque da partida ao marcar 2 gols, enquanto Matheus Cunha completou o placar. A seleção comandada por Carlo Ancelotti dominou o confronto do início ao fim e garantiu a classificação para o mata-mata com 7 pontos. Além da boa atuação coletiva, a partida marcou o retorno de Neymar à seleção brasileira após um longo período afastado. Com a vitória, o Brasil avançou em primeiro lugar do grupo e agora aguarda a definição do seu próximo adversário na fase eliminatória. Já a Escócia terminou a fase de grupos na terceira posição e depende dos demais resultados para saber se seguirá viva na competição.
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3: O Corinthians conseguiu quitar os salários atrasados do elenco e da comissão técnica, que estavam pendentes desde o quinto dia útil de junho. A diretoria tratou o pagamento como prioridade para evitar um desgaste ainda maior com os jogadores em meio à delicada situação financeira vivida pelo clube. Apesar da regularização dos salários em carteira, o Timão ainda não conseguiu colocar em dia os direitos de imagem dos atletas. A dívida segue em aberto e continua sendo uma preocupação interna, já que os direitos de imagem representam uma parte importante da remuneração dos jogadores. A diretoria trabalha para encontrar recursos e solucionar a pendência nos próximos dias, enquanto tenta reorganizar as finanças e evitar novos problemas fora de campo.
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3: O Cruzeiro segue firme na tentativa de contratar Gabriel Peck, atualmente no LA Galaxy, dos Estados Unidos. A primeira proposta da Raposa foi recusada pelo clube americano por estar abaixo dos 10 milhões de dólares, cerca de 50 milhões de reais. Mesmo assim, a diretoria Celeste mantém confiança no negócio e prepara uma nova oferta, que deve ser apresentada nos próximos dias. As conversas com os representantes do atacante acontecem desde o início de junho e o empresário do jogador participa das negociações para tentar facilitar uma liberação. Gabriel Peck, de
4: 26 anos, tem contrato com o LA Galaxy até 2028 e vive boa fase na temporada, com 11 gols e 4 assistências em 20 partidas. Revelado pelo Vasco, ele foi vendido ao futebol americano em 2024 e se tornou um dos principais destaques da equipe de Los Angeles.
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3: Thiago Silva usou as redes sociais para agradecer o carinho recebido da torcida do Fluminense após o anúncio de seu retorno ao clube. Em uma mensagem emocionante, o zagueiro afirmou estar comovido pelas manifestações de apoio, pelas orações e pelas mensagens enviadas pelos torcedores. O defensor destacou que esse carinho lhe dá ainda mais força para seguir em frente e enfrentar os desafios da nova etapa da carreira. O ídolo tricolor também declarou que se sente privilegiado por contar com o apoio da torcida e afirmou que sua gratidão é imensa. Thiago assinou contrato com o Fluminense até dezembro de 2026 e deve se apresentar ao CT Carlos Castilho nos próximos dias para iniciar os treinamentos. Aos 41 anos, ele retorna ao clube para mais uma passagem, reforçando a equipe na disputa do Campeonato Brasileiro, da Libertadores e da Copa do Brasil.
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12: Estamos de volta com o Central do Esporte.
13: A Red Bull vive um dos momentos mais difíceis dos últimos anos e chega ao Grande Prêmio da Áustria, sua corrida em casa, com o pior desempenho desde 2015. A equipe ocupa apenas a quarta colocação no Mundial de Construtores e ainda não conquistou nenhuma vitória na temporada 2026 da Fórmula 1. Nem mesmo Max Verstappen conseguiu repetir o domínio das últimas temporadas. O holandês enfrenta seu início de ano mais complicado desde que se tornou piloto principal da equipe, resultado das dificuldades de adaptação ao novo regulamento técnico e dos problemas de desempenho do carro. Para tentar reagir diante da torcida austríaca, a Red Bull levará atualizações importantes para o RB22 no fim de semana do GP da Áustria. A expectativa é que as mudanças possam reduzir a diferença para Ferrari e Mercedes, que vivem momentos mais consistentes nesta temporada e lideram a disputa pelas primeiras posições.
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14: O Grêmio acertou a venda do zagueiro Vieri para a Fiorentina, encerrando uma negociação que já vinha sendo discutida há alguns meses. O defensor, revelado nas categorias de base do tricolor e destaque da equipe no primeiro semestre de 2026, despertou o interesse de vários clubes europeus, mas a equipe italiana levou a melhor e garantiu a contratação do jogador. A negociação foi fechada por cerca de 20 milhões de euros, valor que pode aumentar com metas previstas em contrato. O Grêmio ficará com parte dos direitos econômicos para lucrar em uma futura transferência do atleta. Aos 21 anos, Vieri deixa o clube após se firmar como titular e se tornar uma das principais promessas da defesa gremista, em uma das maiores vendas recentes do tricolor.
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11: O Palestra Novo Itu foi eliminado de um campeonato de várzea em Itu, interior de São Paulo, após escalar o atacante Léo Jabá, ex-Corinthians e ex-Vasco, que está suspenso do futebol por doping. O jogador foi punido com 4 anos de suspensão depois de testar positivo para 2 substâncias proibidas em um exame realizado após uma partida do Campeonato Paulista de 2025. A participação irregular do atleta levou a organização do torneio a retirar 12 pontos da equipe, causando sua eliminação. A decisão gerou revolta no clube, que divulgou uma nota oficial alegando estar sendo tratado de forma injusta e afirmando que seguiu todas as regras e prazos previstos no regulamento. Apesar da polêmica, a competição segue normalmente, com as semifinais marcadas para julho. Léo Jabá, de 27 anos, foi revelado pelo Corinthians, onde atuou entre 2016 e 2017, e também teve passagem pelo Vasco.
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11: O Los Angeles Lakers chegou a um acordo para renovar o contrato de Austin Reaves por 4 temporadas e US$ 185 milhões. O valor faz do ala-armador de 28 anos o jogador não selecionado no draft mais bem pago da história da NBA. O novo vínculo ainda conta com uma opção para o atleta na última temporada, em 2029/30. A renovação era uma das prioridades da franquia, que viu Reaves recusar uma opção anterior de contrato para abrir caminho para o acordo milionário. Revelado ao basquete profissional após não ser escolhido no draft de 2021, Reaves se transformou em uma das principais peças dos Lakers. Na temporada 2025/26, ele registrou médias de 23,3 pontos, 5,5 assistências e 4,7 rebotes por jogo. O interesse de equipes como Brooklyn Nets e Detroit Pistons ajudou a valorizar o atleta no mercado, mas os Lakers decidiram mantê-lo como parte fundamental do projeto, ao lado de estrelas como Luka Doncic e LeBron James.
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15: Icônico goleiro doméstico, Guillermo Ochoa viveu uma noite mágica. Aos 40 anos, ele entrou em campo no decorrer da vitória da seleção mexicana sobre a Tchequia por 3-0, se emocionou e ostentou um pet especial criado pela FIFA para esta Copa do Mundo. Ele esteve presente nas últimas 6 edições. Ochoa entrou ovacionado pela torcida e recebeu a faixa de capitão. Com bola rolando, o México não teve muito trabalho e viu sua seleção vencer com tranquilidade. Entre lágrimas e sorrisos, ele foi jogado para o alto pelos companheiros após o apito final e teve o nome gritado pela torcida no Estádio Azteca.
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15: E a Senacom, Secretaria Nacional do Consumidor, órgão público federal vinculado ao Ministério da Justiça e Segurança Pública, abriu uma investigação para verificar possíveis irregularidades nos anúncios de apostas esportivas feitas pela Cazé TV durante a Copa. As investigações começaram após a análise de vídeos com ações promocionais de diversas casas de apostas durante as transmissões da Cazé TV. As ações serão analisadas pela Senacom, que vai verificar se as normas têm sido seguidas. As normas exigem publicidade responsável, transparente e com informações claras sobre os riscos envolvidos nas apostas. Mensagens que incentivem apostas impulsivas, sugiram ganhos fáceis ou minimizem os riscos são consideradas ilegais.
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15: E o atacante Neymar disse que foi para o vestiário e chorou sozinho com seu retorno à seleção brasileira após um intervalo de 981 dias. Entrando em campo no segundo tempo durante a vitória por 3-0.
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19: 12 horas e 44 minutos.

0: Estamos chegando com o Jornal é Notícia. A partir de agora, tem informação no seu rádio. Sejam bem-vindos.
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2: A arrecadação do governo federal atingiu um novo recorde para o mês de maio, somando 266,8 bilhões de reais. Este valor representa um aumento real de 10,7% em comparação com o mesmo período do ano passado, marcando o maior resultado desde o início da série histórica da Receita Federal em 1995. Segundo a Receita Federal, o desempenho recorde está diretamente ligado ao crescimento da economia brasileira e aos aumentos de impostos implementados nos últimos anos pelo governo. A disparada do preço do petróleo, influenciada por conflitos no Oriente Médio, também foi um fator crucial. O incremento na arrecadação foi impulsionado por receitas de royalties, extração e taxação de exportações, demonstrando a forte influência do cenário global e das políticas econômicas internas no balanço financeiro do país.
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3: Uma disputa interna pelo comando do bolsonarismo veio a público após a ex-primeira-dama Michele Bolsonaro divulgar vídeos expondo um desentendimento com Flávio Bolsonaro, filho do ex-presidente. O conflito, que antes era restrito ao âmbito familiar, agora ganha contornos políticos. Aliados de Flávio Bolsonaro interpretam as publicações de Michele como uma estratégia para enfraquecer o senador no presente e fortalecer a própria posição da ex-primeira-dama no futuro. A leitura é de que Michele atua na lógica do perder-perdendo, preferindo expor as divisões a ver Flávio se beneficiar. A crise, que tem o Ceará como um de seus pontos centrais desde o ano passado, é vista como uma batalha antecipada pelo espólio político do bolsonarismo no cenário pós-Lula, mirando o protagonismo nacional em 2030.
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2: Um estudo recente apresentado em Campo Grande revela que a universalização do saneamento básico em Mato Grosso do Sul tem o potencial de gerar ganhos líquidos superiores a 25,9 bilhões de reais entre 2025 e 2040. Os benefícios abrangem saúde pública, produtividade do trabalho, valorização imobiliária, turismo e preservação ambiental. Os dados divulgados indicam que para cada R$1 investido em saneamento a partir de 2024, 79 cidades sul-mato-grossenses podem obter R$ 5,90 em ganhos sociais. Este retorno é significativamente maior do que a média estimada para o Brasil, que é de R$ 4,10 para cada R$1 investido. O governador Eduardo Riedel destacou que o saneamento é uma política pública essencial para integrar desenvolvimento, saúde, preservação ambiental e qualidade de vida, reforçando o impacto positivo dos investimentos na área.
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4: Uma forte onda de frio está impactando diversas regiões do Brasil, levando 5 capitais a registrarem as menores temperaturas máximas de 2026. Além disso, 3 capitais bateram recordes de mínima para o ano. Florianópolis, Curitiba e Rio Branco amanheceram com as temperaturas mais baixas já registradas em 2026. Em São Paulo, a Climatempo informou que a capital teve a menor máxima para junho em 30 anos, com 13,5 graus Celsius. A massa de ar polar continua a provocar geada e temperaturas negativas no sul do país, mas a previsão é que comece a perder força na sexta-feira. No sudeste, a chuva deve diminuir, embora instabilidades ainda atinjam algumas áreas nos próximos dias.
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5: O presidente Luiz Inácio Lula da Silva confirmou ter conversado com a vice-presidente da Venezuela, Delcy Rodrigues, e anunciou o envio de ajuda humanitária ao país vizinho. A Venezuela foi atingida por 2 terremotos devastadores na quarta-feira, que deixaram um rastro de destruição. Os tremores, de magnitude 7,5 e 7,2, ocorreram em sequência na região norte da Venezuela, incluindo a capital Caracas, resultando em mais de 100 mortos e centenas de feridos. O Brasil, juntamente com Estados Unidos e Europa, está enviando equipes de resgate e suprimentos essenciais. Líderes de diversos países da América Latina também prometeram apoio à Venezuela, que enfrenta uma corrida contra o tempo para resgatar vítimas e prestar assistência à população afetada.
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5: A Holanda confirmou a realização da primeira eutanásia em uma criança no país. um dia após o procedimento. A lei que permite a eutanásia em menores de 12 anos com doenças incuráveis em estágio terminal foi aprovada em 2024 e o caso foi notificado ao Comitê Regulador no final de 2025. Este é um marco significativo na legislação holandesa, que já permitia a eutanásia para adultos e adolescentes acima de 12 anos, sob condições rigorosas. A decisão de estender a permissão para crianças menores de 12 anos gerou debates intensos. O procedimento foi realizado em conformidade com as diretrizes estabelecidas, que exigem que a criança esteja sofrendo de forma insuportável e sem perspectiva de melhora, além do consentimento dos pais e da equipe médica.
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5: A empresa de chips de memória Micron Technology superou gigantes como Meta e Tesla em valor de mercado. O feito é atribuído à crescente demanda por infraestrutura de inteligência artificial, que impulsiona o setor de semicondutores. A Micron divulgou projeções financeiras robustas, ampliando o otimismo do mercado em relação ao futuro da inteligência artificial e à necessidade de componentes de hardware avançados. A empresa se posiciona como um player-chave nesse cenário tecnológico. Este movimento reflete a rápida evolução do mercado de tecnologia, onde empresas focadas em soluções para IA estão ganhando destaque e redefinindo o panorama dos maiores valores de mercado globalmente.
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6: O Tribunal Superior Eleitoral decidiu por unanimidade barrar o registro do prefeito eleito do município de Itaguaí, na Baixada Fluminense, Rubem Vieira de Souza, do Podemos, e determinou nova eleição para os cargos de prefeito e vice-prefeito da cidade. A decisão atendeu a pedido do Ministério Público Eleitoral, que contestou a validade da candidatura, apontando que Dr. Rubão, como é conhecido, estaria exercendo um terceiro mandato consecutivo, o que é proibido pela Constituição Federal. Dr. Rubão foi reeleito nas eleições municipais de 2024, mas em 2020, quando era presidente da Câmara de Vereadores de Itaguaí, acabou exercendo o comando da prefeitura, de julho a dezembro, após o prefeito e o vice terem sido afastados da função. Dr. Rubão foi reeleito nas eleições de 2020 e comandou a cidade até o final de 2024, quando disputou novamente o cargo e obteve maioria de votos. No entendimento do TSE, o político que exerce o mandato de prefeito por 6 meses antes das eleições municipais só tem o direito de concorrer ao mesmo cargo por uma única vez na eleição seguinte. Desde o início deste ano, Itaguaí está sendo administrada interinamente pelo presidente da Câmara Municipal. Agora, com a decisão do TSE, novas eleições deverão ser convocadas pelo Tribunal Regional Eleitoral do Rio de Janeiro. Por sugestão dos ministros do TSE, o novo pleito deve ocorrer no dia 4 de outubro, simultaneamente às eleições gerais deste ano.
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7: A Copa do Mundo de 2026 já está pegando fogo, mas não é só por conta dos craques em campo e dos duelos eletrizantes. É que o termômetro virou um protagonista incômodo nessa história. E a preocupação não está só no placar. As fortes ondas de calor estão transformando algumas partidas em um duelo extra contra a natureza. E isso não é exagero. Estudos apontam que 26 dos 104 jogos, ou seja, um quarto do torneio, estão sendo e serão disputados em condições térmicas consideradas perigosas. A partida final em Nova York, duas quartas de final e a disputa pelo terceiro lugar estão entre os confrontos que ocorrem nos Estados Unidos e onde os termômetros podem ultrapassar os limites seguros para a prática esportiva. Uma pesquisa liderada pela Queen's University Belfast, na Irlanda do Norte, com base em 20 anos de dados meteorológicos, indica que 14 das 16 cidades-sedes da Copa podem registrar nas tardes de verão níveis de calor considerados de alto risco para a saúde dos atletas. O preparador físico de futebol Renan Capra explica o que acontece com o corpo do atleta sob condições de forte calor e desidratação.
8: As altas temperaturas, elas impactam diretamente no desempenho dos jogadores. Com o aumento da sudorese, ocorre uma perda ali de líquidos e eletrólitos o que aumenta a fadiga e reduz a capacidade do atleta de realizar ações ali de alta intensidade, que são justamente aquelas que definem o jogo, né? Além disso, assim, um aspecto importante, assim, é que a desidratação, ela também afeta a parte cognitiva do atleta, né? A tomada de decisão numa jogada, ela é intimamente ligada à percepção de cansaço.
7: Condições de temperatura extrema também aumentam de forma significativa o risco de cãibras, insolação e exaustão. Para preservar a saúde e o desempenho dos jogadores, as equipes adotam estratégias como redução do ritmo de jogo, maior rotatividade de atletas com substituições mais frequentes e até o uso de coletes de gelo. As pausas para hidratação, por exemplo, são uma imposição da FIFA baseada em evidências científicas de que isso ajuda a reduzir não só a temperatura corporal, mas também a aceleração da FIFA baseada em evidências científicas de que isso ajuda a reduzir não só a temperatura corporal.

0: Para os torcedores que sofrem nos estádios lotados, os sinais de alerta são dor de cabeça intensa, tonteira, fraqueza ou enjoo, confusão mental e sensação de mal-estar. A médica da Subsecretaria de Vigilância e Atenção Primária à Saúde do Rio de Janeiro, Daniela Vidal, explica o que fazer para evitar a desidratação ou a piora do quadro.
1: Se esses sintomas surgirem, a gente pede que se procure, né, um lugar fresco, que se ingira líquidos e que se busque um atendimento médico na piora dos sintomas ou se esses sintomas mesmo persistirem. Então, assim, a dica é, em eventos de grande porte, realizados sob um calor intenso, ter sempre disponível pontos de hidratação, áreas de sombra, um horário adequado e equipes de atendimento médico.
0: Por isso, fique atento às dicas dos especialistas e evite o sol prolongado, use roupas leves, filtro solar e água sem moderação. Também é recomendado evitar o consumo de bebidas alcoólicas.
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0: A Polícia Federal deflagrou a segunda fase da operação que investiga as fraudes contábeis nas lojas americanas. Executivos e o empresário Jorge Paulo Leman, um dos acionistas de referência da varejista, estão entre os alvos da ação. As investigações buscam aprofundar as apurações sobre o escândalo contábil que levou a varejista a uma grave crise financeira. A operação visa coletar mais provas e esclarecer a participação dos envolvidos no esquema. As lojas americanas, por sua vez, afirmaram que a empresa não foi alvo de buscas nesta fase da operação. O caso continua a repercutir no mercado financeiro e no cenário corporativo brasileiro.
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2: A capital francesa, Paris, está sufocada por uma onda de calor extremo, levando as autoridades a tomar medidas drásticas. O chefe de polícia da cidade, Patrice Faure, anunciou a proibição do consumo de álcool em público. A medida emergencial visa proteger a saúde da população, já que o Ministério da Saúde francês registrou um aumento alarmante de paradas cardíacas em Paris nas últimas 24 horas, com os termômetros ultrapassando os 41 graus. A proibição entra em vigor a partir das 12 horas de sexta-feira até às 7 horas de sábado e, novamente, das 12 horas de sábado às 7 horas de domingo. Essa é mais uma demonstração dos impactos das mudanças climáticas, que têm provocado eventos extremos em diversas partes do mundo. A restrição busca evitar aglomerações e incidentes relacionados.
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6: 12 horas e 59 minutos.
7: Alô, você! Os destaques de hoje do programa Maranhão em Debate. Francisco Oliveira fala sobre prisão do blogueiro Marco Silva. A outra manchete: Josimar de Maranhãozinho é considerado cabeça de organização criminosa no Maranhão. Ainda repercute manifestação realizada no pé da ponte por agricultores da região da Trizidela de Codó. E polícia militar prende em Codó suspeitos de envolvimento na morte de vereador de Dom Pedro. Com estas e outras, está no ar o programa Maranhão em Debate, hoje só com Lemos Panchevski. Por motivo de força maior, não está conosco hoje o nosso apresentador Veridiano Souza, mas segunda-feira, com certeza, vai estar conosco aqui apresentando esse programa que já é...

0: Felicidade para o povo de Codó, do Maranhão, do Brasil e do mundo, porque nós levamos a informação com imparcialidade e respeito aos atores da notícia. Olha, hoje nós vamos comentar sobre a Copa do Mundo, edição 2026. Mas eu quero também falar um pouco sobre o que nós comentamos aqui, sobre lavagem cerebral. Fazer alguma correção para você, porque é de grande valia você entender como é que funciona a lavagem cerebral. O Veridiano me perguntou se o que eu estava falando para ele aqui seria uma espécie de lavagem cerebral, e eu disse que sim. E na realidade não é. Por que não é? A lavagem cerebral, ela não acontece com uma vez só. Você fala para alguém, você diz alguma coisa, você ouve alguma coisa, você está dentro de um contexto e ali a sua mente já está lavada. Não é assim, não. A lavagem cerebral, ela acontece quando uma coisa é repetida várias vezes. Aí ela vai se acostumando, o cérebro vai se acostumando e de repente você já não domina mais o seu próprio cérebro. Eu vou dar um exemplo para você aqui. Eu sou acostumado a... Olha, acostumado, olha só a palavra acostumado. Tem um verso na Bíblia que diz que as mulheres eram acostumadas a repousar em um certo dia da semana. E eu sou acostumado a levar a minha esposa e a minha netinha para a escola. Pois é. E aí eu vou levando a minha netinha para a escola pensando que estou levando a esposa. O itinerário, as ruas por onde eu vou com minha esposa para a escola que ela trabalha é uma. E quando eu vou levar a minha netinha para a escola, as ruas são outras. Pois não é que de vez em quando eu troco as ruas? Eu vou para cá e a minha esposa diz, não, é para cá. Eu vou com a netinha diz, não, é aqui, é por aqui. Você entendeu? Então a mente, ela fica cauterizada de tanto eu passar nas mesmas ruas, fazendo o mesmo trajeto, então ela vai se cauterizando. Isso acontece com a mente quando ela está envolvida com a religião, com o futebol e também com a política. Mas nós vamos falar agora é de futebol. A Copa do Mundo faz parte exatamente desse contexto. Todo mundo está esperando a Copa do Mundo de 4 em 4 anos. E se ela não for realizada, aí todo mundo fica naquela ânsia, né? Naquela esperança. Será se a nossa mente foi lavada para a gente está esperando o Campeonato Brasileiro, né? A Série D, o seu time, como é que é isso, né? Então a Copa do Mundo, ela é algo interessante, o futebol é interessante e o comentário que nós fazemos hoje é sobre o Brasil também. O Brasil se classificou em primeiro lugar no seu grupo e agora deve pegar a Suécia, a Holanda ou o Japão, né? Para você, o que seria melhor? Seria o Japão, a Suécia ou o Japão, né? Ou a Holanda, melhor dizendo. Qual seria melhor para você? Eu confesso que para mim seria melhor o Japão. Eu acho a Holanda um time muito liso e também a Suécia. Eu acho que o Japão seria melhor. Eles tremeriam com a Canarinho, eu acho que seria bem melhor. Mas eu acho que o time deu uma engrenada aí, o Lancelotti testou o Neymar caiu só uma vez, né? O Endrick também estreou, então eu acho que a seleção ela terminou por encontrar o seu caminho. Eu acho que o Brasil... enfrentando aqui um desses três times, a Holanda, a Suécia ou o Japão, o Brasil tem possibilidade de vencer o jogo. Agora, que eu digo para você que a batata agora é mais funda, né? A batata não está tão rasa como na primeira fase, não, onde o Brasil jogou com a Escócia, com a Suécia e com o Marrocos, tá bom? Eu espero que o Brasil realmente faça uma boa apresentação agora na segunda fase. É mata-mata e eu quero dizer para você que o Equador venceu o Alemanha por 2-1. Quem imaginava? Pois é, venceu por 2-1 e o nosso programa é ao vivo aqui no YouTube. 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Meus amigos, programa Maranhão em Debate, nós começando o programa de hoje, nós vamos chamar logo aqui a matéria que repercutiu, continua repercutindo na cidade de Codó. Foi a manifestação que os agricultores, os fazendeiros, os donos de terras da região da Trizidela fizeram lá no pé da ponte. Pegou muita gente de surpresa, mas valeu a pena. Eu só aplaudo eles pela coragem, porque eles pagam impostos, eles desenvolvem a região, produz muita coisa para nós, ó, comer, e eles têm que ser respeitados. Vão para a zona rural, quebra o carro na estrada, na hora de escoar a produção tem problemas, principalmente no inverno, e aí é um Deus nos acuda. Essa estrada chamada de MA-123 teve aí vários anos, ela nunca recebeu uma gota de asfalto. Ela liga Codó ao município de Afonso Cunha, mas beneficia meio mundo de produtores que estão nessa região da Trizidela e de Codó. E o olhar do governo estadual tem que ser carinhoso com essas pessoas, com esses trabalhadores que geram emprego, renda e desenvolve o município e desenvolve também o estado do Maranhão. Infelizmente, os governos, ó, Flávio Dino, Brandão, que é o atual, Rosana Sarney, Lobão, entre outros governos, nunca disseram assim, ó, nós vamos fazer. Eu me lembro que um determinado tempo, em uma determinada eleição, eu não sei se foi do governo Lobão foi eleito, eles trouxeram para Codó máquinas, várias máquinas, colocaram lá em cima, lá no alto do bode, não é? Era tratores, retroescavadeira, caçamba, e olha, a estrada vai sair. Todo mundo ficou alegre, o pessoal da Trizidela, mas simplesmente a estrada não saiu. Enrolaram e não saiu. E agora é aquela história, água mole em pedra dura, tanto bate até que fura. Os agricultores cansaram, desculpem, eles cansaram de pedir e fizeram a manifestação. Tem todo o nosso respeito, todo o nosso carinho e continue, que vocês vão conseguir os vossos objetivos. Vamos acompanhar matéria que nós fizemos no pé da ponte no dia da manifestação. Acompanhe. Começou às 5 da manhã, causando congestionamento jamais visto na cidade de Codó, tá certo? Então, aqui ainda tem parte aqui do pessoal. Vamos conversar com algum deles aqui. Fala, meu pai. Final de protesto. E aí, o protesto, as manifestações alcançaram o objetivo?
1: Hoje foi uma manifestação pacífica, foi respeitado o que as autoridades policiais pediu, só era 2 horas de manifestação, e o pessoal aqui obedeceu o que foi pedido pelas autoridades. Agora, nas próximas que vão vir, o horário vai ser mais estendido.
0: E aí, por que foi 5 horas da manhã, não poderia ser mais tarde? Essa manifestação?
1: Não, a gente começou, combinado que o pessoal da direção da manifestação tinha com a polícia, era de começar às 6 até às 8. foi concluído, tudo certinho.
2: Certo.
1: E aí, já tem uma data para uma outra? No momento, o pessoal da organização da manifestação estão aguardando o posicionamento das autoridades, tanto municipal como do governo, estão aguardando o posicionamento deles. Aí daí para frente aqui vamos tomar o rumo da próxima manifestação.
2: Para encerrar, o trabalhador da zona rural da Trizidela é forte, está unido e vai continuar batalhando.
1: Está todo mundo unido, num propósito só. Queremos a estrada feita, porque não tem...
2: Não pode esperar mais.
1: Estamos aguardando aqui o posicionamento.
2: Aí, minha gente. Falei com o
1: Hélio.
2: Aí, falei com o Hélio, um dos organizadores da manifestação. Foi um sucesso. E agora vamos esperar a resposta das autoridades, principalmente do governador Carlos Brandão. 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
0: Tá, então, meus amigos e minhas amigas, você aqui do programa Maranhão em Debate, você percebendo que a manifestação realmente foi um sucesso e a imprensa ela tem que dar apoio, né? Agora eu pergunto, todos os veículos de comunicação de Codó foram até o pé da ponte, tanto de um lado quanto do outro, mostrar o que nós mostramos, né? É uma pergunta que nós estamos fazendo. Porque, normalmente, quando alguma coisa respinga em alguém, mexe com alguém dos grandões, não, os caciques políticos, então, se eles têm, né, o veículo de comunicação, aquilo que não é bem legal para eles, eles nem mandam, nem enviam os repórteres, e aí o povo fica sem saber nada. Aqui na Lemos TV, não, é diferente. Nós estamos mostrando sempre os dois lados. E nós mostramos um lado da ponte. E agora vamos mostrar o outro lado da ponte, a manifestação dos dois lados, naquele dia que acontece essa grande manifestação contra o governador, que a responsabilidade é dele. E de outros políticos também, do prefeito também, de correr atrás para que a estrada possa sair. Vamos acompanhar.
2: Lemos TV, para todo mundo ver, aqui é o pé da ponte, Praça Almirante Tamandaré. Foi realizada uma manifestação do outro lado do rio Itapecuru, no bairro Trizidela. E aqui ainda são os reflexos dessa paralisação, dessa manifestação, onde houve esse acúmulo de veículos aqui, ó. Nesse instante foi liberada por aqui a polícia militar e é um protesto dos moradores da Trizidela que querem o asfaltamento, a construção da MA-123. E isso já vem a luta dos moradores da Trizidela, da região da Trizidela, é longo e o governo do estado até hoje, já se passaram vários governos e eles não atende os reclames da população da Trizidela. Isso aqui, mais do que justo, essa manifestação, hoje pela manhã, aqui na cidade de Codó. Lemos TV, para todo mundo ver o que causou esse mundaréu de motos e carros, porque Codó só tem uma ponte. Brevemente teremos uma outra. Mas está aí, o reflexo da população se manifestando contra o governo do estado do Maranhão, que não constrói a estrada 123. Segundo o deputado Najib, vão fazer um paliativo. E a população da região rural da Trizidela não quer o paliativo, quer a construção da estrada. Está aí o reflexo, como o povo se manifesta, e quando o povo se manifesta, dá nisso aqui. Tá certo? 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
0: Bom demais estar com você aqui na Lemos TV, para todo mundo ver. 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Meus amigos, olha, tá chegando, vai chegar em Codó o pré-candidato ao governo do estado do Maranhão, Eduardo Braz. Diga-se de passagem, fez uma grande administração no município de São Luís, a capital do estado, e isso terminou impulsionando esse momento de Braz ser pré-candidato ao governo do estado do Maranhão. E ele vai estar aqui em Codó. E você vai acompanhar agora o pré-candidato a deputado estadual Yuri Correia, que é o anfitrião desse momento da presença de Braz em Codó. Você vai acompanhar agora ele passando as informações desse momento que está chegando, que vai ser sexta-feira, dia 26. Acompanhe. Yuri Correia, anfitrião da visita do pré-candidato ao governo do estado do Maranhão, Braz. E aí, os preparativos, a expectativa, como é que está?
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0: Alô, você! Aqui do estúdio da Rádio Lemos FM, eu estou te convidando, você meu amigo, você que gosta de mim, você que é parceiro, meu ouvinte, você que me acompanha nas redes sociais, eu estou te convidando para você cair também na onda Braz. O Maranhão todo já caiu e Codó a gente nem fala. E aí, o pré-candidato ao governo do estado do Maranhão, o Braz, vai estar na Praça da Bandeira às 6h30 da manhã desta sexta-feira e de lá para o Mercado Central, Rua Afonso Pena, daquele giro ali pelo centro da cidade e eu quero te ver lá, tá bom? Às 19 horas temos uma reunião daquelas de você gostar, né? Na casa do pré-candidato a deputado federal Nonato Sampaio, ali pertinho do CRM, o Conselho Regional de Medicina, por trás do antigo CETECMA, tá bom? Vem, vem, é a Onda Braz, você faz parte da Onda Braz. Yuri Correia, anfitrião da visita do pré-candidato. Então, você acompanhando o pré-candidato Yuri Correia, convidando você para fazer parte desta grande onda, que é a presença de Braz aqui na cidade de Codó. Eu entrevistei ele alguns dias, quando ele estava fazendo alguns vídeos, né? E ele prometeu que viria, que voltaria à cidade de Codó para cumprimentar o povo, né? Ter aquele contato direto, tete a tete. E sexta-feira, às 6h, ele vai estar na Praça da Bandeira, e você deve estar lá com a gente, né? Para sentir de perto ali o que esse pré-candidato Braz tem de propostas, né, para o estado do Maranhão. E de lá o Braz vai para o Mercado Central, como eu já falei no vídeo, vai para a Rua Afonso Pena e à noite, só refrescando aí a sua mente, tem uma reunião na casa do pré-candidato Nonato Sampaio, onde lá as lideranças políticas e o povo estarão lá. E você, de qualquer lugar de Codó, você pode ir, a entrada é franca, para você conhecer mais de perto o pré-candidato ao governo do estado do Maranhão, Eduardo Braz, do PSD. Tá bom assim? Tá ligado? Estamos juntos, misturados e abençoados aqui na Lemos TV para todo mundo ver. 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Meus amigos, agora nós vamos ver como é que é a situação do senador, né? O senador no Brasil recebe muito dinheiro. Tem vários penduricalhos, é auxílio gasolina, é auxílio automóvel, é auxílio moradia, meu irmão, e tem um saláriozão gordo também. E na Suíça, vamos fazer um comparativo aqui para você, que na Suíça eles ganham muito mais do que no Brasil. É. Um senador no Brasil não chega nem perto do que ganha um senador na Suíça. Ave Maria, meu irmão. Você vai verificar e preste bem atenção nesta matéria que nós vamos apresentar para você, fazendo esse comparativo entre o Senado brasileiro e o Senado da Suíça, que é um país rico, um país lá da Europa. Acompanhe.
4: Senador na Suíça e senador no Brasil. Na Suíça, o salário de um senador equivale a 2 salários mínimos suíços. No Brasil, o salário de um senador equivale a 30 salários mínimos brasileiros. Na Suíça, o senador só tem direito a 1 assessor de gabinete. No Brasil, o senador tem direito a 12 assessores de gabinete. Verba de gabinete e cota parlamentar para um senador suíço equivale a 1 salário mínimo. Para o senador brasileiro, pasmem, equivale a mais ou menos 150 salários mínimos todo mês. Na Suíça, o senador não tem direito a apartamento funcional. No Brasil, tem direito a apartamento funcional. Se não quiser morar no apartamento, recebe um auxílio moradia de R$ 5.500 por mês. Agora vamos ver o resultado do trabalho desses políticos em seus países. No ranking de países com a melhor saúde, a Suíça está entre os 5 primeiros países. Já o Brasil não está sequer entre os 70 primeiros países. Quando a gente fala de educação, a Suíça está entre os 10 primeiros países. Já o Brasil não está sequer entre os 50 primeiros países. Segurança, a Suíça é considerada por muitos um país mais seguro do mundo. Já o Brasil, quando a gente fala de segurança, a gente está na merda, né, meu? Violência aqui está tomando de conta geral. Quando a gente fala de IDH, Índice de Desenvolvimento Humano, a Suíça ocupa a segunda ou a terceira posição. O Brasil está na posição de número 84. Isso mostra que esses altos salários que nós pagamos aos nossos políticos não traz boas políticas públicas. Por que que a gente não cria um PL, um abaixo-assinado? Por que que a gente não faz algo para cortar esses benefícios? Para trazer o político para a nossa realidade, do nosso dia a dia? Porque enquanto eles vivem como semideuses, eles não vão fazer nada de benéfico para a gente, eles não vão se preocupar com o nosso bem-estar. O político nem pega ônibus, nem anda de. Nem usa SUS, não usa nada. Os caras vivem no luxo. Aí vão se preocupar com a gente?
0: Então, meu amigo, você acompanhou que, na realidade, não é como eu falei, né? É o inverso. Na Suíça, o senador ganha pouco e a qualidade de vida do país é muito melhor do que a do Brasil. Aqui, os senadores fazem a festa. Deitam e rolam com o dinheiro público. E aí você, se não pode fazer nada para mudar isso, pelo menos escolha nessas eleições de 2026 um bom nome para o Senado brasileiro. O Maranhão tem 2 vagas. O Maranhão tem direito a 2 vagas esse ano. E direito também a 18 vagas para a Câmara Federal. Então seja criterioso. Mas não vote em qualquer um. Porque talvez você fazendo assim, abre um precedente para que as coisas mudem nesse país. Quero mandar aqui um abraço para meu amigo João Batista. Obrigado por estar antenado com a gente, ligado, plugado aqui na Lemos TV para todo mundo ver. Veridiano não veio por motivo de força maior, mas vai estar conosco na segunda-feira aqui na bancada do programa Maranhão em Debate. 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Ah, vamos, então vamos. Vamos para um comercial e um bloco comercial, nosso break, e a gente volta já já com mais informações. Olha, já já a gente volta com a matéria. Não, eu não sei se já vai dar para a gente. Não sei como é que está aí a nossa produção, né? Nossa redação. Eu não sei como é que está, mas nós vamos mostrar como é que está a situação aí de Marco Silva, blogueiro que foi preso, né? Você vai acompanhar já já aqui no programa. Vamos para o nosso break comercial, a gente volta já.
1: Graças a Deus.
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0: 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Aí, rapaz, é bom demais, João Batista, é bom demais, Aécio. Aí você de onde? Anajatuba, né? Meu amigo Manuel de Teresina, no Piauí, Marinalva Lemos, lá no Saviano, em São Luís, todo mundo antenado aqui no programa Maranhão em Debate. 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Meus amigos, olha, o Vigia Topado tem espaço aqui também no programa Maranhão em Debate, mostrando como é que está a realidade do município. Se o município está pagando bem, se está não pagando, como é que está? Como é que está o governo? Fé, trabalho e futuro. Nós precisamos de prefeitos que sejam honestos, corretos e que honrem, não é? Principalmente com o salário dos trabalhadores. Aliás, os trabalhadores sempre recebem sempre aquele salário merreca, né? Então, eles precisam que seja o pago o salário deles em dia, porque já é tão pouquinho e ainda atrasa. Mas será se é isso que o Vigia Topado vai falar? Vamos acompanhar a matéria aqui do Vigia Topado no programa Maranhão em Debate.
1: De bom empresário pagador a prefeito mal pagador da cidade de Codó. É isso mesmo, população de Codó. Dono de carro pequeno, dono de ônibus, dono de caçamba, estão com 3 meses. Parece brincadeira, prefeito. 3 meses, prefeito, é 90 dias sem receber o seu salário. Seus carros são alugados para a prefeitura, então com esses 3 meses sem receber. Além do mais, população de Codó. E quem for na prefeitura cobrar esses pagamentos, são mandados embora. Até que ponto chegou a cidade de Codó? Prefeito, pelo amor de Deus, prefeito, pague o povo, prefeito. Essas pessoas que têm esses ônibus, que tem essas caçambas, que tem carro pequeno, prefeito, eles precisam do salário dele todos os meses, prefeito. São 3 meses, população de Codó, com salário atrasado. E quem for lá é mandado para a rua. Como é que pode um prefeito desse, um bom pagador como empresário, e quando virou prefeito, ficou mal pagador?
0: Então nós aqui estamos. Nós aqui estamos para reivindicar exatamente que o prefeito pague religiosamente o salário dos seus funcionários ou os salários da viúva, né? É como eu já falei, a pessoa recebe tão pouco e tanto dinheiro que a prefeitura tem e atrasam salários. Eu não sei se esses trabalhadores estão na terceirizada. Se tiver, é fatal. É fatal. Agora, eu quero que o prefeito diga por que não está pagando. Está faltando dinheiro? Porque tinha um vereador em Codó que ele falava, né, dinheiro tem. Dinheiro tem, ele dizia, né? Ela não faz porque não quer, porque dinheiro tem. Então, nós sabemos dos milhões que a Prefeitura Municipal de Codó recebe. Entretanto, está dando esse problema aí. Como empresário, nós não temos nada a falar de mal. Nada, não. É um excelente empresário no estado do Maranhão. Um dos maiores, é um mega empresário. Agora, como prefeito, está pisando na bola. Está pisando na bola como ex-prefeito doutor José Francisco. A verdade é essa. Nós não podemos esconder. Vamos esconder por quê? Né? Por que que vamos esconder? Está pisando na bola com o povo de Codó. Não é para atrasar. E se atrasar, emite uma nota dizendo, minha gente, eu não tenho dinheiro. Está acontecendo isso, assim, assado. É por isso que eu não estou pagando. Mas não paga e não diz nada. Os vereadores ficam lá caladinhos lá da situação, não diz nada, não é para ser assim. Vamos tratar o trabalhador com carinho, porque é eles que fazem a máquina girar. É eles que fazem a coisa andar. É o trabalhador da prefeitura, é o gari, é o professor, é o vigia, é a merendeira, todo mundo, é a máquina. Se eles não estão recebendo dinheiro, eles não trabalham, não produzem, pronto, aí a máquina para. E se a máquina parar, pronto, aí o prefeito já está rodado, a verdade é essa. Mas, meus amigos, está rodado mesmo é o povo do Maranhão. O deputado Josimar de Maranhãozinho se entrou, não sei nem se o termo correto é isso, mas ele entrou numa enrolada tão danada no Maranhão. Que aí, meu amigo, ordem de prisão não foi preso ainda porque está no mandato. Se saísse ou se sair do mandato, o pau canta. Mas vamos acompanhar como é que está a situação do Maranhãozinho. A Polícia Federal, no seu encalço, dinheiro e tanta coisa. Esses são os deputados que nós elegemos. Mas você vai acompanhar agora. Tenha cuidado. Cuidado demais na hora que você for votar. Para não votar em deputados que não prezam pelo eleitor, pelo Maranhão, pela coisa séria. Diz que político é bicho ladrão. Eu não acredito nisso. Tem gente que não é ladrão. Tem político sério, honesto. Eu não sei onde está, mas que tem, tem. Vamos lá, acompanhar.
2: O federal está nas ruas aqui em Brasília, desde as seis e pouca da manhã, e também no Maranhão, em São Luís, cumprindo, né, mandado de busca e apreensão contra o deputado federal pelo PL, Josimar Maranhãozinho, em locais ligados a ele aqui na capital, também na residência dele no Maranhão, e o escritório dele também numa cidade interior do Maranhão. Isso porque ele é considerado o cabeça num esquema de corrupção. Ele, basicamente, liberava propina em troca de um percentual de cerca de 25% do que era liberado para cidades do interior do Maranhão. E essa não é história nova, tá, gente? O Josimar Maranhãozinho já foi até condenado pela primeira turma do Supremo Tribunal Federal por conta disso, só que ele não perdeu o mandato porque ele ainda pode recorrer, ainda não transitou em julgado essa decisão da primeira turma. E o plenário, né, do Supremo, ou o plenário da Câmara, tem que confirmar essa perda de mandato. Então, no momento, ele segue cumprindo o seu mandato normalmente, é um deputado do PL que é alvo dessa operação. O que a gente tem de informação até agora? Eu e o colega Reinaldo Turolo, do G1, a gente está apurando essas informações desde o início. E, segundo a Polícia Federal, o que nós temos de dados até agora, o Josimar Maranhãozinho, ele assinava emendas próprias e coordenava ocultamente verbas de outros deputados. Ele controlava a divisão dos valores com os comparsas e foi flagrado por câmera escondida contando maços de dinheiro no escritório dele. E ele ainda intimidava tá? Quem não repassasse o percentual que ele cobrava. A informação de que ele comandava a coação e ameaçava diretamente prefeitos que atrasavam ou tentavam resistir ao pagamento das propinas. E essa propina era basicamente um pedágio de 25%. Josimar Maranhãozinho cobrava essa propina sobre o valor total de cada emenda destinada aos municípios. E a Polícia Federal destaca a atuação no município de São José de Ribamar, principal cidade maranhense identificada e que foi o estopim da investigação lá atrás. Segundo a Polícia Federal, o Maranhãozinho e os aliados dele teriam recebido mais de R$1.600.000 em propina, em dinheiro vivo, para liberar cerca de 6 milhões e 600 mil emendas que eles solicitaram ao Ministério da Saúde.
0: Meus amigos e minhas amigas, eu estou triste, né? Dá vontade até de chorar. Por que dá vontade? Porque o Paulo Curió, prefeito de Turilândia, foi preso com todos os vereadores, vice-prefeita e mais cambau foram presos. Tá? E aí uma desembargadora foi lá e solta o menino aí, solta o menino, solta, solta, libera, libera. Eles já estão cansados, cansados de estarem na penitenciária de Pedrinhas. Libera, libera. E liberaram, eles foram para casa. Chegando lá, foram recebidos com tapetes vermelhos pela população. É festa! Chegou Paulo Curió com a sua comandita, tal, tal, tal, tal. Aí, festa, motocada, carreata, foi assim. Aí nós temos aqui o Josimar de Maranhãozinho. Se ele se candidatar, mesmo o povo sabendo de tudo que aconteceu, que está acontecendo, a Polícia Federal desvendando tudo, aí o povo vota de novo. Então o Maranhão não vai sair do atoleiro tão cedo. O atoleiro da corrupção, da bandalheira, da safadeza. Não é possível que um eleitor, sabendo que o seu candidato a prefeito, o seu candidato a governador, candidato ao Senado, sei lá, candidato a ministro. Não existe candidato a ministro, né? Aí o eleitor vai lá e vota. Nós gostamos é da roubalheira, nós gostamos é da safadeza. Não muda não, meu irmão. O Maranhão vai continuar sendo o estado mais pobre da federação, com mais de 40 cidades que têm o pior IDH do Brasil. Ou você muda nessas eleições, ou nós vamos continuar na pior. Continuar lascados, arrebentados. Tenha cuidado. É aqui o programa Maranhão em Debate, que vai mostrar mais um negocinho aí para você ver como é que é a corrupção nesse estado aqui. Nós estamos lutando para ver se, pelo menos, a gente ameniza a situação. Se nós não conseguimos estancar a corrupção, pelo menos daí um jeito aí de diminuir. Não é? Porque os caras que 25% que o Josimar de Maranhãozinho pegava aí. Prefeito na mão dele, e ele elegeu ainda, sabe quem? A esposa como deputada federal também. Rapaz, é fácil demais no Maranhão. É fácil. Vamos acompanhar a outra reportagem para você ver como é a corrupção no Maranhão. Olha, ó, preste atenção, te liga, se ligue, olha, ó. Aí é só dinheiro que a Polícia Federal encontrou, viu? A Polícia Federal, ela vai para cima e aí já vai sabendo onde é que estão os maços, viu? Onde é que estão os pacotes, aí, ó, viu? Aí o eleitor, vendo um negócio desse, ele dá a volta ainda. Meu Deus do céu, ninguém aguenta mais, ninguém aguenta. Olha, nós vamos para um rápido intervalo comercial e a gente volta já já com mais informações, lembrando de que nós vamos falar aqui sobre a prisão do blogueiro Marco Silva. Nós temos um vídeo, acho que você já teve acesso ao vídeo. Nós vamos rodar esse vídeo aqui com o jornalista Francisco Oliveira, e você vai acompanhar já já aqui no programa Maranhão em Debate.
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0: você, todo mundo ligado aqui no Maranhão em Debate, programa que não tem medo. Nós não temos medo, não. Nós só temos medo aqui dos castigos de Deus. Né? A gente tem medo. Mas, meus amigos, você agora vai acompanhar, mas antes eu quero dizer para você que você deve dar uma passadinha, sabe aonde? 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Agora vamos acompanhar uma matéria que nós fizemos ali na Igreja de São Pedro. A igreja está com as missas, né, com o festejo. E nós fomos lá, conversamos com o pároco. E você acompanha agora aqui no programa Maranhão em Debate. Lemos TV, para todo mundo ver a cidade de Codó. E a gente fazendo jornalismo com imparcialidade, respeitando todos os grupos políticos, religiosos, sociais. E nós estamos aqui na Igreja de São Pedro. Ó, as missas estão acontecendo, tema Nutridos pelo Pão, Edificamos Nossa Igreja. Ali é o palanque, né, onde está acontecendo a missa. Também aqui no templo, aqui é o templo de São Pedro, festejo de São Pedro. E agora nós vamos conversar com o pároco, e já a gente vai mostrar também a pracinha para você. E agora conversando aqui com o pároco, o padre Jaime Lima. Padre, e a programação? Vai até segunda-feira? Como está andando essa programação bonita aqui da Igreja de São Pedro?
1: Muito bem, todos os dias nós temos a Santa Missa às 19 horas, temos a barraca de lanches, o povo participando, se confraternizando. Uhum. Temos um momento também muito especial no próximo domingo, dia 28, que é a segunda edição da Corrida de São Pedro, às 6 da manhã, reunindo aí em torno de 700 corredores. E no encerramento, segunda-feira, dia 29, a procissão a partir das 17h30 e logo após a Santa Missa de encerramento.
0: Toda a cidade está convidada.
1: Toda a cidade é convidada a participar conosco e celebrar esse grande momento.
0: Todas as paróquias, né?
1: Exatamente.
0: Ok, festa bonita. Você vai acompanhar, a matéria é longa. Você vai acompanhar nos grupos de WhatsApp. E depois nós vamos reprisar para você, tá bom? Na segunda-feira nós vamos ter mais tempo. Nós vamos reprisar essa matéria aqui no programa Maranhão em Debate. Mas, meus amigos, está chamando a atenção muito mesmo. Está circulando as informações da cidade, é a prisão do blogueiro Marco Silva. E o repórter que trabalha no governo Fé, Trabalho e Futuro, ele gravou um vídeo e postou nas redes sociais, e você vai acompanhar agora o repórter Francisco Oliveira falando sobre a prisão do repórter, do blogueiro radialista Marco Silva. Acompanhe.
2: Saiu o resultado do inquérito policial que investiga o blogueiro Marco Silva. Ele foi preso há 2 semanas na cidade de Codó e está sob custódia na penitenciária aqui do município. O resultado dessa investigação saiu hoje, emitido pela Polícia Civil, mais especificamente pelo Departamento de Combate a Crimes Tecnológicos. Então, investigando o blogueiro Marco Silva. É importante que você preste atenção no que diz o resultado desse relatório final apresentado pela Polícia Civil lá na cidade de São Luís, portanto, na capital maranhense. Fique atento, então, para o que diz esse relatório. A Polícia Civil diz o seguinte, que constam no relatório de investigação as informações relativas à análise dos dispositivos apreendidos durante a busca e apreensão realizada em 29 de abril deste ano. Conforme consignado no referido relatório, os aparelhos celulares eles estavam protegidos com senha e isso inviabilizou parte do acesso ao material que contém nesses aparelhos. Porém, o notebook da marca Dell Esse notebook que foi encontrado na casa do Marcos Silva e que foi apreendido pela polícia quando houve a primeira fase da busca e apreensão na casa dele, tudo foi acessado pela Polícia Civil para que pudesse fazer a análise desse material. E da análise desse notebook, foi encontrada um material que eu tenho certeza que você que está acompanhando aqui em nosso Instagram vai ficar estarrecido, porque a Polícia Civil descreveu como estarrecedor o conteúdo desse material encontrado no notebook do Marcos Silva. Mas para que você não fique aguardando muito, eu vou listar aqui para vocês o resultado desse indiciamento que foi feito pela Polícia Civil ao Marcos Silva. Ele foi indiciado pelos seguintes crimes: calúnia, pelas reiteradas publicações que foram imputadas, e difamação, pelas reiteradas publicações ofensivas. Ele também foi indiciado por perseguição, está descrito aqui pela polícia como reiterada perseguição à vítima com ameaça à integridade psicológica, perturbação na esfera da privacidade. Também tem extorsão, né? Ele também foi indiciado por crime de extorsão, que é pela exigência de dinheiro, de vantagem econômica, né, indevida, mediante grave ameaça à reputação da vítima. Ele também foi indiciado pelo crime de posse irregular de arma de fogo de uso permitido. O que quer dizer isso? A arma do Marcos Silva, a pistola Taurus, ela está registrada na Polícia Federal no nome dele. Porém, o endereço em que foi apreendida, que foi no dia que a polícia esteve na primeira vez na casa do Marcos Silva, que levou, inclusive, a esposa dele detida por desacato, a polícia levou essa pistola dele que foi encontrada e na Polícia Federal ela está registrada em outro endereço. Por isso, ele foi indiciado pela posse irregular. Mesmo a arma estando no nome dele, ele não tem porte, então ela não deveria estar no local onde foi encontrada, ou seja, nesse endereço atual, que é a casa dele onde ela foi apreendida. Desobediência, pelo crime de desobediência, e é o descumprimento de ordem judicial. O que acontece? No dia em que a esposa do Marcos Silva foi levada detida, ele foi notificado de que não podia mais citar o nome do deputado Najib, né, que foi o autor desse processo todo. Porém, a polícia ainda estava lá, a esposa dele estava sendo colocada na viatura e ele aproveitou já para fazer um vídeo para novamente difamar o deputado, o Francisco Najib. Então aí já começou a primeira desobediência, ou seja, ele acabara de receber, de ser notificado e já descumpriu essa ordem judicial ali mesmo na presença dos policiais. E um outro crime, e esse vocês vão ficar estarrecidos também, eu até fiquei, inclusive, pelo armazenamento de pornografia infantil. É isso mesmo. Eu vou procurar para vocês aqui a parte em que está no relatório que fala justamente dessa questão da pornografia. Olha o que diz o relatório da polícia, para que não fique muito extenso esse vídeo para você. A polícia diz o seguinte: impõe-se consignar que os arquivos analisados relacionados à pornografia infantil são estarrecedores, isso quem está dizendo é a polícia em seu relatório, e evidenciam de forma inequívoca que as cenas de natureza sexual neles registradas envolvem crianças e adolescentes submetidos a contexto manifesto de exploração sexual infanto-juvenil. O conjunto do material apreendido, sua expressiva quantidade e a forma deliberada, organizada e persistente de armazenamento demonstram a inequívoca intenção de manter e preservar tais conteúdos ilícitos. Tais circunstâncias revelam elevado grau de envolvimento do investigado, no caso o Marcos Silva, com esse tipo de material, evidenciando interesse sexual por conteúdos que retratam a exploração sexual de crianças e adolescentes. Mais adiante, numa outra página, a polícia, inclusive, diz o seguinte, ela mostra, olha só, esse print aí do celular foi feito de uma conversa do Marcos Silva com a esposa dele, em que o conteúdo dessa comunicação ele corrobora os achados do exame do notebook, né, que revela tratar-se de um investigado de pervertido sexual. Isso é a polícia quem está dizendo, está o chamando de pervertido sexual com inclinação para a pedofilia, circunstância que agrava de sobremaneira a gravidade concreta da conduta e a periculosidade do agente. Eu volto já para essa questão da pedofilia, mas a polícia também ela encontrou uma conversa do Marco Silva com Larissa DP, todo mundo conhece, encontrou essa conversa que você está vendo aí na tela do Marco Silva com a Larissa DP, em que ele admite ter conhecimento da proibição sobre falar sobre o nome do deputado Francisco Najib, no entanto, ele admite que está violando essa ordem judicial. Então, isso foi uma prova cabal também para a justiça. Mas vamos voltar para a questão da pornografia. Portanto, agora, o Marco Silva passa a ser indiciado. Olha só o que diz, só para finalizar. O exame do computador, notebook, apreendido em poder do investigado, ou seja, em poder do Marco Silva, formalizado no relatório da investigação policial, revelou armazenamento e equipamento vinculado ao perfil do usuário do próprio investigado, de aproximadamente, olha só, a quantidade de arquivos pornográficos que a polícia encontrou no notebook do Marco Silva. 2.742 arquivos de natureza pornográfica que eram mantidos permanentemente e organizados no diretório, organizava em pastas e mantinha-as permanentemente e organizado no diretório, organizava em

0: a vinculação do equipamento ao investigado, ou seja, ao Marcos Silva, demonstra a materialidade e a autoria do crime de armazenar por qualquer meio registro contendo cena de sexo explícito ou pornográfica envolvendo criança ou adolescente, que está tipificado no artigo 241B do Estatuto da Criança e do Adolescente, permanecendo material original preservado para que possa ser periciado em caso que seja questionado, né? O que acontece agora? Esse inquérito ele é encaminhado para o Ministério Público, que vai fazer ali mais suas investigações, caso ache necessário, e a partir daí vai decidir se denuncia ou não Marcos Silva para a Justiça. Esse vai ser o próximo passo. Vai para o Ministério Público, depois o Ministério Público decide se faz a denúncia ou não, se apresenta a denúncia ou não para a Justiça.
1: Meus amigos e minhas amigas, crianças, o que nós sabemos é que Paulo diz que quem planta, colhe. Né? Nada contra o repórter, o blogueiro Marcos Silva. Cada um resolva as suas ações, aquilo que você construiu, que você, se puder desmontar, desconstruir, que desconstrua. Cada um de nós somos responsáveis pelos nossos atos. A verdade é essa. Agora, que o blogueiro terminou pegando em fio pelado. Por que que eu falo assim? Porque tem política pelo meio. Se ele não estivesse envolvido na política, citando nomes de autoridades políticas, com certeza nada teria acontecido. Né? Aí a pergunta é, agora vão falar mais de distorção ou vão falar mais de pedofilia? E aquilo que eu falei. Quem está trazendo a notícia, eu até agradeço ao repórter Francisco Oliveira por fazer esse furo de reportagem e trazer a informação. Mas ele está ligado ao grupo, a um grupo político. É bom que se diga isso. Quem não

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1: 14 horas e 1 minuto.

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1: Alô você, todo mundo ligado com a gente, alegria total aqui na Lemos FM, a rádio do povo, tá todo mundo ligado no Maranhão, no Brasil e o mundo. Alô você do Portuga, alô você de Costa, do Costa do Marfim, tá todo mundo ligado, país de língua portuguesa. Alguns minutos atrás eu estava ouvindo uma rádio de Portugal, né? Mas a língua deles, quer dizer, o português deles, a gente tem que ficar bem atento, porque a gente termina captando ali muito assim do que eles estão falando, não. O português de Portugal é totalmente diferente do português do Brasil. O português do Brasil, o português é mais solto, eles falam assim com a língua meio travada, né? Pois é, e aí o português de Moçambique também é assim, o português de Guiné-Bissau, o português de Macau, na China, perdão. Então, nós estamos aqui falando para meio mundo de gente, muita gente ligado com a gente. Alô, você da Mirindima, do quilômetro 17 de São Luís do Maranhão, de Imperatriz, de Bacabal. Alô, meu amigo Pádua. Deve estar em Bacabal acompanhando aqui o programa Coisas do Povo, a maior audiência do rádio, que já começou no seu rádio, no seu celular e no seu coração.
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1: Ok, agora é hora das manchetes, é hora dos destaques, é a escalada do Coisas do Povo.
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1: Vamos para a manchete número 1, polícia policial, polícia prende homem condenado a 21 anos de prisão.
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1: Hoje tem momento o projeto Codó Solidário, falando de solidariedade no seu rádio e no seu celular.
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1: No Pitadinha de Religião, Bispo Renato Cardoso reage à PF e alega perseguição contra a Igreja Universal.
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1: Codó, Câmara de Codó prorroga contrato com distribuidora de combustível de São Paulo em meio a inquérito civil sobre abastecimento da Prefeitura.
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1: E no polícia policial, mais uma vez, justiça enquadra a gestão de Fernando Pessoa e dá 15 dias para a prefeitura de Tuntum regularizar o portal da transparência e divulgar folha de pagamento. Eu já vi esse filme em uma outra cidade.
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1: Ok, todo mundo ligado, obrigadão, é o Coisas do Povo que já começou e agora nós vamos detonar muitas informações e você acompanhando com a gente a Coqueluche do rádio, tá todo mundo antenado, todo mundo ligado e aqui nós temos o oferecimento, né, aqui no nosso programa, obrigadão você por estar com a gente.
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1: Vamos a Brasília com as informações chegando aqui no estúdio da Lemos FM. Trabalhadores nascidos em julho e agosto podem sacar PIS/PASEP. A reportagem é de Diego Brião, agência Rádio Web. No programa Coisas do Povo.
2: Os trabalhadores e trabalhadoras que nasceram nos meses de julho e agosto estão habilitados para receber o pagamento do abono salarial PIS/PASEP 2026. De acordo com o que informa o governo federal, tem direito ao benefício aqueles que receberam no ano base de 2024 remuneração média de até R$ 2.766. Também compõe a lista de requisitos a necessidade de o trabalhador estar cadastrado no PIS/PASEP, Programa de Integração Social ou Programa de Formação do Patrimônio do Servidor Público, há pelo menos 5 anos. É necessário ainda ter trabalhado com carteira assinada para empregadores contribuintes por pelo menos 30 dias no ano base, além de ter os dados informados corretamente pelo empregador na Relação Anual de Informações Sociais ou no E-Social. Entre as alternativas de saque está a rede Banco 24 Horas, que é gerida pela empresa Tecban. O gerente de produtos e canais de distribuição da Tecban, Rodrigo Maranini, lembra a data limite para resgatar o valor.
3: Este abono salarial é um benefício no valor de até um salário mínimo, concedido anualmente a trabalhadores da iniciativa privada e também a servidores públicos que atendam aos requisitos do programa. Neste momento, o benefício é destinado a trabalhadores que nasceram nos meses de julho e agosto, e os valores ficarão disponíveis para saque até o encerramento do calendário, que neste ano é 30 de dezembro. Então, é importante as pessoas sacarem esse valor em 2026.
2: Rodrigo Maranini também reforça a abrangência da rede.
3: O Banco 24 Horas, ele consegue, de uma forma muito rápida e prática, auxiliar o beneficiário para verificar se o crédito já está disponível na conta dele. Hoje, a rede Banco 24 Horas está presente em mais de 2.100 municípios espalhados pelo Brasil. São mais de 150 instituições conectadas em um único ponto de atendimento, o que permite ali a população realizar diversas transações, como saque, consulta, pagamentos, recarga de celular e com muita conveniência e agilidade.
2: O valor pago é proporcional ao tempo de serviço. Ele equivale ao salário mínimo vigente dividido por 12 e multiplicado pela quantidade de meses trabalhados. Vale lembrar, o salário mínimo deste ano é de R$ 1.621. A consulta em relação ao benefício pode ser feita pelo aplicativo Carteira de Trabalho Digital, pelo portal gov.br, pela Central Alô Trabalho no telefone 158 ou diretamente nas instituições financeiras responsáveis pelo pagamento. Agência Rádio Web, produção e reportagem, Diego Brião.
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1: 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Olha, já informações do meio policial, muita informação do submundo do crime aqui no programa Coisas do Povo. Você acompanhando tudo, meu irmão. É aqui. É a Coqueluche do momento. Programa Coisas do Povo. De manhã, a partir das 5 horas da manhã, 9 horas da manhã, às 13 horas. E também você encontra o Maranhão em debate. Às 18 horas, aqui na Rádio Lemos FM. 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Vamos que vamos com você, sempre levando a informação com imparcialidade. Nós não temos compromisso com nenhum grupo político, com nenhum grupo religioso. A nossa missão é levar a informação nua e crua pra você aqui na Lemos FM, a Rádio Show do Maranhão.
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1: Alô, você, podemos chamar já o... Vamos de Momento Projeto Codó Solidário.
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1: Alô, você do bem, alô, você da solidariedade, você que estende a mão ao seu irmão, não está fazendo nada errado, você está só ajudando, cumprindo a missão, né, que o mestre repassou para você através de sua palavra. Ele diz que nós devemos ajudar aqueles que precisam, que estão sofrendo, estão com uma dor muito grande. Você tem que ajudar, tem que estender a mão, é assim que tem que ser. Jesus se preocupou com o ser humano. Se você ler com cuidado a palavra dele, a Bíblia Sagrada, você vai ver que a preocupação central é que os humanos vivam em paz uns com os outros, né? Compartilhando aquilo que ele deu para cada um de nós. Então o projeto Codó Solidário vem aí trabalhando desde 2019, fazendo um bom trabalho na cidade de Codó. Hoje mesmo foi entregue uma cadeira de rodas, mas antes, vamos ler o que diz Provérbios capítulo 19 e o versículo 17. Olha, a Bíblia descarta a importância, a Bíblia destaca a importância de cuidar e proteger os necessitados. Textos sagrados mostram que ajudar as vítimas é um ato de amor ao próximo e de obediência a Deus, trazendo grandes recompensas espirituais. Provérbios capítulo 19, versículo 17. Quem trata o pobre com segurança. Não, vamos repetir para você. Quem trata o pobre com segurar, empresta ao Senhor e ele o recompensa. Muito bem. Então você está sabendo agora que você que ajuda o pobre é como se você estivesse emprestando a Deus. Na realidade é. Lucas capítulo 12, 33. Vendam os seus bens e considerem aos pobres. Aos pobres. Façam para vocês bolsas que não gastem com o tempo. Um tesouro nos céus que não se acabará. Então você está sabendo através da palavra do Eterno, você que é católico, evangélico, budista, você que é cartomante, você que não tem religião, você deve ajudar os pobres necessitados. Pois bem, o projeto Cordão Solidário entregou mais uma cadeira de rodas hoje para a dona Francisca da Travessa Presidente José Sarney, no bairro São Francisco hoje. Então o vídeo foi postado no grupo do projeto e a gente só tem que agradecer aos doadores. Agradecer primeiro a Deus e agradecer também aos doadores. Que Deus possa abençoar a pessoa que vai usar essa cadeira de rodas e que Deus possa abençoar muito aqueles que doaram a cadeira de rodas. Que Deus possa abençoar a todos e que possamos passar a ser sempre solidários. Momento Projeto Codó Solidário. Fazer o bem sem ver a quem. Fica por aqui e volta em uma outra edição do programa Coisas do Povo.
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1: Alô você, meus amigos. Olha, são coisas que a gente não quer falar, mas a gente às vezes tem que falar, né? Porque se a gente não falar, as pedras vão clamar. Eu estou extraindo algo aqui da palavra. Olha, a Câmara de Codó prorroga contrato com distribuidora de combustível de São Paulo em meio a inquérito civil sobre abastecimento da prefeitura. Porque essa empresa, a empresa envolvida aí com o PCC, essas organizações criminosas, já está em investigação aí pelo Ministério Público. E a prefeitura compra e agora a Câmara de Vereadores também compra da mesma empresa. Rapaz, eu acho que não é assim, não. Se deu enrolada, se está com as enroladas, era para ir aí para um outro pregão, para uma outra licitação e comprar de uma outra empresa. Essa empresa, qual o posto que ela tem aqui na região do Maranhão? Pelo que se sabe, ela não tem nenhum posto de combustível operando, vendendo na cidade de Codó e nem pertinho aqui. Ela é uma empresa de São Paulo. Olha, a Câmara Municipal de Codó publicou o extrato do segundo termo aditivo ao contrato 0222/2025, prorrogando por mais 12 meses O vínculo formado com a distribuidora de combustível Rede Sol Fuel Distribuidor S.A., responsável pelo gerenciamento do abastecimento dos veículos oficiais do Poder Legislativo. A empresa, sediada em Ribeirão Preto, São Paulo, também presta serviços relacionados ao abastecimento da frota da Prefeitura de Codó por meio de contratos firmados pela administração municipal que ultrapassam 20 milhões de reais, só com combustível. A prorrogação ocorre em meio ao aprofundamento das apurações conduzidas pelo Ministério Público sobre os contratos milionários celebrados pela Prefeitura de Codó com a Rede Sol Fuel Distribuidora S.A. Então, meus amigos, aqui não era para a Câmara entrar aqui nesse negócio, não. De jeito nenhum. Aí eu queria saber o seguinte, o que que a Câmara tem hoje de veículo para ter um contrato com uma distribuidora de combustível? Qual é o veículo? Porque não precisa, para começar, a Câmara não precisa de veículo. Cada vereador tem carro e tem moto. Como é, amigo? É, ainda precisa. Ah, mas tem uma picape que o governador Carlos Brandão enviou para todas as prefeituras do Maranhão. Perdão, uma picape enviada para todas as câmaras municipais do Maranhão. É, foi uma doação que o Carlos Brandão, governador do estado, fez aí essa boa ação para as câmaras. O objetivo não seria ou não será, né, eleger o seu sobrinho, não. Olha, aí a prefeitura vai... Ah, perdão, eu só quero chamar a prefeitura. Não é a prefeitura, é a Câmara Municipal. Aí a Câmara Municipal vai fazer um contrato de compra de combustível para abastecer uma picape. Meu irmão, isso aí não tem condição. Eu não aceito um negócio desse. Não tem como aceitar. Mas não tem como aceitar mesmo. Não tem. É, eu não tenho nada contra ninguém, não tenho nada contra o prefeito, não tenho nada contra o presidente da república, eu não tenho nada contra Bolsonaro, eu não tenho nada contra os vereadores, mas rapaz, aqui os vereadores não falam nada, não dizem nada, né? É, meu irmão, o negócio tá bagunçado, o negócio tá esculhambado mesmo, tá esculhambado, sinceramente, eu fico me perguntando. E aí os representantes do Legislativo Codense é para vir a público comunicar, dizer diante dessas matérias que são veiculadas, né, nos veículos de comunicação do município. Meu irmão, ninguém aguenta mais. Eu já tô cansado desse negócio. Tô cansado e careca de falar essas coisas aqui no programa Coisas do Povo, agora aqui na Lemos FM.
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3: Alô, você da religião, brigadão por estar conosco aqui no Pitadinha de Religião, todo mundo procurando fazer a vontade do Eterno, fazer a vontade de Jesus para poder se salvar. Porque se não fizer a vontade dele, não ser obediente, vai ficar do lado de fora da cidade santa. E você precisa ser honesto, correto, você não pode meter a mão no bolso dos outros, não pode roubar o celular, você não pode roubar a galinha do vizinho, você não pode rasgar a Bíblia, você não pode fazer essas coisas não. Você não pode meter a mão no erário público, viu? Roubar o dinheiro da prefeitura, não pode. Se fizer isso, vai tudo pro inferno. Porque a Bíblia diz, Paulo diz lá que, ó, quem não vai pro céu, quem é? Ladrão, fornicário, não é assim que diz lá? Os glutões, é Paulo que diz, não é o que eu tô dizendo, não. Os efeminados ou afeminados, não sei qual é a palavra correta aqui, né? Qual é? Efeminados ou afeminados? Não sabe, né? Tanto vai, tá certo. Tô procurando aqui pro meu professor, mas meu professor também não tá sabendo. Mas já a gente fala aqui. Aí eu vou dizer, aquele que não é, que ele é de um gênero e quer o outro gênero. Ele tá passando pro outro lado, né? O homem é homem, mas não quer ser homem, ele quer ser a mulher. Ou então a mulher é mulher e quer ser macho, né? É o Paulo que diz, não, aí eu não vou me processar não, por favor, é o apóstolo Paulo. Esse texto ele tem, parece que em 2 ou 3 lugares da Bíblia que fala aí, né? E aí no meio desses aí tá os ladrões também. Aquele que rouba não vai pro céu não, vai pro inferno. Tô avisando, prefeito ladrão, vereador ladrão, vão tudo pro inferno. É, eu tenho que dizer aqui, rapaz. E quem se acosta com o prefeito ladrão, vereador ladrão, vai pro inferno também, porque é conivente com o negócio. O crente, o católico, tem que chegar lá, ó, meu prefeito, você tá passando a mão na grana do povo, você vai pro inferno e eu não vou ficar com você, viu? Deputado que tá comendo os contratos, aí a metade dos contratos... É, se não largar, se não mudar de posição, vão tudo pro inferno. Tô avisando. Diz que bom é aquele que avisa, né? É o amigo que avisa. Mas, meus amigos, olha, Bispo Renato Cardoso reage à Polícia Federal e alega perseguição contra a Igreja Universal. O religioso grava vídeo em mural de absolvição ou absolvições e afirma que investigações financeiras são inerentes à fé cristã. Mas, minha amiga, não sei nem o que é aqui a matéria, mas vamos ver aqui. Será se eles estão achando ruim porque estão investigando aí o Banco Digimais do Ed Macedo? Será se é isso? Vamos acompanhar aqui. São Paulo. Olha, menos de 24 horas após a Polícia Federal deflagrar a Operação Miragem, a cúpula da Universal do Reino de Deus estruturou sua contra-ofensiva de comunicação. O Bispo Renato Cardoso, genro do fundador Ed Macedo e atual líder da instituição em território nacional, divulgou um vídeo oficial em que rejeita o caráter técnico das investigações contra o Banco Digimais. enquadrando a ação da Polícia Federal dentro de um padrão histórico de suposta perseguição religiosa e midiática. Mas aí a polícia não está lá no Banco Master, é? E nunca falaram, eles nunca se manifestaram que a Polícia Federal está errada, não pode fazer isso, não pode investigar o Banco Master. Agora, quando a PF, que aí já é um indício lá, ó, é um negócio aí já ligado com o Banco Master, e aí a coisa tá feia agora pro Edir Macedo de novo. Olha, passou uns dias aí, a igreja do Edir Macedo sem estar na Berlinda, né? Era mais a Assembleia de Deus aí, falando de um bocado de coisa aí, lá do Pará, né? Lá de Marabá, do Recife. E agora a Igreja Universal voltou de novo à tona. Voltou de novo. E aí nós vamos acompanhar aqui o que o pessoal está falando nas redes sociais. Olha, o Bispo Renato Cardoso, genro do fundador Edir Macedo, atual líder. Não, isso aqui já foi. Então vamos só aqui para fechar aqui, ó. O mural da Absolvições no Templo de Salomão, gravado no interior do Templo de Salomão, na capital paulista, e o pronunciamento de Renato Cardoso teve forte apelo visual. O bispo posicionou-se estrategicamente em frente a uma parede revestida com dezenas de capas de jornais, revistas e manchetes de décadas passadas que noticiavam escândalos e prisões envolvendo o Edir Macedo. Escute mais essa aqui. Esse aqui, ó. O que esse rapaz fala aqui? Vamos acompanhar? Pode ser? Vamos lá.
1: Federais, estaduais, senadores, como também prefeitos e vereadores. Não tem nada a ver com defender a obra de Deus como eles pregam. O Bispo Macedo usa a igreja para eleger esses cães para poder defender a corrupção que acontece nos bastidores. Já não bastavam extorquir os órfãos e as viúvas com falsas promessas de bênção dentro da igreja. Agora a igreja também está envolvida no rombo do INSS. Além de extorquir as pessoas dentro da igreja, agora também está praticando corrupção na política. Vários esquemas de corrupção envolvendo o nome da Igreja Universal. E das outras vezes que eu postei vídeo denunciando os esquemas de pecado e corrupção nos bastidores da igreja, com a ciência do Bispo Macedo, muitos fanáticos religiosos, que por sinal têm a vida derrotada, me chamaram de demoniado, que eu estou perseguindo a obra de Deus, que a Igreja Universal, quanto mais bate, mais cresce. Cresce sim, enrolando as pessoas, enganando através do charlatanismo, vendendo bênçãos que nunca são alcançadas pelo povo. Meu nome é David Bernardo, e para mais verdades como esta, me siga nas redes sociais. Eu quero que você deixe aí nos comentários, a Universal é uma igreja ou é uma seita?
3: Então tá aí, meu irmão, a confusão tá rolando alto agora com o Edir Macedo. Dizem, falam de um rombo aí de 600 milhões. Mas o Edir Macedo sempre é enrolado com essas coisas. Enrolado, foi preso algum tempo atrás. E aí, ele é bom de lábia. O cara é bom de lábia. Aí ele vai lá na igreja e chora e diz que é perseguição e tal. Meu irmão, a Polícia Federal não persegue ninguém, não. A Polícia Federal, quando vai, ela vai em cima mesmo. Onde tem fumaça, ela vai. Polícia Federal não é polícia ostensiva, não, polícia militar. Ela é uma polícia investigativa, é uma polícia judiciária. Ela vai pra cima, tá aí. Mas que Deus abençoe os membros, os fiéis da Igreja Universal. Ele tá falando aqui que a Igreja Universal está sendo perseguida, mas não é. Pode até estar sendo perseguido o Edir Macedo, né? A Igreja Universal é o povo não merece isso. O povo da Universal é um povo bom, é um povo que quer ir para o céu. O problema é que os líderes distorcem o negócio e o povo muitas vezes não tem a sensibilidade, o entendimento e termina por aceitar e defender esses larápios da religião. O Pitadinha de Religião vai ficando por aqui e volta em uma outra edição do programa Coisas do Povo.
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3: Meus amigos, olha, dia 26, sexta-feira, o pré-candidato ao governo do estado do Maranhão vai estar em Codó. Começando às 6 horas da manhã, na Praça da Bandeira, de lá para o Mercado Central, depois passando pelo centro da cidade e visitando também o pessoal, os lojistas, os clientes ali da Rua Afonso Pena, tá bom? Então, no centro comercial da cidade, o pré-candidato ao governo do estado do Maranhão, Braide, sexta-feira vai estar em Codó, né? E ainda na sexta, às 7 horas da noite, 19 horas, uma reunião com toda a população de Codó. Você que está acompanhando aqui, vai lá e diz: eu vi na rádio Lemos FM, eu vi o Lemos falando, e aí você participa. O local ainda não está definido. Vai ser ou na Associação Atlética Banco do Brasil, ABB, ou então no Espaço Fama, na Avenida Marechal Castelo Branco, no bairro São Pedro. No bairro São Pedro, tá bom? Então fica de butuca aí, porque está chegando a Onda Braide em Codó. Sexta-feira é a visita do pré-candidato ao governo do estado do Maranhão. Um dia desse aí foi o Laércio Bonfim, que entrou, né, fez uma reunião bonita lá na entrada da cidade, do portal da cidade, onde muita gente esteve recepcionando Laércio Bonfim, que até então era pré-candidato ao governo do estado. Agora não mais, o Laércio agora anunciou a sua desistência e agora é pré-candidato ao Senado da República pelo Maranhão.
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3: Já já tem bloco das polícias aqui no programa Coisas do Povo. Tá todo mundo ligado, todo mundo antenado, plugado na maior audiência do rádio. Vamos chamar a agência Rádio Web. Acordo entre Mercosul e Europa abre oportunidades de investimento. A reportagem é de Virginia Alves. Acompanhe.
16: Energia limpa, indústria verde, tecnologia e infraestrutura estão entre os setores apontados como estratégicos para ampliar os investimentos entre Brasil e União Europeia. Os temas estiveram em debate durante o segundo Fórum de Investimento Brasil-União Europeia, realizado em Brasília pela Agência Brasileira de Promoção de Exportações e Investimentos, Apex Brasil. O encontro reuniu representantes do setor público, investidores e lideranças empresariais para discutir oportunidades de negócio e cooperação entre os dois mercados. O presidente da Apex Brasil, Laudemir Miller, destacou o papel da agência na atração de investimentos internacionais e ressaltou a importância da relação econômica entre Brasil e Europa.
17: Nós queremos cada vez mais facilitar e acelerar os investimentos exteriores aqui no Brasil, desmarcadamente os investimentos europeus. No passado, né, a gente exportou 348 bilhões de dólares, que foi um recorde de exportação, atraindo 77 bilhões de dólares de investimento. Com a Europa, inclusive, o Brasil tendo um recorde no fluxo de comércio de 100 bilhões de dólares.
16: Durante o encontro, também foram debatidas oportunidades ligadas ao acordo entre Mercosul e União Europeia e seus impactos para o comércio e os investimentos. O ministro do Desenvolvimento, Indústria, Comércio e Serviços, Márcio Fernando Elias Rosa, destacou a dimensão econômica de parcerias entre os dois blocos.
18: Essa formação desse grande bloco, o maior bloco econômico, 22 trilhões de PIB, 750 milhões de pessoas, esse novo bloco econômico que se forma com a União Europeia e Mercosul.
16: O fórum também abordou temas como transição energética, infraestrutura digital, minerais críticos e cadeias produtivas sustentáveis. A proposta é ampliar a cooperação entre Brasil e União Europeia e estimular investimentos em projetos voltados ao desenvolvimento econômico, à inovação e à sustentabilidade. Agência Rádio Web, produção e reportagem, Virgínia Alves.
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3: Agora é hora do Bloco das Polícias, você acompanhando aqui no programa Coisas do Povo, Submundo do Crime, as notícias, e você só acompanha aqui. Olha, A PRF instala sinalização eletrônica na 222 para reforçar a segurança em Itapecuru Mirim. A Polícia Rodoviária Federal iniciou a instalação de sinalização eletrônica no trecho do Alto do Bebedouro, na BR-222, em Itapecuru Mirim. A iniciativa busca aumentar a segurança viária e reduzir o número de acidentes em uma das áreas de maior fluxo de veículos do município. Segundo dados do Corpo de Bombeiros, apenas no mês de maio foram registrados 23 ocorrências relacionadas a atendimentos pré-hospitalares e sinistros de trânsito com vítimas. Os números reforçam a necessidade de medidas preventivas voltadas à redução dos acidentes e à preservação de vidas. Está aí, bom trabalho da PRF em instalar essas barreiras eletrônicas para reduzir os acidentes e também até mortes, né? Acidentes que têm vítimas fatais. Tá certo? Tá certo, tá certo, tá certo. Meus amigos, vamos agora à Baixada Maranhense. Vamos a Pinheiro com Batista Peixoto aqui no Polícia Policial.
2: Um homem identificado como Diego de Jesus Viegas foi morto a tiros na manhã de ontem na rodovia MA-310, no município de São Bento, aqui na Baixada Maranhense. O crime é investigado pela Polícia Civil. Segundo informações da Polícia Militar, a guarnição que realizava patrulhamento na região foi acionada por populares logo após o ocorrido. Ao chegarem no local, os policiais encontraram a vítima já sem os sinais vitais, apresentando múltiplas perfurações provocadas por disparos de arma de fogo. De acordo com o relato do pai da vítima à polícia, um veículo de cor branca, sem identificação de modelo ou placa, se aproximou de Diego de Jesus Viegas. Em seguida, os ocupantes efetuaram diversos disparos e fugiram em direção desconhecida. Polícia Militar realizou buscas na região e montou um cerco policial, mas até o momento nenhum suspeito foi localizado. O caso foi comunicado à Polícia Civil, que ficará responsável pela investigação. Mais uma tentativa de homicídio foi registrada ontem nesta cidade de Pinheiro e o fato ocorreu na rua João Paulo II, bairro Dondona Soares. Por volta das 11 horas, uma guarnição da 1ª Companhia do 10º BPM foi acionada para verificar um possível tiroteio, onde, segundo o comunicado, o jovem Tiago Pablo Oliveira Soares teria sido alvejado. Ao chegarem no local, os policiais constataram a veracidade do fato. O SAMU foi acionado e encaminhou a vítima para o Hospital Antenor Abreu, onde foi constatado que o jovem foi atingido na cabeça por um disparo de arma de fogo e foi entubado. Os autores do tiroteio não foram localizados. De Pinheiro, na Baixada Maranhense, Batista Peixoto.
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3: Bloco das Polícia, o submundo do crime, você acompanha aqui no Coisas do Povo. Olha, polícia prende homem condenado a 21 anos de prisão. A Polícia Civil do Maranhão prendeu na manhã da última quarta-feira um homem de 21 anos condenado a 21 anos de prisão pelo crime de latrocínio, roubo seguido de morte. A prisão foi realizada no bairro Parque União, no município de Timó, em cumprimento a mandado de prisão decorrente de sentença condenatória. De acordo com o delegado Cláudio Mendes, titular da Delegacia Regional de Timó, o crime ocorreu no dia 16 de dezembro de 2023, em um bar localizado no bairro Cidade Nova, quando indivíduos armados invadiram o estabelecimento para realizar um assalto. Pois é. Ontem nós falamos das pessoas que foram presas aqui em Codó. Falamos não, né? Falamos? Falamos não. Então vamos para a notícia. em Codó, foram presos pessoas que mataram, né, os matadores do vereador lá de Dom Pedro, né? Você vai acompanhar aqui agora, aqui no programa Coisas do Povo. Pois é, você vai acompanhar as informações sobre a prisão desses criminosos que terminaram por matar um vereador em Dom Pedro e foram presos em Codó. Acompanhe a matéria aqui de Gildo Brito. Vamos acompanhar. A autoridade policial falando.
0: Eles têm vários homicídios atribuídos a eles. É um grupo de marginais que não atua só aqui na cidade de Codó. Na verdade, eles são sediados na cidade de Coroatá, mas eles surtam na cidade de Codó, Timbiras, Coroatá, Capinzal e Dom Pedro. Nós temos notícia de morte deles. Inclusive, até em Santa Rita, nós temos notícia de morte desse pessoal. Ou seja, são um grupo de marginais especializados em crime de mando que, no último mês de abril, são um grupo de marginais especializados em crime de mando que...

0: todos esses homicídios atrelados a esse grupo de marginais, que não é só eles dois, volto a frisar, não é só eles dois. Tem vários outros, inclusive já identificados, que a gente já está trabalhando na intenção de prendê-los para acabar esse criminoso que vem sendo executado desde o ano passado aqui na cidade de Codó e Timbiras. Depois que tivemos a informação, compartilhamos informação com o pessoal da Regional de Presidente Dutra sobre a morte do vereador Fábio Miguel, identificamos alguns dos elementos logo, e a partir de então a justiça deferiu o mandado de prisão e ficamos monitorando esse pessoal. Eles não eram muito fáceis de ser presos, e a gente volta a agradecer a participação popular que nos informou quando eles chegaram aqui no Conjunto Dallas, aqui quando eles estavam, se hospedaram aqui por algum tempo. Eles não ficavam mais de 2 dias em qualquer casa. Aí quando ontem chegou a informação, fomos lá e conseguimos efetuar essa prisão. Mas quanto a eles, tinha vários homicídios, como também no último jogo do Brasil, eles tentaram contar a vida de uma pessoa lá no bairro São Pedro. Inclusive, uma das testemunhas estava dando depoimento lá na delegacia ontem, quando a gente foi apresentar eles, e ficou bem nervoso quando olhou os elementos lá e identificou como os acusados. Então a gente encara como um sucesso, tirando esses elementos de circulação, mas ainda tem mais elementos ainda a ser preso. Quanto à questão do vereador Fábio Miguel, ainda tem muita coisa a ser esclarecida, como a motivação e os outros elementos que deram apoio a esses dois que fizeram, que cometeram esse homicídio.
1: Na chegada de vocês lá no Dallas, qual foi a reação deles?
0: Ah, eles se entregaram. Eles viram que a ação foi rápida da equipe de Força Tática e se entregaram de imediato, porque eles sabem que nós aqui, a nossa guarnição de Força Tática, são preparados para qualquer tipo de situação. Se eles viessem a reagir, provavelmente tombariam em confronto.
1: Essa arma que foi apreendida com eles, comandante, é utilizada no crime que eles praticam?
0: Inclusive, em vários desses crimes que eu citei aqui, o lote dos estojos coincide com o lote das munições que estavam na arma de fogo lá. Foram apreendidos mais de 20 munições de .40 junto com a arma, e os lotes conferem e coincidem com a munição apreendida ontem lá no conjunto Dallas, lá no momento da prisão desses dois elementos.
2: Tá aí, meus amigos, a polícia trabalhando, e esses criminosos do vereador lá, de ex-vereador lá de Dom Pedro, foram presos em Codó. Tá aí, a polícia, parabéns para a Força Tática da Polícia Militar, fazendo um trabalho brioso na cidade de Codó. O Bloco das Polícias vai ficando por aqui e volta em uma outra edição do programa Coisas do Povo.
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2: 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Olha, obras da educação seguem paradas e entram na mira do Ministério Público em Chapadinha e Mata Roma. Meu irmão, olha, obras destinadas à melhoria da educação pública em Chapadinha e Mata Roma voltam ao centro das atenções após o Ministério Público do Maranhão converter uma notícia de fato em procedimento administrativo para acompanhar de perto a situação de empreendimentos que permanecem paralisados ou sem previsão concreta de conclusão. A medida foi adotada pelo promotor de justiça Carlos Rafael Fernandes Bulhão,

0: titular da 2ª Promotoria de Justiça de Chapadinha, conforme portaria publicada no Diário Eletrônico do Ministério Público do Maranhão em 18 de junho de 2026, referente aos procedimentos SIMP número 851-262-2025. A investigação acompanha obras inseridas no contexto do Pacto Nacional pela a retomada de obras da educação, instituído pela Lei Federal número 14.719 de 2023, cujo objetivo é garantir a retomada de empreendimentos inacabados voltados à educação básica em todo o país. Está aí, ó. O Lula fazendo a parte dele, manda o dinheiro, envia o dinheiro, e aí duas prefeituras, aí o Ministério Público trabalhando. O Ministério Público era para estar, era os juízes, né, os promotores, perdão, os promotores, era para estar, era na, lá em Coisa, rapaz, como é o nome da cidade balneária lá de a cidade balneária aqui, rapaz, de Morros, era para estar era em Morros, banhando, mas os prefeitos, as prefeitas, não param de arranjar confusão para o Ministério Público. Eu não sei por quê. Eu não sei por quê. Tá aqui. A belezinha de Chapadinha e lá de Mata Roma também. Eu não sei quem é o lá de Mata Roma, né? Pois é. E daí o Ministério Público no encalce dessas obras inacabadas que agora o governo federal quer viabilizar para que as obras sejam retomadas e acabem, né, sejam entregues à população, aí o dinheiro vem e aí, como é que fica? Aí desviam de novo. Eita, bandido. É um magote. Ó, gosta. Quem gosta, sabe quem é? É o prefeito lá de Mata Roma. É o Bezaliel. Olha o nome do homem aqui, é o Bezaliel Freitas Albuquerque, do PDT. E a belezinha de Chapadinha. O Mata Roma é bem pertinho de Chapadinha, ligada lá no município de Chapadinha. Tá aí. O Ministério Público trabalhando pra ver se acaba com essas confusão aí. O dinheiro do povo vem, mas na hora eles comem, botam pra baixa da égua e aí fica por isso mesmo. Meus amigos, olha o esporte aqui. Você quer saber algumas curiosidades da Copa do Mundo de 2026? Vamos lá, esporte, é isso que nós vamos falar. Tem alguma coisa de esporte aí? Se tiver, se não tiver, fica do jeito que está. Vá, tá certo? É aqui o Coisas do Povo, beleza? Vamos lá, o esporte hoje é curiosidade aqui no seu programa.
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0: Olha, vamos a algumas curiosidades da Copa do Mundo, edição 2026, promovido pela FIFA. Vamos lá. Olha, a Copa do Mundo já entrou para a história antes mesmo de conhecermos o campeão. O torneio reúne números inéditos e tecnologias que pareciam ficção científica há poucos anos e marcas que dificilmente serão superadas tão cedo. Além disso, esta edição apresenta mudanças importantes no formato da competição e traz histórias curiosas que ajudam a explicar porque ela já é considerada uma das mais diferentes de todos os tempos. Tá bom? Então vamos lá, olha. A primeira curiosidade é a primeira Copa do Mundo realizada por 3 países. Nunca tinha sido. Ainda tinha o Japão e Coreia, né? É agora 3 países, Estados Unidos, Canadá e México. E México, né? A Copa do Mundo 2023 entrou para a história por ser a primeira organização simultaneamente em 3 países. Esse que nós já falamos. A segunda curiosidade, pela primeira vez 48 seleções disputam o torneio. Outra mudança histórica está no número de participantes. Durante décadas, a Copa do Mundo contou com 32 seleções, mas agora em 2026 são 48. Olha, o estádio Azteca alcançou o recorde único. Poucos lugares no futebol carregam tanta história quanto o estádio Azteca na cidade do México. Foi ali que Pelé conquistou o tricampeonato mundial em 1970. Nesse tempo eu estava em Bom Jardim. Também foi o palco. Nesse tempo eu tinha acho que 7, 8 anos por aí. É curiosidade pra você. Acho que eu tinha uns 10 anos por aí. Também foi o palco do famoso gol de mão. Mão de Deus. Marcado por quem? Sabe não? Hein? Não, por quem? Exatamente. Pelo baixinho da Argentina. Diego Maradona. Em 1986. Outra curiosidade, a bola oficial é praticamente um computador. Você que gosta de computador, as bolas utilizadas atualmente estão muito longe dos modelos tradicionais. A bola oficial da Copa de 2026 incorpora sensores de movimento capazes de registrar informações em tempo real durante as partidas. Eu acho que o chip falta ficar doido. É um chip lá dentro da bola, né? Lá dentro, e aí o chip roda demais, o chip fica doido. A quinta curiosidade, a final acontece em um dos estádios mais caros do mundo. A decisão da Copa está marcada para o MetLife Stadium, localizado em Nova Jersey, na região metropolitana de Nova York. O estádio possui capacidade superior a 82 mil espectadores e está entre as arenas esportivas mais caras já construídas. Inaugurou em 2010 e recebeu investimentos superiores a US$1,6 bilhão. Temos tempo ainda? Vamos lá. Olha, o torneio atravessa 4 fusos horários. A outra curiosidade, o México amplia um recorde histórico. Se o estádio Azteca já possui uma marca exclusiva, o México também conquistou um feito especial. O país tornou-se a primeira nação a sediar partidas de 3 Copas do Mundo. Copa do Mundo masculina, porque aí vem aí a Copa Feminina, né? Que vai ser rodada no ano que vem. Mais uma aqui. A premiação bate todos os recordes. É a oitava. A Copa do Mundo sempre movimentou cifras gigantescas. Em 2026, os números atingiram um novo patamar. A FIFA anunciou uma distribuição financeira recorde para as seleções participantes. O valor total supera todas as edições anteriores do torneio. A nona curiosidade, novas seleções fazem sua estreia em Copas do Mundo. A sensação aqui é a Costa do Mar, né? A Costa do Mar, não é? Hein? Não, a sensação dessa Copa não é a Costa do Mar, não. Fala português, só tem 560 mil habitantes a população. E rapaz, esqueci, meu Deus. A décima aqui, pra encerrar. Algumas lendas chegaram à sexta Copa do Mundo. A longevidade no futebol profissional é cada vez mais rara. Por isso, alcançar 6 participações em Copas do Mundo representa um feito extraordinário. É Cabo Verde, rapaz. É Cabo Verde, a sensação com vovozinha lá. Né? É a sensação da Copa do Mundo, edição 2026. E aí vamos ver se o Brasil ganha, né? Vamos ver se o Brasil ganha. Se ganhar, ganhou. Né? Se o Brasil for campeão, é campeão e ganhou. Porque o Brasil é o único... É uma outra curiosidade. É o único país do mundo que participou desde a primeira Copa. Ou seja, em resumo, participou de todas as Copas. É o único. Todo se participou uma Copa, outra. Não, por exemplo, a Itália está fora. A Itália não está participando da Copa de 2026. Curiosidade, é esporte aqui no Coisas do Povo.
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0: Olá você, todo mundo gostando aqui do programa Coisas do Povo. Alô, meu amigo Acélio Trindade. Alô, Cristiano Dias de Coroatá, não, de Itapecurumu ligado com a gente. Alô, meu amigo Adilson Souza, também de Itapecuru, grande repórter aí da Central de Notícias Brasil, acompanhando o programa Coisas do Povo. Alô, meu amigo Jair Ribeiro, o comunicador companheiro que vai ser entrevistado do quadro aqui da nossa TV. Lemos TV para todo mundo ver. Vai ser entrevistado. Carlosinho também vai ser entrevistado. Bom, vamos entrevistar mais pessoas e você pode ser o próximo a ser entrevistado no programa Maranhão em Debate da Lemos TV para todo mundo ver no YouTube. O endereço é Lemos Codó MA. Meu amigo, olha, a justiça enquadra a gestão de Fernando Pessoa e dá 15 dias para a Prefeitura de Tuntum realizar o portal da transparência e divulgar folha de pagamento. Olha, tá parecendo com o Codó. Tá aparecendo com o Codó. A justiça determinou que a Prefeitura de Tuntum, sob gestão de Fernando Pessoa, regularize e atualize integralmente o portal da transparência do município no prazo de 15 dias. A decisão foi proferida no âmbito de uma ação popular movida pela advogada Adriene Caroline de Oliveira Lima, que questiona a transparência da gestão municipal e aponta possíveis irregularidades na divulgação de informações públicas. Está aí. Não é para ser assim, é para as prefeituras que têm o dinheiro do povo, o prefeito, é para fazer a coisa certinha. Para fazer a coisa certinha, tudo direitinho, porque senão dá errado. A transparência tem que existir. Meus amigos, a corrupção está tomando conta das prefeituras. 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
0: Vamos a Brasília com as informações chegando aqui no estúdio da Lemos FM. Trabalhadores nascidos em julho e agosto podem sacar PIS/PASEP. A reportagem é de Diego Brião. Agência Rádio Web, no programa Coisas do Povo.
2: Os trabalhadores e trabalhadoras que nasceram nos meses de julho e agosto estão habilitados para receber o pagamento do abono salarial PIS/PASEP 2026. De acordo com o que informa o governo federal, tem direito ao benefício aqueles que receberam no ano base de 2024 remuneração média de até R$ 2.766. Também compõe a lista de requisitos a necessidade de o trabalhador estar cadastrado no PIS/PASEP, Programa de Integração Social ou Programa de Formação do Patrimônio do Servidor Público, há pelo menos 5 anos. É necessário ainda ter trabalhado com carteira assinada para empregadores contribuintes por pelo menos 30 dias no ano base, além de ter os dados informados corretamente pelo empregador na Relação Anual de Informações Sociais ou no E-Social. Entre as alternativas de saque está a rede Banco 24 Horas, que é gerida pela empresa Tecban. O gerente de produtos e canais de distribuição da Tecban, Rodrigo Maranini, lembra a data limite para resgatar o valor.
3: Este abono salarial é um benefício no valor de até um salário mínimo, concedido anualmente a trabalhadores da iniciativa privada e também a servidores públicos que atendam aos requisitos do programa. Neste momento, o benefício é destinado a trabalhadores que nasceram nos meses de julho e agosto, e os valores ficarão disponíveis para saque até o encerramento do calendário, que neste ano é 30 de dezembro. Então, é importante as pessoas sacarem esse valor em 2026.
2: Rodrigo Maranini também reforça a abrangência da rede.
3: O Banco 24 Horas, ele consegue, de uma forma muito rápida e prática, auxiliar o beneficiário para verificar se o crédito já está disponível na conta dele. Hoje, a rede Banco 24 Horas está presente em mais de 2.100 municípios espalhados pelo Brasil. São mais de 150 instituições conectadas em um único ponto de atendimento. o que permite ali à população realizar diversas transações, como saque, consulta, pagamentos, recarga do celular e com muita conveniência e agilidade.
2: O valor pago é proporcional ao tempo de serviço. Ele equivale ao salário mínimo vigente dividido por 12 e multiplicado pela quantidade de meses trabalhados. Vale lembrar, o salário mínimo deste ano é de R$ 1.621. A consulta em relação ao benefício pode ser feita pelo aplicativo Carteira de Trabalho Digital, pelo portal gov.br, pela Central Alô Trabalho no telefone 158 ou diretamente nas instituições financeiras responsáveis pelo pagamento. Agência Rádio Web, produção e reportagem, Diego Abrião.
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0: 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Olha, já informações do meio policial, muita informação do submundo do crime aqui no programa Coisas do Povo. Você acompanhando tudo, meu irmão. É aqui. É a coqueluche do momento. Programa Coisas do Povo. 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Vamos que vamos com você, sempre levando a informação com imparcialidade. Nós não temos compromisso com nenhum grupo político, com nenhum grupo religioso. A nossa missão é levar a informação nua e crua pra você aqui na Lemos FM, a rádio show do Maranhão.
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0: Alô, você, podemos chamar já o... Vamos de momento Projeto Codó Solidário.
4: Momento Projeto Codó Solidário.
0: Alô, você do bem, alô, você da solidariedade, você que estende a mão ao seu irmão, não está fazendo nada errado, você está só ajudando, cumprindo a missão, né, que o mestre repassou para você através de sua palavra. Ele diz que nós devemos ajudar aqueles que precisam, que estão sofrendo, estão com uma dor muito grande. Você tem que ajudar, tem que estender a mão, é assim que tem que ser. Jesus se preocupou com o ser humano. Se você ler com cuidado a palavra dele, a Bíblia Sagrada, você vai ver que a preocupação central é que os humanos vivam em paz uns com os outros, né? Compartilhando aquilo que ele deu para cada um de nós. Então o projeto Codó Solidário vem aí trabalhando desde 2019, fazendo um bom trabalho na cidade de Codó. Hoje mesmo foi entregue uma cadeira de rodas, mas antes, vamos ler o que diz Provérbios capítulo 19 e o versículo 17. Olha, a Bíblia descarta a importância, a Bíblia destaca a importância de cuidar e proteger os necessitados. Textos sagrados mostram que ajudar as vítimas é um ato de amor ao próximo e de obediência a Deus, trazendo grandes recompensas espirituais. Provérbios capítulo 19, versículo 17. Quem trata o pobre com segurança... Não, vamos repetir para você. Quem trata o pobre com segurar, empresta ao Senhor e Ele o recompensa. Muito bem. Então você está sabendo agora que você que ajuda o pobre é como se você estivesse emprestando a Deus. Na realidade é. Lucas capítulo 12, 33. Vendam os seus bens e considerem aos pobres. Aos pobres. Façam para vocês bolsas que não gastem com o tempo. Um tesouro nos céus que não se acabará. Então você está sabendo através da palavra do Eterno, você que é católico, evangélico, budista, você que é cartomante, você que não tem religião, você deve ajudar os pobres necessitados. Pois bem, o projeto Codó Solidário entregou mais uma cadeira de rodas hoje para a dona Francisca da Travessa Presidente José Sarney, no bairro São Francisco hoje. Então o vídeo foi postado no grupo do projeto e a gente só tem que agradecer aos doadores. Agradecer primeiro a Deus e agradecer também aos doadores. Que Deus possa abençoar a pessoa que vai usar essa cadeira de rodas e que Deus possa abençoar muito aqueles que doaram a cadeira de rodas. Que Deus possa abençoar a todos e que possamos passar a ser sempre solidários. Momento Projeto Codó Solidário. Fazer o bem sem ver a quem, fica por aqui e volta em uma outra edição do programa Coisas do Povo.
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0: Alô você, meus amigos, olha, são coisas que a gente não quer falar, mas a gente às vezes tem que falar, né? Porque se a gente não falar, as pedras vão clamar. Eu estou extraindo algo aqui da palavra. Olha, a Câmara de Codó prorroga contrato com distribuidora de combustível de São Paulo em meio a inquérito civil sobre abastecimento da prefeitura. Porque essa empresa, a empresa envolvida aí com o PCC, essas organizações criminosas, já está em investigação aí pelo Ministério Público. E a prefeitura compra E agora a Câmara de Vereadores também compra da mesma empresa. Rapaz, eu acho que não é assim, não. Se deu enrolada, se está com as enroladas, era para ir aí para um outro pregão, para uma outra licitação e comprar de uma outra empresa. Essa empresa, qual o posto que ela tem aqui na região do Maranhão? Pelo que se sabe, ela não tem nenhum posto de combustível operando, vendendo na cidade de Codó e nem pertinho aqui. Ela é uma empresa de São Paulo. Olha, a Câmara Municipal de Codó publicou o extrato do segundo termo aditivo ao contrato 0222/2025, prorrogando por mais 12 meses o vínculo formado com a distribuidora de combustível Rede Sol Fuel Distribuidora S.A., responsável pelo gerenciamento do abastecimento dos veículos oficiais do Poder Legislativo. A empresa, sediada em Ribeirão Preto, São Paulo, também presta serviços relacionados ao abastecimento da frota da Prefeitura de Codó por meio de contratos firmados pela administração municipal que ultrapassam 20 milhões de reais, só com combustível. A prorrogação ocorre em meio ao aprofundamento das apurações conduzidas pelo Ministério Público sobre os contratos milionários celebrados pela Prefeitura de Codó com a Rede Sol Fuel Distribuidora S.A. Então, meus amigos, aqui não era para a Câmara entrar aqui nesse negócio, não. De jeito nenhum. Aí eu queria saber o seguinte, o que que a Câmara tem hoje de veículo para ter um contrato com uma distribuidora de combustível? Qual é o veículo? Porque não precisa, para começar, a Câmara não precisa de veículo. Cada vereador tem carro e tem moto. Como é, amigo? É, ainda precisa. Ah, mas tem uma picape que o governador Carlos Brandão enviou para todas as prefeituras do Maranhão. Perdão. Uma picape enviada para todas as câmaras municipais do Maranhão. É, foi uma doação que o Carlos Brandão, governador do estado, fez aí essa boa ação para as câmaras. O objetivo não seria ou não será, né, eleger o seu sobrinho, não. Olha, aí a prefeitura vai... Ah, perdão, eu só quero chamar a prefeitura. Não é a prefeitura, é a Câmara Municipal. Aí a Câmara Municipal vai fazer um contrato de compra de combustível para abastecer uma picape. Meu irmão, isso aí não tem condição. Eu não aceito um negócio desse. Não tem como aceitar. Mas não tem como aceitar mesmo. Não tem. É, eu não tenho nada contra ninguém. Não tenho nada contra o prefeito. Então, não tenho nada contra o presidente da República. Eu não tenho nada contra Bolsonaro. Eu não tenho nada contra os vereadores. Mas, rapaz, aqui os vereadores não falam nada, não dizem nada. É, meu irmão, o negócio tá bagunçado. O negócio tá esculhambado mesmo. Tá esculhambado. Sinceramente, eu fico me perguntando. E aí, os representantes do Legislativo Codense é para vir a público comunicar, dizer, diante dessas matérias que são veiculadas, né, nos veículos de comunicação do município. Meu irmão, ninguém aguenta mais. Eu já tô cansado desse negócio. Tô cansado e careca de falar essas coisas aqui no programa Coisas do Povo, agora aqui na Lemos FM.
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3: Alô, você da religião. Brigadão por estar conosco aqui no Pitadinha de Religião. Todo mundo procurando fazer a vontade do Eterno, fazer a vontade de Jesus para poder se salvar. Porque se não fizer a vontade dele, não ser obediente, vai ficar do lado de fora da cidade santa. E você precisa ser honesto, correto. Você não pode meter a mão no bolso dos outros. Não pode roubar o celular. Você não pode roubar a galinha do vizinho. Você não pode rasgar a Bíblia. Você não pode fazer essas coisas, não. Você não pode meter a mão no erário público, viu? Roubar o dinheiro da prefeitura, não pode. Se fizer isso, vai tudo pro inferno. Porque a Bíblia diz, Paulo diz lá que, ó, quem não vai pro céu, quem é? Ladrão, fornicário, não é assim que diz lá? Os glutões, é Paulo que diz, não é o que eu tô dizendo, não. Os efeminados ou afeminados, não sei qual é a palavra correta aqui, né? Qual é? Efeminados ou afeminados? Não sabe, né? Tanto vai, tá certo. Tô procurando aqui pro meu professor, mas meu professor também não tá sabendo. Mas já a gente fala aqui. Aí eu vou dizer, aquele que não é, ele é de um gênero e quer o outro gênero. Ele tá passando pro outro lado, né? O homem é homem, mas não quer ser homem, ele quer ser mulher. Ou então a mulher é mulher e quer ser macho, né? É o Paulo que diz, não, aí eu não vou me processar, não. Por favor. É o apóstolo Paulo. Esse texto, ele tem, parece que em 2 ou 3 lugares da Bíblia que fala aí, né? E aí, no meio desses aí, tá os ladrões também. Aquele que rouba não vai pro céu, não. Vai pro inferno. Tô avisando. Prefeito ladrão, vereador ladrão, vão tudo pro inferno. É, eu tenho que dizer aqui, rapaz. E quem se acosta com o prefeito ladrão, vereador ladrão, vai pro inferno também, porque é conivente com o negócio. O crente, o católico, tem que chegar lá, ó, meu prefeito, você tá passando a mão na grana do povo, você vai pro inferno e eu não vou ficar com você, viu? Deputado que tá comendo os contratos, aí a metade dos contratos... É, se não largar, se não mudar de posição, vão tudo pro inferno. Tô avisando. Diz que bom é aquele que avisa, né? É o amigo que avisa. Mas, meus amigos, olha, Bispo Renato Cardoso reage à Polícia Federal e alega perseguição contra a Igreja Universal. O religioso grava vídeo em mural de absolvição ou absolvições e afirma que investigações financeiras são inerentes à fé cristã. Mas, minha amiga, não sei nem o que é aqui a matéria, mas vamos ver aqui. Será se eles estão achando ruim porque estão investigando aí o Banco Digimais do Ed Macedo? Será se é isso? Vamos acompanhar aqui. São Paulo. Olha, menos de 24 horas após a Polícia Federal deflagrar a Operação Miragem, a cúpula da Universal do Reino de Deus estruturou sua contra-ofensiva de comunicação. O Bispo Renato Cardoso, genro do fundador Ed Macedo e atual líder da instituição em território nacional, divulgou um vídeo oficial em que rejeita o caráter técnico das investigações contra o Banco Digimais. enquadrando a ação da Polícia Federal dentro de um padrão histórico de suposta perseguição religiosa e midiática. Mas aí a polícia não está lá no Banco Master, é? E nunca falaram, eles nunca se manifestaram que a Polícia Federal está errada, não pode fazer isso, não pode investigar o Banco Master. Agora, quando a PF, que aí já é um indício lá, ó, é um negócio aí já ligado com o Banco Master, e aí a coisa tá feia agora pro Edir Macedo de novo. Olha, passou uns dias aí, a igreja do Edir Macedo sem estar na Berlinda, né? Era mais a Assembleia de Deus aí, falando de um bocado de coisa aí, lá do Pará, né? Lá de Marabá, do Recife. E agora a Igreja Universal voltou de novo à tona. Voltou de novo. E aí nós vamos acompanhar aqui o que o pessoal está falando nas redes sociais. Olha, o Bispo Renato Cardoso, genro do fundador Edir Macedo, atual líder. Não, isso aqui já foi. Então vamos só aqui para fechar aqui, ó. O mural da Absolvições no Templo de Salomão, gravado no interior do Templo de Salomão, na capital paulista, e o pronunciamento de Renato Cardoso teve forte apelo visual. O bispo posicionou-se estrategicamente em frente a uma parede revestida com dezenas de capas de jornais, revistas e manchetes de décadas passadas que noticiavam escândalos e prisões envolvendo o Edir Macedo. Escute mais essa aqui. Esse aqui, ó. O que esse rapaz fala aqui? Vamos acompanhar? Pode ser? Vamos lá.
1: Federais, estaduais, senadores, como também prefeitos e vereadores, não tem nada a ver com defender a obra de Deus como eles pregam. O Bispo Macedo usa a igreja para eleger esses cães para poder defender a corrupção que acontece nos bastidores. Já não bastavam extorquir os órfãos e as viúvas com falsas promessas de bênção dentro da igreja. Agora a igreja também está envolvida no rombo do INSS. Além de extorquir as pessoas dentro da igreja, agora também está praticando corrupção na política. Vários esquemas de corrupção envolvendo o nome da Igreja Universal. E das outras vezes que eu postei vídeo denunciando os esquemas de pecado e corrupção nos bastidores da igreja, com a ciência do Bicho Macedo, muitos fanáticos religiosos, que por sinal têm a vida derrotada, me chamaram de demoniado, que eu estou perseguindo a obra de Deus, que a Igreja Universal, quanto mais bate, mais cresce. Cresce sim, enrolando as pessoas, enganando através do charlatanismo, vendendo bênçãos que nunca são alcançadas pelo povo. Meu nome é David Bernardo, e para mais verdades como esta, me siga nas redes sociais. Eu quero que você deixe aí nos comentários, a Universal é uma igreja ou é uma seita?
3: Então tá aí, meu irmão, a confusão tá rolando alto agora com o Edir Macedo. Dizem, falam de um rombo aí de 600 milhões. Mas o Edir Macedo sempre é enrolado com essas coisas. Enrolado, foi preso algum tempo atrás. E aí, ele é bom de lábia. O cara é bom de lábia. Aí ele vai lá na igreja e chora e diz que é perseguição e tal. Meu irmão, a Polícia Federal não persegue ninguém, não. A Polícia Federal, quando vai, ela vai em cima mesmo. Onde tem fumaça, ela vai. Polícia Federal não é polícia ostensiva, não, polícia militar. Ela é uma polícia investigativa, é uma polícia judiciária. Ela vai pra cima, tá aí. Mas que Deus abençoe os membros, os fiéis da Igreja Universal. Ele tá falando aqui que a Igreja Universal está sendo perseguida, mas não é. Pode até estar sendo perseguido, é de Macedo, né? A Igreja Universal é o povo não merece isso. O povo da Universal é um povo bom, é um povo que quer ir para o céu. O problema é que os líderes distorcem o negócio e o povo muitas vezes não tem a sensibilidade, o entendimento e termina por aceitar e defender esses larápios da religião. O Pitadinha de Religião vai ficando por aqui e volta em uma outra edição do programa Coisas do Povo.
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3: Meus amigos, olha, dia 26, sexta-feira, o pré-candidato ao governo do estado do Maranhão vai estar em Codó. Começando às 6 horas da manhã, na Praça da Bandeira, de lá para o Mercado Central, depois passando pelo centro da cidade e visitando também o pessoal, os lojistas, os clientes ali da Rua Afonso Pena, tá bom? Então, no centro comercial da cidade, o pré-candidato ao governo do estado do Maranhão, Braide, sexta-feira, vai estar em Codó, né? E ainda na sexta, às 7 horas da noite, 19 horas, uma reunião com toda a população de Codó. Você que está acompanhando aqui, vai lá e diz: eu ouvi na rádio Lemos FM, eu vi o Lemos falando, e aí você participa. O local ainda não está definido. Vai ser ou na Associação Atlética Banco do Brasil, ABB, ou então no Espaço Fama, na Avenida Marechal Castelo Branco, no bairro São Pedro, tá bom? Então fica de butuca aí, porque está chegando, a Onda Braide em Codó. Sexta-feira é a visita do pré-candidato ao governo do estado do Maranhão. Um dia desse aí foi o Laércio Bonfim, que entrou, né, fez uma reunião bonita lá na entrada da cidade, do portal da cidade, onde muita gente esteve recepcionando Laércio Bonfim, que até então era pré-candidato ao governo do estado. Agora não mais, o Laércio agora anunciou a sua desistência e agora é pré-candidato ao Senado da República pelo Maranhão.
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3: Já já tem bloco das polícias aqui no programa Coisas do Povo. Tá todo mundo ligado, todo mundo antenado, plugado na maior audiência do rádio. Vamos chamar a agência Rádio Web. Acordo entre Mercosul e Europa abre oportunidades de investimento. A reportagem é de Virginia Alves. Acompanhe.
6: Energia limpa, indústria verde, tecnologia e infraestrutura estão entre os setores apontados como estratégicos para ampliar os investimentos entre Brasil e União Europeia. Os temas estiveram em debate durante o segundo Fórum de Investimento Brasil-União Europeia, realizado em Brasília pela Agência Brasileira de Promoção de Exportações e Investimentos, Apex Brasil. O encontro reuniu representantes do setor público, investidores e lideranças empresariais para discutir oportunidades de negócio e cooperação entre os dois mercados. O presidente da Apex Brasil, Laudemir Miller, destacou o papel da agência na atração de investimentos internacionais e ressaltou a importância da relação econômica entre Brasil e Europa.
16: Nós queremos cada vez mais facilitar e acelerar os investimentos exteriores aqui no Brasil, destacadamente os investimentos europeus. No passado, né, exportou 348 bilhões de dólares, que foi um recorde de exportação, atraindo 77 bilhões de dólares de investimento. Com a Europa, inclusive, o Brasil tendo um recorde no fluxo de comércio de 100 bilhões de dólares.
6: Durante o encontro, também foram debatidas oportunidades ligadas ao acordo entre Mercosul e União Europeia e seus impactos para o comércio e os investimentos. O ministro do Desenvolvimento, Indústria, Comércio e Serviços, Márcio Fernando Elias Rosa, destacou a dimensão econômica de parcerias entre os dois blocos.
18: Essa formação desse grande bloco, maior bloco econômico, 22 trilhões de PIB, 750 milhões de pessoas, esse novo bloco econômico que se forma com a União Europeia e Mercosul.
6: O fórum também abordou temas como transição energética, infraestrutura digital, minerais críticos e cadeias produtivas sustentáveis. A proposta é ampliar a cooperação entre Brasil e União Europeia e estimular investimentos em projetos voltados ao desenvolvimento econômico, à inovação e à sustentabilidade. Agência Rádio Web, produção e reportagem, Virgínia Alves.
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3: Agora é hora do Bloco das Polícias, você acompanhando aqui no programa Coisas do Povo, Submundo do Crime, as notícias que você só acompanha aqui. Olha, A PRF instala sinalização eletrônica na 222 para reforçar a segurança em Itapecuru Mirim. A Polícia Rodoviária Federal iniciou a instalação de sinalização eletrônica no trecho do Alto do Bebedouro, na BR-222, em Itapecuru Mirim. A iniciativa busca aumentar a segurança viária e reduzir o número de acidentes em uma das áreas de maior fluxo de veículos do município. Segundo dados do Corpo de Bombeiros, apenas no mês de maio foram registrados 23 ocorrências relacionadas a atendimentos pré-hospitalares e sinistros de trânsito com vítimas. Os números reforçam a necessidade de medidas preventivas voltadas à redução dos acidentes e à preservação de vidas. Está aí, bom trabalho da PRF em instalar essas barreiras eletrônicas para reduzir os acidentes e também até mortes, né? Acidentes que têm vítimas fatais. Tá certo? Tá certo, tá certo, tá certo. Meus amigos, vamos agora à Baixada Maranhense. Vamos a Pinheiro com Batista Peixoto aqui no Polícia Policial.
19: Um homem identificado como Diego de Jesus Viegas foi morto a tiros na manhã de ontem na rodovia MA-310, no município de São Bento, aqui na Baixada Maranhense. O crime é investigado pela Polícia Civil. Segundo informações da Polícia Militar, a guarnição que realizava patrulhamento na região foi acionada por populares logo após o ocorrido. Ao chegarem no local, os policiais encontraram a vítima já sem os sinais vitais, apresentando múltiplas perfurações provocadas por disparos de arma de fogo. De acordo com o relato do pai da vítima à polícia, um veículo de cor branca, sem identificação de modelo ou placa, se aproximou de Diego de Jesus Viegas. Em seguida, os ocupantes efetuaram diversos disparos e fugiram em direção desconhecida. Polícia Militar realizou buscas na região e montou um cerco policial, mas até o momento nenhum suspeito foi localizado. O caso foi comunicado à Polícia Civil, que ficará responsável pela investigação. Mais uma tentativa de homicídio foi registrada ontem nesta cidade de Pinheiro e o fato ocorreu na rua João Paulo II, bairro Dondona Soares. Por volta das 11 horas, uma guarnição da 1ª Companhia do 10º BPM foi acionada para verificar um possível tiroteio, onde, segundo o comunicado, o jovem Tiago Pablo Oliveira Soares teria sido alvejado. Ao chegarem no local, os policiais constataram a veracidade do fato. O SAMU foi acionado e encaminhou a vítima para o Hospital Antenor Abreu, onde foi constatado que o jovem foi atingido na cabeça por um disparo de arma de fogo e foi entubado. Os autores do tiroteio não foram localizados. De Pinheiro, na Baixada Maranhense, Batista Peixoto.
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3: Bloco das Polícia, o submundo do crime, você acompanha aqui no Coisas do Povo. Olha, polícia prende homem condenado a 21 anos de prisão. A Polícia Civil do Maranhão prendeu na manhã da última quarta-feira um homem de 21 anos condenado a 21 anos de prisão pelo crime de latrocínio, roubo seguido de morte. A prisão foi realizada no bairro Parque União, no município de Timó, em cumprimento a mandado de prisão decorrente de sentença condenatória. De acordo com o delegado Cláudio Mendes, titular da Delegacia Regional de Timó, o crime ocorreu no dia 16 de dezembro de 2023, em um bar localizado no bairro Cidade Nova, quando indivíduos armados invadiram o estabelecimento para realizar um assalto. Pois é. Ontem nós falamos das pessoas que foram presas aqui em Codó. Falamos não, né? Falamos? Falamos não. Então vamos para a notícia. em Codó, foram presos pessoas que mataram, né, os matadores do vereador lá de Dom Pedro, né? Você vai acompanhar aqui agora, aqui no programa Coisas do Povo. Pois é, você vai acompanhar as informações do programa Coisas do Povo. Pois é, você vai acompanhar

0: confronto com a polícia militar, o Alex da atriz dela e Manuel Ficha, ou seja, todos esses homicídios atrelados a esse grupo de marginais, que não é só eles dois, volto a frisar, não é só eles dois. Tem vários outros, inclusive já identificados, que a gente já está trabalhando na intenção de prendê-los para acabar esse ciclo criminoso que vem sendo executado desde o ano passado aqui na cidade de Codó.
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4: 15 horas e 59 minutos.
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8: Olá, para você desejo uma ótima sexta-feira. Vamos ouvir agora o programa Forró Mania, comigo apresentando Patrícia Vieira, locutora. Seja você muito bem-vinda, muito bem-vindo a esta programação gostosa, alegre e dançante, que é a programação do Forró Mania. Aumenta o som e vem curtir, já estamos no ar.
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1: Você está curtindo Forró Mania. Daqui a pouco eu volto, trazendo muito mais sucessos pra você. Não saia daí!
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1: Já voltei trazendo pra você muito mais sucessos aqui na programação do Forró Mania. Programa este feito com muito carinho pra você poder dançar, curtir, se alegrar. Afinal de contas, música é isso, né? É alegria, é agitação. Então aumenta o volume que agora tem mais som.
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7: Você o melhor do forró. Este é o programa Forró Mania. Eu sou a Patrícia Vieira, preparo pra você sempre este programa com o maior carinho. Agora tem mais música, aumenta o som.
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Olha, presta atenção.

0: Mania de hoje chegando ao fim. Obrigada a você que curtiu a nossa programação. Um beijo e até o nosso próximo programa.
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4: 16 horas e 52 minutos.
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0: Olá, pra você desejo uma ótima sexta-feira. Vamos ouvir agora o programa Forró Mania. Comigo apresentando, Patrícia Vieira, locutora. Seja você muito bem-vinda, muito bem-vindo a esta programação gostosa, alegre e dançante, que é a programação do Forró Mania. Aumenta o som e vem curtir. Já estamos no ar.
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1: 17 horas e 1 minuto.
2: Opa, minhas comadres, minha filha, aqui é o Chico Lorco. É um velho de 89 anos, que nunca morreu, nem tem verde de que morre. Tô chegando debaixo do pé do Cogiro pela Rádio Lema FM de Corte do Maranhão, partido do Brasil. É isso aí, minhas compadres, minhas comadres. É, meu filho, é um velho que nunca morreu, não tem verde de que morre. É cachaça, girebito, meu filho, feito no pó do capucho, tomado comigo no chão, marrombado com todo mundo. É cachaça feita na cana torta. Eu bebo com meu dinheiro, rapariga puta do cabaré da Chica que se importa. É, meu filho. Ave Maria, o canalo, viu? É, meu filho, diz que cachaça mata um corno desse, mas mata, não, meu filho. Se a gente beber, morre. Se não beber, morre também. É, tem que morrer de goela lubrificada. É, meu filho, já tirou as bicharadas, meu filho. Tira o cachorro, tira o pato, tira tudo aí, meu filho. De dentro do jacaré, que estão tudo sufocado. Pra que eu posso trazer o primeiro forró dessa tarde maravilhosa? Aumenta o volume do seu radinho. Meu compadre, minha comadre, meu filho. Aumenta, escarcar o bicho aí, meu. O volume do rádio, meu filho. É o volume do rádio. Pode escutar, e você tá ligado no maior forrozão do Chico. É isso aí, compadre. Aumenta, escarcara, meu filho, o volume, e vamos dançar.

Pensa no cabra velho desmantelado da chibata grande que eu tô entrando aqui pra falar com todos vocês que estão escutando. Cabra mais caceteiro na rádio, mais bonita, mais linda, que mais cresce em todo o Maranhão. Lemos FM, pensa, alô, meu povo de todo meu Maranhão, arrepita, cabra velho.

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5: Pai, meus compadres, minhas compadres, meu filho, Chico Lopes tá de volta, pela Rádio Lema FM de Codó, Maranhão, pra toda essa rapaziada, pô, de mundo, meu Deus, um abraço, especial do Reinho aqui, meu filho, Chico Lopes, por aqui, compadre, vai mandando a lupa, toda essa rapaziada, e botando seu sucesso, botando esqueleto pra remexer, é isso aí, meu compadre, vai, vamos remexer, bota, meu filho, bota mais um forró pra esse pessoal, bota, meu filho, com gosto de gás.
6: Pois é, rapaz, estava falando outro dia. Eita, rapaz, não tem coisa melhor não do que você dar cagada depois da chuva, rapaz. Eita, meu povo! 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Aí você diz, bote, a por bote, aí eu boto todinho. Eita, alô, meus caceteiros, surtendo a Rádio Lema FM, a rádio mais caceteira do Maranhão, rapaz. Eita, abração pro meu compadre Lima. 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

0: Opa, minhas companheiras, como é minha filha, aqui é o Chico Lopes de volta, de mais do Pedro Cajueiro, pra comandar o melhor do farol pra toda essa rapaziada boa. Já quero agradecer meu pai criador por essa passagem desse dia maravilhoso, dessa tarde maravilhosa. Eu já vou tirando pra fora, mas volto amanhã, se Deus permitir. Ô, meu filho, já vou tirando pra fora, meu filho, já vou tirando pra fora. Se Deus permitir, a gente tá de volta. Se não permitir, eu fico muito grato. Tchau, gente boa, tchau, gente boa.
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0: 12 minutos.
1: Alô você, os destaques de hoje do programa Maranhão em Debate. Francisco Oliveira fala sobre prisão do blogueiro Marco Silva. A outra manchete, Josimar de Maranhãozinho é considerado cabeça de organização criminosa no Maranhão. Ainda repercute manifestação realizada no pé da ponte por agricultores da região da Trizidela de Codó. E polícia militar prende em Codó suspeitos de envolvimento na morte de vereador de Dom Pedro. Com estas e outras, está no ar o programa Maranhão em Debate, hoje só com Lemos Panchevski. Por motivo de força maior, não está conosco hoje o nosso apresentador Veridiano Souza, mas segunda-feira, com certeza, vai estar conosco aqui apresentando esse programa que já é felicidade para o povo de Codó, do Maranhão, do Brasil e do mundo, porque nós levamos a informação com imparcialidade e respeito aos atores da notícia. Olha, hoje nós vamos comentar sobre a Copa do Mundo edição 2026. Mas eu quero também falar um pouco sobre o que nós comentamos aqui sobre lavagem cerebral. Fazer alguma correção para você, porque é de grande valia você entender como é que funciona a lavagem cerebral. O Veridiano me perguntou se o que eu estava falando para ele aqui seria uma espécie de lavagem cerebral, e eu disse que sim. E na realidade não é. Por que não é? A lavagem cerebral, ela não acontece com uma vez só. Você fala para alguém, você diz alguma coisa, você ouve alguma coisa, você está dentro de um contexto e ali a sua mente já está lavada. Não é assim não. A lavagem cerebral, ela acontece quando uma coisa é repetida várias vezes. Aí ela vai se acostumando, o cérebro vai se acostumando e de repente você já não domina mais o seu próprio cérebro. Eu vou dar um exemplo para você aqui. Eu sou acostumado a... Olha, acostumado, olha só, a palavra acostumado. Tem um verso na Bíblia que diz que as mulheres eram acostumadas a repousar em um certo dia da semana. E eu sou acostumado a levar a minha esposa e a minha netinha para a escola. Pois é. E aí eu vou levando a minha netinha para a escola pensando que estou levando a esposa. O itinerário, as ruas por onde eu vou com minha esposa para a escola que ela trabalha, é uma. E quando eu vou levar a minha netinha para a escola, as ruas são outras. Pois não é que de vez em quando eu troco as ruas. Eu vou para cá e a minha esposa diz, não, é para cá. Eu vou com a netinha diz, não, é aqui, é por aqui. Você entendeu? Então a mente ela fica cauterizada de tanto eu passar nas mesmas ruas, fazendo o mesmo trajeto, então ela vai se cauterizando. Isso acontece com a mente quando ela está envolvida com a religião, com o futebol e também com a política. Mas nós vamos falar agora é de futebol. A Copa do Mundo faz parte exatamente desse contexto. Todo mundo está esperando a Copa do Mundo de 4 em 4 anos. E se ela não for realizada, aí todo mundo fica naquela ânsia, né? Naquela esperança. Será se a nossa mente foi lavada para a gente estar esperando o Campeonato Brasileiro, né? A Série D, o seu time, como é que é isso, né? Então a Copa do Mundo, ela é algo interessante, o futebol é interessante e o comentário que nós fazemos hoje é sobre o Brasil também. O Brasil se classificou em primeiro lugar no seu grupo e agora deve pegar a Suécia, a Holanda ou o Japão, né? Para você, o que seria melhor? Seria o Japão, a Suécia ou o Japão, né?

0: Qual Holanda, melhor dizendo, qual seria melhor para você? Eu confesso que para mim seria melhor o Japão. Eu acho a Holanda um time muito liso e também a Suécia. Eu acho que o Japão seria melhor, eles tremeriam com a Canarinho, eu acho que seria bem melhor. Mas eu acho que o time deu uma engrenada aí, o Ancelotti testou o Neymar, Neymar caiu só uma vez, né? O Endrick também estreou. Então eu acho que a seleção ela terminou por encontrar o seu caminho. Eu acho que o Brasil enfrentando aqui um desses dois times, perdão, um desses três times, a Holanda, a Suécia ou o Japão, o Brasil tem possibilidade de vencer o jogo. Agora, que eu digo para você que a batata agora é mais funda, né? A batata não está tão rasa como na primeira fase, não, onde o Brasil jogou com a Escócia, com a Suécia e com o Marrocos. Tá bom? Eu espero que o Brasil realmente faça uma boa apresentação agora na segunda fase. É mata-mata. E eu quero dizer para você que o Equador venceu o Alemanha por 2-1. Quem imaginava? Pois é. Venceu por 2-1. 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E o que faz o programa crescer, justamente é isso, porque nós estamos de todos os lados, não é? Principalmente do lado da imparcialidade e da verdade. Meus amigos, programa Maranhão em Debate, nós começando o programa de hoje, nós vamos chamar logo aqui a matéria que repercutiu, continua repercutindo na cidade de Codó. Foi a manifestação que os agricultores, os fazendeiros, os donos de terras da região da Trizidela fizeram lá no pé da ponte. Pegou muita gente de surpresa, mas valeu a pena. Eu só aplaudo eles pela coragem, porque eles pagam impostos, eles desenvolvem a região, produz muita coisa para nós, ó, comer, e eles têm que ser respeitados. Vão para a zona rural, quebra o carro na estrada, na hora de escoar a produção, tem problemas, principalmente no inverno, e aí é um Deus nos acuda. Essa estrada chamada de MA 123 teve aí vários anos, ela nunca recebeu uma gota de asfalto. Ela liga Codó ao município de Afonso Cunha. Mas beneficia meio mundo de produtores que estão nessa região da Trizidela e de Codó. E o olhar do governo estadual tem que ser carinhoso com essas pessoas, com esses trabalhadores que geram emprego, renda e desenvolve o município e desenvolve também o estado do Maranhão. Infelizmente, os governos, ó, Flávio Dino, Brandão, que é o atual, Rosana Sarney, Lobão, entre outros governos, nunca disseram assim, ó, nós vamos fazer. Eu me lembro que um determinado tempo, em uma determinada eleição, eu não sei se foi do governo Lobão foi eleito, eles trouxeram para Codó máquinas, várias máquinas, colocaram lá em cima, lá no alto do bode, não é? Era tratores, retroescavadeira, caçamba, e olha, a estrada vai sair. Todo mundo ficou alegre, o pessoal da Trizidela, mas simplesmente a estrada não saiu. Enrolaram, enrolaram, enrolaram e não saiu. E agora é aquela história: água mole em pedra dura, tanto bate até que fura. Os agricultores cansaram. Desculpem. Eles cansaram de pedir e fizeram a manifestação. Tem todo o nosso respeito, todo o nosso carinho. E continue, que vocês vão conseguir o vosso objetivo. Vamos acompanhar matéria que nós fizemos no Pé da Ponte no dia da manifestação. Acompanhe.
1: Começou às 5 da manhã, causando congestionamento jamais visto na cidade de Codó. Tá certo? Então, aqui ainda tem parte aqui do pessoal. Vamos conversar com algum deles aqui. Fala, meu irmão. Final de protesto. E aí, o protesto, as manifestações alcançaram o objetivo?
2: Hoje foi uma manifestação pacífica, foi respeitado o que as autoridades policiais pediu, só era 2 horas de manifestação, e o pessoal aqui obedeceu o que foi pedido pelas autoridades. Agora, nas próximas que vão vir, o horário vai ser mais estendido.
1: E aí, por que foi 5 horas da manhã, não poderia ser mais tarde? Essa manifestação?
2: Não, a gente começou combinado que o pessoal da direção da manifestação tinha com a polícia, era de começar às 6 até às 8. Foi concluído tudo certinho.
1: Certo. E aí, já tem uma data para uma outra?
2: No momento, o pessoal da organização da manifestação está aguardando o posicionamento das autoridades, tanto municipal como o governo, estão aguardando posicionamento deles. Aí daí pra frente aqui vamos tomar o rumo da próxima manifestação.
1: Pra encerrar, o trabalhador da zona rural da Trizidela é forte, tá unido e vai continuar batalhando.
2: Tá todo mundo unido e um propósito só. Queremos a estrada feita, porque não tem...
1: Não pode tá esperar mundo... mais.
2: Estamos aguardando aqui o posicionamento.
1: Tá aí, minha gente. Falei com o
2: Hélio.
1: Aí, falei com o Hélio, um dos organizadores da manifestação, foi um sucesso e agora vamos esperar a resposta das autoridades, principalmente do governador Carlos Brandão. 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
0: Tá, então, meus amigos e minhas amigas, você aqui do programa Maranhão em Debate, você percebendo que a manifestação realmente foi um sucesso. E a imprensa, ela tem que dar apoio, né? Agora eu pergunto, todos os veículos de comunicação de Codó foram até o pé da ponte, tanto de um lado quanto do outro, mostrar o que nós mostramos, né? É uma pergunta que nós estamos fazendo. Porque, normalmente, quando alguma coisa respinga em alguém, mexe com alguém dos grandões, né? Os caciques políticos, então se eles têm, né, o veículo de comunicação, aquilo que não é bem legal para eles, eles nem mandam, nem enviam os repórteres, e aí o povo fica sem saber nada. Aqui na Lemos TV, não, é diferente. Nós estamos mostrando sempre os dois lados. E nós mostramos um lado da ponte, e agora vamos mostrar o outro lado da ponte, a manifestação dos dois lados, naquele dia que acontece essa grande manifestação contra o governador, que a responsabilidade é dele, e de outros políticos também, do prefeito também, de correr atrás para que a estrada possa sair. Vamos acompanhar.
1: Lemos TV, para todo mundo ver, aqui é o pé da ponte, Praça Almirante Tamandaré. Foi realizada uma manifestação do outro lado do rio Itapecuru, no bairro Trizidela, e aqui ainda são os reflexos dessa paralisação, desta manifestação, onde houve esse acúmulo de veículos aqui, ó. Nesse instante foi liberada por aqui a polícia militar e é um protesto dos moradores da Trizidela que querem o asfaltamento, a construção da MA-123-123. E isso já vem a luta dos moradores da Trizidela, da região da Trizidela, é longo. E o governo do estado, até hoje, já se passaram vários governos e eles não atendem os reclames da população da Trizidela. Isso aqui, mais do que justo, essa manifestação hoje pela manhã aqui na cidade de Codó. Lemos TV, para todo mundo ver o que causou esse mundaréu de motos e carros, porque Codor só tem uma ponte. Brevemente teremos uma outra. Mas está aí, o reflexo da população se manifestando contra o governo do estado do Maranhão, que não constrói a estrada 123. Segundo o deputado da GIB, vão fazer um paliativo. E a população da região rural da Trizela não quer o paliativo, quer a construção da estrada. Está aí o reflexo, como o povo se manifesta, e quando o povo se manifesta, dá nisso aqui. Tá certo? 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
0: Bom demais estar com você aqui na Lemos TV, para todo mundo ver. 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Meus amigos, olha, tá chegando, vai chegar em Codó o pré-candidato ao governo do estado do Maranhão, Eduardo Braz. Diga-se de passagem, fez uma grande administração no município de São Luís, a capital do estado, e isso terminou impulsionando esse momento de Braz ser pré-candidato ao governo do estado do Maranhão. E ele vai estar aqui em Codó. E você vai acompanhar agora o pré-candidato a deputado estadual Yuri Correia, que é o anfitrião desse momento da presença de Braz em Codó. Você vai acompanhar agora ele passando as informações desse momento que está chegando, que vai ser sexta-feira, dia 26. Acompanhe. Yuri Correia, anfitrião da visita do pré-candidato ao governo do estado do Maranhão, Braz. E aí, os preparativos, a expectativa, como é que está?
3: Estamos aqui hoje, reunindo os amigos, conversando, para a gente fazer essa grande mobilização, para recepcionar o nosso próximo governador, Eduardo Braz, governador da mudança e da esperança do Maranhão. Venha você também fazer parte dessa mudança. Codó é Braz.
0: Alô, você! Aqui do estúdio da Rádio Lemos FM, eu estou te convidando, você meu amigo, você que gosta de mim, você que é parceiro, meu ouvinte, você que me acompanha nas redes sociais, eu estou te convidando para você cair também na onda Braz. O Maranhão todo já caiu e Codó a gente nem fala. E aí, o pré-candidato ao governo do estado do Maranhão, Braz, vai estar na Praça da Bandeira às 6h30 da manhã desta sexta-feira e de lá para o Mercado Central, Rua Afonso Pena, dá aquele giro ali pelo centro da cidade e eu quero te ver lá, tá bom? Às 19 horas temos uma reunião daquelas de você gostar, né? Na casa do pré-candidato a deputado federal, Nonato Sampaio, ali pertinho do CRM, o Conselho Regional de Medicina, por trás do antigo Setecma, tá bom? Vem, vem, é a Onda Braz, você faz parte da Onda Braz.
1: Yuri Correia, anfitrião da visita do pré-candidato.
0: Então, você acompanhando o pré-candidato Yuri Correia, convidando você para fazer parte desta grande onda, e a presença de Braz aqui na cidade de Codó. Eu entrevistei ele alguns dias, quando ele estava fazendo alguns vídeos, né? E ele prometeu que viria, que voltaria à cidade de Codó para cumprimentar o povo, né? Ter aquele contato direto, tete a tete. E sexta-feira, às 6h, ele vai estar na Praça da Bandeira, e você deve estar lá com a gente, né? para sentir de perto ali o que, que esse pré-candidato, o pré-candidato Braz, tem de propostas, né, para o estado do Maranhão. E de lá o Braz vai para o Mercado Central, como eu já falei no vídeo, vai para a Rua Afonso Pena e à noite, só refrescando aí a sua mente, tem uma reunião na casa do pré-candidato Nonato Sampaio, onde lá as lideranças políticas e o povo estarão lá. E você, de qualquer lugar de Codó, você pode ir, a entrada é franca, para você conhecer mais de perto o pré-candidato ao governo do estado do Maranhão, Eduardo Braz, do PSD. Tá bom assim? Tá ligado? Estamos juntos, misturados e abençoados aqui na Lemos TV para todo mundo ver. 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Meus amigos, agora nós vamos ver como é que é a situação do senador, né? O senador no Brasil recebe muito dinheiro, tem vários penduricalhos, é auxílio gasolina, é auxílio automóvel, é auxílio moradia, meu irmão, e tem um saláriozão gordo também. E na Suíça, vamos fazer um comparativo aqui para você, que na Suíça eles ganham muito mais do que no Brasil. É. Um senador no Brasil não chega nem perto do que ganha um senador na Suíça. Ave Maria, meu irmão. Você vai verificar e preste bem atenção nesta matéria que nós vamos apresentar para você, fazendo esse comparativo entre o Senado brasileiro e o Senado da Suíça, que é um país rico, um país lá da Europa. Acompanhe.
4: Senador na Suíça e senador no Brasil. Na Suíça, o salário de um senador equivale a 2 salários mínimos suíços. No Brasil, o salário de um senador equivale a 30 salários mínimos brasileiros. Na Suíça, o senador só tem direito a 1 assessor de gabinete. No Brasil, o senador tem direito a 12 assessores de gabinete. Verba de gabinete e cota parlamentar para um senador suíço equivale a 1 salário mínimo. Para o senador brasileiro, pasmem, equivale a mais ou menos 150 salários mínimos todo mês. Na Suíça, o senador não tem direito a apartamento funcional. No Brasil, tem direito a apartamento funcional. Se não quiser morar no apartamento, recebe um auxílio moradia de R$ 5.500 por mês. Agora vamos ver o resultado do trabalho desses políticos em seus países. No ranking de países com a melhor saúde, a Suíça está entre os 5 primeiros países. Já o Brasil não está sequer entre os 70 primeiros países. Quando a gente fala de educação, a Suíça está entre os 10 primeiros países. Já o Brasil não está sequer entre os 50 primeiros países. Segurança, a Suíça é considerada por muitos um país mais seguro do mundo. Já o Brasil, quando a gente fala de segurança, a gente tá na merda, né, meu? A violência aqui tá tomando de conta geral. Quando a gente fala de IDH, Índice de Desenvolvimento Humano, a Suíça ocupa a segunda ou a terceira posição. O Brasil está na posição de número 84. Isso mostra que esses altos salários que nós pagamos aos nossos políticos não traz boas políticas públicas. Por que que a gente não cria um PL, uma baixa assinada? Por que que a gente não faz algo para cortar esses benefícios? Para trazer o político para a nossa realidade, do nosso dia a dia? Porque enquanto eles vivem como semideuses, eles não vão fazer nada de benéfico para a gente. Eles não vão se preocupar com o nosso bem-estar. O político nem pega ônibus, nem anda de. Nem usa SUS, não usa nada. Os caras vivem no luxo, no luxo. Aí vão se preocupar com a gente?
0: Então, meu amigo, você acompanhou que, na realidade, não é como eu falei, né? É o inverso. Na Suíça, o senador ganha pouco. e a qualidade de vida do país é muito melhor do que a do Brasil. Aqui os senadores fazem a festa, deitam e rolam com o dinheiro público, e aí você, se não pode fazer nada para mudar isso, pelo menos escolha nessas eleições de 2026 um bom nome para o Senado brasileiro. O Maranhão tem duas vagas. O Maranhão tem direito a duas vagas esse ano. E direito também a 18 vagas para a Câmara Federal. Então, seja criterioso. Mas não vote em qualquer um. Porque, talvez, você fazendo assim, abre um precedente para que as coisas mudem nesse país. Quero mandar aqui um abraço para meu amigo João Batista. Obrigado por estar antenado com a gente, ligado, plugado aqui na Lemos TV, para todo mundo ver. Veridiano não veio por motivo de força maior, mas vai estar conosco na segunda-feira aqui na bancada do programa Maranhão em Debate. 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Ah, vamos para um comercial e um bloco comercial, nosso break, e a gente volta já já com mais informações. Olha, já já a gente volta... com a matéria, não, eu não sei se já vai dar para a gente, não sei como está aí a nossa produção, né? Nossa redação, eu não sei como é que está, mas nós vamos mostrar como é que está a situação aí de Marco Silva, blogueiro que foi preso, né? Você vai acompanhar já já aqui no programa. Vamos para o nosso break comercial, a gente volta já.
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0: 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Aí, rapaz, é bom demais, João Batista, é bom demais, Aécio. Aí você de onde? Anajatuba, né? Meu amigo Manuel de Teresina, no Piauí, Marinalva Lemos, lá no Saviano, em São Luís, todo mundo antenado aqui no programa Maranhão em Debate. 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Meus amigos, olha, o Vigia Topado tem espaço aqui também no programa Maranhão em Debate, mostrando como é que está a realidade do município. Se o município está pagando bem, se está não pagando, como é que está? Como é que está o governo? Fé, trabalho e futuro. Nós precisamos de prefeitos que sejam honestos, corretos e que honrem, né? Principalmente com o salário dos trabalhadores. Aliás, os trabalhadores sempre recebem sempre aquele salário merreca, né? E então, eles precisam que seja o pago o salário deles em dia, porque já é tão pouquinho e ainda atrasa. Mas será se é isso que o Vigia Topado vai falar? Vamos acompanhar a matéria aqui do Vigia Topado no programa Maranhão em Debate.
1: De bom empresário pagador a prefeito mal pagador da cidade de Codó. É isso mesmo, população de Codó. Dono de carro pequeno, dono de ônibus, dono de caçamba, estão com 3 meses. Parece brincadeira, prefeito. 3 meses, prefeito, é 90 dias sem receber o seu salário. Seus carros são alugados para a prefeitura, então com esses 3 meses sem receber. Além do mais, população de Codó. E quem for na prefeitura cobrar esses pagamentos, são mandados embora. Até que ponto chegou a cidade de Codó? Prefeito, pelo amor de Deus, prefeito, pague o povo, prefeito. Essas pessoas que têm esses ônibus, que têm essas caçambas, que têm carro pequeno, prefeito, eles precisam do salário deles todos os meses, prefeito. São 3 meses, população de Codó, com salário atrasado. E quem for lá é mandado para a rua. Como é que pode um prefeito desse, um bom pagador como empresário, e quando virou prefeito, ficou mal pagador?
0: Então nós aqui estamos para reivindicar exatamente que o prefeito pague religiosamente o salário dos seus funcionários, ou os salários da viúva, né? É como eu já falei, a pessoa recebe tão pouco e tanto dinheiro que a prefeitura tem e atrasam salários. Eu não sei se esses trabalhadores estão na terceirizada. Se tiver, é fatal. É fatal. Agora, eu quero que o prefeito diga por que não está pagando, está faltando dinheiro, porque tinha um vereador em Codó que ele falava, né, dinheiro tem, ele dizia, né? Ele não faz porque não quer, porque dinheiro tem. Então nós sabemos dos milhões que a Prefeitura Municipal de Codó recebe, entretanto está dando esse problema aí, como empresário. Nós não temos nada a falar de mal, nada não. É um excelente empresário no estado do Maranhão. Um dos maiores, é um mega empresário. Agora, como prefeito, está pisando na bola. Está pisando na bola como ex-prefeito doutor José Francisco. A verdade é essa. Nós não podemos esconder. Vamos esconder por quê? Né? Por que que vamos esconder? Está pisando na bola com o povo de Codó. Não é para atrasar. E se atrasar, emite uma nota dizendo: minha gente, eu não tenho dinheiro, está acontecendo isso, assim, assado, é por isso que eu não estou pagando. Mas não paga e não diz nada. Os vereadores ficam lá caladinhos lá da situação, não diz nada, não é para ser assim. Vamos tratar o trabalhador com carinho, porque é eles que fazem a máquina girar. É eles que fazem a coisa andar. É o trabalhador da prefeitura. É o gari, é o professor, é o vigia, é a merendeira. Todo mundo, é a máquina. Se eles não estão recebendo dinheiro, eles não trabalham, não produzem, pronto. Aí a máquina para. E se a máquina parar, pronto. Aí o prefeito já está rodado. A verdade é essa. Mas, meus amigos, está rodado mesmo é o povo do Maranhão. O deputado Josimar de Maranhãozinho se entrou, não sei nem se o termo correto é esse, mas ele entrou numa enrolada tão danada no Maranhão, que aí, meu amigo, ordem de prisão não foi preso ainda porque está no mandato. Se saísse ou se sair do mandato, o pau canta. Mas vamos acompanhar como é que está a situação do Maranhãozinho, a Polícia Federal no seu encalço. Dinheiro e tanta coisa, esses são os deputados que nós elegemos. Você vai acompanhar agora. Tenha cuidado, cuidado demais na hora que você for votar. Para não votar em deputados que não prezam pelo eleitor, pelo Maranhão, pela coisa séria. Diz que político é bicho ladrão. Eu não acredito nisso. Tem gente que não é ladrão, tem político sério, honesto. Eu não sei onde está, mas que tem, tem. Vamos lá, acompanhar.
2: O federal está nas ruas aqui em Brasília, desde as 6 e pouca da manhã, e também no Maranhão, em São Luís, cumprindo, né, mandado de busca e apreensão contra o deputado federal pelo PL, Josimar Maranhãozinho, em locais ligados a ele aqui na capital, também na residência dele no Maranhão, e o escritório dele também numa cidade interior do Maranhão. Isso porque ele é considerado o cabeça num esquema de corrupção. Ele basicamente liberava propina em troca de um percentual de cerca de 25% do que era liberado para cidades do interior do Maranhão. E essa não é história nova, tá, gente? O Josimar Maranhãozinho já foi até condenado pela primeira turma do Supremo Tribunal Federal por conta disso, só que ele não perdeu o mandato porque ele ainda pode recorrer, ainda não transitou em julgado essa decisão da primeira turma. E o plenário, né, do Supremo, ou o plenário da Câmara, tem que confirmar essa perda de mandato. Então, no momento, ele segue cumprindo o seu mandato normalmente, é um deputado do PL que é alvo dessa operação. O que a gente tem de informação até agora? Eu e o colega Reinaldo Turolo, do G1, a gente está apurando essas informações desde o início. E, segundo a Polícia Federal, o que nós temos de dados até agora, o Josimar Maranhãozinho, ele assinava emendas próprias e coordenava ocultamente verbas de outros deputados. Ele controlava a divisão dos valores com os comparsas e foi flagrado por câmera escondida contando maços de dinheiro no escritório dele. E ele ainda intimidava tá? Quem não repassasse o percentual que ele cobrava. A informação de que ele comandava a coação e ameaçava diretamente prefeitos que atrasavam ou tentavam resistir ao pagamento das propinas. E essa propina era basicamente um pedágio de 25%. Josimar Maranhãozinho cobrava essa propina sobre o valor total de cada emenda destinada aos municípios. E a Polícia Federal destaca a atuação no município de São José de Ribamar, principal cidade maranhense identificada e que foi o estopim da investigação lá atrás. Segundo a Polícia Federal, o Maranhãozinho e os aliados dele teriam recebido mais de R$1.600.000 em propina, em dinheiro vivo, para liberar cerca de 6 milhões e 600 mil emendas que eles solicitaram ao Ministério da Saúde.
0: Meus amigos e minhas amigas, eu estou triste, né? Dá vontade até de chorar. Por que que dá vontade? Porque o Paulo Curió, prefeito de Turilândia, foi preso com todos os vereadores, vice-prefeita e mais cambau foram presos, tá? E aí uma desembargadora foi lá e solta os meninos aí, solta tudo, solta, solta, libera, libera, eles já estão cansados, cansados de estarem na penitenciária de Pedrinhas, libera, libera, e liberaram, eles foram para casa. Chegando lá, foram recebidos com tapetes vermelhos pela população. É festa! Chegou Paulo Curió com a sua comandita, tal, tal, tal, tal. Aí, festa, motocada, carreata. Foi assim. Aí nós temos aqui o Josimar de Maranhãozinho. Se ele se candidatar, mesmo o povo sabendo de tudo que aconteceu, que está acontecendo, a Polícia Federal desvendando tudo, aí o povo vota de novo. Então o Maranhão não vai sair do atoleiro tão cedo, do atoleiro da corrupção, da bandalheira, da safadeza. Não é possível que um eleitor, sabendo que o seu candidato a prefeito, o seu candidato a governador, candidato ao Senado, sei lá, candidato a ministro. Não existe candidato a ministro, né? Aí o eleitor vai lá e vota. Nós gostamos é da roubalheira, nós gostamos é da safadeza. Não muda não, meu irmão. O Maranhão vai continuar sendo o estado mais pobre da federação, com mais de 40 cidades que têm o pior IDH do Brasil. Ou você muda nessas eleições, ou nós vamos continuar na pior. Continuar lascados, arrebentados. Tenha cuidado. É aqui o programa Maranhão em Debate, que vai mostrar mais um negocinho aí para você ver como é que é a corrupção nesse estado aqui. Nós estamos lutando para ver se, pelo menos, a gente ameniza a situação. Se nós não conseguimos estancar a corrupção, pelo menos daí um jeito aí de diminuir. Não é? Porque os caras, 25% que o Josimar de Maranhãozinho pegava aí. Prefeito na mão dele, e ele elegeu ainda, sabe quem? A esposa como deputada federal também. Rapaz, é fácil demais no Maranhão. É fácil. Vamos acompanhar a outra reportagem para você ver como é a corrupção no Maranhão. Aí, ó, preste atenção. Te liga, se ligue. Aí, ó. Aí é só dinheiro que a Polícia Federal encontrou. Viu? A Polícia Federal, ela vai pra cima e aí já vai sabendo onde é que estão os maços, viu? Onde é que estão os pacotes. Aí, ó, viu? Aí o eleitor, vendo um negócio desse, ele dá a volta ainda. Meu Deus do céu, ninguém aguenta mais, ninguém aguenta. Olha, nós vamos para um rápido intervalo comercial e a gente volta já já com mais informações. Lembrando de que nós vamos falar aqui sobre a prisão do blogueiro Marco Silva. Nós temos um vídeo, acho que você já teve acesso ao vídeo. Nós vamos rodar esse vídeo aqui com o jornalista Francisco Oliveira, e você vai acompanhar já já aqui no programa Maranhão em Debate.
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0: Alô, você, todo mundo ligado aqui no Maranhão em Debate, programa que não tem medo. Nós não temos medo, não. Nós só temos medo aqui dos castigos de Deus. Né? A gente tem medo. Mas, meus amigos, você agora vai acompanhar, mas antes eu quero dizer para você que você deve dar uma passadinha, sabe aonde? 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Agora vamos acompanhar uma matéria que nós fizemos ali na Igreja de São Pedro. A igreja está com as missas, né, com o festejo. E nós fomos lá, conversamos com o pároco. E você acompanha agora aqui no programa Maranhão em Debate. Lemos TV, para todo mundo ver a cidade de Codó. E a gente fazendo jornalismo com imparcialidade, respeitando todos os grupos políticos, religiosos, sociais. E nós estamos aqui na Igreja de São Pedro, ó. As missas estão acontecendo, tema Nutridos pelo Pão, Edificamos Nossa Igreja. Ali é o palanque, né, onde está acontecendo a missa. Também aqui no templo, aqui é o templo de São Pedro, festejo de São Pedro. E agora nós vamos conversar com o pároco, e já a gente vai mostrar também a pracinha para você. E agora conversando aqui com o pároco, o padre Jaime Lima. Padre, e a programação? Vai até segunda-feira? Como está andando essa programação bonita aqui da Igreja de São Pedro?
1: Muito bem, todos os dias nós temos a Santa Missa às 19 horas, temos a barraca de lanches, o povo participando, se confraternizando. Temos um momento também muito especial no próximo domingo, dia 28, que é a segunda edição da Corrida de São Pedro, às 6 da manhã, reunindo aí em torno de 700 corredores. E no encerramento, segunda-feira, dia 29, a procissão a partir das 17h30 e logo após a Santa Missa de encerramento.
0: Toda a cidade está convidada?
1: Toda a cidade é convidada a participar conosco e celebrar esse grande momento.
0: Todas as paróquias, né?
1: Exatamente.
0: Ok, festa bonita. Você vai acompanhar, a matéria é longa, você vai acompanhar nos grupos de WhatsApp e depois nós vamos reprisar para você, tá bom? Na segunda-feira nós vamos ter mais tempo, nós vamos reprisar essa matéria aqui no programa Maranhão em Debate. Mas, meus amigos, está chamando a atenção muito mesmo, está circulando as informações da cidade, é a prisão do blogueiro Marco Silva. E o repórter que trabalha no governo Fé, Trabalho e Futuro, ele gravou um vídeo e postou nas redes sociais e você vai acompanhar agora o repórter Francisco Oliveira falando sobre a prisão do repórter, do blogueiro radialista Marco Silva. Acompanhe.
2: Saiu o resultado do inquérito policial que investiga o blogueiro Marco Silva. Ele foi preso há 2 semanas na cidade de Codó e está sob custódia na penitenciária aqui do município. O resultado dessa investigação saiu hoje, emitido pela Polícia Civil, mais especificamente pelo Departamento de Combate a Crimes Tecnológicos. Estão investigando o blogueiro Marco Silva. É importante que você preste atenção no que diz o resultado desse relatório final apresentado pela Polícia Civil lá na cidade de São Luís, portanto, na capital maranhense. Fique atento, então, para o que diz esse relatório. A Polícia Civil diz o seguinte, que constam no relatório de investigação as informações relativas à análise dos dispositivos apreendidos durante a busca e apreensão realizada em 29 de abril deste ano. Conforme consignado no referido relatório, os aparelhos celulares eles estavam protegidos com senha e isso inviabilizou parte do acesso ao material que contém nesses aparelhos. Porém, o notebook da marca Dell, Esse notebook que foi encontrado na casa do Marcos Silva e que foi apreendido pela polícia quando houve, né, a primeira fase da busca e apreensão na casa dele, tudo foi acessado pela polícia civil para que pudesse fazer a análise desse material. E da análise desse notebook foi encontrada um material que eu tenho certeza que você que está acompanhando aqui em nosso Instagram vai ficar estarrecido, porque a Polícia Civil descreveu como estarrecedor o conteúdo desse material encontrado no notebook do Marcos Silva. Mas para que você não fique aguardando muito, eu vou listar aqui para vocês o resultado desse indiciamento que foi feito pela Polícia Civil ao Marcos Silva. Ele foi indiciado pelos seguintes crimes: calúnia, pelas reiteradas publicações que foram imputadas, e difamação, pelas reiteradas publicações ofensivas. Ele também foi indiciado por perseguição, está descrito aqui pela polícia como reiterada perseguição à vítima com ameaça à integridade psicológica, perturbação na esfera da privacidade. Também tem extorsão, né? Ele também foi indiciado por crime de extorsão, que é pela exigência de dinheiro de vantagem econômica, né, indevida mediante grave ameaça à reputação da vítima. Ele também foi indiciado pelo crime de posse irregular de arma de fogo de uso permitido. O que quer dizer isso? A arma do Marcos Silva, a pistola Taurus, ela está registrada na Polícia Federal no nome dele. Porém, o endereço em que foi apreendida, que foi no dia que a polícia esteve na primeira vez na casa do Marcos Silva, que levou, inclusive, a esposa dele detida por desacato, a polícia levou essa pistola dele que foi encontrada e na Polícia Federal ela está registrada em outro endereço. Por isso, ele foi indiciado pela posse irregular. Mesmo a arma estando no nome dele, ele não tem porte, então ela não deveria estar no local onde foi encontrada, ou seja, nesse endereço atual, que é a casa dele, onde ela foi apreendida. Desobediência, pelo crime de desobediência, e é o descumprimento de ordem judicial. O que é que acontece? No dia em que a esposa do Marcos Silva foi levada detida, ele foi notificado de que não podia mais citar o nome do deputado Najib, né, que foi o autor desse processo todo. Porém, a polícia ainda estava lá, a esposa dele estava sendo colocada na viatura e ele aproveitou já para fazer um vídeo para novamente difamar o deputado, o Francisco Najib. Então aí já começou a primeira desobediência, ou seja, ele acabara de receber, de ser notificado e já descumpriu essa ordem judicial ali mesmo na presença dos policiais. E um outro crime, e esse vocês vão ficar estarrecidos também, eu até fiquei, inclusive, pelo armazenamento de pornografia infantil. É isso mesmo. Eu vou procurar para vocês aqui a parte em que está no relatório que fala justamente dessa questão da pornografia. Olha o que diz o relatório da polícia, para que não fique muito extenso esse vídeo para você. A polícia diz o seguinte: impõe-se consignar que os arquivos analisados relacionados à pornografia infantil são estarrecedores, isso quem está dizendo é a polícia em seu relatório, e evidenciam de forma inequívoca que as cenas de natureza sexual neles registradas envolvem crianças e adolescentes submetidos a contexto manifesto de exploração sexual infanto-juvenil. O conjunto do material apreendido, sua expressiva quantidade e a forma deliberada, organizada e persistente de armazenamento demonstram a inequívoca intenção de manter e preservar tais conteúdos ilícitos. Tais circunstâncias revelam elevado grau de envolvimento do investigado, no caso o Marcos Silva, com esse tipo de material, evidenciando interesse sexual por conteúdos que retratam a exploração sexual de crianças e adolescentes. Mais adiante, numa outra página, a polícia, inclusive, diz o seguinte, ela mostra, olha só, esse print aí do celular foi feito de uma conversa do Marcos Silva com a esposa dele, em que o conteúdo dessa comunicação ela corrobora, ele corrobora os achados do exame do notebook, né, que revela tratar-se de um investigado de pervertido sexual. Isso é a polícia quem está dizendo, está o chamando de pervertido sexual com inclinação para a pedofilia, circunstância que agrava de sobremaneira a gravidade concreta da conduta e a periculosidade do agente. Eu volto já para essa questão da pedofilia, mas a polícia também ela encontrou uma conversa do Marco Silva com Larissa DP, todo mundo conhece, encontrou essa conversa que você está vendo aí na tela do Marco Silva com a Larissa DP, em que ele admite ter conhecimento da proibição sobre falar sobre o nome do deputado Francisco Nagib. No entanto, ele admite que está violando essa ordem judicial. Então, isso foi uma prova cabal também para a justiça. Mas vamos voltar para a questão da pornografia. Portanto, agora o Marco Silva passa a ser indiciado. Olha só o que diz, só para finalizar. O exame do computador, notebook, apreendido em poder do investigado, ou seja, em poder do Marco Silva, formalizado no relatório da investigação policial, revelou armazenamento e equipamento vinculado ao perfil do usuário do próprio investigado, de aproximadamente, olha só a quantidade de arquivos pornográficos que a polícia encontrou no notebook do Marco Silva. 2.742 arquivos de natureza pornográfica que eram mantidos permanentemente e organizado no diretório, organizava em pastas e mantinha tudo ali renomeados, era tudo muito organizado, né? O material era todo organizado no computador. Dentre esse acervo, foram identificados e separados para análise individualizada arquivos de vídeo contendo indivíduos com aparente identidade infanto-juvenil em contexto de natureza sexual, com indícios de relação com a exploração sexual infanto-juvenil. A forma deliberada e permanente de armazenamento, aliada à vinculação do equipamento ao investigado, ou seja, ao Marco Silva, demonstra a materialidade e a autoria do crime de armazenar por qualquer meio registro contendo cena de sexo explícito ou pornográfica envolvendo criança ou adolescente, que está tipificado no artigo 241B do Estatuto da Criança e do Adolescente, permanecendo material original preservado para que possa ser periciado em caso que seja questionado, né? O que acontece agora? Esse inquérito ele é encaminhado para o Ministério Público, que vai fazer ali mais suas investigações, caso ache necessário, e a partir daí vai decidir se denuncia ou não Marco Silva para a Justiça. Esse vai ser o próximo passo. Vai para o Ministério Público, depois o Ministério Público decide se faz a denúncia ou não, se apresenta a denúncia ou não para a Justiça.
0: Meus amigos e minhas amigas, crianças, o que nós sabemos é que Paulo diz que quem planta, colhe. Né? Nada contra o repórter, o blogueiro Marco Silva. Cada um resolva as suas ações, aquilo que você construiu, que você, se puder desmontar, desconstruir, que desconstrua. Cada um de nós somos responsáveis pelos nossos atos. A verdade é essa. Agora, que o blogueiro terminou pegando em fio pelado. Por que que eu falo assim? Porque tem política pelo meio. Se ele não estivesse envolvido na política, citando nomes de autoridades políticas, com certeza nada teria acontecido. Né? Aí a pergunta é, agora vão falar mais de distorção ou vão falar mais de pedofilia? E é aquilo que eu falei. Quem está trazendo a notícia, eu até agradeço ao repórter Francisco Oliveira por fazer esse furo de reportagem e trazer a informação. Mas ele está ligado ao grupo, a um grupo político. É bom que se diga isso.
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1: Boa noite, esta é a Rádio Senado, eu sou Regina Pinheiro. Ficamos com a programação musical de Carlos Andrade, começamos com Luiz Melodia.

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1: 18:59.
2: 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As notícias do governo federal que movimentaram o país no dia de hoje.
3: Olá, boa noite.
4: Boa noite para você que nos acompanha em todo o país.
3: Sexta-feira, 26 de junho de 2026.
4: Vamos ao destaque do dia: desenvolvimento da indústria naval brasileira.
3: Presidente Lula visita construções de barcos de apoio marítimo da Petrobras em Itajaí, Santa Catarina.
4: Eles fazem parte do programa Mar Aberto de renovação e ampliação da frota do sistema Petrobras.
3: Mais de 2 mil profissionais estão envolvidos.
4: De renovação e ampliação da frota do sistema.

0: 13,3%, o menor nível da série histórica.
1: E queda também na evasão escolar.
2: Censo da Educação mostra que abandono da escola diminuiu 61% entre 2022 e 2025.
1: Índice de reprovação no ensino médio também caiu 65% no período. Pablo Mundim.
3: De acordo com o Ministério da Educação, os resultados refletem um conjunto de políticas voltadas à permanência dos estudantes na escola. Entre elas, o programa Pé de Meia.
2: Hoje, na apresentação da Voz do Brasil, Mariana Jungmann e Luciano Seixas.
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2: O presidente Lula acompanhou hoje o andamento da construção de 16 barcos da Petrobras em Itajaí, Santa Catarina.
1: O programa Mar Aberto prevê a renovação da frota da companhia, com previsão de entregar 98 embarcações nos próximos 7 anos.
2: Lula também participou do lançamento ao mar de uma fragata da Marinha, a primeira de 4 unidades que estão sendo construídas para aprimorar a defesa marítima do país.
1: O presidente Lula visitou as construções de barcos de apoio marítimo da Petrobras em Itajaí, Santa Catarina. Mais de 2 mil profissionais estão envolvidos nas obras de 16 embarcações. A iniciativa faz parte do programa Mar Aberto de renovação e ampliação da frota do sistema Petrobras. Com previsão de entrega para julho, uma das embarcações em construção no estaleiro Detroit, em Itajaí, é a Starnave Electra de transporte de suprimentos. O barco conta com sistemas de geração e distribuição de energia, além de novas tecnologias de pintura e de sistemas anti-incrustação, contribuindo para menor consumo de combustível e menor nível de emissões de poluição. Segundo a presidente da Petrobras, Magda Chambriá, os empreendimentos se alinham com a política verde da empresa.
4: Esses barcos têm tecnologia atual embarcada, respeitam o nosso Acordo de Paris, respeitam as nossas intenções de sustentabilidade, apoio ao meio ambiente.
1: O presidente Lula destacou o fortalecimento da indústria naval brasileira.
5: Coisa custa 10 milhões mais barato. Por que não compra da China? Porque a China não paga salário do povo brasileiro. Mas quando você compra de lá, você não desenvolve a indústria nacional. Quando você compra de lá, você não desenvolve tecnologia aqui. Quando você compra de lá, você não gera emprego aqui.
1: O programa Mar Aberto prevê a construção de 96 embarcações até 2032, com investimentos estimados de R$ 32 bilhões na indústria naval brasileira. Mais cedo, o presidente Lula participou em Itajaí da cerimônia de lançamento ao mar da fragata Cunha Moreira. Com 107 metros de comprimento, convés de voo e hangar para helicópteros, a fragata conta ainda com radares, sistemas de armas avançados e sensores integrados. Nesse projeto, o governo do Brasil está construindo 4 navios de guerra, com investimentos de quase 14 bilhões de reais do Programa de Aceleração do Crescimento, o novo PAC. Reportagem Graziele Bezerra. A taxa de desocupação entre março e maio desse ano foi de 5,6%, menor patamar da série histórica.
2: E o rendimento médio do brasileiro aumentou.
1: Dados mostrados pela PNAD Contínua, divulgada hoje pelo IBGE.
6: O número de brasileiros procurando por uma oportunidade de trabalho retornou ao menor patamar da série histórica, iniciada em 2012. A taxa de desocupação no trimestre encerrado em maio foi de 5,6%. O índice ficou estável na comparação com o trimestre anterior e teve queda de 0,6 pontos percentuais em relação ao mesmo período do ano passado. Outro destaque da Pesquisa Nacional por Amostra de Domicílios Contínua foi a queda na taxa de subutilização, que atingiu 13,3%, o menor nível da série histórica, como explica o analista do IBGE, William Kratochwil.
7: Mais importante é quando observamos a subutilização do mercado de trabalho, ou seja, aqueles que trabalhavam menos horas do que gostariam, aqueles que estavam desalentados, aqueles que estavam fora do mercado de trabalho, mas estão potencialmente ligados a ele, que apresentaram reduções nos seus contingentes, e isso diminuiu a taxa de subutilização do mercado de trabalho. o que é um fator importante, mostrando

0: que o mercado ele continua absorvendo a mão de obra que não estava sendo utilizada.
1: No caso dos empregados com carteira de trabalho assinada, o índice se manteve estável, com quase 40 milhões de pessoas formalizadas. No começo do ano, a gerente Fabiana Barros foi contratada em uma loja no centro de Brasília. Para ela, o cargo com carteira assinada representa tranquilidade.
2: Eu acredito que a vantagem ela é muito boa, porque além de ter os benefícios que a própria empresa fornece, que é o 13º, as férias, então assim, é muito bom.
1: O rendimento médio do brasileiro também subiu, como explica o subsecretário de Política Macroeconômica do Ministério da Fazenda, Rafael Ramires Leão.
3: O rendimento médio real dos trabalhadores no trimestre foi de R$ 3.726, uma alta de 4% em relação ao mesmo período do ano anterior. E na comparação com 2022, esse rendimento está 20% mais alto, um avanço que mostra que a queda no desemprego veio acompanhada de ganho real no bolso do trabalhador.
1: A taxa de ocupação medida pelo IBGE leva em conta empregados com ou sem carteira assinada, funcionários públicos, trabalhadores domésticos e trabalhadores que atuam por conta própria. O número de brasileiros ocupados chegou a 102 milhões e 700 mil, uma alta de 0,5% em relação ao trimestre anterior, o que representa 558 mil pessoas a mais incluídas no mercado de trabalho. Reportagem Luana Karen.
4: O governo do Brasil trabalha para tentar atualizar o teto dos microempreendedores individuais.
5: Durante participação no programa Bom Dia Ministro, produzido pela empresa Brasil de Comunicação, o ministro do Planejamento e Orçamento, Bruno Moretti, explicou que um projeto de lei será enviado ao Congresso e prevê atualização entre 2027 e 2028.
6: A gente está trabalhando aqui com a perspectiva de atualizar esse teto para um patamar aí entre 130 e 140 mil, que é mais ou menos a reposição da inflação. Isso é absorvível desde que isso seja feito de maneira escalonada, entre 2027 e 2028. Fazendo isso de forma escalonada, a gente consegue absorver nas contas públicas, a gente consegue inclusive cumprir todo o nosso regramento orçamentário e fiscal.
4: Criação de gado irregular, garimpo ilegal e desmatamento em área de conservação.
5: Todos esses crimes foram desarticulados em uma operação do ICMBio no estado do Pará, que terminou essa semana.
4: Durante a ação de fiscalização, o órgão encontrou fortes indícios de criação clandestina de gado dentro da estação ecológica da Terra do Meio.
7: Uma área de proteção ambiental que abriga diversas plantas e animais, como o macaco-aranha da testa branca, que está em perigo de extinção. Essa é a Estação Ecológica Terra do Meio, localizada entre os rios Xingu e Iriri, no Pará. Foi nessa importante área de proteção ambiental que o Instituto Chico Mendes de Conservação da Biodiversidade realizou a Operação Pasto Nulos para acabar com o desmatamento ilegal, a criação de gado irregular e o garimpo ilegal. A ação começou no dia 3 de junho e foi marcada por resistência dos invasores, que ameaçaram policiais, destruíram pontes e tentaram furtar o gado apreendido. Ao todo, foram aplicados R$ 6.500.000 em multas, além de bens retidos, como escavadeiras, trator, motocicletas e motores estacionários. Fiscais também apreenderam ouro ilegal e mercúrio, que é um metal altamente tóxico que contamina água, peixes e seres humanos, e 436 cabeças de gado, que agora terão outro destino, como explica o presidente do ICMBio, Mauro Pires.
8: E esse gado depois foi destinado para programas sociais, né? Para combate à fome, para a merenda escolar, né? De escolas municipais, também para hospitais, é importante dizer.
7: De acordo com Mauro Pires, os criminosos eram reincidentes, já tinham sido multados e foi encontrada uma grande rede de atividades ilegais.
8: Que não se trata ali de um pequeno produtor que tinha duas, três vacas de produção leiteira ou para sua família. A gente estava falando de uma rede clandestina de criação de animais em áreas protegidas e prejudicando aqueles produtores que seguem as regras. Aquele produtor que vacina os seus animais, registra os seus animais no órgão sanitário estadual.
7: Além do ICMBio, a Operação Pasto Nulos contou com o apoio da Força Nacional, Polícia Federal, Polícia Militar do Pará e IBAMA. Reportagem Raquel Mariano.
5: O INSS inaugurou hoje a 7ª unidade do PrevBarco, a agência flutuante da Previdência que leva atendimento a comunidades afastadas dos centros urbanos.
4: O novo PrevBarco foi inaugurado em Belém, no Pará, e vai atender municípios do arquipélago do Marajó e do Amapá.
9: Uma nova agência flutuante do INSS foi inaugurada nesta sexta-feira em Belém, no Pará. O PrevBarco Belém 2 vai levar serviços previdenciários e assistenciais a comunidades ribeirinhas, indígenas e quilombolas de difícil acesso no Marajó e no Amapá. Os atendimentos ocorrem de forma direta, sem a necessidade de agendamento prévio. Durante a solenidade, o ministro da Previdência Social, Volney Queiroz, revelou o impacto pessoal que a iniciativa causou em sua gestão.
10: Esse PrevBarco, desde quando nós tivemos o primeiro contato na Previdência Social com a política do PrevBarco, foi uma coisa que me emocionou, chamou minha atenção e fez com que eu quisesse me dedicar a aumentar o número de PrevBarcos e a fortalecer essa política.
9: A presidente do INSS, Ana Cristina Silveira, defende que a nova estrutura flutuante consolida uma previdência social mais inclusiva e acolhedora.
11: O PrevBarco é, acima de tudo, um símbolo. Símbolo do Estado que cada vez aprendemos para chegar às pessoas. Símbolo de uma gestão que não espera o cidadão. Que vai para ele e garantindo que nenhum brasileiro fique para trás.
9: O modelo operacional destaca-se por ser resolutivo, ou seja, ele permite que o cidadão saia com o resultado do requerimento na hora. O tratorista Isaías Rosário da Silva, de 65 anos, conseguiu a concessão da aposentadoria diretamente no barco e celebrou a agilidade do serviço.
12: Foi feliz, porque já estou com a carta já aposentado. Ajudava bastante, sem nem palavra, né? E agora foi maravilhoso.
9: Com a chegada do Belém 2, o Ministério da Previdência Social eleva para 7 o número de PrevBarcos em atividade simultânea nos rios da região norte. Reportagem Pedro Sardinha.
5: O Ministério das Relações Exteriores confirmou as mortes de uma brasileira e um brasileiro entre as vítimas dos fortes terremotos que atingiram a Venezuela na última quarta-feira.
4: O Itamaraty afirmou em uma rede social que está prestando assistência consular às famílias das vítimas.
5: Hoje, uma missão humanitária do Brasil partiu de Guarulhos, em São Paulo, com destino a Maracai, na Venezuela.
4: Foram enviados cães farejadores e equipamentos especializados para busca e resgate urbano, além de equipes e materiais médicos para cuidado das vítimas.
13: O Brasil enviou nesta sexta-feira ajuda humanitária para a Venezuela. A aeronave KC-390 Millennium da Força Aérea Brasileira decolou de Guarulhos, em São Paulo, com destino a Macaray, na Venezuela. Foram enviados médicos, cães farejadores e equipamentos especializados para apoiar a Venezuela após os terremotos da última terça-feira. São 12 toneladas de material de apoio e uma equipe de busca e resgate urbano, que reúne profissionais da Secretaria Nacional de Promoção e Defesa Civil, de militares do Corpo de Bombeiros de Minas Gerais, São Paulo e do Paraná, além de especialistas da Agência Nacional de Telecomunicações, a Anatel. A missão humanitária brasileira é coordenada pela Agência Brasileira de Cooperação do Ministério das Relações Exteriores. Priscila Machado, para a Voz do Brasil.
5: De acordo com o último balanço divulgado pelo governo da Venezuela, 920 pessoas morreram e mais de 3 mil ficaram feridas.
4: Ainda segundo o governo venezuelano, mais de 4 mil pessoas estão desalojadas e mais de 300 edificações foram afetadas.
5: Agora há pouco, a Força Aérea Brasileira informou que um hospital de campanha da Marinha do Brasil será transportado neste sábado para apoiar a Venezuela após os terremotos registrados na última quarta-feira.
4: A FAB disse que a aeronave KC-390 Millennium vai transportar, além de estrutura do hospital, equipe médica que prestará apoio aos venezuelanos.
5: A decolagem está prevista para as 8 horas da manhã, horário de Brasília, na base aérea do Galeão, no Rio de Janeiro.
4: Um estudo promovido entre pacientes com obesidade grave ou associada a outras comorbidades, como hipertensão, vai medir os impactos de canetas emagrecedoras à base de semaglutida sobre o Sistema Único de Saúde.
5: Anunciado hoje pelo ministro da Saúde, Alexandre Padilha, o estudo vai ser feito ao longo dos próximos 2 anos, com 250 pacientes do Grupo Hospitalar Conceição, do Rio Grande do Sul.
4: O ministro explicou que um dos objetivos é observar as vantagens da aplicação da medicação para o SUS e para os pacientes que, por vezes, não estão aptos à cirurgia bariátrica, por exemplo.
14: Pessoas que estão esperando na fila de cirurgia bariátrica, mas que não têm condições clínicas sequer de fazer a cirurgia. Então, se pacientes que estavam esperando conseguem reunir as condições clínicas para fazer a cirurgia bariátrica, ou mesmo se tem um impacto a ponto de reduzir a necessidade de fazer a cirurgia bariátrica. Como também nós vamos observar pacientes que têm obesidade e comprometimento cardíaco. Então, o que isso tem de impacto nesses pacientes?
5: Padilha destacou também que a adoção das canetas emagrecedoras como protocolo permanente do SUS contra a obesidade e outras doenças depende da produção da medicação no Brasil.
14: Mais da metade da população brasileira tem sobrepeso a partir da pesquisa feita pelo Vigitel do Ministério da Saúde, que faz a vigilância nas capitais do país, e 1/4 da população brasileira que estão obesas. Então, nós estamos falando de dezenas de milhões de pessoas. Toda vez que você fala em medicação para larga escala de uso no SUS, você tem que conseguir produzir no Brasil, ou senão você não tem sustentabilidade dessa oferta.
4: A pesquisa será realizada com recursos transferidos ao hospital pela Fundação de Apoio da Universidade Federal do Rio Grande do Sul, provenientes de aporte financeiro da produtora do medicamento.
5: A educação pública brasileira avançou em indicadores importantes.
4: A taxa de reprovação no ensino médio e de abandono escolar caíram em torno de 60% em 3 anos.
5: Por outro lado, aumentou a taxa de aprovação dos estudantes.
4: Resultados do censo escolar divulgados hoje pelo Ministério da Educação
5: contribuíram para o resultado um conjunto de políticas públicas, com destaque para o programa Pé de Meia.
15: Mais estudantes permanecendo na escola, passando de ano e concluindo o ensino médio. É o que mostram os dados do censo escolar divulgados pelo Ministério da Educação nesta sexta-feira. Entre 2022 e 2025, a reprovação no ensino médio caiu 62%. O abandono escolar diminuiu 61%, enquanto a distorção idade-série, indicador que mede o atraso escolar, foi reduzida em 28% em 3 anos. No mesmo período, a taxa de aprovação aumentou 11%. Uma revolução na educação brasileira, avaliou Leonardo Barchini, ministro da Educação.
16: Para todos os indicadores, a gente teve uma melhoria significativa que a gente há muito tempo não via. E pela primeira vez, esses três indicadores estão juntos. Diminuição do abandono, diminuição da repetência e diminuição da distorção. A gente, em história recente do Brasil, nessa revolução que a gente fez nas últimas décadas de botar todo mundo para dentro da escola, a gente não tinha visto que esses fatores concomitantemente melhoraram no país.
15: De acordo com o Ministério da Educação, os resultados refletem um conjunto de políticas voltadas à permanência dos estudantes na escola. Entre elas, o programa Pé de Meia, que oferece incentivo financeiro para que alunos do ensino médio frequentem as aulas, concluam os estudos e participem do Enem. Foi o que destacou o ministro Leonardo Barchini.
16: A retomada dos programas do MEC, dinheiro direto na escola, a melhoria da alimentação escolar, do recurso para alimentação escolar, para o transporte escolar, tudo isso contribui para um conjunto de melhorias que nós vislumbramos nos últimos 4 anos. Mas eu poderia dizer que o Pé de Meia é o carro-chefe dessa política toda de melhoria que foi implementada desde 2023.
15: O censo também aponta avanços em outras áreas da educação. As inscrições de concluintes da rede pública no Enem cresceram 46% entre 2022 e 2025. A educação em tempo integral passou de 15% para 25,8% das matrículas, atendendo quase 9 milhões de estudantes. E o número de escolas com internet para uso pedagógico aumentou 43,7%. Beneficiando cerca de 24 milhões de alunos. Os resultados são confirmados pela PNAD contínua do IBGE. Em apenas 1 ano, aumentou o número de jovens de 15 a 17 anos matriculados no ensino médio e caiu a proporção de estudantes fora da escola. Reportagem Pablo Mundim.
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4: Quando obras visuais não são cuidadas, cores se desbotam, traços se perdem e até o mais importante, pode se apagar aquilo que as obras representam para a história.
5: Por décadas, isso ocorreu com o mural de 15 metros que habita o nono andar do edifício sede do Ministério da Educação em Brasília.
4: A obra da artista carioca Gilda Reis, batizada de Educação, é um retrato das desigualdades do país e um lembrete de que o conhecimento é o caminho para a justiça social.
5: Na reportagem especial de Thaís Antônio, você vai saber como a restauração desse mural é também um resgate do direito à memória.
18: Uma obra marcada pela passagem do tempo, mas que passou por meses de restauração para recuperar suas cores, formas e a identidade artística originais. O mural Educação fica no nono andar do edifício sede do MEC em Brasília. Produzido nos anos 60, a convite de Oscar Niemeyer, o mural de 15 metros quadrados integra o projeto original do prédio e retrata desigualdades sociais brasileiras, destacando a educação como instrumento de transformação. A obra é da artista carioca Gilda Reis Neto. A filha de Gilda, Marta Reis, participou da cerimônia de entrega do painel restaurado. Ela não conhecia o painel pessoalmente, mas relembra que ouvia a mãe se queixar do estado em que a obra se encontrava.
19: Ela sonhou em ver esse painel restaurado. Ela passou muitos anos fora do Brasil. Quando ela voltou, ela veio a Brasília e ela disse: alguém tem que fazer alguma coisa, não pode deixar.
18: A restauração do painel contou com a participação de mais de 30 pessoas da Universidade Federal de Pelotas. Um trabalho complexo que envolveu muita pesquisa e inovação, como lembra a professora Karen Caldas, que atuou ativamente durante o processo.
20: Esse é um painel que tem uma simbologia gigantesca. Ele fala de inclusão, ele fala de educação, ele tem tudo a ver também com um projeto de pensar a educação como base.
18: João Ribeiro, servidor do MEC, se impactou em encontrar a obra desgastada quando entrou para o quadro do Ministério há mais de 20 anos. Desde então, acompanhou e defendeu a ideia de ver a restauração acontecer. Agora, ao acompanhar o resultado final, João conta que a emoção falou mais alto.
21: Essa utopia de Brasília, essas realidades que são mostradas aqui, nessa inclusão, nessa tentativa de inclusão, de construir uma sociedade democrática. Essa ideia da democracia que a gente precisa construir diariamente, né?
18: O processo de restauro do mural preserva uma obra que atravessa décadas e ajuda a contar parte da história do Ministério e também de Brasília, como destaca o ministro da Educação, Leonardo Barchini.
22: Essa reinauguração dessa obra de arte é um dia muito marcante, especialmente para mim. E desde o começo vim aqui visitar o nono andar e ficava matutando por que esse painel estava tão escondido e tão maltratado. Hoje é um dia de muita emoção para nós e para todos aqui que são servidores do MEC, que estão aqui há muito tempo.
18: A reinauguração encerra uma trajetória de abandono da obra que chegou a ficar coberta por tapumes. Em 1992, técnicos do IPHAN redescobriram o mural já deteriorado. Na época, uma tentativa de restauração não avançou e o Ministério optou apenas por proteger o mural com portas de vidro. O processo de restauro começou em 2025 e foi concluído este ano com suas características originais. Reportagem Thaís Antônio.
4: E essas foram as notícias do Governo do Brasil.
5: Uma realização da Secretaria de Comunicação Social da Presidência da República.
4: Com produção da Empresa Brasil de Comunicação.
5: E agora com as notícias do Poder Judiciário e do Congresso Nacional. Boa noite, um bom fim de semana.
4: A gente volta na segunda-feira. Boa noite.
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24: Você vai ouvir agora notícias do Poder Judiciário.
25: Justiça em números 2026, estoque de processos cai e ano de maior demanda da série histórica.
26: STJ determina a criação de plano para atuação da PM paulista em manifestações públicas.
25: Justiça do Trabalho determina que a empresa recontrate tratorista demitido após voltar de internação psiquiátrica.
26: Boa noite, eu sou o Arthur Filho.
25: E eu sou Walter Lima.
26: O Poder Judiciário encerrou 2025 com 75 milhões e meio de processos em tramitação, segundo dados consolidados do relatório Justiça em Números 2026, apresentados pelo Conselho Nacional de Justiça.
25: O resultado representa redução de 3 milhões e 400 mil processos em relação ao ano anterior e deixa o acervo em patamar inferior ao registrado entre 2020 e 2023, período em que chegou a 84 milhões e 300 mil processos.
26: Os dados evidenciam que a redução do estoque processual ocorreu de um ano de alta demanda. Em 2025, ingressaram 40 milhões e 900 mil processos judiciais, 1 milhão e 400 mil a mais do que em 2024. Esse foi o maior volume de casos novos da série histórica iniciada em 2009.
25: O relatório também traz dados sobre a presença do judiciário no território nacional. Dos 5.571 municípios brasileiros, quase metade são sedes de comarca na Justiça Estadual.
26: STJ determina que o Estado de São Paulo apresente protocolo para a atuação da Polícia Militar em manifestações públicas.
25: O plano deverá ser apresentado em 60 dias corridos após a elaboração de diagnóstico inicial. Fátima Uchoa.
0: Entre as diretrizes do plano está a proibição do uso de armas de fogo fora das hipóteses legais. Caberá ao juízo da execução aprová-lo e acompanhar a implementação. A decisão da primeira turma do STJ atendeu a pedido da Defensoria Pública de São Paulo, que apontou abusos da PM durante manifestações como detenções indevidas, uso excessivo da força, de bombas de efeito moral e balas de borracha sem justificativa. O colegiado concluiu ser legítima a intervenção judicial no caso, pois a omissão do Estado em regulamentar e controlar eventuais excessos da PM e não há protocolo atual com parâmetros de atuação policial em manifestações públicas. O relator foi o ministro Paulo Sérgio Domingues.
26: A empresa deve recontratar tratorista demitido após voltar de internação psiquiátrica.
25: Para a Justiça do Trabalho, a demissão foi discriminatória. Marla Lacerda.
1: O trabalhador foi afastado das atividades por orientação médica, após quadros severos de depressão. 8 dias após retornar ao trabalho, foi dispensado. O reconhecimento de demissão discriminatória foi negado em primeira instância, mas o TRT reconheceu a gravidade da doença e condenou a empresa ao pagamento de R$ 6 mil de indenização e a reintegrar o tratorista. A discussão foi levada ao TST. O colegiado manteve a condenação, porque teria havido preconceito por parte da empresa, o que já é de entendimento do TST sobre casos que envolvam doenças psiquiátricas graves, como é o caso do trabalhador.
26: Estão abertas as inscrições para a 30ª edição do curso para candidatas eleitorais Edição Brasil, voltado à formação de mulheres que vão disputar as eleições gerais de 2026.
25: A ideia é fortalecer a participação feminina na política. Adriana Carrara.
2: O curso será realizado em formato híbrido. Nos dias 8 e 9 de julho, as atividades presenciais acontecem em Brasília. Já a etapa virtual será realizada no dia 17 de julho. Ao todo, serão selecionadas 480 candidatas para a modalidade online e até 100 participantes para a etapa presencial. O curso para candidatas eleitorais é promovido pela Comissão Interamericana de Mulheres da Organização dos Estados Americanos, em parceria com a Escola de Governo da OEA e a Associação Nacional das Defensoras e Defensores Públicos, com apoio do Tribunal Superior Eleitoral e do Governo da França. A abertura do evento será transmitida ao vivo pelo canal da Justiça Eleitoral no YouTube e pela TV Justiça. As inscrições podem ser feitas até o dia 30 de junho por meio de formulário que está disponível no site tse.jus.br.
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26: A você, uma boa noite.
25: Bom fim de semana e até segunda-feira.
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6: Eu sou Paula Groba.
7: E eu sou Ricardo Nakaoka.
6: E estes são os destaques de hoje do Jornal do Senado, que começa agora.
7: Avançam medidas para combater evasão escolar de pais e mães jovens.
6: Projeto sobre atendimento médico em instituições para idosos gera debate no Senado.
7: Senadores manifestam solidariedade às vítimas de terremotos na Venezuela.
6: Boa noite.
7: Boa noite.
6: A evasão escolar provocada pela maternidade, paternidade e parentalidade precoce pode ganhar um novo enfrentamento no país. Avançou no Senado um projeto que estabelece uma série de medidas para garantir a permanência de estudantes na escola nessa situação.
7: Entre as ações previstas está a obrigação de as instituições de ensino oferecerem condições adequadas para o aleitamento materno. O repórter Bruno Lourenço traz os detalhes.
8: O projeto de lei aprovado na Comissão de Direitos Humanos impõe às redes de ensino o dever de criar condições específicas de acolhimento para que a gestação ou a chegada de um filho não signifiquem o fim dos estudos para jovens. A proposta prevê a formação de uma rede de proteção para evitar que mães, pais ou mesmo pessoas próximas responsáveis por crianças pequenas sejam privadas da formação escolar. A relatora, senadora Ivete da Silveira, do MDB de Santa Catarina, defendeu as medidas.
10: A falta dessa proteção, sabemos bem, cria pessoas que algumas das capacidades mais necessárias para a vida social, entre as quais se contam o aprendizado de padrões éticos, universais e racionais, algo diferente daqueles aprendidos no ambiente familiar, bem como a educação científica necessária como fundamento da qualificação da mão de obra, o que será imprescindível para que o futuro adulto possa adquirir bom padrão de vida.
8: O projeto, que já havia sido aprovado na Comissão de Assuntos Sociais, seguiu para a Comissão de Educação.
6: E o tratamento da hemofilia no Brasil ainda esbarra em desafios importantes, especialmente nas desigualdades de acesso a medicamentos e terapias mais avançadas entre as diferentes regiões do país.
7: Esse foi o tema de uma audiência pública realizada na Comissão de Assuntos Sociais do Senado, que buscou discutir formas de ampliar e qualificar o cuidado oferecido aos pacientes. Repórter Marcela Diniz.
11: O tratamento preventivo básico é oferecido no SUS e recentemente foram incorporados medicamentos mais tecnológicos e menos invasivos para alguns tipos de hemofilia, doença que afeta a coagulação do sangue. O Brasil é referência internacional no tratamento da doença, mas o acesso ainda não é equitativo. Pessoas que vivem longe de capitais ou regiões metropolitanas são as mais prejudicadas, segundo a presidente executiva da Associação Brasileira de Pessoas com Hemofilia, Indianara Galhardo.
12: Chega lá, olha, não tem a dose total do mês, tem a dose da semana e volta para casa e tem que ir toda semana e geralmente o hemocentro não notifica antes o paciente.
11: A inclusão da hemofilia na Política Nacional de Doenças Raras e a construção de uma linha de cuidados no SUS foram outras reivindicações apresentadas durante a audiência. O senador Flávio Arnes, do PSB do Paraná, se comprometeu a elaborar um documento sistematizando essas demandas.
27: Nós vamos elaborar no Senado, como desdobramento dessa audiência pública, também um documento da linha de cuidados, ciclo da vida. Ciclo da vida é o acompanhamento de políticas públicas e precisamos avançar para coisas novas.
11: O Programa Nacional de Coagulopatias Hereditárias acompanha atualmente 35.852 pacientes. 34% deles têm hemofilia do tipo A, a mais comum, e 6% hemofilia do tipo B.
6: E o projeto que garante atendimento médico em instituições de longa permanência para idosos foi tema de debate na Comissão de Direitos Humanos do Senado. A proposta, já aprovada pela Câmara dos Deputados, recebeu críticas de todos os participantes da audiência.
7: As preocupações giram em torno da forma como o texto foi construído e dos impactos da medida na rede de cuidados aos idosos. Repórter Márcio Maturana.
28: O projeto foi criticado por todos os debatedores. O texto determina que esses estabelecimentos atuem em conjunto com o Sistema Único de Assistência Social e com o Sistema Único de Saúde. Foram apontados problemas pela representante do governo, Daniela Jenkins, do Ministério do Desenvolvimento e Assistência Social.
9: Caso isso passe, a gente vai ter um resultado absurdo, desastroso, né? E também aumentar a desigualdade. Por quê? Porque se a gente não tem um serviço público, quem depende de serviço público não vai ter acesso. Agora, quem pode pagar, vai ter.
28: A presidente da comissão, Damaris Alves, do Republicanos do Distrito Federal, quer debater mais o assunto.
13: Escrever um texto sem ouvir realmente quem precisava ser ouvido. E eu estou sentindo o peso da minha responsabilidade agora.
28: Depois da Comissão de Direitos Humanos, o texto precisa ser analisado ainda na Comissão de Assuntos Sociais.
14: E está pronto para ser analisado pelo Plenário do Senado um projeto que obriga órgãos públicos de proteção e defesa do consumidor a oferecer atendimento à distância, preferencialmente pela internet. Pelo texto, o poder público fica obrigado a garantir à população acesso a esses serviços para o recebimento e processamento de representações e denúncias.
7: De acordo com a relatora da medida, senadora Damaris Alves, do Republicanos do Distrito Federal, a falta de atendimento digital eficiente dificulta a proteção do consumidor no cenário do comércio eletrônico. A parlamentar ainda pontua que a proposta fortalece a cidadania, amplia a transparência e garante que os direitos do consumidor sejam protegidos na prática.
15: A ausência de canais digitais eficientes de atendimento público compromete a efetividade da proteção do consumidor. É necessária uma solução urgente, pois a cada ano mais e mais brasileiros são afetados e o fluxo de comércio continua a crescer aceleradamente.
14: O plenário do Senado fez um minuto de silêncio em homenagem às vítimas dos terremotos que atingiram a Venezuela. Senadores também manifestaram solidariedade às famílias e defenderam o apoio humanitário do Brasil ao país vizinho.
7: O presidente da Comissão de Relações Exteriores, senador Nelsinho Trade, do PSD de Mato Grosso do Sul, destacou a participação de equipes brasileiras na missão de ajuda e ressaltou a importância do fortalecimento dos corpos de bombeiros para atuação em emergências e resgate.
14: O Capital Moto Week, encontro de motociclistas, música e gastronomia que acontece todos os anos em Brasília, pode passar a fazer parte do calendário turístico oficial do Brasil.
7: Um projeto apresentado no Senado reconhece o evento como de relevante interesse turístico nacional. Repórter Henrique Nascimento.
16: Brasília já é parada obrigatória para motociclistas de várias partes do país durante o Capital Moto Week. O evento reúne motos, shows, gastronomia, camping e programação cultural todos os anos na capital federal. A Vanderleia de Oliveira acompanha de perto essa movimentação e diz que o encontro já virou tradição.
17: É um evento maravilhoso, tem gastronomia, tem como você pagar e montar sua barraca para dormir, tem show. Tem de tudo.
16: Um projeto da senadora Leila Barros, do PDT do Distrito Federal, reconhece o Capital Moto Week como evento de relevante interesse turístico nacional e inclui um encontro no calendário turístico oficial do Brasil. Esse calendário foi criado para divulgar festas e eventos capazes de atrair visitantes e movimentar a economia local. Durante a discussão da proposta que criou o calendário, o então senador Fernando Farias de Alagoas destacou o potencial turístico da medida.
19: São festas e eventos que marcam os diversos calendários municipais e que poderão atrair mais turistas, desenvolvendo inclusive regiões menos conhecidas desse nosso país de dimensões continentais.
16: O projeto que reconhece o Capital Moto Week como evento de relevante interesse turístico nacional ainda vai passar pelas comissões do Senado.
7: Com edição de Paula Groba e trabalhos técnicos de João Lira, o Jornal do Senado fica por aqui. Acompanhe agora as notícias do Tribunal de Contas da União e da Câmara dos Deputados. Boa noite.
14: Boa noite e um bom fim de semana.
20: Minuto do TCU.
21: O Tribunal de Contas da União avaliou o programa Agora Tem Especialistas, do Ministério da Saúde. A iniciativa busca ampliar o acesso da população a consultas, exames e cirurgias com especialistas pelo SUS, o Sistema Único de Saúde. O principal ponto analisado foi a estrutura para reduzir a espera por consultas, exames e outros atendimentos. A auditoria apontou que falta integração e eficiência nos sistemas de tecnologia que deveriam gerenciar as filas e os recursos da política. Em 2025, o programa não conseguiu manter o desempenho dos anos anteriores na realização de cirurgias. Uma das razões é a falta de monitoramento, que impede que as informações sejam acompanhadas de forma adequada. O tribunal fez recomendações ao Ministério da Saúde para aprimorar a gestão do programa. Saiba mais em tcu.gov.br.
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2: Comissão aprova infiltração policial em apuração de exploração sexual.
4: Avança projeto que impõe medidas mais rígidas ao acusado reincidente.
5: Deputados estudam manter auxílio alimentação nas férias do trabalhador.
18: Proposta define atendimento para pessoas com deficiência em desastres.
20: Boa noite. Comissão aprova projeto que estabelece protocolo para pessoas com deficiência em casos de desastre ambiental. A repórter Júlia Lopes tem detalhes sobre a proposta.
22: Segundo o Serviço Geológico do Brasil, quase 4 milhões de pessoas vivem atualmente em áreas de risco no país. Dentro desse grupo estão cidadãos com algum tipo de deficiência ou dificuldade de mobilidade, que se encontram entre os mais vulneráveis. Diante desse cenário, a Comissão de Integração Nacional e Desenvolvimento Regional aprovou o projeto que estabelece regras específicas para o atendimento de pessoas com deficiência ou com mobilidade reduzida em situações de emergência. O texto aprovado incorporou as modificações da Comissão de Defesa dos Direitos das Pessoas com Deficiência e define que o Sistema Nacional de Proteção e Defesa Civil será responsável pela coordenação, implementação e monitoramento desses protocolos. O relator da proposta, deputado Tiago De Joaldo, destaca que essas pessoas enfrentam barreiras físicas, comunicacionais e sociais que dificultam a evacuação e o acesso à ajuda e que a adoção desses protocolos é fundamental para garantir mais segurança.
23: A gente sabe da dificuldade que as pessoas com deficiência principalmente têm, né, de participar do processo de evacuação, do processo de resgate, e esse projeto de lei ele busca exatamente trabalhar antecipadamente, né, a política nacional voltada a se prever, inclusive a identificação de mapas, onde é que existem pessoas com deficiências, em lugares de riscos, para que antecipadamente a Defesa Civil possa preparar planos de evacuação específicos, que aqueles lugares que poderão servir como local de concentração das pessoas evacuadas e resgatadas tenham acessibilidade, enfim, de uma forma que essas pessoas sofram menos quando essas situações difíceis acontecerem.
22: De acordo com o IBGE, o Brasil tem mais de 14 milhões de pessoas com deficiência, o que representa 7,3% da população com 2 anos ou mais. Esses números reforçam a necessidade de políticas públicas específicas para garantir segurança e atendimento adequado em momentos de emergência. Entre as medidas previstas na proposta estão a identificação e o cadastramento de pessoas com deficiência que vivem em áreas de risco, a inclusão de um capítulo específico nos planos de contingência, a capacitação de agentes para atendimento especializado, além de garantia de acessibilidade em abrigos e centros de assistência. O projeto também prevê a divulgação de informações em formatos acessíveis e a criação de mecanismos de coordenação entre órgãos públicos, a sociedade civil e instituições especializadas. O projeto, que busca melhorar os protocolos de segurança e atendimento das pessoas com deficiência ou com dificuldade de mobilidade no âmbito da Política Nacional de Proteção e Defesa Civil, agora aguarda análise na Comissão de Constituição e Justiça. Da Rádio Câmara de Brasília, Júlia Lopes.
1: Meio Ambiente.
29: Felipe Beccari, do Podemos de São Paulo, apresentou o projeto que institui a Virada Nacional da Castração de Cães e Gatos. A iniciativa prevê a realização anual de mutirões gratuitos de esterilização em todo o país, com prioridade para famílias de baixa renda e animais em situação de rua.
30: Segundo Felipe Beccari, a proposta busca reduzir a superpopulação e o abandono de animais, além de prevenir doenças que podem afetar a saúde pública. O texto também prevê a ações de educação para guarda responsável e integração com campanhas de vacinação e proteção animal.
1: Transportes.
29: Comissão aprova projeto que aumenta a segurança de pedestres com deficiência. A repórter Maria Neves tem mais informações sobre o texto.
3: A Comissão de Viação e Transportes da Câmara aprovou o projeto do deputado Murilo Galdino, do Republicanos da Paraíba, que visa aumentar a proteção da pessoa com deficiência ou com mobilidade reduzida no trânsito. A proposta prevê expressamente que condutores de qualquer tipo de veículo serão sempre responsáveis pela segurança dos pedestres, especialmente das pessoas com problemas de locomoção. Como ressalta o relator, deputado Alexandre Guimarães, do MDB do Tocantins, o Código de Trânsito já determina que os motoristas são responsáveis pela segurança dos pedestres, mas não faz menção específica à proteção das pessoas com deficiência.
6: O projeto visa alterar o artigo 29 do Código de Trânsito Brasileiro, que é um artigo que visa a proteção dos carros maiores para os menores, dos menores para os ciclistas e motocicletas, dos ciclistas e motocicletas, todos para os pedestres. Traz uma condição declaratória de proteção ainda maior para as pessoas com vulnerabilidade e deficiência no trânsito. Então, essas pessoas com capacidade reduzida e deficiência são inseridas agora no corpo desse texto.
3: Alexandre Guimarães ressalta que o Brasil já conta com normas que reforçam a proteção das pessoas com deficiência no trânsito, como a Lei Brasileira de Inclusão. O deputado sublinha que essa legislação impõe ao poder público e aos particulares o dever de garantir acessibilidade e segurança no uso das vias públicas e dos serviços de mobilidade urbana. No entanto, na opinião do deputado, ainda assim, as mudanças na lei são fundamentais por dar ênfase ainda maior à responsabilidade dos motoristas. Segundo ele, sem isso, a proteção dos pedestres com deficiência ou mobilidade reduzida permaneceria prejudicada. A proposta que reforça a proteção de pessoas com deficiência ou mobilidade reduzida no trânsito ainda será analisada pela Comissão de Constituição e Justiça. Da Rádio Câmara de Brasília, Maria Neves.
8: Direitos Humanos.
30: Comissão aprova infiltração policial para investigar exploração sexual de crianças e adolescentes. A repórter Mônica Tati explica a questão.
9: Projeto aprovado pela Comissão de Segurança Pública e Combate ao Crime Organizado da Câmara dos Deputados prevê medidas de reforço contra o tráfico, a prostituição e a exploração sexual de crianças e adolescentes. O texto reconhece essas práticas como atividades típicas de organizações criminosas e permite a adoção de instrumentos legais, como a infiltração de agentes policiais. Segundo o autor do projeto, o deputado delegado Paulo Bilinski, do PL de São Paulo, a infiltração já está prevista na Lei das Organizações Criminosas, mas é preciso prever uma nova legislação no caso específico de crimes sexuais contra crianças e adolescentes. Paulo Bilinski ressalta que muitos aliciadores e intermediadores operam por meio de redes sociais, fóruns fechados e plataformas de comunicação criptografadas, de difícil acesso para investigação.
10: A característica do crime de pedofilia, de tráfico de crianças, a principal característica é que são ambientes extremamente fechados. Como você investiga um lugar de onde não sai informação? A única forma de investigar é com a infiltração. O Brasil tem uma dificuldade de fazer infiltração policial, que é um ambiente sem a prática e sem o costume. É um método de produção de prova que existe no Brasil, na legislação, faz tempo, mas não é empregado dessa forma, com essa facilidade.
9: O texto também amplia as medidas de proteção aos agentes infiltrados e aos seus familiares, como escolta, alteração de identidade, mudança de domicílio e eventual inclusão em programas especiais. A proposta busca ainda aprimorar a cooperação internacional, facilitando o intercâmbio de informações e operações com outros países. O projeto, que reforça o enfrentamento ao tráfico e à exploração sexual infanto-juvenil, será analisado pelas comissões de Previdência, Assistência Social, Infância, Adolescência e Família e de Constituição e Justiça e de Cidadania. Depois seguirá para a votação no plenário da Câmara. Da Rádio Câmara de Brasília, Mônica Tati.
8: Saúde.
29: Josivaldo JP, do União do Maranhão, defende a aprovação de projeto que cria uma política nacional de apoio a crianças e adolescentes neurodivergentes. Autor da proposta, ele explica que o objetivo é ampliar o acesso a diagnóstico, terapias e apoio escolar, com prioridade para famílias em vulnerabilidade.
30: Josivaldo JP também aponta que o projeto prevê a criação de um fundo nacional para financiamento de centros de atendimento, serviços itinerantes e formação de profissionais especializados. De acordo com o congressista, a maior parte dos recursos será destinada a famílias inscritas no CadÚnico.
11: Segurança Pública.
29: Proposta em debate na Câmara impõe medidas mais rígidas para acusados que cometam novos crimes. Saiba mais na reportagem de José Carlos Oliveira.
12: A Câmara dos Deputados analisa a proposta que altera o Código de Processo Penal para impor regras mais duras para criminosos reincidentes. O texto do deputado Domingos Sávio, do PL de Minas Gerais, permite à Justiça decretar a prisão preventiva de acusado preso novamente em flagrante após ter sido liberado em uma primeira audiência de custódia. Domingos Sávio argumenta que a medida vai prevenir a repetição de crimes cometidos por pessoas que já possuem histórico criminal e processos pendentes.
13: Prendeu uma vez, teve audiência de custódia, você tem o direito de ficar livre para responder em liberdade, mas foi preso pela segunda vez, houve uma reincidência, ele fica preso preventivamente enquanto tramita o seu julgamento para decidir qual é a pena. Ou seja, acaba com esse prende e solta. Isso está desmoralizando a polícia e incentivando o crime. Portanto, o meu projeto de lei que irá contribuir nessa guerra contra o crime.
12: A proposta foi aprovada na Comissão de Segurança Pública, inclusive com novas regras para facilitar a ação policial nas prisões em flagrante. Uma das alterações valida o flagrante baseado em denúncia anônima ou fundada suspeita, desde que haja descrição detalhada das circunstâncias objetivas que levaram à ação policial. O texto aguarda a análise da Comissão de Constituição e Justiça, onde já recebeu o apoio da relatora. A aprovação definitiva na Câmara depende da apreciação do plenário. Da Rádio Câmara de Brasília, José Carlos Oliveira.
11: Comissões.
30: Relatório de comissão externa sobre feminicídios no Rio Grande do Sul, aprovado neste primeiro semestre, propõe diversas medidas para combater o problema. A repórter Daniele Lessa nos conta as medidas sugeridas.
15: O feriado de Páscoa do ano de 2025, com 12 assassinatos de mulheres, foi o motivo de criação da comissão externa sobre feminicídios no Rio Grande do Sul, que após realizar 43 reuniões e ouvir mais de 300 pessoas, aprovou seu relatório. Relatório final, com um diagnóstico da violência e com 95 propostas para o Estado e para uma política nacional de enfrentamento. A coordenadora da comissão, deputada Fernanda Melchiona, do PSOL Gaúcho, disse que o trabalho continua, agora levando as propostas a diferentes órgãos e cobrando medidas efetivas.
17: E a ideia não é um relatório final da comissão, é um relatório parcial para que a gente possa, até o ano de 2026, final do ano, a nossa comissão tem até janeiro de 2027, cobrar o que está sendo feito.
15: Entre as propostas estão o aumento da estrutura de atendimento à mulher, especialmente em pequenas cidades rurais e no litoral norte, que não conta com nenhuma delegacia da mulher, ampliar o alcance de ações que funcionam, como colocar tornozeleiras eletrônicas em agressores, garantir o aumento de recursos federais para o combate ao feminicídio nos estados, por meio de aprovação de projeto de lei e também ações de educação e comunicação que possam alterar a cultura de violência.
19: Que esclareça, que enfrente, não apenas que anuncie tantos feminicídios. Não basta para nós apenas a contabilidade macabra e perversa. Nós queremos que se fale da vida dessa mulher, que se humanize, que se diga que ela era mãe, que se diga que ela era filha.
15: Em 2025, no Rio Grande do Sul, foram 80 feminicídios consumados e 264 tentativas. Da Rádio Câmara de Brasília, Daniele Lessa.
11: Justiça.
29: A Comissão de Relações Exteriores aprovou o projeto que restringe a prisão preventiva de policiais investigados por ações em serviço. A reportagem é de Luiz Cláudio Canuto.
0: A Comissão de Relações Exteriores e de Defesa Nacional da Câmara aprovou o projeto que restringe a prisão preventiva e medidas cautelares contra agentes de segurança investigados por atos praticados durante o serviço. O texto altera o Código de Processo Penal. Segundo o projeto, juízes só poderão determinar prisão preventiva ou medidas cautelares daqueles profissionais se houver demonstração inequívoca de que a conduta não ocorreu em legítima defesa ou no estrito cumprimento do dever legal. O autor da proposta, deputado Coronel Assis, afirmou que o objetivo é proteger quem atua em situações de alto risco. O relator, deputado General Girão, do PL do Rio Grande do Norte, recomendou a aprovação do texto. Na avaliação dele, a proposta não afrouxa o controle penal, mas exige uma motivação mais robusta para que não haja a prisão do policial.
2: Esse poder de polícia nunca foi tão desmoralizado no nosso país. Nós precisamos tratar com rigor a criminalidade. E é claro, e precisamos dar respaldo aos nossos policiais que combatem a criminalidade para que eles não sejam perseguidos. O que se vivencia hoje no Brasil é isso. Muitas decisões são tomadas derrumpante por magistrados, condenando policiais, às vezes até mesmo dentro da própria corporação, tirando da rua, proibindo promoções policiais. Policiais que foram envolvidos em algum tipo de atuação de enfrentamento ao crime, já considerados no carimbo na testa como sendo culpados. Não, não é assim que deve se tratar o policial. A gente tem que dar respaldo para que ele possa ter, sim, a autoridade de defender a sociedade.
0: A regra valeria para policiais, militares, policiais penais e, por sugestão do relator, também para os integrantes de polícias legislativas. Segundo o texto, para decretar a prisão, a autoridade judicial deve comprovar que o ato do agente não se enquadra em duas situações específicas: excludente de ilicitude prevista no Código Penal, como legítima defesa, e estrito cumprimento do dever legal. E também contexto de risco iminente ou ameaça grave à ordem pública ou à integridade física, inclusive de outra pessoa, em que o uso da força tenha sido necessário e proporcional. O projeto que restringe a prisão preventiva de agentes de segurança em serviço está na Comissão de Segurança Pública e Combate ao Crime Organizado. Em seguida, vai à Comissão de Constituição e Justiça antes de seguir para o plenário. Da Rádio Câmara de Brasília, Luiz Cláudio Canuto.
7: Trabalho.
30: Câmara debate proposta que garante a manutenção do auxílio alimentação durante as férias. O texto já está sendo analisado pelas comissões, como informa a repórter Sofia Peçanha.
14: A legislação trabalhista considera que o auxílio alimentação não integra a remuneração do empregado. E com isso, muitas empresas descontam o valor do vale quando o trabalhador sai de férias ou de licença, por exemplo. Esse entendimento, no entanto, pode mudar se avançar na Câmara dos Deputados o projeto sobre o assunto. O autor da proposta, o deputado Acácio Favacho, do MDB do Amapá, entende que quando a empresa concede o auxílio alimentação, o empregado passa a contar com o valor no orçamento, não sendo justo reduzi-lo em situações justificadas de ausência, como férias, uso de banco de horas, motivo de doença comprovada, acidente de trabalho, licença maternidade e licença paternidade. O projeto já foi aprovado pela Comissão de Trabalho, onde o relator, o deputado Ricardo Maia, do MDB da Bahia, reforçou que a alimentação é um direito social essencial à dignidade e ao bem-estar do trabalhador. Ele concordou que a manutenção do benefício em períodos justificados de ausência é uma forma de garantir segurança alimentar e proteção social.
16: A finalidade principal do auxílio alimentação é promover a segurança alimentar, um pilar que não pode ser removido justamente quando o trabalhador mas precisa dar tranquilidade para o seu descanso e recuperação.
14: Segundo a proposta, a regra não vale para afastamentos com recebimento de benefício previdenciário, como nos casos de auxílio-doença pago pelo INSS. O projeto que proíbe o desconto do auxílio alimentação durante as férias e outras faltas justificadas será analisado agora pela Comissão de Constituição e Justiça. No entanto, o deputado Jorge Guitten, do Republicanos de Santa Catarina, apresentou um requerimento de redistribuição para que o texto também seja analisado pela Comissão de Finanças e Tributação. Esse pedido ainda aguarda a decisão da Câmara. Da Rádio Câmara de Brasília, Sofia Peçanha.
7: Votação.
29: Glauber Braga, do PSOL do Rio de Janeiro, reclama da demora do Senado para votar o fim da escala 6x1 já aprovado na Câmara. O parlamentar cobra que os senadores avancem na análise da matéria sem novos adiamentos.
30: Glauber Braga argumenta que o fim da escala 6x1 dará mais tempo de descanso e melhores condições de vida para os brasileiros. O parlamentar afirma que o modelo atual prejudica trabalhadores submetidos a jornadas exaustivas, especialmente em atividades de maior desgaste físico.
29: Termina agora o Jornal Câmara dos Deputados, produzido pela Rádio Câmara, com trabalhos técnicos de Wellington Teles e a apresentação de Val Monteiro e Luciana Vieira. Uma boa noite para você.
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1: 20 horas e 2 minutos.
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0: 20h59.
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3: Olá, ótima sexta-feira para você. Tá tudo bem? Tudo certo? Eu sou Kleber Salles e este é o nosso Moment Love, o seu programa de todos os dias que toca as mais românticas, as mais especiais, temas inesquecíveis que fazem parte da sua vida, né? Que foi aquele tema de um grande amor, não é não? Ah, bom demais relembrar esses momentos especiais. E aqui no Moment Love, o seu momento cada vez mais intenso e apaixonante, né? Hoje, 26 de junho de 2026, para começar, tem Faith Hill, Breathe.